0: não aprendeu a ler e a escrever, mas decidiu voltar à sala de aula por meio do EJA e hoje divide o tempo entre as lições e as faxinas que faz para ganhar a vida. A cada nova palavra que ela aprende, é um mundo novo que se abre.
1: Toda pra que eu vejo, eu tô lendo. Vou no mercado, aí eu vejo o preço das coisas, aí eu fico lendo.
0: Assim como Maria do Socorro, milhares de brasileiros têm vencido a luta contra o analfabetismo. Segundo novos dados do IBGE, em 2025, o Brasil tinha 8 milhões e 400 mil analfabetos com 15 anos ou mais, o que representa uma taxa de analfabetismo de 4,9%. O ministro da Educação, Leonardo Barchini, destacou que é o melhor resultado da série histórica.
2: Pela primeira vez na história, nós atingimos na população de mais de 15 anos menos de 5% de analfabetos no Brasil. E sabe o que a Unesco fala disso? Sabe o que os organismos internacionais falam disso? Falam que um país, quando atinge menos de 5% de adultos analfabetos, ele está encaminhado para a erradicação do analfabetismo.
0: Segundo o IBGE, a população com 60 anos ou mais representava mais da metade do total de analfabetos em 2025. E entre os idosos, pela primeira vez, a taxa de analfabetismo entre as mulheres foi menor que a dos homens, de acordo com William Kratochiwil, analista do IBGE. Sem considerar o grupo dos idosos, a taxa cai para menos de 3%.
3: Se tirarmos as pessoas de 60 anos ou mais do grupo de análise, essa taxa ela cai para 2,6%. Isso é reflexo de uma quase universalização da taxa de escolarização, da frequência à escola contínua de crianças de 6 a 14 anos, que em 2025 alcançou aí os 99,5%.
0: Para fortalecer a educação de jovens e adultos e combater o analfabetismo no Brasil, em 2024 o MEC lançou um pacto nacional que aumenta as vagas nessa modalidade de ensino nos sistemas públicos. A professora do EJA, Ana Isabel Lopes, ressalta que apesar das limitações, os alunos buscam a superação e o aprendizado.
4: A sede maior é essa: eu quero aprender a ler, escrever e eu quero fazer contas. E aí a gente, dentro desse universo, a gente vai apresentando um outro mundo, né? Outras discussões.
0: O Pacto Nacional pela Superação do Analfabetismo prevê mais de 3 milhões de novas matrículas no EJA. E o investimento total deve ser de 4 bilhões de reais até 2028. Reportagem Gabriela Noronha.
5: E o novo piso salarial dos professores da educação básica já está definido. Será de R$ 5.130,63.
6: Um reajuste de 5,4% em relação ao valor que estava em vigor, garantindo ganho real acima da inflação.
5: O decreto foi assinado pelo presidente Lula e publicado hoje no Diário Oficial.
6: Segundo a legislação vigente, a atualização anual do piso não pode ficar abaixo da inflação acumulada.
5: E os profissionais contratados por tempo determinado também estão entre os beneficiários do piso salarial nacional.
6: As inscrições para o Sisu Mais acabam hoje, mas os estudantes ainda têm algumas horas para aproveitar essa oportunidade.
5: O sistema aproveita notas de quem fez o último Enem, mas não foi selecionado no primeiro semestre para uma nova seleção de vagas remanescentes em universidades de todo o país.
6: E as notas de corte já foram divulgadas, o que ajuda a escolher cursos com mais chance de passar.
7: O Ministério da Educação divulgou as primeiras notas de corte parcial do Sisu Mais, uma etapa complementar do Sistema de Seleção Unificada, Sisu, que vai ofertar eventuais vagas disponíveis em instituições públicas de educação superior. A nota de corte pode ser consultada diretamente nas páginas do Sisu Aluno e do Sisu Vagas ou por meio da Central de Atendimento do MEC pelo telefone 0800-61-61-61. Ao todo, 34 instituições públicas de educação superior decidiram destinar vagas para o Sisu Mais. Estão sendo ofertadas 9.436 vagas em 532 cursos. A nota de corte deve ser utilizada pelo candidato apenas como uma referência da situação em que se encontra para concorrer à vaga selecionada, não sendo uma garantia de seleção. E atenção, o estudante que obtiver no mínimo 650 pontos na média das 5 5 provas do Enem, está apto a participar do PEDME Licenciaturas, caso se inscreva para um curso presencial de licenciatura e seja selecionado. Quem entrar no programa vai ganhar bolsa mensal de R$ 1.050, desde o ingresso até a conclusão do curso. Para mais informações, acesse as redes sociais do Ministério da Educação ou portalgov.br/MEC. Reportagem Júlio César de Oliveira.
5: Melhorar a qualidade do atendimento dos futuros médicos e garantir a regulação dos cursos de medicina.
6: Esses são os objetivos de uma medida provisória assinada hoje pelo presidente Lula, que torna obrigatória a aprovação no ENAMED, o Exame Nacional de Avaliação da Formação Médica, para obter o diploma e o registro profissional.
5: A medida vale apenas para novos alunos que ingressarem nos cursos de medicina.
8: Estudantes de medicina deverão obrigatoriamente ser aprovados no ENAMED, o Exame Nacional de Avaliação da Formação Médica, para obter o diploma e exercer a profissão. O ENAMED também vai substituir a prova teórica do Revalida, exame aplicado a médicos formados no exterior que querem validar o diploma no Brasil. As mudanças estão previstas em uma medida provisória assinada pelo presidente Lula durante a inauguração do Hospital Universitário da Universidade Federal de São João del Rei, em Divinópolis, Minas Gerais. Em entrevista coletiva, nesta sexta-feira, a secretária de Regulação e Supervisão da Educação Superior do MEC, Marta Abramo, afirmou que a nova política tem como objetivo melhorar a qualidade da formação médica e fortalecer a supervisão dos cursos.
9: Isso agora vem reforçado na própria medida provisória no texto e vai ter um reforço legal, né, de que um dos objetivos do ENAMED é exatamente auxiliar na avaliação, regulação e supervisão dos cursos de graduação de medicina. Isso está em perfeita consonância com o nosso Sistema Nacional de Avaliação. O resultado dos desempenhos podem constituir o referencial básico dos processos de regulação e supervisão da educação superior.
8: Com a medida, cada estudante deverá participar do ENAMED duas vezes, a primeira ao final do quarto ano do curso, para ajudar a identificar dificuldades e permitir que as instituições façam os ajustes necessários. E a segunda prova será no último ano da graduação. Nesta última etapa, a aprovação no exame será obrigatória para que o formado possa se inscrever no Conselho Regional de Medicina, o CRM, e exercer legalmente a profissão. A exigência não vale para quem já está cursando medicina, apenas para quem entrar após a publicação da medida provisória. Para o secretário de Gestão do Trabalho e da Educação na Saúde do Ministério da Saúde, Felipe Proenço, a mudança é uma reivindicação das entidades médicas e responde a uma preocupação da população.
10: Traz essa grande preocupação com a qualidade da formação médica, com quem está atendendo a pessoa, de como que a pessoa que está sendo atendida vai poder saber sobre a qualidade da formação desse profissional. Para isso, foi fundamental estar ouvindo a população, estar ouvindo um clamor da sociedade que acha importante que tenha uma prova que avalie a qualidade da formação médica, e é exatamente isso que a medida provisória está apresentando, ouvindo essa preocupação, esse clamor.
8: O ENAMED foi criado em 2025. Na primeira edição, 32% das escolas médicas do país tiveram a avaliação considerada insatisfatória. 33% dos estudantes concluintes não atingiram o nível mínimo de proficiência esperado. O exame será realizado duas vezes por ano pelo INEP, o Instituto Nacional de Estudos e Pesquisas Educacionais Anísio Teixeira, nos municípios que têm cursos de medicina. A edição de 2026 está com inscrições abertas até 29 de junho. As provas serão aplicadas no dia 13 de setembro. Reportagem Jéssica Gonçalves.
6: E o presidente Lula também anunciou hoje em Minas Gerais um pacote de investimentos em saúde com foco na ampliação do atendimento pelo SUS.
5: Foi inaugurado um novo hospital da Universidade Federal de São João del Rei, que vai beneficiar 1 milhão de pessoas em 54 cidades.
11: O Hospital da Universidade Federal de São João del Rei será referência em assistência à saúde, ensino e pesquisa. É o primeiro da região oeste de Minas Gerais totalmente destinado ao SUS. O hospital terá capacidade de atendimento de média e alta complexidade e vai beneficiar mais de 1 milhão de pessoas de 54 municípios. O presidente da Rede HU Brasil, que administra hospitais universitários federais, Arthur Chioro, detalhou como será a estrutura da nova unidade de saúde.
12: Esse hospital, que já está atuando, já tem paciente internado, vai ter 198 leitos. Desses 198 leitos, 55 serão de terapia intensiva. Nós teremos todas as principais especialidades clínicas, cirúrgicas, pediátricas.
11: O governo do Brasil vai investir 341 milhões de reais por ano no hospital universitário, além de 85 milhões de reais para a compra de equipamentos e mobiliários médico-hospitalares. Durante a inauguração, o presidente Lula falou sobre a importância de investimentos para a saúde e educação.
13: Nós estamos criando 40 e poucos hospitais universitários. E nós estamos fazendo mais investimento do que já foi feito em qualquer momento da história desse país na da saúde. Por uma simples razão. Por uma simples razão. A Constituição brasileira diz que todos nós somos iguais perante a lei. Então o povo pobre tem que ter direito à mesma médica que o presidente da República tem.
11: Pela manhã, em Minas Gerais, Lula também anunciou investimentos para o Hospital Luxemburgo, em Belo Horizonte, referência no tratamento contra o câncer. A unidade, que pertence ao Instituto Mário Pena, passou a atender 100% pelo SUS e recebeu investimentos de 89 milhões e 300 mil reais, além de um acelerador linear para radioterapia e um equipamento de cirurgia robótica pelo Agora Tem Especialistas. O programa, que tem como principal objetivo reduzir fila de espera na saúde a partir de consultas, cirurgias e equipamentos, como ressaltou o ministro da Saúde, Alexandre Padilha.
14: E eu, para resumir o que é o Agora Tem Especialistas, ele é exatamente o que nós estamos vendo aqui. É a maior mobilização da história do SUS, tanto da rede pública quanto da rede privada do nosso país, para que a gente reduza o tempo que as pessoas esperam nas filas do SUS para fazer uma cirurgia, um exame, para começar o tratamento do câncer.
11: Em Divinópolis também foram entregues veículos para transporte de pacientes pelo novo PAC Saúde e pelo programa Caminhos da Saúde. Em Minas Gerais, já foram selecionados 314 veículos entre vans, micro-ônibus e ambulâncias, com investimentos superiores a 127 milhões de reais. De Divinópolis, em Minas Gerais, Luciana Colares de Holanda.
6: E o governo do Brasil também está investindo para promover o cuidado, fortalecer a assistência e reduzir riscos no Sistema Único de Saúde.
5: Para isso, foi criada a Política Nacional de Qualidade e Segurança do Paciente, com o objetivo de dar mais qualidade no atendimento aos pacientes.
15: Segurança, qualidade e acolhimento no atendimento à saúde. Para reforçar esse cuidado no SUS, o governo do Brasil instituiu a Política Nacional de Qualidade e Segurança do Paciente. A medida busca prevenir falhas, aprimorar a comunicação entre as equipes e oferecer uma assistência cada vez mais segura e humanizada, explica Luísa Bezerra Frazão, coordenadora-geral de atenção hospitalar do Ministério da Saúde.
16: A gente traz o paciente como centro do cuidado, e esse é o maior ganho que a política ela faz menção, né, que o paciente, além dos direitos, ele tem deveres e ele deve ser olhado nas suas peculiaridades, na sua individualidade.
15: Entre as ações prioritárias estão a identificação correta do paciente, a prevenção de infecções, o uso seguro de medicamentos e a melhoria da comunicação entre as equipes de saúde. A política também incentiva o monitoramento de falhas para que os erros sejam compreendidos e não voltem a acontecer. A médica Cláudia Mello, do Núcleo Estadual de Gestão Estratégica de Segurança do Paciente do Rio de Janeiro, destaca a tecnologia no processo de cuidados.
17: Com a vinda da tecnologia, do avanço, da melhoria dos cuidados, essa reorganização teve que ser feita. É ampliar o engajamento do paciente no seu cuidado. Esse é o principal modelo que a gente quer desde sempre. O paciente entender que ele é o dono do seu cuidado, que ele tem que participar, se envolver na sua rotina de atendimento.
15: A implementação dessa política vai atender ações estratégicas a diferentes contextos de atenção à saúde, incluindo a atenção primária, a atenção hospitalar, os serviços de urgência e emergência e a atenção domiciliar. Reportagem Pablo Mundim.
6: Uma medida provisória assinada hoje pelo presidente Lula e será um passo a mais para a redução das filas por liberação de benefícios do INSS.
5: Ela reduz de 45 para 30 dias o prazo para a inclusão de processos administrativos e serviços no programa de gerenciamento de benefícios.
18: O governo federal reduziu de 45 para 30 dias o prazo para acelerar a análise de processos acumulados no INSS. Agora, os pedidos parados há pelo menos um mês entram direto no Programa de Gerenciamento de Benefícios. O PGB prevê o pagamento de bônus para os servidores do INSS por análises extras que eles realizarem além da sua capacidade ordinária. A medida não gera custos adicionais para os cofres públicos. A presidente do INSS, Ana Cristina Silveira, explica as vantagens da nova regra.
19: Com a norma publicada pelo governo do Brasil, os processos que estiverem há mais de 30 dias aguardando análise poderão ser incluídos no PGB, programa que reforça nossa capacidade de atendimento. Estamos utilizando os recursos já previstos para tornar o atendimento mais ágil, reduzir o tempo de espera e garantir que os direitos da população sejam reconhecidos com mais eficiência.
18: Com a mudança, a expectativa do governo é beneficiar de imediato mais de 100 mil cidadãos que aguardam uma resposta da Previdência Social. A nova regra já está em vigor em todo o país. Reportagem Pedro Sardinha.
6: 25 milhões de brasileiros têm usado plataformas ilegais de apostas online, as chamadas bets, e um quarto deles jogam nelas todos os dias.
5: Para conter o avanço desse mercado irregular, foi assinado hoje pelo presidente Lula um decreto que garante o bloqueio de recursos financeiros dessas empresas.
6: E destina recursos a ações de prevenção e combate à criminalidade.
20: Um decreto assinado nesta sexta-feira pelo presidente Lula aumenta a rigidez contra o mercado de apostas ilegais, garantindo mais efetividade no bloqueio de bens e recursos de agentes que operam fora da lei. De acordo com o ministro da Fazenda, Dario Durigan, ao identificar apostas ilegais, a Secretaria de Prêmios e Apostas vai notificar as instituições financeiras para que bloqueiem, em até 24 horas, os valores existentes e interrompam novas transações.
21: A partir de agora, com o decreto do presidente regulamentando a lei antifacção, uma notificação, um auto, um novo documento que vai ser apurado pela SPA, vai ser enviado diretamente aos bancos e às instituições financeiras, com ciência do Banco Central. A obrigação legal passa a valer e a instituição financeira tem que bloquear todas as contas que ela tiver identificado por onde passou recurso dessas bets ilegais.
20: Cumprido o devido processo, os recursos bloqueados serão destinados ao Fundo Nacional de Segurança Pública, contribuindo para o financiamento de ações de prevenção e combate à criminalidade. Segundo o Ministério da Justiça e Segurança Pública, as bets ilegais representam entre 41% e 51% das plataformas que operam na legalidade. Ao todo, 25 milhões de brasileiros apostam nessas plataformas, sendo que um a cada quatro deles aposta todos os dias. Por isso, o ministro da pasta, Wellington César Lima e Silva, considera importante a iniciativa de conter as ações criminosas em sites ilegais.
22: Não é trivial esse esforço que o governo federal faz, antes, pelo contrário, ele é muito robusto e complementar de tantas outras iniciativas que estão sendo adotadas. Esse é um largo passo nesse combate às bets ilegais.
20: Desde outubro de 2024, o governo do Brasil vem desenvolvendo medidas para combater o jogo ilegal e o endividamento das famílias. Uma delas foi a exclusão dos beneficiários de programas sociais dessas plataformas. Além disso, o Ministério da Fazenda criou o botão de autoexclusão, em que o próprio cidadão pede voluntariamente para ser excluído de qualquer cadastro de casas de apostas. Quase 700 mil pessoas já utilizaram a ferramenta. Em outra frente, cerca de 50 mil sites ilegais já foram bloqueados pela Anatel. 780 perfis e 306 publicações que promoviam apostas irregulares, além de 190 aplicativos não autorizados, foram retirados do ar. Reportagem Graziele Bezerra.
5: Pequenos negócios já renegociaram mais de 15 bilhões de reais por meio do novo Desenrola Brasil, programa de renegociação de dívidas do governo federal.
6: Além das empresas, o programa também tem modalidades voltadas para pessoas físicas e produtores rurais.
5: Considerando todas elas, o novo Desenrola Brasil já contabiliza mais de 1 milhão de operações contratadas.
6: As renegociações de dívidas envolvem descontos de até 90%, juros reduzidos e a possibilidade de uso do FGTS para a quitação de débitos de pessoas físicas.
5: O ministro do Empreendedorismo, da Microempresa e da Empresa de Pequeno Porte, Paulo Pereira, destaca os principais resultados alcançados em menos de 2 meses.
1: São mais de 1 milhão de dívidas que foram negociadas, mais de 18 bilhões de reais emprestados, o que fez com que 912 mil operações de pessoas físicas fossem resolvidas pelo Desenrola. Quando a gente olha para as pessoas jurídicas, os números também são incríveis, são mais de 120 mil operações, 15 bilhões de reais emprestados para que as empresas saiam da dívida cara, dos juros altos, da negativação e possam limpar os seus nomes, investir e contratar mais.
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6: Após 15 anos da primeira Conferência Nacional de Arquivos, o Brasil volta a discutir o papel estratégico da preservação documental.
5: A conferência já realizou encontros em quase todos os estados e discute as propostas para uma nova política para o setor.
3: Os debates envolvem temas como preservação digital, acesso à informação, proteção de dados e os desafios das novas tecnologias para a memória pública. Os debates também abordam capítulos importantes da história brasileira, como acesso a documentos sobre a escravização da população negra, a preservação dos arquivos da ditadura militar e ações voltadas à memória e à reparação histórica. Temas que reforçam o papel dos arquivos na garantia do direito à verdade e à construção da cidadania, disse a ministra da Gestão e da Inovação em Serviços Públicos, Esther Dweck.
23: Arquivos são estruturas fundamentais para garantir direitos no presente e construir perspectivas de futuro. São infraestruturas estratégicas de informação, indispensáveis ao funcionamento do Estado, voltado para a sua sociedade e especialmente ao fortalecimento da democracia.
3: O debate percorreu 24 estados e mobilizou mais de 2.500 participantes de todo o país. Agora, 500 delegados e convidados vão construir propostas para orientar as políticas públicas do setor. Reportagem Pablo Mundim.
6: Essas foram as notícias do Governo do Brasil.
5: Uma realização da Secretaria de Comunicação Social da Presidência da República.
6: Com produção da empresa Brasil de Comunicação.
5: Fique agora com as notícias do Poder Judiciário e do Congresso Nacional. Boa noite, bom fim de semana.
6: A gente volta na segunda. Boa noite.
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26: STF vai julgar a validade do sistema de cotas em processo seletivo interno da universidade.
27: STJ decide que pagamento de dívida que motivou a ação de despejo não impede rescisão de contrato de aluguel por atrasos durante o processo.
26: Eleições 2026. 7 estados já solicitaram apoio das Forças Armadas para a atuação no primeiro turno.
27: Boa noite, eu sou Marcela Luiza.
26: Eu sou Walter Lima.
27: Supremo Tribunal Federal vai decidir se é constitucional a aplicação do sistema de cotas em processo seletivo interno de universidade quando os candidatos já se submeteram à ação afirmativa para ingressar na instituição.
26: A tese a ser definida pelo STF deverá ser aplicada aos casos semelhantes em todo o país. Marcelo Della Libera.
28: Ao se manifestar pela repercussão geral do tema, o presidente do Supremo Tribunal Federal, ministro Edson Fachin, ressaltou que em diversos precedentes, a corte decidiu que a política de cotas é um instrumento legítimo de concretização da igualdade material. O caso em exame, contudo, apresenta contornos ampliados sobre o tema, pois consiste em definir se a extensão da ação afirmativa aos processos seletivos internos destinados à progressão acadêmica é indispensável à preservação do princípio da igualdade igualdade material.
27: Diante de ação de despejo por falta de pagamento, inquilino pode quitar dívida e assim manter o contrato.
0: Mas para o STJ, se houver atrasos reiterados ao longo do processo, pode haver a rescisão. A ministra Nancy Andrighi foi a relatora. Fátima Uchoa.
4: Uma ação de despejo foi julgada improcedente pelo fato de os débitos terem sido quitados antes da citação. Já o Tribunal de Justiça do Distrito Federal reconheceu que o inquilino manteve inadimplência reiterada, pagando com atraso os aluguéis vencidos ao longo do processo. No STJ, a terceira turma manteve esse acórdão, considerando que a possibilidade de quitar a dívida e impedir o despejo é uma chance que a lei dá ao inquilino de boa-fé e não deve servir como meio para proteger a inadimplência contínua.
27: Sete estados já solicitaram apoio das Forças Armadas para atuação no primeiro turno das eleições.
0: O anúncio foi feito por Murilo Salmito, secretário-geral da presidência do TSE. Fábio Ruas.
7: Os pedidos ainda precisam ser aprovados pelo plenário do TSE para então serem encaminhados à presidência da República. Desde 1994, as Forças Armadas transportam urnas e equipamentos para as eleições, além de ajudar no deslocamento de servidores da Justiça Eleitoral. O objetivo é garantir o voto de quem mora em locais de difícil acesso.
27: A segunda etapa da itinerância Cidadania Aqui com Você começa amanhã na comunidade indígena Espírito Santo, em Oiapoque, no Amapá.
0: A iniciativa é do Conselho Superior da Justiça do Trabalho, Rafael Silva.
8: Depois de passar dois dias na aldeia Manga, a itinerância Cidadania Aqui com Você foi para a aldeia Espírito Santo para oferecer os serviços ao longo do fim de semana. As equipes que ficarão no local esses dias montaram hoje mesmo a estrutura, porque amanhã, logo cedo, o mutirão começa o atendimento aos indígenas. Eles vão ter acesso de graça desde a emissão de documentos, concessão de benefícios sociais, soluções de questões trabalhistas, até capacitações e atendimento de saúde. Os atendimentos vão das 8 da manhã às 6 da tarde.
27: Seis pessoas são condenadas por desvio de mais de R$800 mil de verbas do SUS.
0: A ação foi movida pelo MPF. Vanessa Pereira.
9: Segundo a sentença, os réus faziam parte de um esquema criminoso de desvio de recursos públicos do SUS no município de Barra do Piraí, no Rio de Janeiro. Investigações mostraram que o grupo realizava transferências irregulares de verba do Fundo Municipal de Saúde para contas bancárias de terceiros e empresas, sem a realização de um processo formal de ordenação de despesas ou justificativa administrativa. Os seis envolvidos foram condenados por peculato e crimes de responsabilidade, com penas que variam entre 6 e 19 anos de prisão, além de multas individuais, ressarcimento dos valores desviados e perda do cargo público. Ainda cabe recurso da decisão.
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27: Uma boa noite.
0: Bom fim de semana e até segunda-feira.
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1: Eu sou Ricardo Nakaoka e estes são os destaques de hoje do Jornal do Senado, que começa agora. Sancionado o piso salarial de R$ 5.130 para professores da educação básica. Proposta garante exame para diagnóstico do autismo no SUS. Regulamentação da profissão de cuidador de pessoa com deficiência vai a plenário. Boa noite. Mais de 2 milhões de professores da educação básica terão um novo piso salarial a partir desse ano. O governo sancionou o reajuste para R$ 5.130, um aumento de 5,4%. A nova lei também cria uma regra permanente para a correção anual dos valores, com base na inflação e no crescimento das receitas do Fundeb. Relatora da proposta, a senadora professora Dorinha Seabra, afirma que a medida traz mais previsibilidade para gestores e professores e reforça a valorização de uma carreira essencial para a qualidade da educação no país.
2: O piso do professor, ele é a primeira estrutura de valorização e de organização da carreira. A partir do piso que as carreiras podem e devem se organizar. Não tem educação pública de qualidade se nós não tivermos professores e professores bem valorizados e respeitados.
1: E muitas vezes, estudantes com altas habilidades ou superdotação enfrentam dificuldades para ter suas necessidades educacionais reconhecidas e atendidas. Para garantir mais inclusão e desenvolvimento desses talentos, foi sancionada a Política Nacional voltada a esse público. Os detalhes com a repórter Patrícia Oliveira.
3: A Política Nacional para Estudantes com Altas Habilidades ou Superdotação apoia a identificação precoce e o desenvolvimento dos alunos no sistema educacional brasileiro. A lei cria também um cadastro nacional desses estudantes e prevê estratégias como o enriquecimento curricular, aceleração parcial em áreas específicas do conhecimento e aceleração integral da trajetória escolar, de acordo com as necessidades de cada aluno. O texto relatado pela senadora professora Dorinha Seabra, do União do Tocantins, também prevê a formação especializada de profissionais da educação para receber esses estudantes.
4: Essa é uma forma de garantir e respeitar as diferenças para que elas não se tornem barreiras para que essas crianças e jovens permaneçam nas nossas escolas.
3: A nova lei autoriza ainda a criação de centros de referência especializados para apoiar estudantes, famílias e professores.
1: Identificar o transtorno do espectro autista nos primeiros anos de vida pode fazer diferença no desenvolvimento e na qualidade de vida das crianças. Para ampliar o acesso ao diagnóstico precoce, avançou no Senado um projeto que obriga o SUS a oferecer exames específicos. A proposta obriga o SUS a oferecer, de forma integral e prioritária, exames especializados para identificar o transtorno do espectro autista. Entre eles estão BERA, exame que avalia como os estímulos sonoros são transmitidos pelo nervo auditivo até o tronco cerebral, a ressonância magnética e o eletroencefalograma, além de avaliações clínicas multiprofissionais. A proposta busca reduzir as barreiras de acesso ao diagnóstico, garantir intervenções mais cedo e fortalecer a inclusão e o desenvolvimento de crianças, adolescentes e demais pessoas com TEA. A senadora Damaris Alves, do Republicanos do Distrito Federal, leu o relatório favorável do senador Flávio Arnes, do PSB do Paraná, destacando as vantagens para a população. O projeto foi apresentado por Flávio Bolsonaro, do PL do Rio de Janeiro, e agora segue para a votação final na Comissão de Assuntos Sociais.
5: A relação entre diagnóstico precoce e proteção do paciente é evidente, pois a identificação rápida funciona como defesa contra negligências e formas de violência institucional.
1: E seguiu para o plenário do Senado, com pedido de urgência para a votação, o projeto que regulamenta a profissão de cuidador de pessoa com deficiência. A proposta recebeu o aval da Comissão de Assuntos Sociais. Repórter Marcela Diniz.
6: De acordo com o projeto aprovado na Comissão de Assuntos Sociais, o cuidado profissional de pessoa com deficiência deve ser feito por maior de 18 anos, sem antecedentes criminais e com assistência integral, o que inclui atenção à saúde, alimentação, higiene pessoal, recreação, ao lazer e à cultura. A violação de direito ou garantia configura hipótese de demissão por justa causa. Para a relatora da proposta, senadora Damaris Alves, do Republicanos do Distrito Federal, A atual falta de regras mínimas para o desenvolvimento da atividade, além de expor as pessoas com deficiência a riscos concretos de negligência, abuso ou violação de direitos, contribui para a invisibilidade e, consequente, desvalorização dos cuidadores.
7: É fundamental para a inclusão desses profissionais e dos serviços que eles prestam na estruturação dos serviços de saúde, cuja relevância se acha em evidente expansão e que deve absorver parcela cada vez mais expressiva da população economicamente ativa nos próximos anos.
6: O projeto que regulamenta a profissão de cuidador de pessoa com deficiência é de iniciativa da deputada Laura Carneiro, do PSD do Rio de Janeiro, e seguiu com pedido de urgência para votação no plenário.
1: O Senado deve iniciar a análise de um projeto que garante o pagamento de seguro-desemprego na entressafra do açaí para trabalhadores portuários avulsos que tenham como profissão principal a movimentação de cargas desse fruto em portos da Amazônia Legal. O benefício de um salário mínimo será devido por 3 meses no período entre o fim de uma colheita e o início da próxima. Os detalhes com o repórter Alexandre Campos.
8: Pelo projeto, o benefício será pago apenas para quem comprovar o exercício da atividade e for registrado no órgão gestor de mão de obra, uma espécie de associação dos portuários avulsos. Não terá direito quem já receber seguro-desemprego referente a outra atividade, pescador artesanal inclusive, ou benefício previdenciário ou de prestação continuada, exceto pensão por morte e auxílio acidente. Autor da proposta, o senador Randolph Rodrigues, do PT do Amapá, citou a importância da cadeia do açaí nos estados da Amazônia Legal, inclusive na geração de renda.
9: O açaí é um dos principais produtos da Amazônia, é um dos principais produtos do Amapá. O Amapá, em especial, é o principal exportador, um dos principais exportadores de açaí do país, e é onde tem, já por estudos da Embrapa, o açaí com melhor qualidade, maior diversidade de cultura. Como temos safras entre safras de açaí, é essa a necessidade desse projeto que apresentamos.
8: O projeto ainda prevê o cruzamento de informações de bancos de dados de órgãos públicos federais para verificação dos requisitos de concessão e manutenção do benefício. O pagamento será cancelado se identificada fraude ou recebimento de renda que impeça sua acumulação.
1: E com a alta do preço dos combustíveis, agravada pelos conflitos no Oriente Médio, o governo federal liberou uma nova ajuda ao setor aéreo. Uma medida provisória, que agora será analisada pelo Congresso Nacional, garante até R$8 bilhões em empréstimos para as companhias aéreas nacionais, com recursos do Fundo Nacional de Aviação Civil. A expectativa é reduzir o impacto dos custos operacionais e preservar a oferta de voos. O financiamento terá juros de 4% ao ano e prazo de pagamento de até 5 anos. A medida ainda precisa ser analisada pelo Congresso Nacional no prazo de 120 dias. Se for aprovada, o texto será convertido em lei.
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1: Com edição de Paula Groba e trabalhos técnicos de João Lira, o Jornal do Senado fica por aqui. Acompanhe agora as notícias do Tribunal de Contas da União e da Câmara dos Deputados. Boa noite e um bom fim de semana.
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14: Câmara cria política para pessoas com transtorno do neurodesenvolvimento.
15: Plenário dispensa licitação para SUS comprar medicamentos da Hemogás.
14: Deputados aprovam a regulamentação da profissão do psicopedagogo.
15: Boa noite. Os deputados aprovaram um projeto de lei que regulamenta o exercício profissional da psicopedagogia. A repórter Luciana Vieira tem os detalhes da proposta.
16: Uma proposta aprovada pela Comissão de Constituição e Justiça da Câmara regulamenta o exercício profissional da atividade de psicopedagogia em todo o território nacional. De acordo com a proposta, poderão exercer a atividade os titulares de diploma de graduação em psicopedagogia ou aqueles formados em pedagogia, psicologia, fonoaudiologia e licenciaturas que concluírem especialização na área com carga mínima de 600 horas ou 80% da carga prevista no prazo de até 60 meses após a publicação da lei. Também ficam autorizados profissionais com qualquer graduação que tenham concluído especialização em psicopedagogia de no mínimo 360 horas antes da publicação da norma, além de pessoas que comprovarem atuação na área por pelo menos um ano, desde que obtenham graduação ou especialização em até 5 anos. Diplomas estrangeiros revalidados também serão aceitos. O texto assegura ainda que profissionais que já ocupam cargos ou funções de psicopedagogo em instituições públicas ou privadas poderão continuar exercendo suas atividades. Tanto os cursos de graduação em psicopedagogia quanto as especializações com carga mínima de 600 horas devem contar com estágio prático supervisionado como requisito para o exercício profissional. A regra, porém, não valerá para estudantes que já estiverem matriculados antes da entrada em vigor da lei. O texto aprovado detalha as funções do psicopedagogo em diferentes contextos. Em instituições educacionais, o profissional poderá atuar no enfrentamento de problemas de aprendizagem, colaborar com a formulação de políticas e orientações pedagógicas, apoiar processos de inclusão de estudantes com deficiência ou dificuldades de aprendizagem e desenvolver ações preventivas. Em ambientes clínicos, consultórios e hospitais, caberá ao psicopedagogo realizar diagnóstico de dificuldades de aprendizagem, intervir e acompanhar indivíduos com essas dificuldades, aplicar métodos e instrumentos específicos, prestar consultoria, elaborar relatórios e orientar cursos e serviços na área. O texto também prevê o encaminhamento a outros profissionais quando necessário. A proposta estabelece ainda que o psicopedagogo deve manter sigilo sobre informações obtidas no exercício da atividade. O compartilhamento de dados só poderá ocorrer com outros profissionais envolvidos no atendimento e igualmente submetidos ao sigilo. O descumprimento dessa regra poderá resultar em sanções civis e penais. Durante a votação, o deputado Patrus Ananias, do PT de Minas Gerais, disse que a psicopedagogia é o encontro da educação com a psicologia.
17: Então, de uma forma amorosa, de uma forma pedagógica, as nossas professoras, os nossos professores, devidamente capacitados na formação da psicopedagogia, podem trabalhar essas duas dimensões da educação, do aprendizado, da abertura do conhecimento para novos horizontes e novas possibilidades, mas também do autoconhecimento da criança, do jovem, voltando para si mesmo, para se melhor conhecer e assim melhor conhecendo, tenham mais consciência para alargar e aprofundar os seus conhecimentos.
16: O projeto que regulamenta o exercício profissional da atividade de psicopedagogia já pode seguir para a análise do Senado, a menos que haja recurso para a votação antes pelo plenário da Câmara. Da Rádio Câmara de Brasília, com informações de Paula Bittar, Luciana Vieira.
13: Agricultura.
18: Ivair Vieira de Mello, do Republicanos do Espírito Santo, defende a renegociação das dívidas dos produtores rurais. Na avaliação do deputado, a proposta busca garantir condições para a continuidade da produção agropecuária e o abastecimento de alimentos no país.
15: Ivair Vieira de Mello também questiona a política de gastos do governo e afirma que despesas com viagens e diárias impactam muito as contas públicas. Para ele, o executivo deveria priorizar o controle de gastos em vez de atribuir ao Congresso a responsabilidade pelos desafios fiscais.
13: Meio ambiente.
18: Nilton Tato, do PT de São Paulo, registra a campanha Junho Verde como um importante debate para a conscientização ambiental. Para ele, a redução do desmatamento e a transição para fontes de energia mais limpas são importantes para enfrentar os desafios ambientais da atualidade.
15: Nilton Tato também ressalta o papel do Brasil nas discussões internacionais sobre desenvolvimento sustentável. De acordo com o parlamentar, o Congresso deve priorizar pautas que conciliem a redução do efeito estufa e a melhoria da qualidade de vida da população.
13: Desenvolvimento regional.
18: Hildo Rocha, do MDB do Maranhão, questiona a seleção de moradias financiadas pelo Fundo de Desenvolvimento Social e pelo Minha Casa Minha Vida Rural. Segundo o parlamentar, falta transparência na distribuição das unidades habitacionais.
15: Hildo Rocha pretende convocar o ministério responsável pelo PAC para prestar esclarecimentos na Câmara. Ele também levanta dúvidas sobre a distribuição dos recursos, os critérios adotados e a viabilidade financeira dos empreendimentos selecionados.
13: Homenagem.
18: A Câmara aprovou o projeto que cria o título de Cidade Amiga do Idoso. O repórter Marcelo Lacher traz mais informações sobre a proposta.
19: O plenário da Câmara aprovou o projeto, já analisado pelo Senado, que cria o título de Cidade Amiga do Idoso para os municípios que adotarem iniciativas para garantir um tratamento digno às pessoas idosas. Para concorrer ao título, a cidade deverá demonstrar que tem programas ou políticas públicas que estimulem a inclusão social, cultural e política dessa população. Essas políticas deverão beneficiar idosos em áreas como transporte, moradia, participação social, emprego, comunicação e informação. O título Cidade Amiga do Idoso será conferido por um conselho composto por representantes dos governos federal, estaduais, distrital e municipais, bem como das entidades representativas da população idosa. O título terá validade de 3 anos. Depois disso, as políticas adotadas e os compromissos assumidos serão reavaliados. O autor da proposta, deputado Pompeu de Matos, do PDT do Rio Grande do Sul, diz que o título estimula os municípios a adotarem políticas para acolher e dar mais qualidade de vida a essa população.
20: Ele busca proteger, reconhecer, apoiar, acolher os nossos idosos, que são, na verdade, os trabalhadores de ontem, que carregaram cada cidade do meu Rio Grande nos braços, carregaram cada estado desse país e hoje são aposentados, mal remunerados, são idosos, desrespeitados, desvalorizados, mal acolhidos.
19: O projeto que cria o título Cidade Amigo do Idoso para os municípios que adotarem políticas em favor da população idosa seguiu para a sanção presidencial e já pode virar lei. Da Rádio Câmara de Brasília, com informações de Antônio Vital, Marcelo Larcher.
13: Transportes.
15: Eduardo Bismarck, do PV, comemora a decisão da Agência Reguladora do Estado do Ceará de autorizar novas empresas a operar linhas de ônibus nas macro-regiões do Litoral Leste e do Vale do Jaguaribe. Ele avalia que a mudança deve melhorar a segurança e a regularidade das viagens.
18: Eduardo Bismarck relata que moradores das duas macro-regiões enfrentavam panes frequentes e longas esperas durante deslocamentos de ônibus. Ele cita Beberibe, Aracati, Limoeiro do Norte, Icapuí, entre outros municípios atendidos pela nova etapa da operação.
15: Cobalcini, do MDB, cobra da NTT a revisão do projeto de concessão de rodovias federais em Santa Catarina. O deputado considera insuficiente a previsão de cerca de 80 quilômetros de duplicação nos 2 lotes previstos com contratos de 30 anos.
18: Cobalcini afirma que Santa Catarina depende dessas estradas para o escoamento de produtos da região oeste do estado até os portos. Ele defende a duplicação de trechos estratégicos das BRs 282 e 470, além de melhorias na BR-153 para atender a região do Alto Uruguai.
13: Saúde.
15: A Câmara aprovou proposta que permite que o SUS adquira sem licitação medicamentos feitos pela Hemobras. O repórter Antônio Vital acompanhou a votação.
0: A Câmara dos Deputados aprovou o projeto que permite a contratação direta, sem licitação, para a compra de medicamentos hemoderivados ou produzidos por biotecnologia para pacientes do Sistema Único de Saúde. O projeto, apresentado pelo deputado Jorge Sola, do PT da Bahia, não exige licitação quando os medicamentos forem produzidos por instituição pública que seja o único fornecedor desse tipo de produto no país. No Brasil, a única empresa pública do setor é a Hemobras, como é conhecida a empresa brasileira de hemoderivados e biotecnologia, vinculada ao Ministério da Saúde. A empresa processa o plasma doado nos hemocentros para fabricar medicamentos para o Sistema Único de Saúde. Ela produz hemoderivados, que são medicamentos feitos a partir do plasma do sangue humano e usados no tratamento de doenças como hemofilia. Produz ainda medicamentos biotecnológicos, obtidos por meio de engenharia genética, como o chamado fator 8, usado em pacientes com hemofilia A. Medicamentos produzidos por biotecnologia também são usados no tratamento de alguns tipos de câncer e doenças autoimunes. O projeto recebeu parecer favorável do relator, deputado Clodoaldo Magalhães, do PV de Pernambuco, mas foi criticado em plenário por deputados do Novo e do Missão. Para o deputado Gilson Marques, do Novo de Santa Catarina, dispensar licitação para produtos de biotecnologia feitos pela Hemobras prejudica a concorrência e pode encarecer os custos.
21: Com relação aos hemoderivados, de fato, a Hemobras já produz quase que 100% dos medicamentos desse estilo. No entanto, os produtos biotecnológicos é uma ampla gama que vai poder ter quase que um monopólio da Hemobras, e obviamente isso é negativo. Não faz sentido ter esse monopólio forçado com dispensa de licitação de uma única empresa. Vai quebrar todo o mercado que trata e que produz esse tipo de serviço. É inacreditável.
0: O autor da proposta, Jorge Sola, defendeu a preferência para a Hemobras e a produção nacional de medicamentos usados no tratamento de diversas doenças.
22: Existem duas tecnologias que a Hemobras utiliza. Um é o fracionamento do plasma. Para o fator 8, que é usado em pacientes hemofílicos, o fracionamento do plasma, presidente, não é suficiente. Por isso foi criada uma segunda planta de biotecnologia, de engenharia genética. O que não pode acontecer é obrigar um processo licitatório onde qualquer empresa de outro país pode querer concorrer quando nós investimos muito para ter capacidade de produção nacional.
0: O projeto que permite a contratação direta, sem licitação, para a compra de medicamentos hemoderivados ou produzidos por biotecnologia por instituições públicas, agora será analisado no Senado. Da Rádio Câmara, de Brasília, com informações de Daniele Lessa, Antônio Vital.
23: Segurança Pública.
24: Dixon, do PL, critica a situação da segurança pública no Rio Grande do Norte e cobra ações do governo estadual. Ela ressalta que o aumento dos casos de violência e a atuação de facções criminosas tem gerado um clima permanente de medo e insegurança para a população.
25: Carla Dixon também registra o atentado contra o vereador Cabo Davidson, em Mossoró, durante uma transmissão ao vivo. A deputada lembra que o ataque deixou o vereador ferido e provocou a morte de seu assessor, num episódio que, segundo ela, deixa evidente o avanço da criminalidade no estado.
24: Lingo Portela, do PL de Minas Gerais, critica a forma como o governo federal apresentou a possibilidade de usar agências dos Correios para a devolução de celulares roubados. Para ele, a justificativa sobre eventual receio de atendimento em delegacias desvaloriza o trabalho da Polícia Civil.
25: Lincoln Portela defende a atuação de delegados e profissionais da segurança pública na investigação e recuperação de bens roubados. O parlamentar afirma que o Executivo deve fortalecer as forças policiais, preservando a confiança da população nos órgãos de segurança.
24: Capitão Alden, do PL da Bahia, defende a derrubada do veto ao projeto que estabelece em 35 anos a idade máxima para ingresso nos quadros gerais das polícias militares e dos corpos de bombeiros militares. Ele explica que a proposta cria uma regra nacional para o acesso aos concursos das corporações.
25: Capitão Alden argumenta que candidatos com mais de 30 anos possuem condições físicas e técnicas para exercer as funções militares. Para o deputado, a medida evita restrições consideradas injustas e amplia as oportunidades para milhares de concurseiros em todo o país.
23: Justiça.
24: Érica Cocai, do PT do Distrito Federal, defende a apuração rigorosa das denúncias relacionadas ao Banco Master. Na visão da deputada, os fatos divulgados precisam ser esclarecidos para garantir punição exemplar.
25: Érica Cocai sustenta que as investigações devem alcançar todas as pessoas envolvidas no caso, independentemente da posição política. A parlamentar também exalta ações do governo federal de combate à corrupção e de fortalecimento dos instrumentos de fiscalização e controle.
24: Adriana Ventura, do Novo, de São Paulo, cobra investigação sobre denúncias de corrupção veiculadas pela imprensa que envolvem membros do Congresso Nacional. Na avaliação da deputada, falta coragem a muitos parlamentares na hora de fiscalizar seus pares.
25: Adriana Ventura também defende o avanço da proposta que acaba com o foro privilegiado para autoridades. De acordo com a legisladora, a medida contribui para fortalecer a igualdade perante a lei e aumentar a confiança da população nas instituições públicas.
24: Maurício Marcon, do PL do Rio Grande do Sul, critica decisões e investigações em tramitação no Supremo Tribunal Federal sobre membros de oposição ao governo federal. O parlamentar acredita que há tratamento desigual em casos analisados pela corte.
25: Maurício Marcon também cobra o aprofundamento das investigações relacionadas ao Banco Master. Segundo o deputado, é necessário esclarecer vínculos entre políticos, autoridades e pessoas citadas nas investigações para garantir transparência e responsabilização dos envolvidos.
2: Votação.
24: O plenário da Câmara ampliou direitos para as pessoas com transtorno do neurodesenvolvimento. Os detalhes com a repórter Cibele Comanetti.
3: A Câmara dos Deputados aprovou o projeto que cria uma política nacional voltada para as pessoas diagnosticadas com transtornos do neurodesenvolvimento, com medidas nas áreas de saúde, educação e inclusão social. Os chamados transtornos do neurodesenvolvimento incluem, entre outros, o transtorno do déficit de atenção com hiperatividade, o TDAH, o transtorno do espectro autista, o TEA, e a dislexia. A proposta admite a equiparação dessas pessoas à condição de pessoa com deficiência, desde que haja avaliação biopsicossocial feita por equipe multiprofissional. Essa análise vai considerar se as limitações, junto com as barreiras do ambiente, dificultam a participação plena desses indivíduos na sociedade. O projeto inicial, apresentado pelos deputados Alex Manente, do Cidadania de São Paulo, Anne

0: Queremos dar vazão, primeiro, à avaliação e o diagnóstico biopsicossocial, que é isso, uma avaliação multiprofissional para garantir os direitos das pessoas que têm esse transtorno.
1: Além da possibilidade de equiparação com pessoas com deficiência, o projeto prevê diagnóstico precoce e acompanhamento contínuo, com atuação integrada dos sistemas de saúde e de educação, acesso a terapias e fornecimento gratuito de medicamentos pelo SUS. Na área educacional, a proposta permite que estudantes com transtornos de aprendizagem, como o TDAH e a dislexia, tenham tempo adicional para fazer as provas. O projeto que amplia os direitos de pessoas com transtornos do neurodesenvolvimento seguiu para análise no Senado. Da Rádio Câmara de Brasília, com informações de Antônio Vital e Daniele Lessa, Cibele Comanete.
2: Flávio Nogueira, do PT do Piauí, registra a implantação do programa Neuroame pela Prefeitura de Piripiri. O deputado explica que a iniciativa oferece acolhimento, exames e acompanhamentos a crianças que precisam de avaliação especializada para identificar dificuldades no desenvolvimento.
3: Flávio Nogueira informa que o programa atende crianças de primeira e segunda infâncias matriculadas na rede municipal ou acompanhadas pelos serviços públicos de saúde. Ele pontua que a ação contribui para evitar o isolamento, ampliar o acesso à especialistas e enfrentar o preconceito.
2: Termina agora o Jornal Câmara dos Deputados, produzido pela Rádio Câmara, com trabalhos técnicos de Wellington Teles e apresentação de Val Monteiro e Márcia Aquilissardi. Uma boa noite para você.
3: A Voz do Brasil está de volta na segunda. Bom final de semana. Boa noite.
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5: Boa noite! Hoje é sexta-feira, findando mais uma semana. Que bom que você está conosco, você que está sintonizado pelo rádio, ligado conosco pela internet, nesta noite especial. Um belo final de semana abençoado por Deus. E para começar, a nossa saudação franciscana de paz e bem. Eu sou o Frei Leandro Ferreira e juntamente com nossa equipe franciscana de comunicação, vamos ouvir boas músicas, reflexões e a palavra certa com você, ouvinte. Vamos rezar? Nesta sexta-feira, queremos pedir por perseverança. Quem reza conosco é o Frei Augusto Luiz Gabriel. Reze conosco.
6: Senhor Deus de bondade, nesta sexta-feira venho diante de Ti para agradecer pelo bem que todos os dias realizas em minha vida. Muito obrigado pelo ar que respiro, pelo alimento à minha mesa, pelas pessoas que amo. Muito obrigado pela força e coragem que

0: concedes todos os dias. E eu te peço, Senhor, eu te peço a graça da perseverança em todas as situações, especialmente naquelas situações mais difíceis que exigem de mim paciência, confiança, firmeza. Sei que nunca estarei só e que posso sempre contar com teu dedicado auxílio. Dá-me superar o medo e insegurança, e que eu possa, com a tua graça, oferecer apoio a todos aqueles que de mim se aproximam pedindo auxílio. Tudo isso eu te peço por Jesus Cristo, teu Filho e nosso irmão, na força e na unidade do Espírito Santo. Amém. 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
2: Vamos nos alimentar com um pedacinho do pão da palavra? Quem se alimenta com este pão recebe o sustento para caminhar com firmeza pelas trilhas da fé. Vamos nos alimentar espiritualmente com o pão diário.
3: Olá, que bom que você está aí para acompanhar a nossa mensagem de esperança e encorajamento, Pão Diário. Hoje eu vou ler o texto de Wayne Cooler com o título Deus da Liberdade, baseado no livro de Êxodo, capítulo 3, entre os versículos 1 e 10. O presidente norte-americano Abraham Lincoln já tinha emancipado os afro-americanos escravizados havia 2 anos e meio, e os estados que se opunham a isso já tinham se submetido. Porém, o estado do Texas ainda não reconhecia a liberdade deles. Mas em 19 de junho de 1895, o general do Exército da União, Gordon Granger, chegou ao Texas e exigiu que todos os escravizados fossem libertos. Imagine o espanto e a alegria ao caírem as algemas e os cativos ouvirem o anúncio da liberdade. Deus vê os oprimidos, e Ele anunciará a liberdade aos que estão sob o peso da injustiça. Isto é verdade hoje, assim como foi nos dias de Moisés. Deus apareceu-lhe de um arbusto em chamas com uma mensagem urgente. Por certo, tenho visto a opressão do meu povo no Egito. Ele viu a brutalidade do Egito contra Israel e planejou fazer algo a respeito. Desci para libertá-los e levá-los do Egito a uma terra fértil e espaçosa, de acordo com Êxodo capítulo 3. Ele pretendia declarar liberdade a Israel, e Moisés seria o porta-voz. Eu o envio ao faraó, disse Deus ao seu servo, para tirar meu povo, Israel, do Egito. Embora o tempo determinado por Deus possa não ser tão rápido quanto esperamos, um dia, Ele nos libertará de toda a escravidão e injustiça. Ele concede esperança e libertação a todos os oprimidos. Querido amigo, você já viu a ação de Deus em prol dos oprimidos? Como Ele o convida a participar em sua obra? Pense nisso. Eu sou Clarice Fogaça e essa foi a nossa mensagem do dia.
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2: Já estou ouvindo música. Vamos mais perto da Sala da Boa Música para ouvir uma bela canção.

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0: Não há coisa melhor do que ouvir um amigo nos dizendo como proceder ou como agir. Uma palavra amiga nos ajuda, nos tira de várias situações. Uma palavra amiga é como uma alavanca para a nossa vida. Vamos parar e ouvir esta palavra com o nosso saudoso Frei Nelson Rabelo.
1: Amigo trabalhador, o que dizer daquele ditado? Quando acerto, ninguém se lembra. Quando erro, ninguém se esquece. É a mesma história da folha branca de papel com aquela pinta preta no centro. Todos comentam o detalhe e se esquecem da configuração da parte maior da folha. No discurso da vida, os erros chamam mais atenção do que nossas virtudes e boas ações. Por isso, a justiça dos homens detém-se mais em castigar os erros do que em premiar as boas ações. Você será tido como honesto até o dia em que cometer um deslize. Acionada, a justiça vai exigir que você pague e repare pelo mal feito. E a justiça divina, como ela procede? Deus é juiz, mas é Pai que anota o bem praticado, conhece as fraquezas e nos dá chances de correção e conversão. Felizmente, a justiça dos homens está aprendendo com a justiça de Deus. É pouco combater o crime, debelar corrupção, exigir reparação pelos danos. O que fazer pelas pessoas, o infrator, o corrupto e o corruptor, para que, além dos reparos materiais, possam se corrigir, transformar-se, voltarem a ser elementos saudáveis na sociedade? O bom cristão sabe, a justiça não dispensa caridade. Pense nisto, Deus o acompanhe. 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
0: 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Nós não somos apenas matéria. Dentro de nós habita um espírito. Este é o centro de nossa espiritualidade. Para fortificar nossa espiritualidade, vamos para a sala da espiritualidade franciscana e ouvir a mensagem desta noite. Paz e bem, Frei Gustavo.
2: Paz e bem, mais uma vez juntos aqui em nossa sala da espiritualidade franciscana, onde temos um encontro marcado no programa de rádio Espaço Família, sempre juntos, desta vez conversando sobre os muitos santos e beatos da família franciscana. Estamos fazendo esse percurso e conhecendo pessoas muito especiais que se destacaram na caminhada do seguimento de Cristo, da vida do Evangelho, ao modo de Francisco. E hoje nós vamos falar sobre um frei que é dos inícios, dos primórdios da ordem franciscana, e ele se chama Bem-aventurado Egídio de Assis. Egídio foi o terceiro companheiro de São Francisco e associou-se a ele em 1208. Conduziu uma vida simples e de mansidão. Movido por verdadeira devoção, peregrinou aos mais conhecidos santuários, entre os quais o do Santo Sepulcro de Cristo. Nas viagens a pé, ganhava o necessário para viver, prestando seus serviços aos camponeses. Em seguida, retirou-se nos eremitérios da Úmbria, especialmente no de Monterípido, fora de Perugia, onde morreu aos 23 de abril de 1262. Foi grande contemplativo e homem de êxtases, conselheiro de papas e de prelados. Dele nos restam os ditos ou ensinamentos espirituais, ricos de sabedoria e de sutileza. Está sepultado na igreja de São Francisco al Prato, oratório de São Bernardino, em Perugia. O seu culto foi confirmado por Pio VI aos 4 de julho de 1777. o dia dedicado ao bem-aventurado Egídio de Assis, 23 de abril. A oração: ó Deus, que vos dignastes elevar o bem-aventurado Egídio ao mais alto grau da contemplação, concedei-nos por sua intercessão dirigir constantemente a vós as nossas ações e viver sempre em vossa paz. Por nosso Senhor Jesus Cristo, vosso Filho, na unidade do Espírito Santo. Amém. Certamente ainda vamos, mais adiante, construir uma série aqui na Sala da Espiritualidade Franciscana sobre os ditos do bem-aventurado Frei Egídio de Assis. É um material muito rico e certamente vai valer a pena estudá-lo, refleti-lo aqui em conjunto com você. Eu agradeço mais uma vez a sua audiência e já deixo marcado o nosso próximo encontro, agradecendo sempre a sua delicada e fiel atenção. Grande abraço, tudo de bom, paz e bem.
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4: Como é bom ouvir uma mensagem que nos toca a alma. A palavra dita na hora certa faz um efeito benéfico dentro da gente. Para abrir a sala da mensagem, vamos convidar o Frei Jurandir. Esteja à vontade, Frei Jurandir. O espaço agora é todo seu.
5: Encorajar. Todos os dias você precisa ouvir uma palavra de encorajamento. E quando essa palavra é divina, o efeito é muito maior. Quando frases como essas são dirigidas a você, ressoam na sua interioridade com uma energia benéfica, reanimando todo o seu dia. Por exemplo, bom dia, Deus te acompanhe, tenha fé, coragem, eu te amo, parabéns, não perca a esperança, vai passar, tenha calma, vai dar certo, confie em Deus, Deus está no comando, Maria passa na frente, Deus está contigo, Deus te abençoe. Você não está sozinho. A chama da esperança que parecia se apagar, reacende. Agora acolha essa mensagem divina que você pode encontrá-la em Isaías 41, 10, 11 e 13. Não temas, porque eu estou contigo. Não fiques apavorado, porque eu sou o teu Deus. Eu te fortaleço e te ajudo. Eu te sustento com a minha mão direita. Serão envergonhados todos os teus inimigos. Serão reduzidos a nada todos os que te fazem mal. Eu sou o Senhor teu Deus. Eu te pegarei pela mão direita e te direi: não tenhas medo, eu sou aquele que te ajuda. Palavra do Senhor, graças a Deus. Essas palavras nos encorajam, aumentam nossa fé, nossa esperança e a vitória, porque Deus está no comando da tua vida todos os dias, o dia inteiro. Deus te abençoe.
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4: A família é uma instituição sagrada. Viver em família é uma bênção. Mas para viver em família, a gente também precisa aprender muita coisa. Vamos abrir agora no programa um espaço para a família, com Frei Almir Ribeiro Guimarães. Olá, Frei Almir, paz e bem.
6: Olá, meus amigos. Há pessoas que, por vezes, se queixam dizendo que sua fé se tornou muito fraca, ou estão mesmo perdendo a fé. Dizem que sua adesão pessoal a Deus vai se tornando cada vez mais precária, que experimentam indiferença para com o mundo da fé. É o que eu escuto, né? Como explicar uma tal situação? Quem sabe não é devido ao fato de que as pessoas foram se instalando numa maneira de viver que abafa a inquietude religiosa latente no coração de todos os homens e mulheres. Será que nós não abafamos essa saudade de Deus? Santo Agostinho dizia: irrequieto é o nosso coração, é o coração do homem, enquanto não descansar em Deus. Será que o homem moderno tem ainda reservado em sua vida um lugar para Deus ou não? Uma vida agitada, complicada, cheia de preocupações e de interesses, por vezes interesses pequenos, mesquinhos, essa obsessão por querer desfrutar de tudo, esse jeito, essa mania que temos de consumir notícias na televisão, nas redes sociais, não permitem o crescimento da fé e levam as pessoas a uma vida superficial e pragmática, que impede o indivíduo de chegar à profundidade do seu ser. Interessa somente a satisfação imediata, viver o melhor possível, né? Pouco a pouco a fé dessa pessoa se dilui, é normal. A pessoa fica sem uma capacidade de ouvir outro rumor, a não ser o do mundo dos seus interesses. Em sua vida não há lugar para Deus. Deus é buscado apenas nas horas de aperto ou para cumprir um mero ritual, né? Fica faltando a adesão jubilosa a Deus e o seguimento de Cristo. Está aí. Paz e todos os bens.
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4: Enquanto pensamos nessa mensagem, vamos ouvir uma boa música, já que estamos dentro da Sala da Música.

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1: E seguimos por aqui com o nosso bate-papo com a fonoaudióloga Regina Ampessan. Distúrbios de deglutição, especialmente, né, para idosos, pessoas com doenças neurológicas. Então, esse é um cuidado muito específico também do fonoaudiólogo. Então, para as famílias que nos acompanham, você falava de alguns sinais que devem ser observados e procurar um tratamento específico com o fonoaudiólogo, né?
2: Isto. Porque, assim, a disfagia, que a gente chama essa dificuldade para deglutir, né? É, a disfagia, ela não aparece, ela não é uma doença em si, mas ela é um sinal, é como a febre. Ela está sempre associada a alguma outra doença. Então a gente tem que estar sempre ligado, sempre atento aos sinais. A disfagia, ela já é um sinal de que tem alguma coisa errada. Se o idoso começa a tossir demais, engasgar, aquilo que a gente estava comentando antes, aí a gente já precisa tomar cuidado. Por quê? É o fonoaudiólogo que vai orientar. Por exemplo, se ele estava entubado, certo? Estava com sonda. Nós vamos orientar como ele vai fazer essa deglutição novamente. Porque quando tem um problema neurológico, ou ele fica muito tempo entubado, mesmo com sonda, ele perde essa capacidade, ele esquece como deglutir. Então, nós vamos ensinar desde a hora de colocar o alimento na boca, a quantidade de alimento que vai na boca, a textura desse alimento. Então, a gente orienta toda a família, os cuidadores, para como isso tudo vai acontecer. A postura que tem que colocar o idoso para se alimentar. Então, todo um trabalho em conjunto com a família.
1: Isso é tão importante. Nós falávamos até no bloco anterior, buscando a qualidade de vida, né, para esse idoso, né, reabilitando ele.
2: Reabilitando. Porque assim, eu atendo alguns no hospital, né, alguns pacientes de hospital, e que eles estão tirando a sonda, na hora de tirar a sonda, após intubação. Então, muitas vezes, se o afono não chegar lá antes deles começarem o processo de alimentação, eles podem broncoaspirar e volta para a UTI, porque broncoaspirou. Porque tem um mecanismo que é da laringe, quando você precisa fazer o fechamento da laringe para passar a comida para o esôfago. Então, eles andam paralelo, um ao lado do outro. Se ele não tiver essa capacidade de fechar, ao invés de ele deglutir e ir para o esôfago, vai para o pulmão.
1: Olha,
2: então,
1: só,
2: a gente tem que estar atenta, tem que estar junto. A gente ensina manobras, exercícios, mas é bem tranquilo. A gente faz isso com o maior carinho do mundo. Começa com uma alimentação mais pastosa, mais líquida. E a gente tem todo o processo, né? Líquido, pastoso, sólido, né? O espessamento do líquido para ele não chegar muito levezinho e ele... aquilo ele broncoaspirar. Então tem que ter todo um cuidado.
1: Esses detalhes,
2: todos
1: os cuidados.
2: Cuidado.
1: Regina, e no seu consultório, né, você realiza muitos tipos de tratamentos, essa questão que você falou da reabilitação. E esses tratamentos, sem dúvida, né, ajudam muito na melhoria da saúde, no geral, na qualidade de vida dos pacientes. No seu consultório, além dessas reabilitações, o que chega mais para você? E assim, que é algo que as pessoas procuram mais.
2: Então, atualmente, sim, o atraso no desenvolvimento de fala, bastante criança, bastante, e muita vertigem. Eu tenho atendido muita vertigem.
1: É mesmo?
2: A vulgarmente chamada de labirintite, né?
1: Ah, certo, para a gente entender.
2: A labirintite é uma labirintopatia, né? E que vem para eu fazer a manobra e colocar os cristais no lugar e a pessoa sair dali perfeita, sem problema nenhum. De reabilitar-se com uma manobra, eles já saem sem tontura.
1: Você
2: sem
1: fala tontura. Manobra, que é uma técnica, então, dentro da fonoaudiologia, que você faz para colocar isso, posiciona.
2: É, os cristais. Porque o que é a tontura? Nós temos dentro do ouvido, porque é no ouvido, é o órgão do equilíbrio. Um dos órgãos do equilíbrio é o ouvido. Ele tem canais semicirculares dentro dele. dentro desses canais semicirculares, se sair um dos cristais que estão dentro do sáculo e do trículo, ele vai dar tontura. Você já vai sentir um desconforto.
1: Olha.
2: Então, tem a VPPB, que a gente chama, que é vertigem posicional paroxística benigna, que a gente posiciona para no lugar. A pessoa deita na cama, vira para a esquerda, sentiu tontura. Fica um minutinho lá, ela passa.
1: Uhum.
2: Mas se ela virar para o outro lado e voltar para a esquerda, por exemplo, uhum, ela vai ter tontura novamente. Isso é sinal de VPPB. Daí a gente faz a manobra e nunca mais tem. É difícil voltar a ter.
1: Difícil,
2: né?
1: Voltar a ter.
2: Uhum.
1: Então, um dos maiores casos que a busca no consultório é
2: muito
1: a vertigem, popularmente, então, a labirintite.
2: Isto. Enfim. E a parte muito, atendo muito idoso, né? Com AVC, tem dado muito AVC.
1: Nossa.
2: Não só idosos, mas assim, idosos bem idosos, mas a partir de 50 anos eu já tenho paciente com AVC.
1: Nossa, preocupante.
2: Preocupante. Já atendi paciente com 30 e poucos anos com AVC. E muito, muito aparelho auditivo, desde crianças. Como tem hoje a gente faz o diagnóstico mais cedo, uhum, aparece mais cedo as crianças também com perda de audição. Eu tenho muita perda auditiva, coloco muito aparelho.
1: E você faz todo o acompanhamento, até a adaptação da pessoa com o aparelho, tudo certinho.
2: Isso, aprender a ouvir, uhum, novamente, porque é um processo, né? Não é só colocar um aparelho e, já estou ouvindo, não. Ele precisa aprender a ouvir novamente. Senão ele escuta, mas não entende.
1: Olha, que interessante.
2: Então precisa, por causa do processamento auditivo, a gente precisa reabilitar esse idoso, essa pessoa que tem perda de audição, aprender a ouvir novamente.
1: É um acompanhamento que se faz.
2: Isto, faz acompanhamento.
1: Tão importante conhecermos, Regina, um pouco mais sobre essa especialidade e o quanto isso, enquanto ela é importante para o nosso bem-estar.
2: Uhum.
1: Porque você imagina, né, a audição, como que você vai se expressar, né, a questão da audição, da voz. Isso é tudo, né,
2: é
1: a nossa
2: tudo.
1: Comunicação. Né? Então,
2: é,
1: a gente precisa estar bem. E agora eu quero te fazer aquela pergunta que não pode, né, ficar sem a gente perguntar, porque assim, quais os cuidados que devemos ter, então, para preservar a nossa saúde, a vocal e também a audição? Especialmente, né, eu que trabalho com a voz, os médicos, professores, quem atua profissionalmente também tem que ter um cuidado especial, os cantores.
2: Isso.
1: Então fale pra gente que a gente quer saber tudo.
2: Na verdade, todos nós deveríamos cuidar da nossa voz, porque ela também envelhece. Então,
1: olha,
2: os cuidados devem começar desde sempre, desde os 30 anos a gente já começa a cuidar da voz, tá? Porque ela vai envelhecer. Ela vai mudar.
1: Achei o máximo você falar isso pra gente, viu? Não sabia. A voz envelhece junto com a gente.
2: Envelhece junto com a gente. Tanto que se você telefonar pra alguém, você sabe se é uma criança que está falando contigo.
1: É verdade.
2: Se é um adolescente ou se é um idoso.
1: Uhum.
2: Pela voz.
1: Sim.
2: A gente identifica. A voz é uma identidade. Ela fala a nossa idade. Então a gente precisa cuidar dela, preservar essa voz. Até os cantores, né? Eles cuidam, uhum, da voz para que ele não perca essa qualidade vocal. E mesmo assim, com o tempo, eles vão perdendo. Se você acompanhou Ney Mato Grosso, esses que cantavam antigamente muito bem e que a gente acompanhava,
1: uhum,
2: a gente vê o envelhecimento vocal deles também. Então, para evitar isso, a gente tem algumas dicas, alguns cuidados que a gente deveria ter. Ao acordar de manhã, você sempre dá uma espreguiçada e tal. A voz também precisa acordar, precisa espreguiçar. Então, a gente tem que fazer o aquecimento vocal. Uhum. É fundamental, principalmente para quem trabalha com voz profissional. Cantor, locutor, político, professor, todos. E nós também, né?
1: Uhum.
2: Médico, todos, vendedor, todo mundo que trabalha com a voz. E no público em geral.
1: Uhum.
2: Tomar bastante líquido, sempre.
1: Você falava aquecimento.
2: Aquecimento vocal.
1: Que seria o famoso.
2: Famoso.
1: Uhum. Esse seria para começar o dia.
2: Para acordar. Mastigando o M como se fosse o bolinho mais gostoso da vida da gente. Bem mastigado para soltar toda essa musculatura. Isso é fundamental. tá? Uhum. Círculos com a língua, faz 10 círculos para cada lado.
3: Uhum.
2: Desce para um lado, desce para o outro. Básico, só isso já chega para dar uma acordadinha na prega vocal aí, na voz.
3: Que bacana.
2: Já faz, ela já fica melhor. Pro cantor, a gente já faz grave e agudo. Uhum. Já usa grave e agudo, porque ele vai usar.
3: Vai utilizar,
2: canto.
3: Exato.
2: Aí, depois, muito líquido. Durante o dia, muito líquido. É fundamental usar líquido. Fundamental cuidar com a mudança brusca de temperatura. Aí você está no ar-condicionado, vai para o calor, ou ao contrário,
3: ou ao
2: pior.
3: Contrário.
2: Você vem do calor muito grande e entra no ar-condicionado direto. A gente precisa cuidar. O profissional da voz precisa cuidar disso. Isso serve também para líquidos, né? Nem muito quente, nem muito gelados, né? E se for usar a voz profissional, evitar o leite achocolatado, porque ele aumenta a secreção do trato vocal, da mucosa toda.
3: Uhum.
2: Então, você precisa engolir e falar ao mesmo tempo, e se torna uma coisa difícil.
3: Que interessante.
2: Essa coordenação, né?
3: Uhum.
2: Então, fica mais difícil. Então, evitar. Que mais? Evitar roupa apertada no colarinho, na cintura, para quem for usar a voz profissional. Tá? Sempre falar com o corpo reto, principalmente a laringe reta.
3: Uhum.
2: Esses são cuidados básicos, né, que a gente pede. Se for alérgico, evitar o pó, né, o pó de giz para o professor. Hoje já estão usando mais canetas, uhum, né, mas ainda tem alguns que usam, né. Então tem que ter esses cuidados básicos, assim. A maçã, muita gente pergunta, o que tem a maçã que é importante para a voz? Porque a maçã você acaba mastigando ela bastante, né?
3: Sim.
2: Por ela ser durinha. E ela, por si só, ela é adstringente, ela limpa.
3: Ela
2: então é
3: limpa.
2: Fantástico usar antes do uso vocal. Fantástico.
3: Então, atenção aí, cantores,
2: pode,
3: enfim.
2: Pode comer maçã.
3: Faz
2: não,
3: bem.
2: O álcool também não faz bem. Então, evitar o álcool. Assim, o álcool, spray, pastilhas, que você acha que
3: estão
2: melhora.
3: Beneficiando e ao invés prejudicam.
2: Porque ela dá uma anestesiada na voz ali e você acaba abusando mais. Então tem que tomar cuidado, tá? Bastante cuidado. Que mais que posso passar para ti? E para quem trabalha com a voz, o desaquecimento vocal.
3: Ah, isso é importante também.
2: Após o uso vocal, você precisa desaquecer, voltar ao normal. Então, isso também é importante. Então, é bom sempre procurar, se você for profissional da voz, procura um fonoaudiólogo, que a gente orienta bem certinho o que fazer.
3: Certo.
2: Né? Os exercícios bem tranquilos são fáceis de fazer. Ou para desaquecer, você faz aquele trrr, mas em ondinha. Trrr, bem suave. Trrr. Então, isso resolve bastante. Faz escala de notas musicais.
3: De notas.
2: Uhum, para desaquecer. E o repousozinho, né? Outra dica importante é, se você estiver resfriado, procura adequar o teu trabalho para que você use menos a voz ou evitar essa voz. Fazer
3: o uso excessivo prejudica a longo prazo.
2: A longo prazo. Evitar, quando a gente sai nos barzinhos, finais de semana, fazer a competição vocal. Porque a gente quer...
3: Fala mais alto.
2: É alto e você precisa falar mais alto. Então, tentar evitar isso também para o profissional da voz... E para todos nós, né?
3: Para todos nós.
2: Evitar essa competição vocal. Evitar falar por tempo prolongado, por muitas horas, né? E uma dica bastante importante é, se você ficar rouco ou sentir ardência na garganta, sensação de bolo na garganta por muito tempo, muita tosse, por mais de 10 dias, procurar um otorrino. Porque é importante avaliar.
3: É um sinal de alerta.
2: É um sinal de alerta. Avaliar.
3: Regina, eu adorei o nosso bate-papo. Foi muito bacana. Muito obrigada.
2: Eu que agradeço.
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0: Depois dessa conversa interessante, vamos trazer música para o ambiente. Vamos temperar o nosso espaço família com mais uma dose generosa de boa música.

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6: A nossa igreja é um organismo vivo e pulsa no mundo inteiro. 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
7: Louvado seja nosso Senhor Jesus Cristo. O Boletim de Notícias da Rádio Vaticano, Vatican News. Esse é o Boletim de Notícias da Rádio Vaticano, Vatican News, em língua portuguesa, nesta sexta-feira, 19 de junho. Nos estúdios, Silvana e José. Um pastor sábio e atencioso, capaz de servir a Igreja, tanto nas funções mais humildes, quanto naquelas que carregam maior responsabilidade. Um guia para o povo de Deus e para seus irmãos no episcopado, capaz de orientar em momentos importantes e delicados, enfrentando múltiplos desafios com entusiasmo, discernimento e coragem. Estas são as palavras com que Leão XIV descreveu Cardeal Camillo Wynne, que faleceu na última terça-feira, aos 95 anos, em sua homilia, presidindo a Missa das Exéquias na tarde desta quinta-feira, no altar da Cátedra da Basílica de São Pedro. O cardeal foi vigário-geral do Papa para a Diocese de Roma e arcipreste da Basílica de São João de Latrão, de 1991 a 2008. Foi presidente da Conferência Episcopal Italiana.

0: contribuição do mundo católico nas mais diversas esferas da vida religiosa, civil e política italiana. No grande trabalho do Sínodo Diocesano e sua implementação aqui em Roma, em sua presença ativa e aberta ao diálogo nos vários níveis da vida da Igreja, bem como do mundo leigo e da sociedade. O pontífice encontrou também, nas leituras da liturgia do dia, qualidades e atitudes de fidelidade a Cristo e à Igreja, das quais o cardeal Ruini foi um bom exemplo. A Carta aos Romanos nos lembra que nada pode nos separar do amor de Deus, uma verdade que também inspirou o cardeal. As muitas vicissitudes pelas quais o ex-presidente dos bispos italianos acompanhou os fiéis e as comunidades que lhe foram confiadas durante seu longo serviço testemunham a firme e imediata resposta de fé do cardeal ao dom da caridade invencível do Senhor. Uma fidelidade alimentada por uma relação constante e cotidiana com Deus.
1: Del resto, egli stesso ha testimoniato che una delle risorse che più lo hanno accompagnato nella sua lunga esistenza, fin dall'infanzia, è stata la preghiera.
0: Além disso, ele mesmo testemunhou que um dos recursos que mais o acompanhou ao longo de sua vida, desde a infância, foi a oração. Simples, sincera, espontânea em seus tenros anos e amadurecida com o tempo, até a fragilidade e a doença. Mesmo na leitura do Evangelho do dia, extraído do evangelista João, no qual Jesus ora ao Pai para que conceda àqueles que me deste estar onde eu estou, o pontífice identificou a estrela guia da existência do cardeal Ruini, inteiramente voltada para o serviço e para a interpretação da vontade de Deus. Nele, encontramos um resumo do programa, da direção e do propósito final de uma vida dedicada ao bem dos irmãos e vivida em constante busca dos planos de Deus para a própria salvação e a deles. Disposições pessoais que o Bispo de Roma convida a seguir e imitar.
1: Facciamo nostro il suo desiderio di giungere là dove il Signore ci attende e ci desidera, nella gioia eterna, e di camminare verso la meta, gli uni con il desiderio di esserne partecipi assieme agli altri, uniti in Lui e tra noi per sempre.
0: Façamos nosso seu desejo, alcançar o lugar onde o Senhor nos espera e nos deseja, em eterna alegria, e caminhar rumo a esse objetivo, cada um com o desejo de participar dele, junto com os outros, unidos nele e entre nós, para sempre. O cardeal recentemente falecido teve a oportunidade de trabalhar com alguns dos grandes santos dos tempos recentes, como São Paulo VI e São João Paulo II. Acima de tudo, enfatizou o Papa, o cardeal soube absorver muito do exemplo de unidade de vida deste último, tanto que argumentou o pontífice, as características de um podem ser encontradas no outro.
1: We have just concluded 2 days of intense work at Borgo Laudato Si, in Castel Gandolfo.
2: A construção de uma nova liderança moral capaz de responder aos desafios do mundo contemporâneo esteve no centro da mensagem dirigida pelo Papa Leão XIV aos participantes da primeira edição dos Diálogos do Borgo, encerrada nesta sexta-feira, 19 de junho, no Borgo Laudato Si, em Castel Gandolfo. Durante 2 dias, especialistas, líderes e profissionais de diversas partes do mundo se reuniram para refletir sobre temas que também preocupam a Igreja Católica, entre eles a inteligência artificial e sua relação com a humanidade, o envelhecimento e a vitalidade, o esporte e a diplomacia, além do futuro da sustentabilidade.
1: And the future of sustainability.
2: O pontífice, ao receber o grupo de participantes no Vaticano, definiu a iniciativa como o primeiro passo de um processo destinado a renovar e repensar a

0: liderança moral em uma sociedade que, segundo ele, parece fragmentada e esquecida das próprias raízes históricas. Leão XIV recordou ainda o apelo lançado na encíclica Magnifica Humanitas, no qual convida a Igreja a dialogar com todos os homens e mulheres do nosso tempo para identificar novos caminhos em favor do bem comum e da promoção de uma vida digna para todos.
1: And economic transformation of the world.
0: Ao mesmo tempo, alertou para aquilo que definiu como uma cegueira espiritual e cultural dos nossos tempos, marcada por um falso pragmatismo que busca romper com a memória histórica e alimenta a ilusão de que as tragédias do século XX não possam voltar a acontecer. O Papa destacou que os diálogos foram construídos a partir da visão sinodal da Igreja, baseada na escuta e na promoção da unidade global, reunindo pessoas provenientes de diferentes culturas, competências e experiências, mas unidas pelo compromisso com a transformação ecológica, social e econômica do mundo. Diante da tentação de construir a Torre de Babel, explicou Leão XIV, símbolo da idolatria do lucro em detrimento dos mais vulneráveis e do crescente risco de desumanização, todos são chamados a colaborar na edificação da Nova Jerusalém, a civilização do amor. Nessa civilização, o amor deve ser o único princípio orientador de vida econômica, política e cultural, afirmou o pontífice.
1: It is worthwhile pausing to reflect on some aspects of how we, each in our own way, can cooperate in building the civilization of love.
0: Ao agradecer a participação dos presentes, Leão XIV destacou a importância de unir o conhecimento local à responsabilidade global, impulsionando a formação de uma liderança corajosa, algo que considera indispensável nos dias atuais. O Papa manifestou ainda o desejo de que esse processo tenha continuidade em outros contextos e produza novos avanços em favor da humanidade. Por fim, confiou os participantes à bênção de Deus e os encorajou a serem humildes construtores da Nova Jerusalém, uma cidade capaz de oferecer água viva aos sedentos e de proporcionar cuidado, reconhecimento, palavras amáveis e mãos capazes de ternura a cada ser humano.
1: Capable of tenderness to every human being. In a time that is often characterized by violence and pointed rhetoric, the members of your diverse university community can continue to be artisans of true peace.
2: Em um tempo frequentemente caracterizado pela violência e por uma retórica agressiva, os membros da sua diversificada comunidade universitária podem continuar a ser artesãos da verdadeira paz. Uma paz desarmada e desarmante, humilde e perseverante, trabalhando pela concórdia entre os povos. Foi com esse apelo que o Papa Leão XIV recebeu nesta quinta-feira, no Vaticano, os representantes do Conselho de Administração da Hebrew University of Jerusalem, a Universidade Hebraica de Jerusalém. Ao dar-lhes as boas-vindas, o pontífice expressou o desejo de que a visita ao Vaticano e a Roma contribua para aprofundar o conhecimento sobre uma cidade que, além de estar no centro das origens e do desenvolvimento da fé cristã, há milênios favorece o encontro entre culturas e povos. Leão XIV recordou que as universidades sempre foram lugares de encontro, reunindo estudantes e professores, não apenas para o crescimento acadêmico, mas também para a construção de amizades e vínculos humanos e profissionais. Por isso, ressaltou que as instituições de ensino superior devem trabalhar constantemente para garantir oportunidades de encontros significativos, já que as relações humanas, as línguas e as culturas são elementos fundamentais da própria identidade da pessoa. O Papa observou que as universidades são tradicionalmente espaços privilegiados de diálogo, onde a busca pelo conhecimento está intimamente ligada a troca de ideias e a escuta recíproca, inclusive entre pessoas que pensam de forma diferente. Segundo o pontífice, é justamente nesse ambiente de diálogo respeitoso que se torna possível, com paciência e perseverança, derrubar gradualmente as barreiras da incompreensão e da desconfiança que podem surgir entre as pessoas e os povos. Ao refletir sobre a construção da paz, Leão XIV recordou que Deus chama cada pessoa a ser instrumento de reconciliação no mundo. Mas esse compromisso deve começar na própria vida. Citando Santo Agostinho, afirmou que quem deseja levar a paz aos outros deve, antes de tudo, cultivá-la em si mesmo. Por fim, o Papa exortou a comunidade universitária a não considerar a paz como algo impossível ou inalcançável, mas a promovê-la concretamente nas próprias comunidades, tornando-se um farol de esperança e de unidade em um mundo cada vez mais dividido.
3: O Papa Leão XIV recebeu em audiência na manhã desta quinta-feira o senhor José Maria Balcázar Zelada, presidente da República do Peru, que sucessivamente se reuniu com o secretário de Estado, cardeal Pietro Parolin, acompanhado pelo arcebispo Paul Richard Gallagher, secretário para as relações com os estados e as organizações internacionais. Durante as cordiais conversas realizadas na Secretaria de Estado, foi expressa satisfação pelas boas relações entre a Santa Sé e o Peru, bem como o desejo de fortalecê-las ainda mais. Em seguida, foram abordados temas de comum interesse, incluindo o desenvolvimento socioeconômico, a mineração ilegal, a promoção do bem comum e do diálogo e o compromisso com a coesão social. A conversa prosseguiu com uma troca de opiniões sobre a situação sociopolítica regional e internacional, com especial atenção aos fenômenos da migração, do crime organizado e das repercussões dos conflitos.

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2: Agora que estamos bem informados sobre os rumos da nossa igreja, vamos relaxar ouvindo uma boa música. Uma música de conteúdo ali na Sala da Boa Música.

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1: Paz e bem, queridos irmãos e irmãs, seja muito bem-vindo a mais um encontro com a Palavra de Deus. Eu sou o Frei Augusto Luiz Gabriel e é uma alegria estar com você para meditarmos juntos as riquezas da liturgia da Igreja do 12º domingo do Tempo Comum, ano litúrgico A. Todos nós carregamos medos. Alguns são visíveis, outros permanecem escondidos no coração. Há o medo de fracassar, de perder alguém que amamos, há o medo de não conseguir superar uma dificuldade ou até mesmo de sermos incompreendidos ou rejeitados. Mas a palavra de Deus vem ao nosso encontro com uma mensagem muito clara e, digamos que, consoladora. Não tenhais medo, nos pede Jesus. Essa expressão aparece várias vezes no Evangelho do 12º domingo do Tempo Comum. não como uma simples frase de incentivo, mas como uma certeza que nasce da presença de Deus em nossa vida. Por isso, onde você estiver agora, abra o seu coração. Permita que a palavra ilumine suas preocupações, fortaleça sua esperança e renove sua confiança no Senhor. E para iniciarmos o nosso programa Viva Palavra, façamos juntos o sinal que nos une, nos reúne e nos congrega como irmãos e irmãs. Em nome do Pai, e do Filho, e do Espírito Santo. Amém. A graça e a paz de Deus, que cuida de seus filhos e nunca os abandona, esteja convosco. Bendito seja Deus que nos reuniu no amor de Cristo. Queridos irmãos e irmãs, antes de ouvirmos a palavra de Deus, peçamos a graça, a bênção, a luz do Espírito Santo. É Ele quem fortalece os corações abatidos. É Ele que sustenta aqueles que atravessam momentos difíceis e nos ajuda a enxergar a presença de Deus mesmo quando tudo parece escuro. Que o Espírito Santo afaste de nós todo medo que nos paralisa e nos conceda a coragem dos discípulos de Jesus. Invoquemos então este Espírito Santo.

0: Chegamos ao Evangelho do 12º domingo do tempo comum, segundo São Mateus, capítulo 10, versículos de 26 a 33. Jesus prepara os discípulos para a missão e lhes faz um convite que atravessa os séculos e chega até nós: o convite de não ter medo. O Senhor recorda que Deus conhece cada um de seus filhos e cuida deles com amor. Ouçamos: o Senhor esteja convosco, Ele está no meio de nós. Proclamação do Evangelho de Jesus Cristo, segundo Mateus. Glória a vós, Senhor. Naquele tempo, disse Jesus a seus apóstolos: não tenhais medo dos homens, pois nada há de encoberto que não seja revelado, e nada há de escondido que não seja conhecido. O que vos digo na escuridão, dizei-o à luz do dia. O que escutais ao pé do ouvido, proclamai-o sobre os telhados. Não tenhais medo daqueles que matam o corpo, mas não podem matar a alma. Pelo contrário, temei aquele que pode destruir a alma e o corpo no inferno. Não se vendem 2 pardais por algumas moedas? No entanto, nenhum deles cai no chão sem o consentimento do vosso Pai. Quanto a vós, até os cabelos de vossa cabeça estão todos contados. Não tenhais medo, vós valeis mais do que muitos pardais. Portanto, todo aquele que se declarar a meu favor diante dos homens, também eu me declararei em favor dele diante do meu Pai que está nos céus. Aquele, porém, que me negar diante dos homens, também eu o negarei diante do meu Pai que está nos céus. Palavra da salvação. Glória a vós, Senhor. Estimados ouvintes, como reflexão do Evangelho segundo São Mateus, capítulo 10, versículos 26 a 33, temos uma expressão que perpassa todo este nosso programa da Viva Palavra: não tenhais medo. Talvez esta seja uma das frases ou versículos mais importantes de todo o Evangelho. Jesus não diz que os discípulos terão uma vida fácil, não promete ausência de problemas, não garante que serão compreendidos por todos, mas garante algo muito maior: Deus sempre estará com eles por meio do Espírito Santo. Jesus utiliza uma imagem muito bonita. Ele fala dos pardais, aves pequenas e simples que não passam despercebidas aos olhos de Deus e também aos nossos olhos. E então afirma: vós, irmãos, irmãs, apóstolos, discípulos, vós valeis muito mais do que muitos pardais. Uma mensagem consoladora para cada um de nós. Nós não somos números para Deus, nós não somos anônimos e também não somos e seremos esquecidos. Cada pessoa é conhecida e amada pelo Senhor. Até os cabelos de nossa cabeça estão contados, diz Jesus. Isso significa que Deus conhece nossa história nos mínimos detalhes. Conhece nossas alegrias, nossas feridas, nossas preocupações e também, por que não, Deus conhece os nossos sonhos. Por isso, não precisamos viver escravizados pelo medo. Quem confia em Deus descobre uma liberdade nova, a liberdade de testemunhar a fé, a liberdade de fazer o bem, a liberdade de permanecer firme mesmo quando surgem dificuldades. No 12º domingo do tempo comum, Jesus nos convida a renovar então a nossa confiança. Talvez aí em você, em mim, exista alguma preocupação que ocupa o nosso coração neste momento, talvez alguma situação que tire a nossa paz. Por isso, entreguemos tudo isso ao Senhor. Não tenhais medo, é o pedido do Senhor nesta liturgia do 12º domingo do tempo comum. Escute novamente a voz do Senhor. Ele nos pede: não tenhais medo. Bênção final. O Senhor esteja convosco, Ele está no meio de nós. Que Deus fortaleça os corações desanimados, Console os aflitos e sustente todos aqueles que enfrentam dificuldades. Que a confiança no Senhor seja maior do que qualquer medo. Desça sobre você, sobre a sua família, a bênção de Deus Todo-Poderoso, em nome do Pai, e do Filho, e do Espírito Santo. Amém. Hoje refletimos sobre a confiança que nasce da certeza de que Deus cuida de cada um de nós e que jamais nos abandona. Lembremos-nos durante esta semana: o medo não deve ter a última palavra em nossa vida. A última palavra pertence sempre ao amor de Deus. Eu sou o Frei Augusto Luiz Gabriel e agradeço pela sua companhia. Um grande abraço, paz e bem.
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2: Depois dessa profunda explicação das páginas bíblicas do próximo domingo, vamos deixar que a mensagem penetre fundo na nossa alma como uma garoa abençoada. Enquanto isso, vamos ouvir a boa música.

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5: Já que estamos todos reunidos e temos em casa nossos ouvintes, vamos entrar na sala do Rosário para rezar o mistério do terço. Vamos rezar pelas vocações sacerdotais, religiosas e leigas. Coloquemo-nos em atitude de oração.
6: Ave Maria, cheia de graça, o Senhor é convosco. Bendita sois vós entre as mulheres e bendito é o fruto do vosso ventre, Jesus.
7: Santa Maria, Mãe de Deus, rogai por nós, pecadores, agora e na hora de nossa morte. Amém.
6: Ave Maria, cheia de graça, o Senhor é convosco. Bendita sois vós entre as mulheres e bendito é o fruto do vosso ventre, Jesus.
7: Santa Maria, Mãe de Deus, rogai por nós, pecadores, agora e na hora de nossa morte. Amém.
6: Ave Maria, cheia de graça, o Senhor é convosco. Bendita sois vós entre as mulheres, e bendito é o fruto do vosso ventre, Jesus.
8: Santa Maria, Mãe de Deus, rogai por nós, pecadores, agora e na hora de nossa morte. Amém.
6: Ave Maria, cheia de graça, o Senhor é convosco. Bendita sois vós entre as mulheres, e bendito é o fruto do vosso ventre, Jesus.
8: Santa Maria, Mãe de Deus, rogai por nós, pecadores, agora e na hora de nossa morte. Amém.
6: Ave Maria, cheia de graça, o Senhor é convosco. Bendita sois vós entre as mulheres, e bendito é o fruto do vosso ventre, Jesus.
8: Santa Maria, Mãe de Deus, rogai por nós, pecadores, agora e na hora de nossa morte. Amém.
6: Ave Maria, cheia de graça, o Senhor é convosco. Bendita sois vós entre as mulheres, e bendito é o fruto do vosso ventre, Jesus.
8: Santa Maria, Mãe de Deus, rogai por nós, pecadores, agora e na hora de nossa morte. Amém.
6: Ave Maria, cheia de graça, o Senhor é convosco. Bendita sois vós entre as mulheres, e bendito é o fruto do vosso ventre, Jesus.
8: Santa Maria, Mãe de Deus, rogai por nós, pecadores, agora e na hora de nossa morte. Amém.
6: Ave Maria, cheia de graça, o Senhor é convosco. Bendita sois vós entre as mulheres, e bendito é o fruto do vosso ventre, Jesus.
8: Santa Maria, Mãe de Deus, rogai por nós, pecadores, agora e na hora de nossa morte. Amém.
6: Ave Maria, cheia de graça, o Senhor é convosco. Bendita sois vós entre as mulheres, e bendito é o fruto do vosso ventre, Jesus.
8: Santa Maria, Mãe de Deus, rogai por nós, pecadores, agora e na hora de nossa morte. Amém.
6: Ave Maria, cheia de graça, o Senhor é convosco. Bendita sois vós entre as mulheres, e bendito é o fruto do vosso ventre, Jesus.
8: Santa Maria, Mãe de Deus, rogai por nós, pecadores, agora e na hora de nossa morte. Amém.
6: Glória ao Pai, ao Filho e ao Espírito Santo,
8: como era no princípio, agora e sempre. Amém.
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5: Já que rezamos o mistério do terço, vamos ouvir agora uma música que fala de Maria.

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2: Saudações de paz e de bem, meu irmão, minha irmã. Sem dúvida alguma, uma das coisas que mais pesam na caminhada espiritual e que também nos ajuda a ter um raio-x de como estamos, para além das nossas imagens, é o controle. Esse se manifesta de muitos modos, sobretudo na perturbação que sentimos quando as pessoas não agem ou as coisas não ocorrem do modo como esperamos. Vamos ouvir algumas palavras de Eloy Leclerc, que diz assim: em seus escritos, Francisco denuncia com insistência a perturbação, a irritação e a cólera como importantes obstáculos à caridade em si e nos outros. Vê nelas o sinal inegável de uma atitude possessiva, de uma apropriação secreta, na maioria das vezes inconsciente. A pessoa acha que é pura, desinteressada, generosa, pacífica, até o dia em que lhe sobrevém a contradição ou a contestação. Então ela se perturba, se irrita, torna-se agressiva, cai a máscara, defende o seu bem, sua obra como território seu, mostra suas garras. Manifestamente a pessoa se apropriou do bem que o Senhor fez nela como se fosse seu e fez dele propriedade sua. Caríssimos, uma das coisas que o nosso Seráfico Pai nos chama a atenção é a respeito de não nos irarmos contra o pecado do irmão. A perturbação diante do erro do outro tira da nossa visão que o outro é um ser humano como eu e por isso frágil, mas que além disso ele pode ter suas fragilidades pessoais diferentes das minhas. O que o outro precisa é da minha caridade e da minha compaixão. As pessoas muitas vezes vivem já no seu limite e por isso devemos aprender a compreender essas limitações. Ainda que sem querer, podemos nos enxergar de certo modo superiores e do alto do nosso orgulho nós julgamos. A cada um pertence os seus próprios pecados e não temos o direito de nos irarmos com a limitação de alguém. Quando principalmente outros também tiveram de ser condescendentes com os nossos. A intolerância mostra como o entendimento do caminho espiritual ainda é grosseiro e que a aparente serenidade é só uma capa com a qual nos revestimos superficialmente. Como disse Jesus, só Deus é bom. Nós somos meros instrumentos dessa singular bondade. Não é contra nós que as pessoas pecam e nós não temos o direito de nos sentirmos ofendidos com isso. Às vezes, tomamos para nós mantos de salvadores que não nos cabem e quando vemos a queda daqueles que se tornaram nossos projetos pessoais, sentimos como se fosse uma falha nossa, um desperdício dos nossos esforços. Mas na caridade, o foco não somos nós, e sim Cristo que age na vida dos irmãos, no tempo e na velocidade deles. Ó Senhor de amor e de bondade, ajuda-me a ser mais compassivo com os erros dos meus irmãos e sem que eu me revolte contra eles, eu possa ser um instrumento de amor desinteressado. Abençoe, Senhor, a nós e aos nossos familiares, em nome do Pai, do Filho e do Espírito Santo. Amém.
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1: De volta à Sala da Boa Música para mais uma bela canção. Acompanhe com a gente.

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1: Para Padre Kolbe, como é extraordinária a alegria interior daqueles que consagraram-se à Virgem Maria Imaculada. Como é belo o sentimento de ser propriedade dela e ter a missão de torná-la conhecida e amada pelas pessoas à sua volta. Em qualquer lugar que se encontre, uma alma que ama verdadeiramente de coração a Imaculada transmite ao ambiente que a rodeia o próprio amor a ela, quer dizer, conquista para ela almas em quantidade cada vez mais numerosa e de uma maneira cada vez mais perfeita. Procuremos não desistir da atividade missionária da conquista dos corações para a Imaculada. Rezemos para que se dilate a sua soberania nas almas. Ofereçamos para esse objetivo as nossas aflições, os nossos desgostos e, sobretudo, empenhemo-nos a fazer com que ela se contente conosco. Conseguiremos obter isso se a nossa consciência estiver sempre pura. Conservemos com cuidado a nossa imaculada pureza da consciência e, se for manchada, procuremos purificá-la o mais rápido possível. Assim, entreguemo-nos à Virgem Imaculada e sejamos gratos por esta missão, porque quantas almas haverão de agradecê-la por toda a eternidade, pois através dos filhos consagrados a ela, eles também se aproximaram dela, a mãe de todas as almas. Amém.
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3: Virgem Imaculada, minha Mãe Maria, eu renovo hoje e sempre a consagração de todo o meu ser, para que disponhais de mim para o bem de todos. Somente peço que eu possa, minha Rainha e Mãe da Igreja, cooperar fielmente com a vossa missão de construir o reino do vosso Filho Jesus no mundo. Para isso vos ofereço minhas orações, sacrifícios e ações. Ó Maria, concebida sem pecado, rogai por nós que recorremos a vós, e por todos quantos não recorrem a vós, especialmente pelos inimigos da Santa Igreja, e por todos quantos são a vós recomendados. Pela intercessão da Virgem Imaculada, nossa Mãe, abençoe-vos o Deus Todo-Poderoso, Pai, Filho e Espírito Santo. Amém.

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1: Ao final do programa, peçamos as bênçãos de Deus, nosso Pai. Não esqueçamos de agradecer

guardem os vossos mandamentos e alcancem seguramente o fim desejado do céu. Em nome do Pai, e do Filho, e do Espírito Santo.

0: Este foi o nosso Espaço Família de hoje. Um programa que procura enriquecer sua noite de boas informações. Eu sou o Frei Leandro Ferreira, desejo a você uma boa noite, paz e bem.
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3: Saudação franciscana a você que nos acompanha pelas ondas do rádio. Eu sou o Frei Augusto Luiz Gabriel e com alegria vamos iniciar mais uma edição do programa Madrugada Franciscana, um espaço de muita fé, espiritualidade, informação, oração. Por isso, acompanhe agora a oração do Cântico das Criaturas.

0: Altíssimo, onipotente, bom Senhor, teu são o louvor, a glória, a honra e toda a bênção. Louvado sejas, meu Senhor, com todas as tuas criaturas, especialmente o Senhor Irmão Sol, que clareia o dia e que com a sua luz nos ilumina. Ele é belo e radiante, com grande esplendor de ti, Altíssimo, é a imagem. Louvado sejas, meu Senhor, pela irmã Lua e pelas estrelas que no céu formaste, claras, preciosas e belas. Louvado sejas, meu Senhor, pelo irmão Vento, pelo ar, pelas nuvens, pelo sereno e por todo o tempo em que dá sustento às tuas criaturas. Louvado sejas, meu Senhor, pela irmã Água, útil e humilde, preciosa e casta. Louvado sejas, meu Senhor, pelo irmão Fogo, com o qual iluminas a noite. Ele é belo e alegre, vigoroso e forte. Louvado sejas, meu Senhor, pela nossa irmã, a Mãe Terra, que nos sustenta e governa, produz frutos diversos, flores e ervas. Louvado sejas, meu Senhor, pelos que perdoam pelo teu amor e suportam as enfermidades e tribulações. Louvado sejas, meu Senhor, pela nossa irmã, a morte corporal, da qual homem algum pode escapar. Louvai todos e bendizei o meu Senhor. Dai-lhe graças e servi-o com grande humildade.
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2: Paróquia São Pedro Apóstolo de Pato Branco, Paraná, paz e bem. Irmãos e irmãs, em torno da palavra do Senhor, reunimos-nos como filhos e filhas do mesmo Deus para celebrar. Ele é nossa vida, esperança e salvação. Confiando no seu amor e perdão, iniciemos com fé. Preside essa Santa Missa, Frei Evandro. Cantemos.

0: Em nome do Pai, do Filho e do Espírito Santo.
1: Amém.
0: Que a graça de Deus, nosso Pai, o amor de Jesus Cristo em comunhão com o Espírito Santo estejam sempre convosco.
1: Bendito
0: seja Deus que nos reuniu no amor de Cristo. Queremos nós bem celebrarmos esta Eucaristia, voltarmos a nossa vida, o nosso coração, e como diz o Evangelho, poder juntar tesouros, não aqui na terra, mas também no céu. Para bem isso acontecer, voltemos a nossa vida pedindo perdão pelas vezes que erramos e falhamos em nossa vida. Senhor, que viestes não para condenar, mas para perdoar, tende piedade de nós.
1: Senhor, tende piedade de nós.
0: Cristo, que vos alegrais pelo pecador arrependido, tende piedade de nós.
1: Cristo, tende piedade de nós.
0: Senhor, que muito perdoais a quem muito ama, tende piedade de nós.
1: Senhor, tende piedade de nós.
0: Que Deus, Pai Todo-Poderoso, tenha compaixão de cada um de nós, perdoe os nossos pecados e nos conduza um dia à vida eterna.
1: Amém.
0: Oremos. Ó Deus, atendei nossos pedidos, nossas intenções para esta Eucaristia. Cada pedido, cada intenção que trazemos conosco, quem nos acompanha através dos meios de comunicação. Ó Deus, força daqueles que em vós esperam, sede favorável ao nosso apelo e pelo que nada e como nada podemos em nossa fraqueza, dai-nos sempre o socorro da vossa graça, para que possamos querer e agir conforme a vossa vontade, seguindo os vossos mandamentos, por nosso Senhor Jesus Cristo, vosso Filho, que é Deus e convosco vive e reina na unidade do Espírito Santo por todos os séculos dos séculos.
1: Amém.
2: Leitura do Livro dos Reis. Naqueles dias, quando Átila, mãe de Ocosias, soube que o filho estava morto, pôs-se a exterminar toda a família real. Mas Josaba, filha do rei Jorão e irmã de Ocosias, raptou o filho dele, Joás, do meio dos filhos do rei que iriam ser massacrados, e colocou-o com sua ama no quarto de dormir. Assim escondeu-se de Átila e ele não foi morto. E ele ficou 6 anos com ela, escondido no templo do Senhor, enquanto Átila reinava no país. No 7º ano, Joiada mandou chamar os centuriões dos quereteus e da escolta e introduziu-os consigo no templo do Senhor. Fez com eles um contrato, mandou que prestassem juramento no templo do Senhor e mostrou-lhes o filho do rei. Os centuriões fizeram tudo o que o sacerdote Joiada lhes tinha ordenado. Cada um reuniu seus homens, tanto os que entravam de serviço no sábado como os que saíam. Vieram para junto do sacerdote Joiada e este entregou aos centuriões as lanças e os escudos de Davi, que estavam no templo do Senhor. Em seguida, os homens da escolta de armas na mão tomaram posição a partir do lado direito do templo até o esquerdo, entre o altar e o templo em torno do rei. Então Joiada apresentou o filho do rei, cingiu-o com o diadema e entregou-lhe o documento da aliança. E proclamaram no rei, deram-lhe a unção e, batendo palmas, aclamaram: Viva o rei! Ouvindo os gritos do povo, Átila veio em direção da multidão no templo do Senhor. Quando viu o rei de pé sobre o estrado, segundo o costume, os chefes e os trombeteiros do rei junto dele e todo o povo do país, exultando de alegria e tocando as trombetas, Átila rasgou suas vestes e bradou: Traição, traição! Então o sacerdote Joiada ordenou aos centuriões que comandavam a tropa: Levai-a para fora do recinto do templo, e se alguém a seguir, seja morto à espada. Pois o sacerdote havia dito: Não seja morta dentro do templo do Senhor. Agarraram-na e levaram-na aos empurrões, pelo caminho da porta dos cavalos até o palácio, e ali foi morta. Em seguida, Joiada fez uma aliança entre o Senhor, o rei e o povo, pela qual este se comprometia a ser o povo do Senhor. Fez também uma aliança entre o rei e o povo. Todo o povo do país dirigiu-se depois ao templo de Baal e demoliu-o. Destruíram totalmente os altares e as imagens e mataram Matã, sacerdote de Baal, diante dos altares. E o sacerdote Joiada pôs guardas na casa do Senhor. Todo o povo do país o festejou e a cidade manteve-se calma. Palavra do Senhor.
1: Graças a Deus.
3: O Senhor preferiu Jerusalém por sua morada.
1: O Senhor preferiu Jerusalém por sua morada.
3: O Senhor fez a Davi um juramento, uma promessa que jamais renegará. Um herdeiro que é fruto do teu ventre, colocarei sobre o trono em teu lugar.
1: O Senhor preferiu Jerusalém por sua morada.
3: Se teus filhos conservarem minha aliança e os preceitos que lhes dei a conhecer, os filhos deles igualmente hão de sentar-se eternamente sobre o trono que te dei.
1: O Senhor preferiu Jerusalém por sua morada.
3: Pois o Senhor quis para si Jerusalém e a desejou para que fosse sua morada. Eis o lugar do meu repouso para sempre. Eu fico aqui. Este é o lugar que preferi.
1: O Senhor preferiu Jerusalém por sua morada.
3: De Davi farei brotar um forte herdeiro. Acenderei ao meu ungido uma lâmpada. Cobrirei de confusão seus inimigos, mas sobre ele brilhará minha coroa.
1: O Senhor preferiu Jerusalém por sua morada.

0: Senhor esteja convosco.
1: Ele está no meio de nós.
0: Proclamação do Evangelho de Jesus Cristo, narrado segundo Mateus.
1: Glória a vós, Senhor.
0: Naquele tempo disse Jesus a seus discípulos: não junteis tesouros aqui na terra, onde a traça e a ferrugem corroem, e os ladrões assaltam e roubam. Ao contrário, junteis para vós tesouro no céu, onde nem a traça e nem a ferrugem destrói, nem os ladrões assaltam e roubam, porque onde está o teu tesouro, está ali também o teu coração. Olha, o olho é a lâmpada do corpo. Se o teu olho é sadio, todo o teu corpo ficará iluminado. Se o teu olho está doente, todo o teu corpo ficará na escuridão. Ora, se a luz que existe em ti é escuridão, como será grande a escuridão? Palavra da salvação.
1: Glória a vós, Senhor.
0: Temos o sentar, caros irmãos, queridas irmãs, todos que nos acompanham através também dos meios de comunicação aqui da paróquia São Pedro Apóstolo. Vemos na primeira leitura que foi ungido Joás e aclamaram: viva o rei! Aclamação também do anúncio de Joás. E também nós percebemos no evangelho de hoje, de modo muito especial para a nossa vida e para o nosso dia a dia, aonde nos desafia colocarmos a nossa vida e o nosso coração. Onde está o nosso coração? O nosso coração está nas coisas passageiras, ou o nosso coração está nas coisas que duram para a vida eterna? Por isso é muito importante fazermos essa reflexão no dia de hoje, porque às vezes colocamos toda a nossa força, toda a nossa energia, tudo aquilo que temos na nossa vida, por aquilo que talvez não sejam duradouras, mas que talvez a traça corrói e a ferrugem também destrói. Que possamos refletir nesse dia e pensarmos onde está o nosso tesouro, nosso ofertório.

0: Orai, irmãos e irmãs, para que o meu e o vosso sacrifício seja um sacrifício agradável a Deus Pai Todo-Poderoso. Receba, o Senhor, por tuas mãos este sacrifício, para a glória do seu nome, para o nosso bem e de toda a sua santa igreja. Ó Deus, com estes dons alimentais nossa vida e renovais pelo sacramento, concedei, nós os pedimos, que nunca falte este auxílio ao nosso corpo e à nossa alma, por Cristo nosso Senhor.
1: Amém.
0: O Senhor esteja convosco.
1: Ele está no meio de nós.
0: Corações ao alto.
1: O nosso coração está em Deus.
0: Demos graças ao Senhor nosso Deus.
1: É nosso dever e nossa salvação.
0: Na verdade, é digno e justo, é nosso dever e salvação dar-vos graças sempre em todo lugar. Senhor Pai Santo, por vosso amado Filho Jesus Cristo, Ele é a vossa palavra pela qual tudo criastes, Ele é nosso Salvador e Redentor, que se encarnou pelo Espírito Santo e nasceu da Virgem Maria. Ele, para cumprir a vossa vontade e adquirir para vós um povo santo, estendeu os braços na hora da sua paixão a fim de vencer a morte e manifestar a ressurreição. Por isso, com os anjos e todos os santos, proclamamos a vossa glória, dizendo a uma só voz:
1: Santo, Santo, Santo,
0: Santo, Senhor Deus do Universo, o céu e a terra proclamam a vossa glória. Hosana nas alturas. Bendito que vem em nome do Senhor. Hosana nas alturas. Na verdade, ó Pai, vós sois santo e fonte de toda a santidade. Santificai, pois, esses dons, derramando sobre eles o vosso Espírito, a fim de que se torne para nós o corpo e o sangue de nosso Senhor Jesus Cristo.
1: Enviai o vosso Espírito Santo,
0: estando para ser entregue, abraçando livremente a paixão. Jesus tomou o pão, pronunciou a bênção de ação de graças, partiu e o deu a seus discípulos, dizendo: Tomai todos e comei, isto é o meu corpo, que será entregue por vós.

0: Do mesmo modo, ao fim da ceia, ele tomou o cálice em suas mãos e, dando graças novamente, o entregou aos seus discípulos, dizendo: tomai todos e bebei. Este é o cálice do meu sangue, o sangue da nova e eterna aliança, que será derramado por vós e por todos para a remissão dos pecados. Fazei isto em memória de mim. Mistério da fé. Anunciamos, Senhor, a vossa morte e proclamamos a vossa ressurreição. Vinde, Senhor Jesus. Celebrando, pois, o memorial da morte e ressurreição do vosso Filho, nós oferecemos ao Pai o pão da vida e o cálice da salvação e vos agradecemos porque nos tornastes dignos de estar aqui na vossa presença e vos servir.
1: Aceitai, ó Senhor, a nossa oferta.
0: Suplicantes, os pedimos que, participando da Eucaristia do corpo e do sangue de Cristo, sejamos reunidos pelo Espírito Santo num só corpo.
1: O Espírito nos una num só corpo.
0: Lembrai-vos, ó Pai, da vossa Igreja, que se faz presente pelo mundo inteiro, que ela cresça na caridade em comunhão com o nosso Papa Leão, com o nosso bispo Dom Edgar, os bispos do mundo inteiro, os presbíteros, diáconos e todos os ministros do vosso povo.
1: Lembrai-vos, ó Pai, da vossa Igreja.
0: Lembrai-vos também, na vossa misericórdia, de todos os nossos irmãos e irmãs que adormeceram na esperança da ressurreição e todos os falecidos que estão sobre este altar. E de todos que partiram desta vida, colhei junto a vós na luz da vossa face.
1: Concedei-lhes, ó Senhor, a luz eterna.
0: E enfim, nós os pedimos, tende piedade de todos nós e dai-nos participar da vida eterna. Com a Virgem Maria, Mãe de Deus, nossa Mãe, com São José, seu esposo, com os apóstolos, São Pedro, nosso padroeiro, amanhã iniciando a novena, e todos os santos que neste mundo viveram na vossa amizade, a fim de vos louvarmos e glorificarmos por Jesus Cristo, vosso Filho. Por Cristo, com Cristo e em Cristo, a vós, Deus Pai Todo-Poderoso, na unidade do Espírito Santo, toda honra e toda glória, por todos os séculos dos séculos.
1: Amém.
0: Com grande amor e confiança, rezemos a oração que o próprio Cristo nos ensinou. Pai nosso,
1: que estais nos céus, santificado seja o vosso nome.
0: Venha a nós o vosso reino, seja feita a vossa vontade, assim na terra como no céu. O pão nosso de cada dia nos dai hoje. Perdoai-nos as nossas ofensas, assim como nós perdoamos a quem nos tem ofendido. E não nos deixeis cair em tentação, mas livrai-nos do mal. Livrai-nos de todos os males, ó Pai, dai-nos hoje a vossa paz. Ajudados pela vossa misericórdia, sejamos sempre livres do pecado e protegidos de todos os perigos, enquanto aguardamos a feliz esperança e a vinda do nosso Salvador, Jesus Cristo.
1: Vosso é o reino, o poder e a glória para sempre.
0: Senhor Jesus Cristo, que disseste aos vossos apóstolos: eu vos deixo a paz, eu vos dou a minha paz. Não olheis nossos pecados, mas a fé que anima a vossa Igreja, dai-lhe segundo o vosso desejo a paz e a unidade. Vós que sois Deus com o Pai e o Espírito Santo.
1: Amém.
0: A paz do Senhor esteja sempre convosco.
1: O amor de Cristo nos uniu. Cordeiro de Deus, que tirais o pecado do mundo, tende piedade de nós. Cordeiro de Deus, que tirais o pecado do mundo, tende piedade de nós. Cordeiro de Deus, que tirais o pecado do mundo, dai-nos a paz.
0: Ó Senhor, eu peço apenas uma coisa, e é só isso que eu desejo: habitar no santuário do Senhor por toda a minha vida. Eis Jesus Cristo, Cordeiro de Deus, eis aquele que tira o pecado do mundo.
1: Senhor,
0: eu não sou digno que entreis em minha morada, mas dizei uma palavra e eu serei salvo. Que o corpo de Cristo nos guarde para a vida eterna.

0: Oremos. Fazei, Senhor, que a sagrada comunhão nos vossos mistérios, sinal de nossa união convosco, realize a unidade na vossa igreja por Cristo nosso Senhor.
1: Amém.
0: Ave Maria, cheia de graça, o Senhor é convosco. Bendita sois vós entre as mulheres, e bendito é o fruto do vosso ventre, Jesus. Santa Maria, Mãe de Deus,
1: rogai por nós,
0: pecadores, agora e na hora de nossa morte. Amém. Rogai por nós, Santa Mãe de Deus,
1: para que sejamos dignos das promessas de Cristo.
0: O Senhor esteja convosco.
1: Ele está no meio de nós.
0: Que Deus, Pai Todo-Poderoso, volte seu olhar sobre cada um de nós. Derrame suas bênçãos, Ele que é Pai e Filho e Espírito Santo.
1: Amém.
0: Amém. Na alegria do Senhor, temos um bom dia. Vamos em paz e que Deus sempre nos acompanhe.
1: Graças a Deus.

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1: A liturgia das horas é uma das formas de a Igreja viver a paz de Jesus Cristo no ritmo diário, semanal e anual do tempo. Pela oração das horas, o cristão é lançado no mistério da morte e ressurreição do Senhor, na expressão mais nobre e definitiva de sua atividade humana, a comunhão com Deus. Vamos agora rezar o ofício das leituras e das completas com os frades do noviciado São José de Rodeio, Santa Catarina.
2: Vinde, ó Deus, em meu auxílio,
3: socorrei-me sem demora. Glória ao Pai, ao Filho e ao Espírito Santo, como era no princípio, agora e sempre. Amém.
4: Agora tempo favorável,
3: divino dom da providência, para curar o mundo enfermo, com um remédio à penitência,
5: da salvação que fugia, da luz de Cristo a fulgurar, o coração que o mal feriu, a abstinência vem curar.
3: Em corpo e alma abstinência, Deus ajudai-nos a guardar, por tal passagem poderemos a paz eterna enfim chegar.
5: Todo o universo vos adore, Trindade Santa, sumo bem. Novos por graça entoaremos, um canto novo a vós, amém.
6: Cantai, Pai, salmos ao Senhor, publicai todas as suas maravilhas. Dai graças ao Senhor, gritai seu nome.
5: Anunciai entre as nações seus grandes feitos. Cantai, entoai salmos para ele. Publicai todas as suas maravilhas. Gloriai-vos em seu nome, que é santo. Exulte o coração que busca Deus. Procurai o Senhor Deus e seu poder. Buscai constantemente a sua face. Lembrai as maravilhas que ele fez, seus prodígios e as palavras de seus lábios.
3: Descendentes de Abraão, seu servidor, e filhos de Jacó, seu escolhido.
5: Ele mesmo, o Senhor, é nosso Deus, vigoram suas leis em toda a terra.
3: Ele sempre se recorda da aliança, promulgada em incontáveis gerações.
5: Da aliança que ele fez com Abraão, e do seu santo juramento a Isaac.
3: Confirmou sua promessa a Jacó, a Israel como perpétua aliança.
5: Quando disse ele já vos Canaã, essa terra que por sorte é vossa herança.
3: Quando ainda eram bem pouco numerosos, e estrangeiros no país onde acamparam,
5: mudavam de nação para nação e de reinos para povos diferentes.
3: Não consentiu que nenhum povo os oprimisse, e até reis ele puniu por causa deles.
5: Disse ele: não toqueis nos meus ungidos, e a nenhum dos meus profetas maltrateis.
3: Glória ao Pai, ao Filho e ao Espírito Santo, como era no princípio, agora e sempre. Amém. Cantai e entoai salmos ao Senhor. Publicai todas as suas maravilhas.
7: O Senhor não abandona o justo que é traído. Mandou vir então a fome sobre a terra.
3: E os privou de todo o pão que os sustentava.
5: Um homem ia à sua frente, José, que foi vendido como escravo.
3: Apertaram os seus pés entre grilhões e amarraram seu pescoço com correntes,
5: até que se cumprisse o que previra, e a palavra do Senhor lhe deu razão.
3: Ordenou então o rei que libertassem, o soberano das nações mandou soltá-lo.
5: Fez ele o senhor de sua casa, e de todos os seus bens o despenseiro.
3: Para dar ordens a seus nobres à vontade, e ensinar sabedoria aos anciãos.
5: Glória ao Pai, ao Filho e ao Espírito Santo, como era no princípio, agora e sempre. Amém.
3: O Senhor não abandona o justo que é traído.
6: Deus lembrou-se de seu santo juramento e fez sair com grande júbilo do seu povo. Foi então que Israel entrou no Egito.
5: E Jacó foi habitar no país de Cã.
3: Deus deu um grande crescimento a seu povo e o fez mais forte que os próprios opressores.
5: Ele mudou seus corações para o diabo e trataram com má fé seus servidores.
3: Então mandou Moisés seu mensageiro e igualmente Arão seu escolhido.
5: Por meio dele se realizou muitos prodígios, e na terra do Egito maravilhas.
3: Enviou trevas e fez tudo escurecer, mas eles resistiram às suas ordens.
5: Então em sangue transformou as suas águas, e assim fez crescer todos os peixes.
3: A terra deles fervilhou de tantas rãs, que até nos quartos de seus reis elas saltavam.
5: Ele ordenou e vieram moscas como nuvens, e mosquitos sobre toda a região.
3: Granizo em vez de chuva lhes mandou, chamas de fogo sobre toda a sua terra.
5: Estragou as suas vinhas e figueiras, e as árvores do campo derrubou.
3: Ele deu ordens e vieram gafanhotos, e também vieram grilos incontáveis.
5: Eles comeram toda a erva do país, e devoraram o produto de seus campos.
3: Matou na própria terra os primogênitos, a fina flor de sua força varonil.
5: Fez sair com ouro e prata o povo eleito. Nenhum doente se encontrava em suas tribos.
3: O Egito se alegrou quando partiram, tomado de pavor diante deles.
5: Uma nuvem estendeu para abrigá-los, Deus lhes fogo para encorajar o grão.
3: Pediram e mandou-lhes codornizes, o Senhor os saciou com o pão do céu.
5: Fendeu a rocha e as águas se romperam, e correram fortemente no deserto.
3: Ele lembrou-se de seu santo juramento, que fizera a Abraão seu servidor.
5: Fez sair com grande júbilo no seu povo, e seus eleitos entre gritos de alegria.
3: Então lhes deu as terras das nações, e desfrutaram as riquezas desses povos.
5: Para guardarem os preceitos do Senhor e obedecerem fielmente a sua lei.
3: Glória ao Pai, e ao Filho e ao Espírito Santo, como era no princípio, agora e sempre. Amém. Deus lembrou-se de seu santo juramento, e fez sair com grande júbilo o seu povo.
7: Quem pratica a verdade se põe junto à luz,
5: e suas obras de filho de Deus se revelam.
7: Do livro do Êxodo, partida dos Hebreus, leis sobre a Páscoa e os primogênitos. Naqueles dias, os filhos de Israel partiam de Ramsés para Sucote. Eram cerca de 600 mil homens a pé, sem contar as crianças. Além disso, uma multidão numerosa subiu com eles, assim como rebanhos consideráveis de ovelhas e bois. Com a massa trazida do Egito, fizeram pães ázimos, já que a massa não pudera fermentar, pois foram expulsos no Egito e não tinham podido esperar nem preparar provisões para si. A permanência dos filhos de Israel no Egito foi de 430 anos. No mesmo dia em que se concluíam os 430 anos, todos os exércitos do Senhor saíram da terra do Egito. Aquela foi uma noite de vigília para o Senhor, quando os fez sair da terra do Egito. Essa noite em honra do Senhor deve ser observada por todos os filhos de Israel em todas as suas gerações. O Senhor disse a Moisés e a Arão: esta é a prescrição da Páscoa. Nenhum estrangeiro dela poderá comer. Todo escravo comprado a dinheiro, depois de circuncidado, poderá comê-la. O hóspede e o mercenário não poderão participar dela. O cordeiro será consumido numa só casa. Não levareis para fora das casas nenhum pedaço de sua carne, nem lhe quebrareis osso algum. Toda a comunidade dos filhos de Israel celebrará a Páscoa. Se o estrangeiro que vive contigo quiser celebrar a Páscoa do Senhor, fará circuncidar todos os homens da sua família, e então a celebrará segundo o rito e será como um nativo do país. Porém, se algum não for circuncidado, dela não comerá. A mesma lei servirá para o nativo do país e para o estrangeiro que vive conosco. E quando o Senhor te houver introduzido na terra dos cananeus e a tiver dado a ti, conforme te jurou a teus pais, consagrarás ao Senhor todos os primogênitos, desde o ventre materno e também as primeiras crias do teu gado. Consagrarás ao Senhor tudo o que tiveres do sexo masculino. Resgatarás o primogênito do jumento como uma ovelha. Se, porém, não resgatares, deverás matá-lo. Resgatarás com o dinheiro todo o primogênito de teus filhos. E quando o teu filho amanhã te perguntar o que significa isto, tu lhe responderás: o Senhor tirou-nos do Egito, da casa da escravidão, com mão forte. Como o faraó se obstinasse e não nos deixar partir, o Senhor matou todos os primogênitos na terra do Egito, desde os primogênitos dos homens até os primogênitos dos animais. Por isso eu sacrifico ao Senhor todo o primogênito macho dos animais e resgato todo o primogênito de meus filhos. Isto será para ti como um sinal em teu nome e como uma marca entre os teus olhos, para lembrança, pois foi com mão forte que o Senhor nos tirou do Egito.
6: Meu pai levaram-me de uma cidade e um tempo apresentaram-me ao Senhor. Como na lei do Senhor está escrito, todo o movimento masculino seja consagrado ao Senhor.
5: Seus pais levaram o menino à cidade e no templo apresentaram ao Senhor. Como na lei do Senhor está escrito, todo o primogênito masculino seja consagrado ao Senhor.
6: Ofereceram ao Senhor em sacrifício duas pombinhas de acordo com a lei.
5: Como na lei do Senhor está escrito, todo o primogênito masculino seja consagrado ao Senhor.
6: A Constituição Nacional da Alta Cristã sobre a Igreja no mundo de hoje, no Concílio Vaticano II. As declarações mais profundas do tempo do mundo. O mundo moderno apresenta-se simultaneamente poderoso e fraco, capaz do melhor e do pior. Abre-se diante dele o caminho da liberdade ou da escravidão, do progresso ou da regressão, da fraternidade e do ódio. Por outro lado, o homem toma consciência de que depende dele a boa orientação das forças por ele despertadas e que podem atingir ou servir, eis porque se interroga a si mesmo. Na verdade, os desequilíbrios que atormentam o mundo moderno estão ligados ao desequilíbrio mais profundo que se enraiza no coração do homem. No íntimo do próprio homem, muitos elementos lutam entre si. De um lado, ele experimenta, como criatura, suas múltiplas limitações. Por outro, sente-se limitado em seus desejos e chamado a uma vida superior. Atraído por muitas solicitações, é continuamente obrigado a escolher e a renunciar, mas ainda fraco e pecador. Faz muitas vezes o que não quer e não faz o que desejaria. Em suma, é em si mesmo que o homem sofre a divisão e dá origem a tantas e tão grandes discórdias na sociedade. Muitos, sem dúvida, que levam uma vida impregnada de materialismo prático, não podem ter uma clara percepção dessa situação dramática. Ou, oprimidos pela miséria, sentem-se incapazes de prestar-lhe atenção. Outros, em grande número, julgam encontrar satisfação nas diversas interpretações da realidade que lhes são propostas. Alguns, porém, esperam unicamente do esforço humano a verdadeira e plena libertação da humanidade, e estão persuadidos de que o futuro domínio do homem sobre a terra dará satisfação a todos os desejos de seu coração. Não falta também os que, desesperando de encontrar o sentido da vida, louvam a audácia daqueles que, julgando a existência humana vazia de qualquer significado próprio, se esforçam por encontrar todo o seu valor, apoiando-se apenas no próprio esforço. Contudo, diante da atual evolução do mundo, cresce o número daqueles que formulam as questões mais fundamentais ou percebem com nova acuidade. O que é o homem? Qual é o sentido do sofrimento, do mal e da morte, que apesar de tão grandes progressos, continua a existir? Para que servem semelhantes histórias, concebidas a tanto custo, que pode o homem dar à sociedade e dela esperar? Que haverá depois dessa vida terrestre? A Igreja, porém, acredita que Jesus Cristo, morto e ressuscitado por todo o gênero humano, oferece ao homem, pelo Espírito Santo, luz e forças que lhe permitirão corresponder à sua vocação suprema. Ela crê que não há debaixo do céu outro nome dado aos homens pelo qual possam ser salvos. Crê igualmente que a chave, o centro e o fim de toda a história humana encontram-se em seu Senhor e Mestre. A Igreja afirma, além disso, que subjacente a todas as transformações, permanecem imutáveis muitas coisas que têm seu fundamento último em Cristo, o mesmo ontem, hoje e sempre.
7: Ó morte, onde está a tua vitória? Ó morte, onde está a tua aliança? O pecado é da morte um aliança. Graças a Deus que nos dá a vitória, por nosso Senhor Jesus Cristo.
3: Ó morte, onde está a tua vitória? Ó morte, onde está teu aguilhão? O pecado é da morte o aguilhão. Graças a Deus que nos dá a vitória, por nosso Senhor Jesus Cristo.
7: Bom ao Senhor para quem me espera, para cada pessoa que busca.
3: Graças a Deus que nos dá a vitória, por nosso Senhor Jesus Cristo.
8: Oremos. Convertei para vós, ó Pai, nossos corações, a fim de que, buscando sempre o único necessário e praticando as obras de caridade, nos dediquemos ao vosso culto, por nosso Senhor Jesus Cristo, vosso Filho, na unidade do Espírito Santo.
9: Amém. Meus irmãos, confessemos os nossos pecados. Confesso a Deus Todo-Poderoso e a vós, irmãos, que pequei muitas vezes por pensamentos e palavras, atos e omissões, por minha culpa, minha tão grande culpa, e peço à Virgem Maria, aos anjos e santos
10: e a vós, irmãos, que rogueis por mim a Deus nosso Senhor.
8: Deus Todo-Poderoso, tenha compaixão de nós, perdoe os nossos pecados e nos conduza à vida eterna.
10: Amém.

Senhor estás no meio de nós, e teu nome foi invocado sobre nós. Não nos abandones, Senhor nosso Deus.

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0: Santo Antônio de Santa Ana Galvão, popularmente conhecido como Frei Galvão, é o primeiro santo brasileiro e foi um fiel seguidor dos passos de São Francisco. A cada dia, mais pessoas conhecem a bonita história deste homem de fé e pedem as mais diversas graças por meio de sua intercessão junto a Deus. Vamos agora ao Santuário de Santo Antônio Galvão, em Guaratinguetá, São Paulo, para rezarmos juntos a novena em honra a Santo Antônio Galvão e, em seguida, a oração do Santo Terço.
1: Santuário Arquidiocesano de Santo Antônio de Santana Galvão, a nossa saudação também aos ouvintes da Rádio Frei Galvão e a todos que nos acompanham pelas redes sociais deste santuário dedicado ao primeiro santo brasileiro. Sejam bem-vindos, paz e bem.
2: Paz e bem.
1: Irmãos e irmãs, vamos celebrar juntos a novena em louvor a Santo Antônio de Santana Galvão. Hoje, meditaremos sobre o seu dom da bilocação. São Frei Galvão, em algumas situações, era visto em dois lugares ao mesmo tempo. Visitava um enfermo num lugar e, na mesma hora, era visto em outro local, junto a um pobre, atendendo às suas necessidades. Deus só concede esse dom àqueles que são disponíveis e muito requisitados pelo povo de Deus sofrido. Iniciemos cantando.

Sinal da Santa Cruz, livrai-nos Deus nosso Senhor dos nossos inimigos, em nome do Pai, do Filho e do Espírito Santo. Amém. Rezemos juntos. Trindade Santíssima, Pai, Filho e Espírito Santo, presente e atuante na Igreja e na profundidade do meu ser, eu vos adoro, amo e agradeço, e pelas mãos de Santo Antônio de Santana Galvão, devoto de Maria, minha Mãe Santíssima, ofereço-me, entrego-me e consagro-me inteiramente a vós nesta vida e na eternidade. Pai Celeste, a vós me ofereço, entrego-me e consagro-me como filho. Espírito Santo, a vós me ofereço, entrego-me e consagro-me como templo vivo para ser santificado. Maria, Mãe de Deus e minha Mãe, Mãe da Igreja, vós que estáis em íntima união com a Santíssima Trindade, ensinai-me a viver em comunhão com as três pessoas divinas, a fim de que minha vida inteira seja um hino de glória ao Pai, ao

0: Do Evangelho de Jesus Cristo segundo Marcos.
1: Glória a vós, Senhor.
0: Naquele tempo, os apóstolos se reuniram junto de Jesus e contaram tudo o que tinham feito e ensinado. Ele disse-lhes: vinde a sós para um lugar deserto e descansai um pouco. Havia de fato tanta gente chegando e saindo que não tinham nem tempo para comer. Foram então de barco para um lugar deserto a sós. Muitos os viram partir e perceberam a intenção. Saíram então de todas as cidades e a pé correram à frente e chegaram lá antes deles. Palavra da salvação.
1: Glória a vós, Senhor.
2: Jesus e seus discípulos eram muito procurados pelo povo de Deus, sofrido e com sede de esperança. Não tinha tempo nem para descansar. Ser cristão exige de nós disposição para a caridade, onde e quando for necessário.
0: Elevemos ao Pai de misericórdia os nossos pedidos, e a cada prece vamos responder: por intercessão de São Frei Galvão, atendei-nos, Senhor.
2: Para que todo cristão, a exemplo de São Frei Galvão, disponha-se a levar a boa nova aos lugares e situações em que ela precisa ser anunciada, rezemos ao Senhor.
0: Por intercessão de São Frei Galvão, atendei-nos, Senhor.
2: Para que todo cristão empregue tempo e forças na construção do reino de Deus, rezemos ao Senhor.
0: Por intercessão de São Frei Galvão, atendei-nos, Senhor.
2: Para que os doentes, desempregados e sofredores encontrem consolo e alívio através da presença e auxílio dos irmãos e irmãs na fé, rezemos ao Senhor.
0: Por intercessão de São Frei Galvão, atendei-nos, Senhor. Acolhei, ó Pai de bondade, as nossas súplicas, que confiante vos dirigimos, por Cristo nosso Senhor. Amém.
2: Conselho inspirado na vida de Frei Galvão. Se cada pessoa se colocar sempre disponível na caridade para com a pessoa que convive de perto, não haverá mais pessoas necessitadas de bens materiais e espirituais. Amar o outro começa com a pessoa mais próxima.
0: Vamos então ficar de pé e fazer a nossa oração, pedindo ao Espírito Santo o dom da saúde, pela intercessão de Frei Galvão. Divino Espírito Santo, Criador e Renovador de todas as coisas, vida da minha vida, com Santo Antônio de Santana Galvão, devoto de Maria Santíssima, eu vos adoro, agradeço e amo. Vós que dais vida a todo o universo, conservai em nós a saúde, livrai-nos de todas as doenças e de todo o mal. Que, ajudado pela vossa graça, nós queremos sempre fazer bom uso da saúde, empregando nossas forças para a glória de Deus, para o nosso próprio bem e para o bem do próximo. Peçamos ainda que ilumineis com vossos dons de sabedoria e ciência os médicos e todos os que se ocupam dos doentes, para que conheçam a verdadeira causa dos males que destroem ou ameaçam a vida, e possam também descobrir e aplicar os remédios mais eficazes para curar e proteger a vida das pessoas. Santo Antônio de Santana Galvão, devoto da Virgem Santíssima, sede mediador nesta nossa humilde oração e intercedei por nós. Amém. Agora vamos pedir a bênção das pílulas. O nosso auxílio está no nome do Senhor,
1: que fez o céu e a terra.
0: Oremos. Ó Pai de misericórdia, Deus de toda consolação, que nos consolais por vosso Filho Jesus no Espírito Santo, e acompanhais com vossa bênção particular os que sofrem tribulações e enfermidades do corpo e da alma. Nós vos suplicamos que, pela intercessão de Santo Antônio de Santana Galvão, devoto de Maria Imaculada, abençoeis estas pílulas, objetos sacramentais de fé e devoção do povo, do vosso povo santo. Fazei, Senhor, que todos e que na fé e pela fé delas fizerem uso, possam receber as graças da cura, conforme a vossa santíssima vontade. Em nome do Pai, do Filho e do Espírito Santo.
1: Amém.
0: Deus de amor, fonte de todas as graças, por intercessão de Santo Antônio de Santana Galvão, fazei-nos tomar com fé e devoção essas pílulas, rezando juntos. Santíssima Trindade, Pai, Filho e Espírito Santo, eu vos adoro, louvo e vos dou graças pelos benefícios que me fizestes e por tudo que fez e sofreu Santo Antônio de Santana Galvão. Peço-vos ainda que aumenteis em mim a fé, a esperança e a caridade, e vos digneis conceder-me a graça que ardentemente almejo. Então, neste instante, faça você o seu pedido, a sua prece, a sua graça. Prometo-vos conhecer sempre mais o evangelho que Santo Antônio de Santana Galvão viveu, cultivar a vida eucarística e a devoção à Imaculada Virgem Maria. Santo Antônio de Santana Galvão, rogai por nós. Estendendo as nossas mãos em direção à imagem, rezemos. Na minha aflição,
3: minha aflição,
0: dai-me consolação,
3: dai-me consolação.
0: Meu Santo Frei Galvão,
3: meu Santo Frei,
0: com mais força, na minha aflição,
3: na minha aflição,
0: dai-me consolação,
3: dai-me consolação.
0: Meu Santo Frei Galvão,
3: meu Santo Frei Galvão.
0: Pai nosso que estás no céu, santificado seja o vosso nome. Venha a nós o vosso reino. Seja feita a vossa vontade, assim na terra como no céu. O pão nosso de cada dia nos dai hoje. Perdoai as nossas ofensas, assim como nós perdoamos a quem nos tem ofendido. E não nos deixeis cair em tentação, mas livrai-nos do mal. Ave Maria, cheia de graça, o Senhor é convosco. Bendita sois vós entre as mulheres, e bendito é o fruto do vosso ventre, Jesus. Santa Maria, Mãe de Deus, rogai por nós, pecadores, agora e na hora de nossa morte. Glória ao Pai, ao Filho e ao Espírito Santo,
3: como era no princípio, agora e sempre. Amém.
0: Se você traz consigo algum objeto e deseja abençoá-lo, segure nas suas mãos. Você que está aqui no santuário e você que também está em casa, segure seus objetos e vamos pedir a bênção de Deus. O Senhor esteja convosco.
3: Ele está no meio de nós.
0: Deus de infinita bondade, nós vos pedimos a vossa bênção e a vossa graça sobre todos esses objetos de fé e devoção, que vossos filhos, segurando nas mãos, vos apresenta. Que a poderosa intercessão de Frei Galvão e da bem-aventurada Virgem Maria, Deus Todo-Poderoso, abençoe todos esses objetos e todos vós que estáis presentes acompanhando esta novena. Em nome do Pai, do Filho e do Espírito Santo.
3: Amém. Amém.
0: Viva Frei Galvão!
3: Viva!
0: Viva o primeiro santo brasileiro!

0: Queremos saudar você que se encontra aqui presente no santuário e você que nos acompanha. A nossa saudação, né, é franciscana de paz e bem. Estamos hoje para rezar e meditar os mistérios, rezando e pedindo a intercessão de Nossa Mãe. Vamos então começar o nosso terço, invocando a Santíssima Trindade. Pelo sinal da Santa Cruz, livrai-nos Deus, nosso Senhor, dos nossos inimigos. Em nome do Pai, do Filho e do Espírito Santo.
1: Amém.
0: Amém. Vamos fazer o nosso oferecimento do terço. Divino Jesus, nós vos oferecemos este terço que vamos rezar, contemplando os mistérios da nossa redenção. Concedei-nos pela intercessão de Maria, vossa Mãe Santíssima, a quem nos dirigimos as virtudes para bem rezá-lo e a graça de ganharmos as indulgências desta santa devoção. Oferecemos particularmente todos os ministros religiosos e religiosas e os fiéis e todos os romeiros, né, devotos de Santo Antônio e Santa Ana Galvão. Creio em Deus Pai Todo-Poderoso, Criador do céu e da terra, e em Jesus Cristo, seu único Filho, nosso Senhor, que foi concebido pelo poder do Espírito Santo, nasceu da Virgem Maria, padeceu sob Pôncio Pilatos, foi crucificado, morto e sepultado, desceu à mansão dos mortos, ressuscitou ao terceiro dia, subiu aos céus, está sentado à direita de Deus Pai Todo-Poderoso, donde há de vir a julgar os vivos e os mortos. Creio no Espírito Santo, na Santa Igreja Católica, na comunhão dos santos, na remissão dos pecados, na ressurreição da carne, na vida eterna. Amém. Pai nosso que estás nos céus, santificado seja o vosso nome. Venha a nós o vosso reino, seja feita a vossa vontade, assim na terra como no céu.
1: O pão nosso de cada dia nos dai hoje, perdoai-nos as nossas ofensas, assim como nós perdoamos a quem nos tem ofendido, e não nos deixeis cair em tentação, mas livrai-nos do mal. Amém.
0: Rezemos três Ave Marias em honra à Nossa Senhora. Ave Maria, cheia de graça, o Senhor é convosco. Bendita sois vós entre as mulheres, bendito é o fruto do vosso ventre, Jesus.
1: Santa Maria, Mãe de Deus, rogai por nós, pecadores, agora e na hora de nossa morte. Amém.
0: Ave Maria, cheia de graça, o Senhor é convosco. Bendita sois vós entre as mulheres, bendito é o fruto do vosso ventre, Jesus.
1: Santa Maria, Mãe de Deus, rogai por nós, pecadores, agora e na hora de nossa morte. Amém.
0: Ave Maria, cheia de graça, o Senhor é convosco. Bendita sois vós entre as mulheres, bendito é o fruto do vosso ventre, Jesus.
1: Santa Maria, Mãe de Deus, rogai por nós, pecadores, agora e na hora de nossa morte. Amém.
0: Glória ao Pai, ao Filho e ao Espírito Santo,
1: como era no princípio, agora e sempre. Amém.
0: Hoje a Igreja medita os mistérios gozosos. No primeiro mistério, contemplamos a anunciação do anjo e a encarnação do Verbo. Queremos rezar neste mistério pelas intenções de cada um de nós aqui presente, pelas intenções de todos aqueles que nos acompanham. Pai nosso que estás nos céus, santificado seja o vosso nome. Venha a nós o vosso reino, seja feita a vossa vontade, assim na terra como no céu.
1: O pão nosso de cada dia nos dai hoje, perdoai-nos as nossas ofensas, assim como nós perdoamos a quem nos tem ofendido, e não nos deixeis cair em tentação, mas livrai-nos do mal. Amém.
0: Ave Maria, cheia de graça, o Senhor é convosco. Bendita sois vós entre as mulheres, bendito é o fruto do vosso ventre, Jesus.
1: Santa Maria, Mãe de Deus, rogai por nós, pecadores, agora e na hora de nossa morte. Amém.
0: Ave Maria, cheia de graça, o Senhor é convosco. Bendita sois vós entre as mulheres. Bendito é o fruto do vosso ventre, Jesus.
1: Santa Maria, Mãe de Deus, rogai por nós, pecadores, agora e na hora de nossa morte. Amém.
0: Ave Maria, cheia de graça, o Senhor é convosco. Bendita sois vós entre as mulheres. Bendito é o fruto do vosso ventre, Jesus.
1: Santa Maria, Mãe de Deus, rogai por nós, pecadores, agora e na hora de nossa morte. Amém.
0: Ave Maria, cheia de graça, o Senhor é convosco. Bendita sois vós entre as mulheres. Bendito é o fruto do vosso ventre, Jesus.
1: Santa Maria, Mãe de Deus, rogai por nós, pecadores, agora e na hora de nossa morte. Amém.
0: Ave Maria, cheia de graça, o Senhor é convosco. Bendita sois vós entre as mulheres. Bendito é o fruto do vosso ventre, Jesus.
1: Santa Maria, Mãe de Deus, rogai por nós, pecadores, agora e na hora de nossa morte. Amém.
0: Ave Maria, cheia de graça, o Senhor é convosco. Bendita sois vós entre as mulheres. Bendito é o fruto do vosso ventre, Jesus.
1: Santa Maria, Mãe de Deus, rogai por nós, pecadores, agora e na hora de nossa morte. Amém.
0: Ave Maria, cheia de graça, o Senhor é convosco. Bendita sois vós entre as mulheres. Bendito é o fruto do vosso ventre, Jesus.
1: Santa Maria, Mãe de Deus, rogai por nós, pecadores, agora e na hora de nossa morte. Amém.
0: Ave Maria, cheia de graça, o Senhor é convosco. Bendita sois vós entre as mulheres. Bendito é o fruto do vosso ventre, Jesus.
1: Santa Maria, Mãe de Deus, rogai por nós, pecadores, agora e na hora de nossa morte. Amém.
0: Ave Maria, cheia de graça, o Senhor é convosco. Bendita sois vós entre as mulheres. Bendito é o fruto do vosso ventre, Jesus.
1: Santa Maria, Mãe de Deus, rogai por nós, pecadores, agora e na hora de nossa morte. Amém.
0: Glória ao Pai, ao Filho e ao Espírito Santo,
1: como era no princípio, agora e sempre. Amém.
0: Ó Maria concebida sem pecado,
1: rogai por nós que recorremos a vós.

0: Contemplamos a visitação de Nossa Senhora à sua prima Santa Isabel. Rezamos pelos doentes, por aqueles que se encontram nos hospitais. Pai nosso que estás nos céus, santificado seja o vosso nome. Venha a nós o vosso reino, seja feita a vossa vontade, assim na terra como no céu.
1: O pão nosso de cada dia nos dai hoje, perdoai-nos as nossas ofensas, assim como nós perdoamos a quem nos tem ofendido, e não nos deixeis cair em tentação, mas livrai-nos do mal. Amém.
0: Ave Maria, cheia de graça, o Senhor é convosco. Bendita sois vós entre as mulheres. Bendito é o fruto do vosso ventre, Jesus.
1: Santa Maria, Mãe de Deus, rogai por nós, pecadores, agora e na hora de nossa morte. Amém.
0: Ave Maria, cheia de graça, o Senhor é convosco. Bendita sois vós entre as mulheres. Bendito é o fruto do vosso ventre, Jesus.
1: Santa Maria, Mãe de Deus, rogai por nós, pecadores, agora e na hora de nossa morte. Amém.
0: Ave Maria, cheia de graça, o Senhor é convosco. Bendita sois vós entre as mulheres. Bendito é o fruto do vosso ventre, Jesus.
1: Santa Maria, Mãe de Deus, rogai por nós, pecadores, agora e na hora de nossa morte. Amém.
0: Ave Maria, cheia de graça, o Senhor é convosco. Bendita sois vós entre as mulheres. Bendito é o fruto do vosso ventre, Jesus.
1: Santa Maria, Mãe de Deus, rogai por nós, pecadores, agora e na hora de nossa morte. Amém.
0: Ave Maria, cheia de graça, o Senhor é convosco. Bendita sois vós entre as mulheres. Bendito é o fruto do vosso ventre, Jesus.
1: Santa Maria, Mãe de Deus, rogai por nós, pecadores, agora e na hora de nossa morte. Amém.
0: Ave Maria, cheia de graça, o Senhor é convosco. Bendita sois vós entre as mulheres. Bendito é o fruto do vosso ventre, Jesus.
1: Santa Maria, Mãe de Deus, rogai por nós, pecadores, agora e na hora de nossa morte. Amém.
0: Ave Maria, cheia de graça, o Senhor é convosco. Bendita sois vós entre as mulheres. Bendito é o fruto do vosso ventre, Jesus.
1: Santa Maria, Mãe de Deus, rogai por nós, pecadores, agora e na hora de nossa morte. Amém.
0: Ave Maria, cheia de graça, o Senhor é convosco. Bendita sois vós entre as mulheres. Bendito é o fruto do vosso ventre, Jesus.
1: Santa Maria, Mãe de Deus, rogai por nós, pecadores, agora e na hora de nossa morte. Amém.
0: Ave Maria, cheia de graça, o Senhor é convosco. Bendita sois vós entre as mulheres. Bendito é o fruto do vosso ventre, Jesus.
1: Santa Maria, Mãe de Deus, rogai por nós, pecadores, agora e na hora de nossa morte. Amém.
0: Ave Maria, cheia de graça, o Senhor é convosco. Bendita sois vós entre as mulheres. Bendito é o fruto do vosso ventre, Jesus.
1: Santa Maria, Mãe de Deus, rogai por nós, pecadores, agora e na hora de nossa morte. Amém.
0: Glória ao Pai, ao Filho e ao Espírito Santo.
1: Como era no princípio, agora e sempre. Amém.
0: Ó Maria concebida sem pecado,
1: rogai por nós que recorremos a vós.

0: No terceiro mistério, contemplamos o nascimento de nosso Senhor Jesus Cristo em Belém. Queremos rezar neste mistério pelas intenções que cada um de nós tem no seu coração. Pai nosso que estás nos céus, santificado seja o vosso nome. Venha a nós o vosso reino, seja feita a vossa vontade, assim na terra como no céu.
1: O pão nosso de cada dia nos dai hoje, perdoai-nos as nossas ofensas, assim como nós perdoamos a quem nos tem ofendido, e não nos deixeis cair em tentação, mas livrai-nos do mal. Amém.
0: Ave Maria, cheia de graça, o Senhor é convosco. Bendita sois vós entre as mulheres, bendito o fruto do vosso ventre, Jesus.
1: Santa Maria, Mãe de Deus, rogai por nós, pecadores, agora e na hora de nossa morte. Amém.
0: Ave Maria, cheia de graça, o Senhor é convosco. Bendita sois vós entre as mulheres, bendito é o fruto do vosso ventre, Jesus.
1: Santa Maria, Mãe de Deus, rogai por nós, pecadores, agora e na hora de nossa morte. Amém.
0: Ave Maria, cheia de graça, o Senhor é convosco. Bendita sois vós entre as mulheres, bendito é o fruto do vosso ventre, Jesus.
1: Santa Maria, Mãe de Deus, rogai por nós, pecadores, agora e na hora de nossa morte. Amém.
0: Ave Maria, cheia de graça, o Senhor é convosco. Bendita sois vós entre as mulheres, bendito é o fruto do vosso ventre, Jesus.
1: Santa Maria, Mãe de Deus, rogai por nós, pecadores, agora e na hora de nossa morte. Amém.
0: Ave Maria, cheia de graça, o Senhor é convosco. Bendita sois vós entre as mulheres, bendito é o fruto do vosso ventre, Jesus.
1: Santa Maria, Mãe de Deus, rogai por nós, pecadores, agora e na hora de nossa morte. Amém.
0: Ave Maria, cheia de graça, o Senhor é convosco. Bendita sois vós entre as mulheres, bendito é o fruto do vosso ventre, Jesus.
1: Santa Maria, Mãe de Deus, rogai por nós, pecadores, agora e na hora de nossa morte. Amém.
0: Ave Maria, cheia de graça, o Senhor é convosco. Bendita sois vós entre as mulheres, bendito é o fruto do vosso ventre, Jesus.
1: Santa Maria, Mãe de Deus, rogai por nós, pecadores, agora e na hora de nossa morte. Amém.
0: Ave Maria, cheia de graça, o Senhor é convosco. Bendita sois vós entre as mulheres, bendito é o fruto do vosso ventre, Jesus.
1: Santa Maria, Mãe de Deus, rogai por nós, pecadores, agora e na hora de nossa morte. Amém.
0: Ave Maria, cheia de graça, o Senhor é convosco. Bendita sois vós entre as mulheres, bendito é o fruto do vosso ventre, Jesus.
1: Santa Maria, Mãe de Deus, rogai por nós, pecadores, agora e na hora de nossa morte. Amém.
0: Ave Maria, cheia de graça, o Senhor é convosco. Bendita sois vós entre as mulheres, bendito é o fruto do vosso ventre, Jesus.
1: Santa Maria, Mãe de Deus, rogai por nós, pecadores, agora e na hora de nossa morte. Amém.
0: Glória ao Pai, ao Filho e ao Espírito Santo,
1: como era no princípio, agora e sempre. Amém.
0: Ó Maria concebida sem pecado,
1: rogai por nós que recorremos a vós.

0: Do mistério, contemplamos a apresentação do menino Jesus no templo e a purificação de Nossa Senhora. Rezemos neste mistério por todos os nossos familiares, que alcance a graça da paz, saúde física e espiritual. Pai nosso que estás nos céus, santificado seja o vosso nome. Venha a nós o vosso reino. Seja feita a vossa vontade, assim na terra como no céu.
1: O pão nosso de cada dia nos dai hoje. Perdoai-nos as nossas ofensas, assim como nós perdoamos a quem nos tem ofendido. E não nos deixeis cair em tentação, mas livrai-nos do mal. Amém.
0: Ave Maria, cheia de graça, o Senhor é convosco. Bendita sois vós entre as mulheres. Bendito o fruto do vosso ventre, Jesus.
1: Santa Maria, Mãe de Deus, rogai por nós, pecadores, agora e na hora de nossa morte. Amém.
0: Ave Maria, cheia de graça, o Senhor é convosco. Bendita sois vós entre as mulheres. Bendito o fruto do vosso ventre, Jesus.
1: Santa Maria, Mãe de Deus, rogai por nós, pecadores, agora e na hora de nossa morte. Amém.
0: Ave Maria, cheia de graça, o Senhor é convosco. Bendita sois vós entre as mulheres, bendito o fruto do vosso ventre, Jesus.
1: Santa Maria, Mãe de Deus, rogai por nós, pecadores, agora e na hora de nossa morte. Amém.
0: Ave Maria, cheia de graça, o Senhor é convosco. Bendita sois vós entre as mulheres, bendito o fruto do vosso ventre, Jesus.
1: Santa Maria, Mãe de Deus, rogai por nós, pecadores, agora e na hora de nossa morte. Amém.
0: Ave Maria, cheia de graça, o Senhor é convosco. Bendita sois vós entre as mulheres. Bendito o fruto do vosso ventre, Jesus.
1: Santa Maria, Mãe de Deus, rogai por nós, pecadores, agora e na hora de nossa morte. Amém.
0: Ave Maria, cheia de graça, o Senhor é convosco. Bendita sois vós entre as mulheres. Bendito o fruto do vosso ventre, Jesus.
1: Santa Maria, Mãe de Deus, rogai por nós, pecadores, agora e na hora de nossa morte. Amém.
0: Ave Maria, cheia de graça, o Senhor é convosco. Bendita sois vós entre as mulheres. Bendito o fruto do vosso ventre, Jesus.
1: Santa Maria, Mãe de Deus, rogai por nós, pecadores, agora e na hora de nossa morte. Amém.
0: Ave Maria, cheia de graça, o Senhor é convosco. Bendita sois vós entre as mulheres. Bendito o fruto do vosso ventre, Jesus.
1: Santa Maria, Mãe de Deus, rogai por nós, pecadores, agora e na hora de nossa morte. Amém.
0: Ave Maria, cheia de graça, o Senhor é convosco. Bendita sois vós entre as mulheres. Bendito o fruto do vosso ventre, Jesus.
1: Santa Maria, Mãe de Deus, rogai por nós, pecadores, agora e na hora de nossa morte. Amém.
0: Glória ao Pai, ao Filho e ao Espírito Santo.
1: Como era no princípio, agora e sempre. Amém.
0: Ó Maria concebida sem pecado,
1: rogai por nós que recorremos a vós.

0: Quinto e último mistério, contemplamos a perda e o encontro do menino Jesus. Queremos rezar por você que nos acompanha, que tem sua intenção no coração. Rezemos por ti, por você e por cada um de nós aqui presente. Pai nosso que estás nos céus, santificado seja o vosso nome. Venha a nós o vosso reino, seja feita a vossa vontade, assim na terra como no céu.
1: O pão nosso de cada dia nos dai hoje, perdoai-nos as nossas ofensas, assim como nós perdoamos a quem nos tem ofendido, e não nos deixeis cair em tentação, mas livrai-nos do mal. Amém.
0: Ave Maria, cheia de graça, o Senhor é convosco, bendita sois vós entre as mulheres, bendito o fruto do vosso ventre, Jesus.
1: Santa Maria, Mãe de Deus, rogai por nós, pecadores, agora e na hora de nossa morte. Amém.
0: Ave Maria, cheia de graça, o Senhor é convosco. Bendita sois vós entre as mulheres, bendito o fruto do vosso ventre, Jesus.
1: Santa Maria, Mãe de Deus, rogai por nós, pecadores, agora e na hora de nossa morte. Amém.
0: Ave Maria, cheia de graça, o Senhor é convosco. Bendita sois vós entre as mulheres, bendito o fruto do vosso ventre, Jesus.
1: Santa Maria, Mãe de Deus, rogai por nós, pecadores, agora e na hora de nossa morte. Amém.
0: Ave Maria, cheia de graça, o Senhor é convosco. Bendita sois vós entre as mulheres, bendito o fruto do vosso ventre, Jesus.
1: Santa Maria, Mãe de Deus, rogai por nós, pecadores, agora e na hora de nossa morte. Amém.
0: Ave Maria, cheia de graça, o Senhor é convosco. Bendita sois vós entre as mulheres, bendito o fruto do vosso ventre, Jesus.
1: Santa Maria, Mãe de Deus, rogai por nós, pecadores, agora e na hora de nossa morte. Amém.
0: Ave Maria, cheia de graça, o Senhor é convosco. Bendita sois vós entre as mulheres, bendito o fruto do vosso ventre, Jesus.
1: Santa Maria, Mãe de Deus, rogai por nós, pecadores, agora e na hora de nossa morte. Amém.
0: Ave Maria, cheia de graça, o Senhor é convosco. Bendita sois vós entre as mulheres, bendito o fruto do vosso ventre, Jesus.
1: Santa Maria, Mãe de Deus, rogai por nós, pecadores, agora e na hora de nossa morte. Amém.
0: Ave Maria, cheia de graça, o Senhor é convosco. Bendita sois vós entre as mulheres, bendito o fruto do vosso ventre, Jesus.
1: Santa Maria, Mãe de Deus, rogai por nós, pecadores, agora e na hora de nossa morte. Amém.
0: Ave Maria, cheia de graça, o Senhor é convosco. Bendita sois vós entre as mulheres, bendito o fruto do vosso ventre, Jesus.
1: Santa Maria, Mãe de Deus, rogai por nós, pecadores, agora e na hora de nossa morte. Amém.
0: Ave Maria, cheia de graça, o Senhor é convosco. Bendita sois vós entre as mulheres, bendito o fruto do vosso ventre, Jesus.
1: Santa Maria, Mãe de Deus, rogai por nós, pecadores, agora e na hora de nossa morte. Amém.
0: Glória ao Pai, ao Filho e ao Espírito Santo,
1: como era no princípio, agora e sempre. Amém.
0: Ó Maria concebida sem pecado,
1: rogai por nós que recorremos a vós.

0: Infinitas graças vos damos, soberana Rainha, pelos benefícios que todos os dias recebemos de vossas mãos liberais. Dignai-vos agora e para sempre tomar-nos debaixo de vosso poderoso amparo, e para mais vos obrigar, vos saudamos com uma Salve Rainha. Salve Rainha, Mãe de Misericórdia, vida, doçura, esperança nossa, salve. A vós brandamos degredados, filhos de Eva, a vós suspiramos, gemendo e chorando neste vale de lágrimas. Eia, pois, advogada nossa, esses vossos olhos misericordiosos a nos volvei. E depois deste desterro, mostrai-nos, Jesus, bendito o fruto do vosso ventre. Ó clemente, ó piedosa, ó doce sempre Virgem Maria, rogai por nós, Santa Mãe de Deus,
1: para que sejamos dignos das promessas de Cristo.
0: O Senhor esteja conosco.
1: Ele está no meio de nós.
0: Deus Todo-Poderoso, por intercessão de Nossa Senhora Aparecida, Santo Antônio Santana Galvão, nos abençoe, Ele que é Pai, Filho e Espírito Santo.
1: Amém. Amém.
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3: Bom dia. Esse é o boletim de notícias da Rádio Vaticano, Vatican News, em língua portuguesa, nos estúdios Silvana e José.
4: Um pastor sábio e atencioso, capaz de servir a Igreja, tanto nas funções mais humildes, quanto naquelas que carregam maior responsabilidade. Um guia para o povo de Deus e para seus irmãos no episcopado, capaz de orientar em momentos importantes e delicados, enfrentando múltiplos desafios com entusiasmo, discernimento e coragem. Estas são as palavras com que Leão XIV descreveu Cardeal Camillo Wynne, que faleceu na última terça-feira, aos 95 anos, em sua homilia, presidindo a Missa das Exéquias na tarde desta quinta-feira, no altar da Cátedra da Basílica de São Pedro. O cardeal foi vigário-geral do Papa para a Diocese de Roma e arcipreste da Basílica de São João de Latrão, de 1991 a 2008. Foi presidente da Conferência Episcopal Italiana, CEI, de 1991 a 2007. O Papa recordou com gratidão os projetos, intuições e iniciativas empreendidas pelo cardeal durante seus longos anos de serviço à Igreja.
5: Pensiamo ao progetto culturale, all'impegno profuso nel promuovere l'apporto del mondo cattolico nei più diversi ambiti della vita religiosa, civile e politica italiana.
4: Pensemos no projeto cultural, no compromisso dedicado a promover a contribuição do mundo católico nas mais diversas esferas da vida religiosa, civil e política italiana. No grande trabalho do Sínodo Diocesano e sua implementação aqui em Roma, em sua presença ativa e aberta ao diálogo nos vários níveis da vida da Igreja, bem como do mundo leigo e da sociedade. O pontífice encontrou também, nas leituras da liturgia do dia, qualidades e atitudes de fidelidade a Cristo e à Igreja, das quais o cardeal Wynne foi um bom exemplo. A carta aos Romanos nos lembra que nada pode nos separar do amor de Deus, uma verdade que também inspirou o cardeal. As muitas vicissitudes pelas quais o ex-presidente dos bispos italianos acompanhou os fiéis e as comunidades que lhe foram confiadas durante seu longo serviço testemunham a firme e imediata resposta de fé do cardeal ao dom da caridade invencível do Senhor. Uma fidelidade alimentada por uma relação constante e cotidiana com Deus.
5: Del resto, egli stesso ha testimoniato che una delle risorse che più lo hanno accompagnato nella sua lunga esistenza, fin dall'infanzia, è stata la preghiera.
4: Além disso, ele mesmo testemunhou que um dos recursos que mais o acompanhou ao longo de sua vida, desde a infância, foi a oração. Simples, sincera, espontânea em seus tenros anos e amadurecida com o tempo, até a fragilidade e a doença. Mesmo na leitura do Evangelho do dia, extraído do evangelista João, no qual Jesus ora ao Pai para que conceda àqueles que me deste estar onde eu estou, o pontífice identificou a estrela guia da existência do cardeal Wynne, inteiramente voltada para o serviço e para a interpretação da vontade de Deus. Nele, encontramos um resumo do programa, da direção e do propósito final de uma vida dedicada ao bem dos irmãos e vivida em constante busca dos planos de Deus para a própria salvação e a deles. Disposições pessoais que o Bispo de Roma convida a seguir e imitar.
5: Facciamo nostro il suo desiderio.

0: di giungere là dove il Signore ci attende e ci desidera, nella gioia eterna, e di camminare verso la meta, gli uni con il desiderio di esserne partecipi assieme agli altri, uniti in Lui e tra noi per sempre.
1: Façamos nosso seu desejo, alcançar o lugar onde o Senhor nos espera e nos deseja, em eterna alegria, e caminhar rumo a esse objetivo, cada um com o desejo de participar dele, junto com os outros, unidos nele e entre nós, para sempre. O cardeal recentemente falecido teve a oportunidade de trabalhar com alguns dos grandes santos dos tempos recentes, como São Paulo VI e São João Paulo II. Acima de tudo, enfatizou o Papa, o cardeal soube absorver muito do exemplo de unidade de vida deste último, tanto que argumentou o pontífice, as características de um podem ser encontradas no outro.
2: We have just concluded 2 days of intense work at Borgo Laudato Si in Castel Gandolfo.
3: A construção de uma nova liderança moral capaz de responder aos desafios do mundo contemporâneo esteve no centro da mensagem dirigida pelo Papa Leão XIV aos participantes da primeira edição dos Diálogos do Borgo, encerrada nesta sexta-feira, 19 de junho, no Borgo Laudato Si, em Castel Gandolfo. Durante 2 dias, especialistas, líderes e profissionais de diversas partes do mundo se reuniram para refletir sobre temas que também preocupam a Igreja Católica, entre eles a inteligência artificial e sua relação com a humanidade, o envelhecimento e a vitalidade, o esporte e a diplomacia, além do futuro da sustentabilidade.
2: And the future of sustainability.
3: O pontífice, ao receber o grupo de participantes no Vaticano, definiu a iniciativa como o primeiro passo de um processo destinado a renovar e repensar a liderança moral em uma sociedade que, segundo ele, parece fragmentada e esquecida das próprias raízes históricas. Leão XIV e recordou ainda o apelo lançado na encíclica Magnifica Humanitas, no qual convida a Igreja a dialogar com todos os homens e mulheres do nosso tempo para identificar novos caminhos em favor do bem comum e da promoção de uma vida digna para todos.
2: And economic transformation of the world.
3: Ao mesmo tempo, alertou para aquilo que definiu como uma cegueira espiritual e cultural dos nossos tempos, marcada por um falso pragmatismo que busca romper com a memória histórica e alimenta a ilusão de que as tragédias do século XX não possam voltar a acontecer. O Papa destacou que os diálogos foram construídos a partir da visão sinodal da Igreja, baseada na escuta e na promoção da unidade global, reunindo pessoas provenientes de diferentes culturas, competências e experiências, mas unidas pelo compromisso com a transformação ecológica, social e econômica do mundo. Diante da tentação de construir a Torre de Babel, explicou Leão XIV, símbolo da idolatria do lucro em detrimento dos mais vulneráveis e do crescente risco de desumanização, todos são chamados a colaborar na edificação da Nova Jerusalém, a civilização do amor. Nessa civilização, o amor deve ser o único princípio orientador de vida econômica, política e cultural, afirmou o pontífice.
2: It is worthwhile pausing to reflect on some aspects of how we, each in our own way, can cooperate in building the civilization of love.
3: Ao agradecer a participação dos presentes, Leão XIV destacou a importância de unir o conhecimento local à responsabilidade global, impulsionando a formação de uma liderança corajosa, algo que considera indispensável nos dias atuais. O Papa manifestou ainda o desejo de que esse processo tenha continuidade em outros contextos e produza novos avanços em favor da humanidade. Por fim, confiou os participantes à bênção de Deus e os encorajou a serem humildes construtores da Nova Jerusalém, uma cidade capaz de oferecer água viva aos sedentos e de proporcionar cuidado, reconhecimento, palavras amáveis e mãos capazes de ternura a cada ser humano.
2: Capable of tenderness to every human being. In a time that is often characterized by violence and pointed rhetoric, the members of your diverse university community can continue to be artisans of true peace.
1: Em tempo frequentemente caracterizado pela violência e por uma retórica agressiva, os membros da sua diversificada comunidade universitária podem continuar a ser artesãos da verdadeira paz. Uma paz desarmada e desarmante, humilde e perseverante, trabalhando pela concórdia entre os povos. Foi com esse apelo que o Papa Leão XIV recebeu nesta quinta-feira, no Vaticano, os representantes do Conselho de Administração da Hebrew University of Jerusalem, a Universidade Hebraica de Jerusalém. Ao dar-lhes as boas-vindas, o pontífice expressou o desejo de que a visita ao Vaticano e a Roma contribua para aprofundar o conhecimento sobre uma cidade que, além de estar no centro das origens e do desenvolvimento da fé cristã, há milênios favorece o encontro entre culturas e povos. Leão XIV recordou que as universidades sempre foram lugares de encontro, reunindo estudantes e professores, não apenas para o crescimento acadêmico, mas também para a construção de amizades e vínculos humanos e profissionais. Por isso, ressaltou que as instituições de ensino superior devem trabalhar constantemente para garantir oportunidades de encontros significativos, já que as relações humanas, as línguas e as culturas são elementos fundamentais da própria identidade da pessoa. O Papa observou que as universidades são tradicionalmente espaços privilegiados de diálogo, onde a busca pelo conhecimento está intimamente ligada à troca de ideias e à escuta recíproca, inclusive entre pessoas que pensam de forma diferente. Segundo o pontífice, é justamente nesse ambiente de diálogo respeitoso que se torna possível, com paciência e perseverança, derrubar gradualmente as barreiras da incompreensão e da desconfiança que podem surgir entre as pessoas e os povos. Ao refletir sobre a construção da paz, Leão XIV recordou que Deus chama cada pessoa a ser instrumento de reconciliação no mundo. Mas esse compromisso deve começar na própria vida. Citando Santo Agostinho, afirmou que quem deseja levar a paz aos outros deve, antes de tudo, cultivá-la em si mesmo. Por fim, o Papa exortou a comunidade universitária a não considerar a paz como algo impossível ou inalcançável, mas a promovê-la concretamente nas próprias comunidades, tornando-se um farol de esperança e de unidade em um mundo cada vez mais dividido.
4: O Papa Leão XIV recebeu em audiência na manhã desta quinta-feira o senhor José Maria Balcázar Zelada, presidente da República do Peru, que sucessivamente se reuniu com o secretário de Estado, cardeal Pietro Parolin, acompanhado pelo arcebispo Paul Richard Gallagher, secretário para as relações com os estados e as organizações internacionais. Durante as cordiais conversas realizadas na Secretaria de Estado, foi expressa satisfação pelas boas relações entre a Santa Sé e o Peru, bem como o desejo de fortalecê-las ainda mais. Em seguida, foram abordados temas de comum interesse, incluindo o desenvolvimento socioeconômico, a mineração ilegal, a promoção do bem comum e do diálogo e o compromisso com a coesão social. A conversa prosseguiu com uma troca de opiniões sobre a situação sociopolítica regional e internacional, com especial atenção aos fenômenos da migração, do crime organizado e das repercussões dos conflitos.

0: Dos estúdios da Rádio Vaticano em Roma, Silvanei José.
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0: 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Para refletirmos sobre os desafios da família, Frei Almir Guimarães traz um pensamento diário, diretamente de Petrópolis, Rio de Janeiro.
1: Abençoa, Senhor, as famílias.
2: Olá, meus amigos. Há pessoas que, por vezes, se queixam dizendo que sua fé se tornou muito fraca ou estão mesmo perdendo a fé. Dizem que sua adesão pessoal a Deus vai se tornando cada vez mais precária, que experimentam indiferença para com o mundo da fé. É o que eu escuto. Como explicar uma tal situação? Quem sabe não é devido ao fato de que as pessoas foram se instalando numa maneira de viver que abafa a inquietude religiosa latente no coração de todos os homens e mulheres. Será que nós não abafamos essa saudade de Deus? Santo Agostinho dizia: irrequieto é o nosso coração, é o coração do homem, enquanto não descansar em Deus. Será que o homem moderno tem ainda reservado em sua vida um lugar para Deus ou não? Uma vida agitada, complicada, cheia de preocupações e de interesses, por vezes interesses pequenos, mesquinhos. Essa obsessão por querer desfrutar de tudo, esse jeito, essa mania que temos de consumir notícias na televisão, nas redes sociais, não permitem o crescimento da fé e levam as pessoas a uma vida superficial e pragmática, que impede o indivíduo de chegar à profundidade do seu ser. Interessa somente a satisfação imediata, viver o melhor possível, né? Pouco a pouco a fé dessa pessoa se dilui, é normal. A pessoa fica sem uma capacidade de ouvir outro rumor, a não ser o do mundo dos seus interesses. Em sua vida não há lugar para Deus. Deus é buscado apenas nas horas de aperto ou para cumprir um mero ritual, né? Fica faltando a adesão jubilosa a Deus e o seguimento de Cristo. Está aí. Paz e todos os bens.
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0: 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No entanto, muitas vezes precisamos aprender a conviver com nossas diferenças e superá-las por meio do diálogo, do perdão e do amor. 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
4: Bíblia na mão, no coração e pés na missão. Estamos no mês do Coração de Jesus. Vamos pedir a graça de um coração novo? Dai-me, Senhor, um coração sensível às necessidades dos outros. Um coração pronto para todas as possibilidades do bem. Um coração livre de todo tipo de apego. Um coração magnânimo para tudo perdoar. Um coração piedoso para a gente permanecer na oração. Um coração de carne para sentir a dor dos irmãos. Um coração simples para não excluir a ninguém. Um coração puro para não julgar, não condenar, não maliciar. Um coração semelhante ao coração de Jesus, que se deixa transpassar pela espada da palavra. Isso mesmo, palavra transpassa o nosso coração. E por isso, Senhor, dá-nos um coração misericordioso, que é um coração de mãe. A mãe sabe afagar e corrigir, orientar e abraçar. E assim é o coração de Jesus. O coração de Jesus ama a humanidade inteira. É um coração com compaixão, em primeiro lugar com os enfermos. Lembra como Jesus cuidou dos enfermos? O coração de Jesus tem uma predileção pelos pobres, sem excluir ninguém, é claro. O coração de Jesus é pura misericórdia e paciência com os pecadores. O coração de Jesus tem muita ternura com as pessoas, especialmente com as crianças, com os pecadores. A fortaleza do coração de Jesus contra a hipocrisia. Jesus não gosta de falsidade, mas Jesus mostra muita mansidão com seus opositores. E o coração de Jesus tem um grande zelo pela glória do Pai. Sente júbilo diante da graça, eu te bendigo, ó Pai. E o coração de Jesus é rico em sentimentos. Por isso a gente diz: dá-me um coração livre do mal, um coração misericordioso e paciente, um coração bom como o teu coração. E o teu coração, Jesus, é um coração materno, amigo, samaritano. A ternura e o afeto vão vencer. E o nosso coração se manifesta no abraço, no elogio, porque tudo isso são remédios que curam os nossos corações feridos. E a gente, olhando para o coração ferido de Jesus, vamos contemplar o seu coração e aí aprender pelo coração de Jesus como nós também devemos estar abertos ao irmão e fazermos tudo também com o nosso coração. Rezar com o coração, olhar com o coração, trabalhar com o coração, e tudo isso vai mudar nossas vidas, porque então colocaremos amor, simbolizado no coração, em tudo aquilo que fazemos, inclusive a gente viver, enfim, o primeiro mandamento: Deus em primeiro lugar, e claro, o amor fraterno também. Nada antepor ao amor de Cristo. Isto significa amar a Deus sobre todas as coisas e amar o nosso próximo como a nós mesmos. E nós que vivemos da bondade do coração de Jesus, vamos até o coração do mundo para anunciar tanto amor. E fique com Deus.
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Naquele dia, ao cair da tarde, Jesus disse aos seus discípulos: passemos para outra margem. Eles despediram a multidão e levaram Jesus, do jeito como estava, consigo, no barco. E outros barcos o acompanhavam. Veio então uma ventania tão forte que as ondas se jogavam dentro do barco e este se enchia de água. Jesus estava na parte de trás, dormindo sobre um travesseiro. Os discípulos o acordaram e disseram-lhe: mestre, não te importa que estejamos perecendo? Ele se levantou e repreendeu o vento e o mar. Silêncio, cala-te. O vento parou e fez-se uma grande calmaria. Jesus disse-lhes então: por que sois tão medrosos? Ainda não tendes fé? Eles sentiram grande temor e comentavam uns com os outros: quem é este a quem obedecem até o vento e o mar? Quem é este? Quem é este? Jesus. Se você pula do barco, se você, porque está cansado, abandona tudo, cansado de rezar, cansado de esperar, pula do barco, você não faz a experiência de um Deus que às vezes dorme, que às vezes demora a agir, mas está dentro do barco. O que eu peço ao Senhor neste momento é que retire de nós todo medo, todo desespero. Eu não sei o que você está vivendo, não sei o que você vive, mas com certeza você tem uma história para contar. E sabe me contar das tempestades, das ventanias, das ondas fortes que quiseram afogar o seu barco, seu casamento, sua família, sua juventude? Ah, se você tem histórias para contar. Mas conta para mim. Reconheça aí no seu coração as vezes que você, diferente dos discípulos, teve fé. Talvez um pouquinho do tamanho de um grão de mostarda, você acreditou. Jesus na hora certa se levantou. Agora, se você ainda não fez essa experiência, fica no barco,

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7: Bom dia, paz e bem, rádio ouvintes, meus irmãos, minhas irmãs. Aqui quem está falando é Frei Vitório Mazzucco, da Universidade de São Francisco. Estamos aqui com o pastoral universitária, a Rosa Maria, está aqui na parte técnica, Vilmar Damasceno na parte musical. Nós sempre trazemos para você, neste programa, o bloco Vida Franciscana. Se vocês lembram, no programa passado, nós estávamos falando sobre a vida de São Francisco e terminamos o programa dizendo que Francisco sabia ver e que quem olha com profundidade está sempre vendo o melhor da vida, está sempre vendo a presença da ressurreição de Nosso Senhor Jesus Cristo, sempre vivo. E ele arrastou os seguidores e seguidoras e que ele criou o movimento de Assis, que se transformou em três grandes ordens e todas as suas ramificações e todas as suas famílias. E ele criou o ser franciscano. E hoje, falando de São Francisco de Assis, vamos perguntar o que é ser franciscano com São Francisco de Assis. Mas antes, vamos ouvir a canção, que é uma das grandes perguntas que Francisco, é a mesma de São Paulo Apóstolo, naquele momento da conversão. Senhor, que queres que eu faça? Mostra-me os teus caminhos.

quando a gente com Francisco de Assis faz um caminho de vivência do Evangelho, a gente cria um rosto, uma identidade. Então a gente tem que perguntar, o que é ser franciscano? O que é ser franciscana com Francisco de Assis? Ser franciscano não é apenas participar de uma das três ordens, isso também. Mas é viver essa simpatia, essa identificação com o modo de viver o Evangelho. Porque ser franciscano, ser franciscana não é um conteúdo apenas, é um espírito. Como eu dizia, é uma identidade, é um modo de ser, é uma maneira de ver as coisas, uma maneira de vivê-las, de senti-las, de assumir um modo de existir, uma maneira diferenciada de estar no mundo e elaborar grandes decisões na vida a partir dos valores do Evangelho. Ser franciscano, ser franciscano é ser pobre. Não apenas em termos de categoria econômica, mas pobre no sentido de ter tudo em comum. Porque a pobreza franciscana é a coragem da partilha, é a coragem de receber-se de graça dai. É a coragem de ter tudo em comum. É ser fraterno, que é a consequência de ser pobre. Pois a fraternidade franciscana é o lugar preferencial da partilha. Ser franciscano, ser franciscano é ser puro de coração. Isso é, ser transparente naquilo que se é. É ser menor, viver a minoridade, fazer-se pequeno, pequena, para entender a grandeza de Deus, para entender a grandeza de tudo e de todos. É ser cortês, para entender demais a grandeza do outro e da outra. É não colocar nada sob seu domínio, mas servir. E, sobretudo, é ser virtuoso, uma pessoa virtuosa. O que é ser virtuoso? É trabalhar virtudes como um caminho de perfeição, como uma busca de princípios que determinam uma existência, como um acabamento preciso da vida e daquilo que eu preciso fazer do melhor modo possível. E Francisco é uma expressão cristalina das mais belas virtudes que nós sonhamos. Por isso o jeito franciscano é o jeito da virtuosidade. Como diz um filósofo franciscano, Arcângelo Busi, ele diz assim: o sapato é virtuoso quando serve o pé. A voz é virtuosa quando fala e canta bem. O sapateiro é virtuoso quando faz bem o sapato. O navegador é virtuoso quando dirige bem o barco. O trabalhador é virtuoso quando cuida bem das coisas do seu ofício. Agora, o ser humano é virtuoso quando faz bem o que é para ser bem feito. Francisco cuidou bem de fazer o bem, de fazer o bem para a vida, o bem para as pessoas, o bem para as coisas, mas sobretudo fazer o bem por causa de Deus, a quem ele chamava: vós sois o bem, todo bem, o sumo bem. Vamos mais uma vez ouvir a canção: Senhor, que queres que eu faça, com mais uma estrofe? Que queres de mim? Mostra-me os teus caminhos. E vamos ver a resposta de Deus. O que ele está querendo de nós?

Caríssimos radiovintes, hoje o mundo busca a estética da beleza. Vocês percebem que aumenta o número de academias, não é verdade? Academias onde as pessoas vão fazer exercícios, vão cuidar do corpo. Francisco buscou mais a bela morada do coração. Hoje, o mundo busca artifícios para usar, explorar um sistema utilitário de uso. Francisco se esvaziou de tudo para valorizar e conviver com todas as coisas e não usá-las. Hoje, o mundo tem a sua agressividade, a sua violência, que está nas guerras, nas invasões, na violência urbana, nas violências do terrorismo, na violência da agressividade ideológica, enquanto Francisco revela um mundo de paz e de bem. E quando no mundo, como apareceu 800 anos atrás, mas continua aparecendo hoje ainda, quando no mundo e na igreja aparece uma pessoa verdadeira que pela sua fé e por sua entrega doa radicalmente a própria existência, as coisas não permanecem mais como antes. Mesmo quando essa pessoa desaparece no arco visível da vida. Por isso Francisco permanece. Ele permanece como um provocador na vida, um restaurador na igreja e na alma de cada um de nós que o amamos muito, como amamos os santos e santas da nossa devoção. Mas tínhamos que perguntar também em que sentido Francisco é um provocador espiritual, como ele provoca espiritualmente. Ele provoca porque silenciosamente, humildemente, simplicissimamente, ele está lá onde se procura viver e entrar de corpo e alma no mistério do amor de Deus. No mistério do amor em si mesmo, no mistério do amor aos irmãos e irmãs, no mistério do amor a todos os seres criados. Francisco é o santo dos que amam, dos apaixonados, dos enamorados, dos encantados. Por isso, é um dos santos que também é o protetor desse aspecto afetivo, é um dos maiores confrades de São Francisco, que é Santo Antônio, que aprendeu com ele que Francisco era o santo dos que amam. Ele está lá onde se vive com o máximo de suas forças o Evangelho. É o que nós realmente falamos o tempo todo aqui. Francisco é uma Bíblia vivente, um Evangelho encarnado. E por isso nós temos que perguntar como ele: Senhor, que queres que eu faça? E Deus vai responder o que ele quer que nós façamos.

Caríssimos radiovintes, meus irmãos, minhas irmãs, São Francisco de Assis é uma voz angélica, por isso ele é chamado Santo Seráfico, marcado pelo serafim. Uma voz angélica que atinge as fontes mais puras do nosso coração, da nossa vida. Muitos crentes de muitas religiões admiram São Francisco. Vão a Assis buscando uma fonte interior e lá não se sentem ofendidos, cobrados, nem se sentem prosélitos, mas se sentem sim provocados no mais íntimo do seu ser a ter um caminho para Deus com os pés bem enraizados no chão. Ele está lá onde se consegue penetrar mais do que qualquer doutrina na intimidade radical dos significados teológicos. Francisco é naturalmente um teólogo que vive e prega existencialmente, prega pela vida o conteúdo da fé cristã no modo mais puro. Ele é um homem espiritual e por isso mesmo revolucionário, pelo simples fato de ter existido e continuar existindo. Francisco está onde está a humanidade negada do pobre. A história é sempre a história dos vencedores. Mas como é que fica o silêncio dos vencidos? Francisco esteve dando voz aos que não podiam falar. Ele esteve lá onde ninguém queria estar. Por isso esteve com leprosos e foi o herói dos fracos. Todos aprenderam com ele que fazer um ato heróico um dia ou num momento é muito fácil. O difícil, o heróico, é ir lá no meio deles e prestar um serviço contínuo. Para o mundo medieval, o leproso era um inexistente. Francisco foi lá, abraçou o leproso, beijou o leproso e teve misericórdia com ele. Ele fez-se um eremita e vizinho dos desassistidos. Ele viveu na fraternidade, mas também viveu a solidão como o dom de estar só, para ser mais próximo. Nós precisamos aprender isto com eles. Por isso vamos mais uma vez ouvir a canção Senhor, que queres que eu faça?

Bom dia, na paz e no bem, que o Senhor vos abençoe e vos guarde, que o Senhor mostre a sua face, tenha misericórdia de vós, volva o seu rosto para vós, vos dê a paz, o Senhor vos abençoe.

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1: Deus é maior que os seus medos.

0: é a liberdade. Liberdade que muitas vezes é confundida com libertina.
1: É a primeira produção que a gente faz na segunda-feira, quando chega aqui, é o Pãozinho de Santo Antônio.
2: Sim.
1: Em média, 1.500, toda segunda-feira. É feito pelos meninos mesmo, que fazem parte aqui da casa. E eles ficam bem felizes em saber que esses pãozinhos vão ser distribuídos na missa, né, para o povo que vai até a igreja. E é a primeira coisa que eles pedem na segunda-feira, assim, vai ter pãozinho hoje, vamos fazer o pãozinho de Santo Antônio.

0: Por semana é 1.700. Toda semana, toda segunda-feira a gente embala e são distribuídos nas missas na terça-feira.
1: Todo-Poderoso abençoe esses pães que cada um levará para sua casa, e aqueles que se alimentarem sejam fortalecidos pela proteção e pela graça de Santo Antônio, em nome do Pai, do Filho e do Espírito.

0: Ah, eu faz mais de 20 anos que sou voluntária aqui no SOS.
1: E
0: eu voltei,
1: faz quantos anos que faz aqui?
0: A princípio, antes do Covid, nós fazíamos os pães e entregávamos assim. Depois do Covid, as voluntárias lá da igreja dispersou e daí nós passamos a embalar aqui no, na missão. Só Deus que faz a gente fazer isso, que a gente vem para ajudar e sai ajudada.
2: Nós estávamos conversando sobre a terça-feira, que todo mundo recebe o pão. Inclusive nós que íamos na igreja e não imaginávamos o trabalho todo que a gente tem que fazer para chegar esse pãozinho lá toda terça-feira. Isso é muito gratificante. É gratificante receber o pão, mas também é gratificante saber que a pessoa ficará feliz com o trabalho que você ajudou.
3: E depois desta bela celebração em Pato Branco, seguimos agora para o Convento da Penha, lá em Vila Velha, e nós vamos acompanhar como que foram as atividades, as festividades de Santo Antônio por lá. Acompanhe!

E com essas bonitas imagens diretamente do Convento da Penha, lá do Espírito Santo, nós vamos para um rápido intervalo e na volta tem mais com o Padre Francisco falando sobre as festividades.

0: de Santo Antônio. Nos acompanhe.
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0: Estamos de volta e seguimos pelo Espírito Santo, mostrando as festividades de Santo Antônio. Agora, do Convento da Penha, nós vamos dar uma esticadinha, vamos um pouco mais para frente e chegamos em Colatina, lá na paróquia Santa Clara de Assis, porque lá temos também uma comunidade que tem Santo Antônio como padroeiro. As celebrações também foram ricas, inclusive com uma procissão. Acompanhe imagens desta bonita celebração na comunidade Santo Antônio, em Povoação de Baunilha.

0: E agora, de Colatina, nós vamos para São Paulo. Lá para o Convento e Santuário São Francisco. Frei Gustavo Medella, paz e bem, seja bem-vindo. Conta pra gente como foram as celebrações de Santo Antônio aí no convento. Paz e bem.
1: Paz e bem, aqui no Largo São Francisco, Santuário São Francisco, no centro de São Paulo, nós tivemos a alegria de celebrar Santo Antônio este ano com o tema Com Santo Antônio Vestindo a Camisa da Fé. No dia 7 de junho, nós tivemos a procissão de Santo Antônio. Com Santo Antônio caminhemos rumo à vitória. E também aprendemos que na perspectiva cristã, a vitória é sempre coletiva e todo mundo sai ganhando. Da segunda-feira, dia 8, até a sexta-feira, dia 12, sempre às 18 horas, nós tivemos momentos devocionais. Cada dia um convidado vinha falar conosco sobre um tema e nós também tínhamos as orações tradicionais a Santo Antônio, o responsório, a ladainha e a bênção com a relíquia de nosso querido padroeiro. No dia 13 de junho, grande dia da festa e dia também da estreia do Brasil na Copa do Mundo, nós tivemos 5 horários de missa desde as 7 da manhã. Tivemos em todas as missas a bênção de Santo Antônio, distribuímos em torno de 5 mil pães e também recebemos a doação de outros tantos. Destes pães, uma boa parte foi direcionada ao Arsenal da Esperança, uma entidade que trabalha com pessoas em situação de rua aqui em São Paulo. Tivemos a oferta do bolo de Santo Antônio, tivemos uma festa com uma confraternização bonita aqui em nosso Largo São Francisco e em todas as missas, muita fé e devoção. Foi uma alegria grande para as pessoas que vieram perceber que, com Santo Antônio vestindo a camisa da fé, certamente nosso time já sai vitorioso. A estreia do Brasil, nós sabemos, não foi do modo que gostaríamos, com empate em 1-1 com Marrocos, mas nós seguimos na torcida. Santo Antônio, grande intercessor por nós junto a Deus, nos anime também a torcermos pela nossa seleção brasileira. A festa de Santo Antônio aqui no Largo São Francisco, sem dúvida, deixou um gostinho de quero mais. Ano que vem, nós voltaremos com uma programação especial aqui neste santuário que deseja ser sempre esta casa de portas abertas para acolher a todos. Muito obrigado, Santo Antônio, por festejos tão bonitos, por nos apresentar o menino Deus que você traz nos braços e por nos aproximar dele com o seu modo humilde, amigo e caridoso de ser. Que Deus nos abençoe, em nome do Pai, do Filho e do Espírito Santo. Amém. E viva Santo Antônio!
2: É a intercessão de Santo Antônio. Ele interceda por você, pela sua família. E a bênção de Deus na intercessão dele. Afastem-se de vós todos os inimigos da salvação. Quem venceu foi o leão da tribo de Judá, descendente de Davi, Jesus Cristo, nosso Salvador. Eis a cruz do Senhor. Pai, Filho e Espírito Santo. Amém. Santo Antônio, rogai por nós.
0: E de São Paulo, nós seguimos agora lá para Angola. Nós vamos mostrar as festividades de Santo Antônio lá na paróquia em que Frei Evaristo Sequer Joaquim é pároco, na paróquia dos Santos Mártires, em Puganda. Seja bem-vindo, Frei Evaristo. Conta pra gente como foram as celebrações deste santo franciscano aí em Angola.
3: Paz e bem, compadre Francisco. Daqui fala o Frei Evaristo Sequer Joaquim, da província franciscana da Imaculada Conceição do Brasil, custódia Imaculada Mãe de Deus de Angola. Neste ano, queríamos celebrar as festividades de Santo Antônio de maneira diferente. Fomos a uma comunidade muito viva, acolhedora, que tem Antônio como seu padroeiro. E é curioso que lá Santo Antônio foi apelidado como Santo Careca, o Papá Careca. Uma celebração muito boa, animada, envolvida. Graças a Deus, temos tido muitas bênçãos e muitas graças por intercessão de Santo Antônio. Paz e bem.
0: E de Angola voltamos aqui para o sul e vamos diretamente para a paróquia São Luís Gonzaga, em Xaxim, Santa Catarina, porque lá a Fraternidade Franciscana também celebrou com festa, com fé e devoção, Santo Antônio de Pádua. Acompanhe imagens desta bonita celebração.

encerramos este especial com as festividades de Santo Antônio, mostrando agora como que foram as celebrações lá em São Paulo, na paróquia São Francisco de Assis, na Vila Clementino. Acompanhe conosco.

0: Que alegria poder acompanhar aqui no Compadre Francisco tantas celebrações deste santo franciscano. Santo Antônio, que, como eu disse, é de Pádua, é de Lisboa. Santo Antônio, que é do mundo inteiro. Nós queremos agradecer a todas as comunidades, paróquias que participaram conosco deste episódio, deste especial em que nós mostramos as festividades deste santo franciscano. Continue nos acompanhando pela internet. Nós vamos deixar aqui na tela os nossos arrobas e você é convidado a nos seguir e a compartilhar este conteúdo com a sua comunidade de fé, com seus amigos, com aqueles que convivem com você. Nos ajude nesta bonita missão de evangelizarmos, até porque, como diz o lema deste nosso programa, aquilo que os irmãos vivem, o mundo precisa saber. Nos acompanhe, eu te encontro no próximo programa do Compadre Francisco. Paz e bem e um abraço fraterno.
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0: Santo Antônio de Santa Ana Galvão, popularmente conhecido como Frei Galvão, é o primeiro santo brasileiro e foi um fiel seguidor dos passos de São Francisco. A cada dia, mais pessoas conhecem a bonita história deste homem de fé e pedem as mais diversas graças por meio de sua intercessão junto a Deus. Vamos agora ao Santuário de Santo Antônio Galvão, em Guaratinguetá, São Paulo, para rezarmos juntos a novena em honra a Santo Antônio Galvão e, em seguida, a oração do Santo Terço.
1: Santuário Arquidiocesano de Santo Antônio de Santana Galvão, a nossa saudação também aos ouvintes da Rádio Frei Galvão e a todos que nos acompanham pelas redes sociais deste santuário dedicado ao primeiro santo brasileiro. Sejam bem-vindos, paz e bem.
2: Paz e bem.
1: Irmãos e irmãs, vamos celebrar juntos a novena em louvor a Santo Antônio de Santana Galvão. Hoje meditaremos sobre o seu dom da bilocação. São Frei Galvão, em algumas situações, era visto em dois lugares ao mesmo tempo. Visitava um enfermo num lugar e, na mesma hora, era visto em outro local, junto a um pobre, atendendo às suas necessidades. Deus só concede esse dom àqueles que são disponíveis e muito requisitados pelo povo de Deus sofrido. Iniciemos cantando.

0: da Santa Cruz, livrai-nos, Deus nosso Senhor, dos nossos inimigos, em nome do Pai, do Filho e do Espírito Santo.
1: Amém.
0: Rezemos juntos. Trindade Santíssima, Pai, Filho e Espírito Santo, presente e atuante na Igreja e na profundidade do meu ser, eu vos adoro, amo e agradeço, e pelas mãos de Santo Antônio de Santana Galvão, devoto de Maria, minha Mãe Santíssima, ofereço-me, entrego-me e consagro-me inteiramente a vós nesta vida e na eternidade. Pai Celeste, a vós me ofereço, entrego-me e consagro-me como filho. Espírito Santo, a vós me ofereço, entrego-me e consagro-me como templo vivo para ser santificado. Maria, Mãe de Deus e minha Mãe, Mãe da Igreja, vós que estáis em íntima união com a Santíssima Trindade, ensinai-me a viver em comunhão com as três pessoas divinas, a fim de que minha vida inteira seja um hino de glória ao Pai, ao

0: Do Evangelho de Jesus Cristo segundo Marcos.
1: Glória a vós, Senhor.
0: Naquele tempo, os apóstolos se reuniram junto de Jesus e contaram tudo o que tinham feito e ensinado. Ele disse-lhes: vinde a sós para um lugar deserto e descansai um pouco. Havia de fato tanta gente chegando e saindo que não tinham nem tempo para comer. Foram então de barco para um lugar deserto a sós. Muitos os viram partir e perceberam a intenção. Saíram então de todas as cidades e a pé correram à frente e chegaram lá antes deles. Palavra da salvação.
1: Glória a vós, Senhor.
2: Jesus e seus discípulos eram muito procurados pelo povo de Deus, sofrido e com sede de esperança. Não tinha tempo nem para descansar. Ser cristão exige de nós disposição para a caridade, onde e quando for necessário.
0: Elevemos ao Pai de misericórdia os nossos pedidos, e a cada prece vamos responder: por intercessão de São Frei Galvão, atendei-nos, Senhor.
1: Por intercessão de São Frei Galvão, atendei-nos, Senhor.
2: Para que todo cristão, a exemplo de São Frei Galvão, disponha-se a levar a boa nova aos lugares e situações em que ela precisa ser anunciada, rezemos ao Senhor.
1: Por intercessão de São Frei Galvão, atendei-nos, Senhor.
2: Para que todo cristão empregue tempo e forças na construção do reino de Deus, rezemos ao Senhor.
1: Por intercessão de São Frei Galvão, atendei-nos, Senhor.
2: Para que os doentes, desempregados e sofredores encontrem consolo e alívio através da presença e auxílio dos irmãos e irmãs na fé, rezemos ao Senhor.
1: Por intercessão de São Frei Galvão, atendei-nos, Senhor.
0: Acolhei, ó Pai de bondade, as nossas súplicas, que confiante vos dirigimos, por Cristo nosso Senhor.
1: Amém.
2: Conselho inspirado na vida de Frei Galvão. Se cada pessoa se colocar sempre disponível na caridade para com a pessoa que convive de perto, não haverá mais pessoas necessitadas de bens materiais e espirituais. Amar o outro começa com a pessoa mais próxima.
0: Vamos então ficar de pé e fazer a nossa oração, pedindo ao Espírito Santo o dom da saúde, pela intercessão de Frei Galvão. Divino Espírito Santo, Criador e Renovador de todas as coisas, vida da minha vida, com Santo Antônio de Santana Galvão, devoto de Maria Santíssima, eu vos adoro, agradeço e amo. Vós que dais vida a todo o universo, conservai em nós a saúde, livrai-nos de todas as doenças e de todo o mal, que ajudado pela vossa graça, nós queremos sempre fazer bom uso da saúde, empregando nossas forças para a glória de Deus, para o nosso próprio bem e para o bem do próximo. Peçamos ainda que ilumineis com vossos dons de sabedoria e ciência os médicos e todos os que se ocupam dos doentes, para que conheçam a verdadeira causa dos males que destroem ou ameaçam a vida, e possam também descobrir e aplicar os remédios mais eficazes para curar e proteger a vida das pessoas. Santo Antônio de Santana Galvão, devoto da Virgem Santíssima, sede mediador nesta nossa humilde oração e intercedei por nós. Amém. Agora vamos pedir a bênção das pílulas. O nosso auxílio está no nome do Senhor,
3: que fez o céu e a terra.
0: Oremos. Ó Pai de misericórdia, Deus de toda a consolação, que nos consolais por vosso Filho Jesus no Espírito Santo, e acompanhais com vossa bênção particular os que sofrem tribulações e enfermidades do corpo e da alma. Nós vos suplicamos que, pela intercessão de Santo Antônio de Santana Galvão, devoto de Maria Imaculada, abençoeis estas pílulas, objetos sacramentais de fé e devoção do vosso povo santo. Fazei, Senhor, que todos e que na fé e pela fé delas fizerem uso, possam receber as graças da cura, conforme a vossa santíssima vontade. Em nome do Pai, do Filho e do Espírito Santo.
3: Amém.
0: Deus de amor, fonte de todas as graças, por intercessão de Santo Antônio de Santana Galvão, fazei-nos tomar com fé e devoção essas pílulas, rezando juntos. Santíssima Trindade, Pai, Filho e Espírito Santo, eu vos adoro, louvo e vos dou graças pelos benefícios.

0: Rogai por nós. Estendendo as nossas mãos em direção à imagem, rezemos. Na minha aflição,
1: minha aflição,
0: dai-me consolação,
1: dai-me consolação,
0: meu santo Frei Galvão,
1: meu santo Frei Galvão,
0: com mais força na minha aflição,
1: na minha aflição,
0: dai-me consolação,
1: dai-me consolação,
0: meu santo Frei Galvão,
1: meu santo Frei Galvão.
0: Pai nosso que estás no céu, santificado seja o vosso nome. Venha a nós o vosso reino. Seja feita a vossa vontade, assim na terra como no céu. O pão nosso de cada dia nos dai hoje. Perdoai as nossas ofensas, assim como nós perdoamos a quem nos tem ofendido. E não nos deixeis cair em tentação, mas livrai-nos do mal. Ave Maria, cheia de graça, o Senhor é convosco. Bendita sois vós entre as mulheres, e bendito é o fruto do vosso ventre, Jesus. Santa Maria, Mãe de Deus, rogai por nós, pecadores, agora e na hora de nossa morte. Glória ao Pai, ao Filho e ao Espírito Santo,
1: como era no princípio, agora e sempre. Amém.
0: Se você traz consigo algum objeto e deseja abençoá-lo, segure nas suas mãos. Você que está aqui no santuário e você que também está em casa, segure seus objetos e vamos pedir a bênção de Deus. O Senhor esteja convosco.
1: Ele está no meio de nós.
0: Deus de infinita bondade, nós vos pedimos a vossa bênção e a vossa graça sobre todos esses objetos de fé e devoção que vossos filhos, segurando nas mãos, vos apresentam. Que a poderosa intercessão de Frei Galvão e da bem-aventurada Virgem Maria, Deus Todo-Poderoso, abençoe todos esses objetos e todos vós que estáis presente acompanhando esta novena. Em nome do Pai, do Filho e do Espírito Santo.
1: Amém.
0: Viva Frei Galvão!
1: Viva!
0: Viva o primeiro santo brasileiro!

Queremos saudar você que se encontra aqui presente no santuário e você que nos acompanha. A nossa saudação, né, é franciscana de paz e bem. Estamos hoje para rezar e meditar os mistérios, rezando e pedindo a intercessão de Nossa Mãe. Vamos então começar o nosso terço, invocando a Santíssima Trindade.

0: inimigos. Em nome do Pai, do Filho e do Espírito Santo.
1: Amém.
0: Amém. Vamos fazer o nosso oferecimento do terço. Divino Jesus, nós vos oferecemos este terço que vamos rezar, contemplando os mistérios da nossa redenção. Concedei-nos pela intercessão de Maria, vossa Mãe Santíssima,

0: A quem nos dirigimos as virtudes para bem rezá-lo e a graça de ganharmos as indulgências desta santa devoção. Oferecemos particularmente todos os ministros religiosos e religiosas e os fiéis e todos os romeiros, né, devotos de Santo Antônio e Santana Galvão. Creio em Deus Pai Todo-Poderoso, Criador do céu e da terra, e em Jesus Cristo, seu único Filho, nosso Senhor, que foi concebido pelo poder do Espírito Santo, nasceu da Virgem Maria, padeceu sob Pôncio Pilatos, foi crucificado, morto e sepultado, desceu à mansão dos mortos, ressuscitou ao terceiro dia, subiu aos céus, está sentado à direita de Deus Pai Todo-Poderoso, de onde há de vir a julgar os vivos e os mortos. Creio no Espírito Santo, na Santa Igreja Católica, na comunhão dos santos, na remissão dos pecados, na ressurreição da carne, na vida eterna. Amém. Pai nosso que estás nos céus, santificado seja o vosso nome. Venha a nós o vosso reino, seja feita a vossa vontade, assim na terra como no céu.
1: O pão nosso de cada dia nos dai hoje, perdoai-nos as nossas ofensas, assim como nós perdoamos a quem nos tem ofendido, e não nos deixeis cair em tentação, mas livrai-nos do mal. Amém.
0: Rezemos três Ave Marias em honra à Nossa Senhora. Ave Maria, cheia de graça, o Senhor é convosco. Bendita sois vós entre as mulheres, bendito é o fruto do vosso ventre, Jesus.
1: Santa Maria, Mãe de Deus, rogai por nós, pecadores, agora e na hora de nossa morte. Amém.
0: Ave Maria, cheia de graça, o Senhor é convosco. Bendita sois vós entre as mulheres, bendito é o fruto do vosso ventre, Jesus.
1: Santa Maria, Mãe de Deus, rogai por nós, pecadores, agora e na hora de nossa morte. Amém.
0: Ave Maria, cheia de graça, o Senhor é convosco. Bendita sois vós entre as mulheres, bendito é o fruto do vosso ventre, Jesus.
1: Santa Maria, Mãe de Deus, rogai por nós, pecadores, agora e na hora de nossa morte. Amém.
0: Glória ao Pai, ao Filho e ao Espírito Santo,
1: como era no princípio, agora e sempre. Amém.
0: Hoje a Igreja medita os mistérios gozosos. No primeiro mistério, contemplamos a anunciação do anjo e a encarnação do Verbo. Queremos rezar neste mistério pelas intenções de cada um de nós aqui presente, pelas intenções de todos aqueles que nos acompanham. Pai nosso que estás nos céus, santificado seja o vosso nome. Venha a nós o vosso reino, seja feita a vossa vontade, assim na terra como no céu.
1: O pão nosso de cada dia nos dai hoje, perdoai-nos as nossas ofensas, assim como nós perdoamos a quem nos tem ofendido, e não nos deixeis cair em tentação, mas livrai-nos do mal. Amém.
0: Ave Maria, cheia de graça, o Senhor é convosco. Bendita sois vós entre as mulheres. Bendito é o fruto do vosso ventre, Jesus.
1: Santa Maria, Mãe de Deus, rogai por nós, pecadores, agora e na hora de nossa morte. Amém.
0: Ave Maria, cheia de graça, o Senhor é convosco. Bendita sois vós entre as mulheres. Bendito é o fruto do vosso ventre, Jesus.
1: Santa Maria, Mãe de Deus, rogai por nós, pecadores, agora e na hora de nossa morte. Amém.
0: Ave Maria, cheia de graça, o Senhor é convosco. Bendita sois vós entre as mulheres. Bendito é o fruto do vosso ventre, Jesus.
1: Santa Maria, Mãe de Deus, rogai por nós, pecadores, agora e na hora de nossa morte. Amém.
0: Ave Maria, cheia de graça, o Senhor é convosco. Bendita sois vós entre as mulheres. Bendito é o fruto do vosso ventre, Jesus.
1: Santa Maria, Mãe de Deus, rogai por nós, pecadores, agora e na hora de nossa morte. Amém.
0: Ave Maria, cheia de graça, o Senhor é convosco. Bendita sois vós entre as mulheres. Bendito é o fruto do vosso ventre, Jesus.
1: Santa Maria, Mãe de Deus, rogai por nós, pecadores, agora e na hora de nossa morte. Amém.
0: Ave Maria, cheia de graça, o Senhor é convosco. Bendita sois vós entre as mulheres, bendito é o fruto do vosso ventre, Jesus.
1: Santa Maria, Mãe de Deus, rogai por nós, pecadores, agora e na hora de nossa morte. Amém.
0: Ave Maria, cheia de graça, o Senhor é convosco. Bendita sois vós entre as mulheres, bendito é o fruto do vosso ventre, Jesus.
1: Santa Maria, Mãe de Deus, rogai por nós, pecadores, agora e na hora de nossa morte. Amém.
0: Ave Maria, cheia de graça, o Senhor é convosco. Bendita sois vós entre as mulheres, bendito é o fruto do vosso ventre, Jesus.
1: Santa Maria, Mãe de Deus, rogai por nós, pecadores, agora e na hora de nossa morte. Amém.
0: Ave Maria, cheia de graça, o Senhor é convosco. Bendita sois vós entre as mulheres, bendito é o fruto do vosso ventre, Jesus.
1: Santa Maria, Mãe de Deus, rogai por nós, pecadores, agora e na hora de nossa morte. Amém.
0: Glória ao Pai, ao Filho e ao Espírito Santo,
1: como era no princípio, agora e sempre. Amém.
0: Ó Maria concebida sem pecado,
1: rogai por nós que recorremos a vós.

0: Segundo mistério, contemplamos a visitação de Nossa Senhora à sua prima Santa Isabel. Rezamos pelos doentes, por aqueles que se encontram nos hospitais. Pai nosso que estás nos céus, santificado seja o vosso nome. Venha a nós o vosso reino, seja feita a vossa vontade, assim na terra como no céu.
1: O pão nosso de cada dia nos dai hoje, perdoai-nos as nossas ofensas, assim como nós perdoamos a quem nos tem ofendido, e não nos deixeis cair em tentação, mas livrai-nos do mal. Amém.
0: Ave Maria, cheia de graça, o Senhor é convosco. Bendita sois vós entre as mulheres, bendito é o fruto do vosso ventre, Jesus.
1: Santa Maria, Mãe de Deus, rogai por nós, pecadores, agora e na hora de nossa morte. Amém.
0: Ave Maria, cheia de graça, o Senhor é convosco. Bendita sois vós entre as mulheres, bendito é o fruto do vosso ventre, Jesus.
1: Santa Maria, Mãe de Deus, rogai por nós, pecadores, agora e na hora de nossa morte. Amém.
0: Ave Maria, cheia de graça, o Senhor é convosco. Bendita sois vós entre as mulheres, bendito é o fruto do vosso ventre, Jesus.
1: Santa Maria, Mãe de Deus, rogai por nós, pecadores, agora e na hora de nossa morte. Amém.
0: Ave Maria, cheia de graça, o Senhor é convosco. Bendita sois vós entre as mulheres, bendito é o fruto do vosso ventre, Jesus.
1: Santa Maria, Mãe de Deus, rogai por nós, pecadores, agora e na hora de nossa morte. Amém.
0: Ave Maria, cheia de graça, o Senhor é convosco. Bendita sois vós entre as mulheres, bendito é o fruto do vosso ventre, Jesus.
1: Santa Maria, Mãe de Deus, rogai por nós, pecadores, agora e na hora de nossa morte. Amém.
0: Ave Maria, cheia de graça, o Senhor é convosco. Bendita sois vós entre as mulheres, bendito é o fruto do vosso ventre, Jesus.
1: Santa Maria, Mãe de Deus, rogai por nós, pecadores, agora e na hora de nossa morte. Amém.
0: Ave Maria, cheia de graça, o Senhor é convosco. Bendita sois vós entre as mulheres, bendito é o fruto do vosso ventre, Jesus.
1: Santa Maria, Mãe de Deus, rogai por nós, pecadores, agora e na hora de nossa morte. Amém.
0: Ave Maria, cheia de graça, o Senhor é convosco. Bendita sois vós entre as mulheres, bendito é o fruto do vosso ventre, Jesus.
1: Santa Maria, Mãe de Deus, rogai por nós, pecadores, agora e na hora de nossa morte. Amém.
0: Ave Maria, cheia de graça, o Senhor é convosco. Bendita sois vós entre as mulheres, bendito é o fruto do vosso ventre, Jesus.
1: Santa Maria, Mãe de Deus, rogai por nós, pecadores, agora e na hora de nossa morte. Amém.
0: Ave Maria, cheia de graça, o Senhor é convosco. Bendita sois vós entre as mulheres, bendito é o fruto do vosso ventre, Jesus.
1: Santa Maria, Mãe de Deus, rogai por nós, pecadores, agora e na hora de nossa morte. Amém.
0: Glória ao Pai, ao Filho e ao Espírito Santo,
1: como era no princípio, agora e sempre. Amém.
0: Ó Maria concebida sem pecado,
1: rogai por nós que recorremos a vós.

0: No terceiro mistério, contemplamos o nascimento de nosso Senhor Jesus Cristo em Belém. Queremos rezar neste mistério pelas intenções que cada um de nós tem no seu coração. Pai nosso que estás nos céus, santificado seja o vosso nome. Venha a nós o vosso reino, seja feita a vossa vontade, assim na terra como no céu.
1: O pão nosso de cada dia nos dai hoje, perdoai-nos as nossas ofensas, assim como nós perdoamos a quem nos tem ofendido, e não nos deixeis cair em tentação, mas livrai-nos do mal. Amém.
0: Ave Maria, cheia de graça, o Senhor é convosco. Bendita sois vós entre as mulheres, bendito o fruto do vosso ventre, Jesus.
1: Santa Maria, Mãe de Deus, rogai por nós, pecadores, agora e na hora de nossa morte. Amém.
0: Ave Maria, cheia de graça, o Senhor é convosco. Bendita sois vós entre as mulheres, bendito é o fruto do vosso ventre, Jesus.
1: Santa Maria, Mãe de Deus, rogai por nós, pecadores, agora e na hora de nossa morte. Amém.
0: Ave Maria, cheia de graça, o Senhor é convosco. Bendita sois vós entre as mulheres, bendito é o fruto do vosso ventre, Jesus.
1: Santa Maria, Mãe de Deus, rogai por nós, pecadores, agora e na hora de nossa morte. Amém.
0: Ave Maria, cheia de graça, o Senhor é convosco. Bendita sois vós entre as mulheres, bendito é o fruto do vosso ventre, Jesus.
1: Santa Maria, Mãe de Deus, rogai por nós, pecadores, agora e na hora de nossa morte. Amém.
0: Ave Maria, cheia de graça, o Senhor é convosco. Bendita sois vós entre as mulheres, bendito é o fruto do vosso ventre, Jesus.
1: Santa Maria, Mãe de Deus, rogai por nós, pecadores, agora e na hora de nossa morte. Amém.
0: Ave Maria, cheia de graça, o Senhor é convosco. Bendita sois vós entre as mulheres, bendito é o fruto do vosso ventre, Jesus.
1: Santa Maria, Mãe de Deus, rogai por nós, pecadores, agora e na hora de nossa morte. Amém.
0: Ave Maria, cheia de graça, o Senhor é convosco. Bendita sois vós entre as mulheres, bendito é o fruto do vosso ventre, Jesus.
1: Santa Maria, Mãe de Deus, rogai por nós, pecadores, agora e na hora de nossa morte. Amém.
0: Ave Maria, cheia de graça, o Senhor é convosco. Bendita sois vós entre as mulheres, bendito é o fruto do vosso ventre, Jesus.
1: Santa Maria, Mãe de Deus, rogai por nós, pecadores, agora e na hora de nossa morte. Amém.
0: Ave Maria, cheia de graça, o Senhor é convosco. Bendita sois vós entre as mulheres, bendito é o fruto do vosso ventre, Jesus.
1: Santa Maria, Mãe de Deus, rogai por nós, pecadores, agora e na hora de nossa morte. Amém.
0: Ave Maria, cheia de graça, o Senhor é convosco. Bendita sois vós entre as mulheres, bendito é o fruto do vosso ventre, Jesus.
1: Santa Maria, Mãe de Deus, rogai por nós, pecadores, agora e na hora de nossa morte. Amém.
0: Glória ao Pai, ao Filho e ao Espírito Santo,
1: como era no princípio, agora e sempre. Amém.
0: Ó Maria, concebida sem pecado,
1: rogai por nós que recorremos a vós.

0: No quarto mistério, contemplamos a apresentação do menino Jesus no templo e a purificação de Nossa Senhora. Rezemos neste mistério por todos os nossos familiares, que alcancem a graça da paz, saúde física e espiritual. Pai nosso que estás nos céus, santificado seja o vosso nome. Venha a nós o vosso reino, seja feita a vossa vontade, assim na terra como no céu.
1: O pão nosso de cada dia nos dai hoje, perdoai-nos as nossas ofensas, assim como nós perdoamos a quem nos tem ofendido, e não nos deixeis cair em tentação, mas livrai-nos do mal. Amém.
0: Ave Maria, cheia de graça, o Senhor é convosco. Bendita sois vós entre as mulheres, bendito o fruto do vosso ventre, Jesus.
1: Santa Maria, Mãe de Deus, rogai por nós, pecadores, agora e na hora de nossa morte. Amém.
0: Ave Maria, cheia de graça, o Senhor é convosco. Bendita sois vós entre as mulheres, bendito o fruto do vosso ventre, Jesus.
1: Santa Maria, Mãe de Deus, rogai por nós, pecadores, agora e na hora de nossa morte. Amém.
0: Ave Maria, cheia de graça, o Senhor é convosco. Bendita sois vós entre as mulheres, bendito o fruto do vosso ventre, Jesus.
1: Santa Maria, Mãe de Deus, rogai por nós, pecadores, agora e na hora de nossa morte. Amém.
0: Ave Maria, cheia de graça, o Senhor é convosco. Bendita sois vós entre as mulheres, bendito o fruto do vosso ventre, Jesus.
1: Santa Maria, Mãe de Deus, rogai por nós, pecadores, agora e na hora de nossa morte. Amém.
0: Ave Maria, cheia de graça, o Senhor é convosco. Bendita sois vós entre as mulheres, bendito o fruto do vosso ventre, Jesus.
1: Santa Maria, Mãe de Deus, rogai por nós, pecadores, agora e na hora de nossa morte. Amém.
0: Ave Maria, cheia de graça, o Senhor é convosco. Bendita sois vós entre as mulheres, bendito o fruto do vosso ventre, Jesus.
1: Santa Maria, Mãe de Deus, rogai por nós, pecadores, agora e na hora de nossa morte. Amém.
0: Ave Maria, cheia de graça, o Senhor é convosco. Bendita sois vós entre as mulheres, bendito o fruto do vosso ventre, Jesus.
1: Santa Maria, Mãe de Deus, rogai por nós, pecadores, agora e na hora de nossa morte. Amém.
0: Ave Maria, cheia de graça, o Senhor é convosco. Bendita sois vós entre as mulheres, bendito o fruto do vosso ventre, Jesus.
1: Santa Maria, Mãe de Deus, rogai por nós, pecadores, agora e na hora de nossa morte. Amém.
0: Ave Maria, cheia de graça, o Senhor é convosco. Bendita sois vós entre as mulheres, bendito o fruto do vosso ventre, Jesus.
1: Santa Maria, Mãe de Deus, rogai por nós, pecadores, agora e na hora de nossa morte. Amém.
0: Glória ao Pai, ao Filho e ao Espírito Santo,
1: como era no princípio, agora e sempre. Amém.
0: Ó Maria concebida sem pecado,
1: rogai por nós que recorremos a vós.

0: Quinto e último mistério, contemplamos a perda e o encontro do menino Jesus. Queremos rezar por você que nos acompanha, que tem sua intenção no coração. Rezemos por ti, por você e por cada um de nós aqui presente. Pai nosso que estás nos céus, santificado seja o vosso nome. Venha a nós o vosso reino, seja feita a vossa vontade, assim na terra como no céu.
1: O pão nosso de cada dia nos dai hoje. Perdoai-nos as nossas ofensas, assim como nós perdoamos a quem nos tem ofendido. E não nos deixeis cair em tentação, mas livrai-nos do mal. Amém.
0: Ave Maria, cheia de graça, o Senhor é convosco. Bendita sois vós entre as mulheres. Bendito o fruto do vosso ventre, Jesus.
1: Santa Maria, Mãe de Deus, rogai por nós, pecadores, agora e na hora de nossa morte. Amém.
0: Ave Maria, cheia de graça, o Senhor é convosco. Bendita sois vós entre as mulheres. Bendito o fruto do vosso ventre, Jesus.
1: Santa Maria, Mãe de Deus, rogai por nós, pecadores, agora e na hora de nossa morte. Amém.
0: Ave Maria, cheia de graça, o Senhor é convosco. Bendita sois vós entre as mulheres, bendito o fruto do vosso ventre, Jesus.
1: Santa Maria, Mãe de Deus, rogai por nós, pecadores, agora e na hora de nossa morte. Amém.
0: Ave Maria, cheia de graça, o Senhor é convosco. Bendita sois vós entre as mulheres, bendito o fruto do vosso ventre, Jesus.
1: Santa Maria, Mãe de Deus, rogai por nós, pecadores, agora e na hora de nossa morte. Amém.
0: Ave Maria, cheia de graça, o Senhor é convosco. Bendita sois vós entre as mulheres, bendito o fruto do vosso ventre, Jesus.
1: Santa Maria, Mãe de Deus, rogai por nós, pecadores, agora e na hora de nossa morte. Amém.
0: Ave Maria, cheia de graça, o Senhor é convosco. Bendita sois vós entre as mulheres, bendito o fruto do vosso ventre, Jesus.
1: Santa Maria, Mãe de Deus, rogai por nós, pecadores, agora e na hora de nossa morte. Amém.
0: Ave Maria, cheia de graça, o Senhor é convosco. Bendita sois vós entre as mulheres, bendito o fruto do vosso ventre, Jesus.
1: Santa Maria, Mãe de Deus, rogai por nós, pecadores, agora e na hora de nossa morte. Amém.
0: Ave Maria, cheia de graça, o Senhor é convosco. Bendita sois vós entre as mulheres, bendito o fruto do vosso ventre, Jesus.
1: Santa Maria, Mãe de Deus, rogai por nós, pecadores, agora e na hora de nossa morte. Amém.
0: Ave Maria, cheia de graça, o Senhor é convosco. Bendita sois vós entre as mulheres, bendito o fruto do vosso ventre, Jesus.
1: Santa Maria, Mãe de Deus, rogai por nós, pecadores, agora e na hora de nossa morte. Amém.
0: Ave Maria, cheia de graça, o Senhor é convosco. Bendita sois vós entre as mulheres, bendito o fruto do vosso ventre, Jesus.
1: Santa Maria, Mãe de Deus, rogai por nós, pecadores, agora e na hora de nossa morte. Amém.
0: Glória ao Pai, ao Filho e ao Espírito Santo,
1: como era no princípio, agora e sempre. Amém.
0: Ó Maria concebida sem pecado,
1: rogai por nós que recorremos a vós.

0: Infinitas graças vos damos, soberana Rainha, pelos benefícios que todos os dias recebemos de vossas mãos liberais. Dignai-vos agora e para sempre tomar-nos debaixo de vosso poderoso amparo, e para mais vos obrigar, vos saudamos com uma salve Rainha. Salve Rainha, Mãe de Misericórdia, vida, doçura, esperança nossa, salve. A vós brandamos degredados filhos de Eva, a vós suspiramos gemendo e chorando neste vale de lágrimas. Eia, pois, advogada nossa, esses vossos olhos misericordiosos a nos volvei, e depois deste desterro mostrai-nos Jesus, bendito o fruto do vosso ventre. Ó clemente, ó piedosa, ó doce sempre Virgem Maria, rogai por nós, Santa Mãe de Deus,
1: para que sejamos dignos das promessas de Cristo.
0: Amém. O Senhor esteja conosco.
1: Ele está no meio de nós.
0: Deus Todo-Poderoso, por intercessão de Nossa Senhora Aparecida, Santo Antônio Santana Galvão, nos abençoe. Ele que é Pai, Filho e Espírito Santo.
1: Amém. Amém.
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8: Vinde, ó Deus, em meu auxílio, socorrei-me sem demora. Glória ao Pai, ao Filho e ao Espírito Santo, como era no princípio, agora e sempre. Amém. Aleluia.
9: Hino: no céu refulge a aurora e nasce o novo dia. As trevas se dissipem, a luz nos alumia.
10: Bem longe os fantasmas, os sonhos e ilusões, do mal que vem das trevas, quebremos os grilhões.
9: Na aurora derradeira, possamos preparados cantar Deus a glória, na sua luz banhados.
10: Louvor e glória ao Pai, ao Filho seu também, e ao Divino Espírito, agora e sempre. Amém. Salmodia, antífona primeira. Vós estáis perto, ó Senhor, perto de mim. Todos os vossos mandamentos são verdade.
11: Salmo 118. Meditação sobre a palavra de Deus na lei.
10: Clamo de todo o coração, Senhor, ouvi-me. Quero cumprir vossa vontade fielmente.
9: Clamo a vós, Senhor, salvai-me, eu vos suplico, e então guardarei vossa aliança.
10: Chego antes que a aurora e vos imploro, e espero confiante em vossa lei.
9: Os meus olhos antecipam as vigílias, para de noite meditar vossa palavra.
10: Por vosso amor ouvi atento a minha voz, e dai-me a vida como é vossa decisão.
9: Meus opressores se aproximam com maldade, como estão longe, ó Senhor, de vossa lei.
10: Vós estáis perto, ó Senhor, perto de mim. Todos os vossos mandamentos são verdade.
9: Desde criança aprendi vossa aliança, que firmastes para sempre eternamente.
10: Glória ao Pai, ao Filho e ao Espírito Santo, como era no princípio, agora e sempre. Amém. Antífona. Vós estáis perto, ó Senhor, perto de mim. Todos os vossos mandamentos são verdade. Antífona segunda. Que a vossa sabedoria, ó Senhor, esteja junto a mim no meu trabalho.
11: Cântico do Livro da Sabedoria, capítulo 9, versículos de 1 a 11. Senhor, dai-me a sabedoria.
9: Deus de meus pais, Senhor bondoso e compassivo, vossa palavra poderosa criou tudo.
10: Vosso saber o ser humano modelou, para ser rei da criação que é vossa obra.
9: Reger o mundo com justiça, paz e ordem, e exercer com retidão seu julgamento.
10: Dai-me vossa sabedoria, ó Senhor, sabedoria que partilha o vosso trono.
9: Não me excluais de vossos filhos como indigno, sou vosso servo e minha mãe é vossa serva.
10: Sou homem fraco e de existência muito breve, incapaz de discernir o que é justo.
9: Até mesmo o mais perfeito dentre os homens não é nada se não tem vosso saber.
10: Mas junto a vós, Senhor, está a sabedoria, que conhece as vossas obras desde sempre.
9: Convosco estava o criardes o universo, ela sabe o que agrada aos vossos olhos, o que é reto e conforme às vossas ordens.
10: Enviai-a lá de cima do alto céu, mandai-a vir de vosso trono glorioso,
9: para que esteja junto a mim no meu trabalho e me ensine o que agrada a vossos olhos.
10: Ela que tudo compreende e tudo sabe, há de guiar meus passos todos com prudência, com seu poder há de guardar a minha vida.
9: Glória ao Pai, ao Filho e ao Espírito Santo, como era no princípio, agora e sempre. Amém.
10: Antífona, que a vossa sabedoria, ó Senhor, esteja junto a mim no meu trabalho. Antífona terceira. O Senhor para sempre é fiel.
11: Salmo 116. Louvor ao Deus misericordioso.
9: Cantai louvores ao Senhor todas as gentes, povos todos, festejai-o.
10: Pois comprovado é seu amor para conosco, para sempre ele é fiel.
9: Glória ao Pai, ao Filho e ao Espírito Santo, como era no princípio, agora e sempre. Amém.
10: Antífona. O Senhor para sempre é fiel.
11: Leitura breve da carta de São Paulo aos Filipenses, capítulo 2, versículos 14 e 15. Fazei tudo sem reclamar ou murmurar, para que sejais livres de repreensão e ambiguidade, filhos de Deus sem defeito, no meio desta geração depravada e pervertida, na qual brilhais como os astros no universo. Responsório breve. A vós grito, ó Senhor, a vós clamo, e vos digo, sois vós meu abrigo.
10: A vós grito, ó Senhor, a vós clamo, e vos digo, sois vós meu abrigo.
11: Minha herança na terra dos vivos,
10: e vos digo, sois vós meu abrigo.
11: Glória ao Pai, ao Filho e ao Espírito Santo.
10: A vós grito, ó Senhor, a vós clamo, e vos digo, sois vós meu abrigo. Cântico evangélico, antífona. Iluminai, ó Senhor, os que jazem nas trevas e na sombra da morte. Bendito seja o Senhor Deus de Israel, porque a seu povo visitou e libertou.
9: E fez surgir um poderoso Salvador na casa de Davi, seu servidor.
10: Como falara pela boca de seus santos, os profetas desde os tempos mais antigos.
9: Para salvar-nos do poder dos inimigos e da mão de todos quantos nos odeiam.
10: Assim mostrou misericórdia a nossos pais, recordando a sua santa aliança.
9: E o juramento a Abraão, nosso pai, de conceder-nos que libertos do inimigo.
10: A ele nós servamos sem temor, em santidade e em justiça diante dele, enquanto perdurarem nossos dias.
9: Serás profeta do Altíssimo, ó menino, pois irás andando à frente do Senhor para aplainar e preparar os seus caminhos,
10: anunciando ao seu povo a salvação que está na remissão de seus pecados.
9: Pela bondade e compaixão de nosso Deus, que sobre nós fará brilhar o sol nascente,
10: para iluminar a quantos jazem entre as trevas e na sombra da morte estão sentados,
9: e para dirigir os nossos passos, guiando-os no caminho da paz.
10: Glória ao Pai, ao Filho e ao Espírito Santo, como era no princípio, agora e sempre. Amém. Antífona. Iluminai, ó Senhor, os que jazem nas trevas e na sombra da morte.
11: Preces. Invoquemos a Deus, que elevou a Virgem Maria, Mãe de Cristo, acima de todas as criaturas do céu e da terra, e digamos cheios de confiança.
10: Interceda por nós, a Mãe do vosso Filho.
9: Pai de misericórdia, nós vos damos graças porque nos destes Maria como mãe e exemplo. Por sua intercessão, santificai os nossos corações.
10: Interceda por nós, a Mãe do vosso Filho.
9: Vós que fizestes de Maria a serva fiel e atenta à vossa palavra, por sua intercessão, fazei-nos de nós servos e discípulos de vosso Filho.
10: Interceda por nós, a Mãe do vosso Filho.
9: Vós que fizestes de Maria a Mãe do vosso Filho, por obra do Espírito Santo, por sua intercessão, concedei-nos os frutos do mesmo Espírito.
10: Interceda por nós, a Mãe do vosso Filho.
9: Vós que destes força a Maria para permanecer junto da cruz e a enchestes de alegria com a ressurreição de vosso Filho, Por sua intercessão, confortai-nos nas tribulações e reavivai a nossa esperança.
10: Interceda por nós, a Mãe do vosso Filho.
4: Nossa prece prossigamos, rezando a oração que Jesus Cristo nos ensinou. Pai nosso que estais nos céus, santificado seja o vosso nome. Venha a nós o vosso reino, seja feita a vossa vontade, assim na terra como no céu. O pão nosso de cada dia nos dai hoje, perdoai-nos as nossas ofensas, assim como nós perdoamos a quem nos tem ofendido. E não nos deixeis cair em tentação, mas livrai-nos do mal. Amém. Oremos. Senhor nosso Deus, fonte de salvação, fazei que o testemunho de nossa vida exalte sempre a vossa glória e mereçamos cantar nos céus vosso louvor eternamente. Por nosso Senhor Jesus Cristo, vosso Filho, na unidade do Espírito Santo. Amém. O Senhor nos abençoe, nos livre de todo mal e nos conduza à vida eterna. Amém.
2: 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Para pregar a paz, primeiro você deve ter a paz dentro de você. Senhor, fazei de mim um instrumento de vossa paz. 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
14: Primeiro dia, 20 de junho. Em nome do Pai, e do Filho, e do Espírito Santo. Amém. Irmãos e irmãs, paz e bem. Sejam todos bem-vindos, bem-vindas ao primeiro dia da novena de São Pedro Apóstolo. Neste início de caminhada, refletimos sobre o tema: ninguém pode servir a dois senhores. Escutemos agora a palavra de Deus. O Senhor esteja convosco, Ele está no meio de nós. Proclamação do Evangelho de Jesus Cristo, segundo Mateus. Glória a vós, Senhor. Naquele tempo, disse Jesus a seus discípulos: ninguém pode servir a dois senhores, pois ou odiará um e amará o outro, ou será fiel a um e desprezará o outro. Vós não podeis servir a Deus e ao dinheiro. Por isso eu vos digo: não vos preocupeis com a vossa vida, com o que havereis de comer ou beber, nem com o vosso corpo, nem com o que havereis de vestir. Afinal, a vida não vale mais do que o alimento e o corpo, mais do que a roupa? Palavra da salvação. Glória a vós, Senhor. Irmãos e irmãs, a você que reza conosco, que nos acompanha, Jesus nos ensina que o nosso coração precisa ter sempre uma direção clara. Quando colocamos Deus em primeiro lugar, aprendemos a usar os bens materiais com responsabilidade. Quando fazemos o contrário, acabamos nos tornando dependentes das coisas e esquecendo aquilo que realmente importa. São Pedro deixou suas redes para seguir Jesus. Também nós somos chamados a discernir o que ocupa o centro da nossa vida. Somos chamados, com esta novena, a renovar nossa confiança na providência divina. Neste primeiro dia, rezemos na intenção de todos os trabalhadores, de todos aqueles que estão desempregados, pelos empreendedores e por todas as famílias que lutam diariamente pelo pão de cada dia. Que nunca falte o pão em nossas mesas e que nunca sejamos escravos das coisas materiais. Faremos agora a oração da novena de São Pedro. Glorioso apóstolo São Pedro, vós que foste chamado por Jesus Cristo para ser pescador de homens e a quem ele confiou as chaves do reino dos céus, eu recorro à vossa poderosa intercessão neste momento. Com as vossas sete chaves de ferro, eu vos peço, abri as portas dos meus caminhos que se fecharam à minha frente, atrás de mim, à minha direita e à minha esquerda, que com elas eu possa remover os obstáculos da minha vida, seja financeira, profissional e espiritual, e caminhar com segurança sob a luz e a graça divina. São Pedro, protetor e guia, fortalecei a minha fé, iluminai as minhas escolhas e alcançai-me a graça que tanto preciso neste momento. Faça aqui o seu pedido de oração, a sua intenção para esta novena. São Pedro, abençoai o meu dia, livrai-me dos perigos e conduzi-me à paz. Amém. Irmãos e irmãs, reze conosco durante toda esta novena, que Deus os abençoe. Em nome do Pai, do Filho e do Espírito Santo. Amém. Paz e bem, e até um próximo encontro.
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0: senhora.
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0: Tá.

bom dia pro senhor, meu compadre, bom dia pra senhora, minha comadre, pro nono, pra nona, pra gurizada, tudo em ordem ali, tudo em riba das pitangueiras, tudo 100%. É, graças a Deus, né? Apesar de muita, mas muita chuva nas últimas horas também, né? Tamo aí, fazendo uma barbaridade, deu uma acalmada agora, tá baixando a serração, por enquanto, no morro só, que tinha aquele ditado, né? Cerração no morro, chuva no couro, né? É verdade. Vamos ver o que vai dar pra frente. Mas tá baixando na cerraçãozinha do alto pras partes mais baixas da cidade. Por exemplo, daqui,

0: Tudo em ordem ali? Olha. Chega a puxar o grave da coisa aqui, ó.
1: Dia.
0: Dia. Mas que barbaridade.
2: Daí, tchê?
0: E daí, tchê? Tudo em ordem? Tudo em ordem, graças a Deus, né? Verdade. Tamo aí fazendo uma barbaridade, acordando o compadre, acordando a comadre, viu?
3: Bom dia, gente. Acordem, já tá na hora.
0: Porque você sabe o ditado como é que é, né?
4: Aô, esse menino velho louco! Aô, não! Passo Preto e João de Barro, que não deve nada pra ninguém, tá com os pezinhos molhados. Você tem conta pra pagar. Fio pra tratar, ainda tá deitado? Apruma mais cedo, rapaz, dá uns apitos e uns gritos. Quem dorme muito, vive pouco. Vamos controlar o mercado, vamos pegar pegando, caminhão parado, não pega frete, não. Levanta mais cedo, rapaz, levanta mais cedo. Bota pra rodar, vamos acabar com o cor da mão. Aô, não! Tchau, obrigado!
0: Tchau, obrigado, né? Vai ficar deitado por quê, então? Bora pular, bora pular, bora pular, bora pular, bora! Bora, porque até logo mais às 7 da manhã. Já sabe, né? Vou ter que falar de novo agora. Mas pelo amor de Deus, é? Até às 7 da manhã, no ar, o nosso Desperta.
5: Brasil!
0: Isso!

0: Bom dia, bom sábado, tudo de bom e do melhor é o que deseja você, ouvinte aqui do nosso Desperta Brasil, no campo, na cidade, no trabalho, no descanso. Tamo junto e vamos permanecer junto até logo mais às 7 da matina, certo? Então tá dado o recadito, muito obrigado de coração por estar aí do outro lado do rádio comigo, sou muito grato por ter você em minha audiência, muito grato mesmo por ter o senhor, muito grato por ter a senhora, certo? Então tá dado o recado, tem muita gente conosco participando, muita gente já mandando mensagem, conforme dá também os áudios a gente vai ouvindo, certo? Então tá certo, falando em áudio, vamos mandar abraço pro povo? Vamos.
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0: Viu como é fácil? 99972-2564. Repeteco, 99972-2564. Tudo de bom e do melhor é o que desejo, amigo Morangão Velho de Guerra. Combinado? Então tá bom. Muito obrigado por estar aí do outro lado do rádio, me deixando entrar em sua casa. Sou muito grato por poder fazer parte de sua jornada. Tá pegando o trecho, me levando na carona? Vamos um pouquinho mais devagar, certo? Vamos chegar igual. Combinado? Enfim, onde é que você possa estar, eu agradeço por estar junto. E desejo de coração que seu dia seja um dia repleto de alegrias e coisas boas. Muitas bênçãos. Vamos lá, as coisas tristes também aparecem, né? No decorrer de nossa vida, mas a gente releva, né? É verdade. Vamos indo, vamos seguindo. Manda abraço pro povo, tem muita gente participando. Deixa, ô seu Jean, você não gosta de mim, Jean? Hã? Ele falou, boas férias, Morangão. Mas não tô de férias ainda, homem. Vai ter que me escutar segunda, vai ter que me escutar terça, vai ter que me escutar quarta, é. O senhor não gosta de mim, pelo jeito, né? Ah, pelo amor de Deus, né, tia? Não. A gente tá vendo, a gente pensa que as pessoas são amigas. Não, né? Pelo amor de Deus. Não vou falar nada. Um abraço pro seu Jean lá em São José, Santa Catarina. Um abraço, bom dia pro meu amigo, o seu Jaques Festogato. Dona Graciela também registrando a parceria. Um abraço, bom dia pra dona Aparecida Sebastião. Bom dia.
3: Bom dia, Morangão, com as graças e a bênção de Deus. Deus sempre à frente de tudo.
0: Amém.
3: Peço oração pra mim, pra minha família, pra todos vocês da rádio. Um bom final de semana para todos vocês e para todos nós, com as bênçãos e a graça de Deus.
0: Dona Aparecida, não vá pegar no sono, comadre. Levante, tira a remela do canto do zóio e vá preparar seu cafezinho.

0: pertinho, comadre. É, porque tá com a voz. Bom dia, Marangão. Quero aparecer no comercial. Ah, se for assim, não passa aí 5:30 hoje. Hora que acordada vai estar com o sol alto já, né? Um abraço, Deus abençoe, dona Aparecida. Muito obrigado pelo carinho da companhia. Tudo de bom e do melhor. Meu amigo Borges no bairro Frarão também conosco. A dona Carmen lá em Tapurá. Tudo de bom e do melhor. Seu amoroso, dona Marlene, bom dia.
1: Bom dia, Morangão. Já estamos mateando aí a dona Marlene, hein? Tá com uma bem boa pra nós e põe a minha família na oração aí, tá bom? Um abraço.
0: Forte abraço, tudo é bom e do melhor. Um abraço, bom dia pro meu amigo seu Marcos Golubinski lá no Turvo, o meu amigo seu Dacir Zamborim no São Roque do Chopin, o meu amigo seu Haroldo Wash. Alô, seu Haroldo. Forte abraço, bom dia. Também na companhia do nosso programa, tudo de bom e do melhor. Meu amigo José de Souza, o seu Júlio Kuscher. Alô, seu Júlio. Forte abraço. 8 dias, né, seu Júlio? É, cuidar que a partir de amanhã começa o inverno, né, compadre? É amanhã, né? Aham. Então, a partir de amanhã, 10 dias quartinho da assombração. Ou seja, quando o Morangão voltar de férias, todo mundo vai estar no quartinho da assombração, né? Vamos fazer o prédio da assombração daí no dia. É verdade. Um abraço, bom dia pra dona Marli. Também mandou mensagem, já tá acordada. Tudo é bom e do melhor. É verdade, tá com o radião já fazendo eco. O tio Buda também já mandou bom dia, bom dia, bom dia. Ô tio Buda, como é que tá ali? Bom? Bom, forte abraço, tudo é bom e do melhor. Um abraço, bom dia pra dona Marilei no bairro Rancheta, também registrando a companhia, tudo é bom e do melhor. O trio Ternura, o Zezão, Edivânio, Kiko, já estão na peleia, estão na lida, acompanhando Desperta Brasil, né?
2: É peleia.
0: Escreveu, estão na peleia, Morangão, acompanhando o programa, forte abraço, tudo de bom e do melhor. Meu amigo Peca, lá em Sinop, também registrando a companhia. O meu amigo Evandro Maróstica, ó, como sempre, todos os dias, um beijo para meu amor, Michele Maróstica. E fale que eu escolhi de novo ela hoje, Morangão. E finalmente nosso Brasa ganhou, né, Morangão? Eu, mas pelo time... Não tô desmerecendo ninguém. Mas pelo time deles, não. Se fosse em tempo de seleção brasileira de verdade, não de seleção brasa, era no mínimo uns 8, compadre, de uns 8 pra cima. É, de uns 8 pra cima. Aham, agora 3 foi a obrigação do dia, né, compadre? E dá pra ter feito mais. Só que o juiz, um impedimento, teve uns 714, né? Mas viu, bom, ontem os juízes estavam, meu senhor do céu, né? Aquele jogo dos Estados Unidos, não, pode entregar o caneco ali. É, no mínimo 3 pênaltis não dados pros outros. Aham, uhum. O juizinho recebeu o piques adiantado do Donald Trump. Né? Pelo amor de Deus. O juiz da Escócia e Marrocos depois, pelo amor de falta. Dá pra matar o pessoal da Escócia. Não, se levanta e vamos. Bora! Enfim, a arbitragem ontem, pelo amor de Deus, né, tchê? É verdade. Mas viu, Maróstica? Eu, pra mim, tinha que ter feito uns 8 ali. É verdade. Então tá bom. Tudo é bom e do melhor. Um abraço, bom dia pro meu amigo Maico André Biava. Alô, Maico! Forte abraço, tudo de bom e do melhor. Hoje chega a mensagem, então, né? É, vão aguardar pra fazer a homenagem do Bloco das Homenagens, né?
3: Ficou chique, né?
0: Ah, já sei quem que vai mandar. Você também sabe, né, Maico? Forte abraço, tudo de bom e do melhor. Um abraço, bom dia pro meu amigo seu Inácio Miguel Rosda, registrando a companhia, tudo de bom e do melhor. É o que desejo, amigo Morangão, velho de guerra. O seu Salvador Medeiros, bom dia. Será que chove hoje, Morangão? Pois olha, compadre. Faz tempo que não chove, né, Salvador? Aham, pelo amor de Deus. Um abraço, Salvador, dona Helena, um abraço, bom dia pra dona Zenilda Nogueira, também registrando a companhia, tudo é bom e do melhor. Ô, seu Jean, ele falou, achei que você ia entrar de férias hoje, Morangão. Mas o senhor não gosta de mim, seu Jean. Ô, seu Jean, achei que nós era amigo, homem do céu. Um abração, tudo de bom e do melhor. É o que desejo, amigo Morangão Vedeguero. O que foi, Festo Gato? O Festo Gato escreveu, opa, manda um abraço pro Josemar. Alô, Josemar, como é que tá? Forte abraço, tudo é bom, ainda melhor. Tá por lá também na peleia?
2: É peleia, peleia, peleia.
0: Ficou com ciúmes, morango. Mas ciúme da festa do gato, homem. Mas aí paremos, tio. Ah, que não mandaram abraço? Abraço, meu amigo Josemar. Muito obrigado pelo carinho da companhia. Deus abençoe. Tudo é bom e do melhor, certo? Então, tá dado o recadito aqui, ó. Deixe-me ver. Ó, oh, repeteco da mensagem que é a resposta. A dona Michele. Bom dia, Morangão. Um bom fim de semana e um fim de semana abençoado. Um bom dia e um fim de semana abençoado pra todos nós. Um cheiro pro meu B. Ó. Cheiro é assim? Aham. O Evandro Maróstica. E também, ó, um beijo pro meu filho Miguel Maróstica, que hoje tá na lida com o pai. Tudo de bom e do melhor pra nós, sempre, né? É verdade, tudo de bom e do melhor, sempre.
3: Ficou chique, né?
0: Aham, verdade. Então, ó, o Miguel também tá na peleia hoje.
2: É peleia, peleia, peleia.
0: Tudo de bom pra toda a família, e tá certo? Deus abençoe grandemente lá em Rio Verde, Goiás, acompanhando o nosso Desperta Brasil. Feito, Brique! Então tá certo, viu? Depois eu trago mais participações, mais abraços, tem muita gente conosco e eu, claro, só tenho que agradecer a companhia. Feito, Brique! Então tá certo aqui, ó. Deixe-me ver, meu compadre, minha comadre, eu tenho três pedidos dos monarcas já de partida, sim. O meu amigo Evandro Maróstico pediu a música O Vento. O meu amigo Seu Ademar, no bairro Bonato, pediu e era tum, tum, tum, era tum, tum, tum. E o meu amigo Seu Donizete Alves, bom dia, Morangão, tamo mateando, traga pra nós a música Vinco de Ruga. Acho que é o mais faz tempo que eu não rodo, é a Vinco de Ruga. Certo? Então vou pregar ali chumbo nessa e já mato três coelhos com uma paulada só. Combinado? Então tá certo. Deixa eu ver quem mais aqui participando do nosso Desperta Brasil. Tem muita gente. Devagarzinho, Morangão vai atendendo. Devagarzinho, a gente vai atendendo. Certo? Então tá dado o recado. Deixa eu ver na sequência, né, Moranguinho? Quem é que vai, homem? Mas pelo amor de Deus. Tá bom. O Seu Jair Teixeira da Silva, acompanhando o nosso Desperta Brasil lá em Chico Bel. Ó, Chico Bel, cada dia ouvinte novo, né? Pessoal em Francisco Beltrão, acompanhando o Morangão, hein?
3: Ficou chique, né?
0: Forte abraço, tudo é bom e do melhor. É o que desejo, amigo Morangão. Me pediu a música Gaúcho Amigo, tá garoando lá fora. Bolo e a perna gaúcho, preguemos o chumbo então, certo? Então, tá dado o recado aqui. Vamos ver quem mais está conosco. Vamos ver. Ó, meu amigo, o Seu Nilson, que é Nilson, Morangão? É Newton, homem do céu. Mas, pelo amor de Deus.
4: Que burro, dá zero pra ele.
0: Não consegue encolherar as letras ali, já. Não, podem bananar. Mas, pelo amor de Deus, né, tia? Não. Pode abandonar. Ó, mais um pedido dos monarcas aqui, ó. É verdade. O meu amigo José de Souza pediu a música Brasil de Bombacha. Então, ó, quatro pedidos dos monarcas. Vou matar ela com cada vinco de ruga. É a que mais faz tempo que eu não rodo, tá? Feito o brinco, então. Tá certo. Então, mais um pedido dos monarcas. Ia ser Desperta Monarcas hoje aqui, né? Mas então tá certo, agradeço a companhia, os quatro pedidos vou atender com essa, tá bom? Então tá dado o recadito. Deixe-me ver o Seu Newton Cesário, agora sim, né, Morangão? Lá em Itapejar Oeste, muito obrigado pela companhia, pessoal de primeira participação, ó, fique à vontade. Hoje Seu Jair, Seu Donizete, Seu Newton, primeira participação dos amigos aqui no Desperta Brasil. Quanta gente, né? Sempre tem, eu fico muito grato. Ele pediu a música que fala o tempo se armou de fato lá pros lados do Uruguai. Essa é boa, o nome da música é Previsão. Vai chover barbaridade e sem poncho ninguém sai. Ah, modão! 5:17, 10 graus na temperatura. Bom dia, tudo de bom e do melhor. É o que desejo, amigo Morangão. Vou até abrir com ela. É, lembra dessa aqui, ó? O tempo serbo de fato.
5: Que bonito, né? Pelo amor de Deus! Vem de gostar, né? Ficou bagual, meu velho.

0: tudo de bom pra ti, viu?
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5: Já puxou a peixeira ali, tu viu? O barulho da peixeira, né? Sabadou, né, compadre? Verdade. 5h31 no campo, na cidade, no trabalho, no descanso. Tamo junto, hein, meu povo? Falei de esportes agora há pouco, né? É verdade, falei de esportes. Vamos trazendo os placares das últimas horas, claro. Ontem tivemos Copa do Mundo, tivemos Liga Nacional, tivemos Paranaense de Futsal Ouro, poucos jogos, né? Mas tivemos uma certa movimentação. Tá dado o recadito? Começo aqui com a Liga Nacional de Futsal. Ontem, pela 9ª rodada, o Tubarão venceu Minas por 2-1. No Paranaense Ouro, pela 8ª rodada, o Palmas perdeu em casa para o São Joséense por 3-1. Na Copa do Mundo, Estados Unidos jogando com a arbitragem no bolso e todo mundo mais a favor, 2, Austrália, deu dó deles, 0, né? Gatearam os canguru de um jeito ontem, meu senhor do céu, né, compadre?
6: Mas que vergonha!
5: Parecia aquela Palmeiras contra outro time com a arbitragem sempre ajudando. Mas Estados Unidos 2, Austrália 0, Escócia 0, Marrocos 1. Marrocos fez aquele gol no primeiro minuto do jogo, depois não foi mais niente, né, compadre? É verdade. 1-0 Marrocos. Tivemos Brasil 3, Haiti 0. E tivemos hoje, já terminou faz pouco tempo, né? Turquia 0, Paraguai 1. Os jogos aí que já aconteceram neste fim de semana pela Copa do Mundo. Hoje, 14 horas, Holanda e Suécia, 17 horas, Alemanha e Costa do Marfim, 21 horas, Equador e Curaçao. A Serinalta acompanha hoje a gente transmite pelo rádio, o Pato Futsal na Liga Nacional de Futsal. 18 horas, Atlântico e Pato. Pelas redes sociais, especialmente pelas redes da Liga Feminina, a gente transmite as Patinhas. 18 horas, Patinhas e Chapecoense, Femali, né? Femalho hoje, então, em quadra. Jornada dupla da equipe esportiva por aqui. Feito brinque, então tá dado o recadito. Vamos mandar abraço pro povo? Vamos, Morangão, vamos. Larga a vinhetinha ali, Moranguinho. Então tá bom.
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5: Um bom dia para o senhor, um bom dia para a senhora no campo, na cidade, no trabalho, no descanso, aqui de perto, lá de longe, tamo junto e vamos ficar junto até logo mais às 7 da manhã. Combinado? Então tá dado o recadinho, né? É verdade, então tá certo. O que foi? Um áudio do tio Buda aqui? O que foi, tio Buda? Fale, homem.
9: Você imagina se uma baleia tivesse baleado outra baleia? Sairia no jornal assim: baleia, baleia, baleia.
5: Mas pare, homem! Não. Depois dessa, homem. Como é que fica daí, tio Buda?
9: Você imagina se uma baleia tivesse baleado outra baleia? Sairia no jornal assim: baleia, baleia, baleia, baleia.
5: Tá bom então, né? Tá bom. Pode largar de mão, né, tia? É verdade. O que foi, dona Marli? O quê?
10: Tenham cuidado com mensagens que vocês recebem. Eu recebi uma mensagem agora, me mandaram aqui um áudio, e eu tenho certeza que é de quadrilha.
5: Capaz?
10: Vou mandar pra vocês aí.
5: Manda então, dona Marli. Essa quadrilha é boa, né? É que hoje começam os festejos na festa de São Pedro, né, compadre? É verdade, hoje começam os festejos de 20 a 29. É verdade, festa de São Pedro. Essa quadrilha é boa, dona Marli. Pra gente dançar, né? É verdade. Lembra que tinha o tempo da escola, a gente tinha a... Como que era a cadeira? Como que era o negócio da cadeia, lembra? Tinha que pagar pra sair da cadeia. Daí tinha a barraca do beijo também. Tinha a barraca do coelho, que era sempre viciado, né? O coelho sempre entrava no mesmo número. E as varinhas de pesca pra pescar o brinde, lembra? Aham, meu Deus. Os tempos de festa junina, isso era bom, dona Marli. Concordo com a senhora. É, tá chegando as festas, né? De São Pedro e coisa e tal. Né? Então tá certo, tudo é bom de mulher. É verdade, tá bom. Um abraço, bom dia pro meu amigo Celso Pertile, o Celso Verdega. Ô Celso, como é que tá? Ele escreveu bom dia, a seleção jogou muita bola. KKKKK. Poderoso Haiti, né, Celso? Outros tempos. Ontem tava vendo aquele gol que o Ronaldinho fez, lembra? Que foram fazer um amistoso lá, chegaram paraca a guerra. Aham. Ronaldinho driblou meio time sozinho. Deu umas firulas de virada de lado assim, foi lá e fez o gol, né, compadre? Hoje em dia...
11: Meu Deus do céu!
5: Pelo amor de Deus! Um abraço, Elção! Um abraço, bom dia pro meu amigo Leandro Piovesana! Um abraço, bom dia pro meu amigo seu Volney Fianco! Vai assistir o jogo hoje, Fianco! Vai tirar uma foto, Morangão, lá, homem? Tira, homem! Depois tu me manda!
12: Ficou chique, né?
5: É verdade, ele fala...
13: Ele de corpo não é muito bonito, agora de rosto ele é horrível!
5: Mas sou gente boa, homem! Tô de visual novo hoje, fiz luzes no cabelo. Não quiser saber como que é, assista o jogo de noite lá. É verdade. Um abraço, bom dia pro meu amigo Fianco Velho de Guerra, tudo é bom e do melhor. Um abraço, bom dia pro meu amigo seu Roberto Carini, o Carini Velho de Guerra também conosco. Meu amigo seu Moacir Pessoa, alô seu Moacir, forte abraço, tudo é bom e do melhor. O seu Antônio Urquevics também conosco, tudo é bom e do melhor. Deixa eu ver. Ah, eu falei, Maico, chegou a homenagem, Maico, eu falei que ia chegar. Aham. A gente sabe. Ô, dona Maria, forte abraço, bom dia, Deus abençoe. Daqui a pouco vamos fazer homenagem, né? É verdade. Daqui a pouco vamos fazer homenagem no bloco das homenagens aqui no nosso Desperta Brasil. Combinado? Então tá certo. Deixa eu ver quem que eu vou atender agora aqui no nosso Desperta Brasil. Ô, seu Gia, como é que tá? Me já tá querendo que o Morangão saia de férias. Me... Ele me pediu lá de São José, Santa Catarina, música Timbre de Galo, Preguemos de Chumbo. O seu Valdir Maciel, Nova Grosso do Oeste, pediu pra mim escolher alguma dos Bertucci. Vou pregar a Lechumbo então na sequência. O meu amigo Dilson Lulinha também conosco, registrando a parceria. Bom dia, bom dia, bom dia, bom dia, bom dia, bom dia, bom dia.
14: Bom dia, Morangão, tudo bem?
5: Bom, ele? Ô,
14: Morangão, se der tempo hoje aí pra mim, toca o Porca Velha e o Matiné.
5: Tá.
14: E vai, seleção.
5: Vai aonde, homem? Mas pelo amor de Deus, homem de Deus. Forte abraço, todo de bom e de mulher. Vamos trazendo a porca véia matinê, certo? 5h39.

0: É mais ou menos assim. Era boi. Era boiada. Era boi. Era boiada. Desse tipo, né, compadre? Aham, verdade. 5h49, ouvimos então aí os irmãos Bertucci, o tropeiro, porca velha matinei, Pedro Hortácia, timbre de galo. 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E viu? 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Tá bom? Então tá dado o recadito. 5h51. Tudo é bom e do melhor.
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0: É verdade, um bom dia pro senhor, meu compadre, um bom dia pra senhora, minha comadre. É, tamo aí, né, meu compadre? Tamo aí, firme e forte. Ô, meu amigo Thiago, fala, ô, Franzinha, velha de guerra, lá na saúde, acompanhando, né, o que que deu, meu senhor, que levantou cedo hoje?
5: A noite era 3:30 da manhã, tinha que levantar, cara, um terneiro berrando lá. Fui ver, tinha congelado a teta da vaca, e queria mamar. Tinha que recolher a vaca lá dentro de casa, do lado do fogão, pra... Pra descongelar a teta da vaca, pô, você nem uma maca parar de berrar. Não deixava ninguém dormir.
0: Capaz, tá frio assim na saúde, homem. Meu Deus do céu, pode abandonar, né? E por aí, festou, gato, muito frio?
6: Aqui congelou o berro de uma vaca. Começou a berrar às 4:00 da madrugada, não parou, tá congelado o berro da vaca. Na
0: terra. E agora?
6: Faz uma buzina.
0: É, baixou bem a temperatura então pra região, né, compadre? É verdade. Acho que é barbaridade. Como é que fica a casa no inverno esses dias, dona Marli?
7: É parede escorrendo.
0: Ah.
7: É vidro escorrendo,
0: uhum.
7: É chão lambuzado vertendo água por tudo.
0: Verdade.
7: O teto do banheiro não precisa abrir o chuveiro pra tomar banho, se esperar um pouco cai os pingos lá de cima.
0: Infelizmente, né? Oh, triste nesse período, esse caso tá sempre úmida. Pode deixar aberto quando for, né? Deixar aberto nos dias de chuva não dá, né? É verdade. O que foi, Franzinha? Capaz, meu Deus do céu... Ô, Franz, já falou, dancei muita quadrilha nos tempos de La Salle, Morangão. Lembra de alguma música, Franz, mano?
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0: Ah, eu lembro dessa aí, compadre, essa aqui, ó.
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0: Vamos mexer a canjica.

0: Essa faz tempo, Franco. Então é sinal que a identidade já foi renovada, né, compadre? boa lembrança. Não lembrava dessa música, meu Deus do céu. Não lembrava. Um abraço, tudo de bom. Um abraço, bom dia pro seu Dirceu da La Corte. A dona Noeli Rosa falou: Morangão, não vou escrever muito porque tá muito frio. Deixar as mãos debaixo das cobertas. É verdade, comadre. É verdade. Aproveite. Deus abençoe. Bom descanso. A dona Margarete Frarão também registrando a companhia. Boa essa daí, né, dona Margarete? Boa, boa. Eu vi essa entrevista aqui, ó. É verdade. Até separei um outro trecho. Ela mandou aqui, ó, em entrevista recente com o Rivelino, o repórter perguntou: Rivelino, tu tens assistido os jogos da seleção? E a resposta dele: tentei, vi só uns 10 minutos e desliguei a TV. E o repórter: se aquela seleção da Copa de 70 jogasse contra a atual, quanto seria o placar? E o Rivelino respondeu: 1-0 pra nós ou 2-1 por aí. E o repórter: mas só isso? A resposta do Rivelino: essa tem que ver o seguinte, o Pelé já morreu e nós estamos tudo na casa dos 80 anos, né? Mas teve uma parte da entrevista também que foi espetacular, até vou reprisar aqui, que ele deu pra Central do Timão, entrevista pro canal do Corinthians, né? Espetacular, ele foi um grande ídolo do Corinthians, campeão do mundo pela seleção brasileira. O Rivelino comentou sobre as diferenças de gerações, trazer um trechinho aqui também, ó.
1: Corre, quem corre é a bola. Eu não preciso correr daqui lá, da bola eu faço a bola andar. Mas hoje a gente, infelizmente, a gente vê um futebol, o cara corre daqui pra chegar um metro e tá a bola pro cara. Mas então a gente vê a bola no alto. A bola eu sei, quando eu olho pra bola, eu sei que ela vai cair aqui, eu não preciso estar olhando. Eu sei que ela, eu fico só paquerando que a hora que ela vai passar que eu vou dominar. Eu sei que ela vem. Hoje não, eles ficam, então, aí depois começa procurar com a mão, cadê as pessoas? Pô, eu quando a bola vem aqui, eu tô olhando a posição do meu time. Quando eu caí aqui, eu ajeitava, eu sabia, ia pra lá, pra cá. Eu fazia essa bola andar que eu gostava. Apesar que Deus deu essa coisa pra ele, eu olho pra você, eu tô enxergando aqui, tô enxergando ele de pé ali. Deus me deu essa visão periférica, né, que eles falam.
2: Exatamente.
1: Então me deu, mas antigamente eu tinha muito jogador que pensava, graças a Deus, igual o Rivelino, porque, que nem você formar uma seleção lá atrás, 24, tinha mais 30 para ser. Se você se machucar, não havia esse desespero. Entrava, vinha outro que podia ser igual ou melhor que você. Mas aí, hoje não, hoje convoca a seleção, que nós temos isso? É isso. O que você quer? Se você como fazer uma lista, vamos fazer uma lista de 20, 30, você não faz.
0: É verdade, né, compadre? Viu a cutucada que ele deu ali? Aham. Eu assisti essa entrevista completa, por isso que eu lembrei do depois do que a senhora mandou aqui, dona Margarete. É verdade. Antigamente, um machucava, tinha outros 20, 30 iguais, né? E isso eu concordo. Quem corria antigamente era a bola. Os jogadores, né, tocavam ela. Hoje em dia, corre. Daí tá um metro um do outro, erra o passe. Não conseguem dar 3 passes seguidos. Enfim, outros tempos, né? Outros tempos, realmente. Uhum. É por isso que eu compartilhei esse trechinho, já que a dona Margarete trouxe. O seu Haroldo escreveu aqui: uma seleção sem alma. É bem diferente, né, seu Haroldo? A gente não tem mais aquela emoção que tinha antigamente ver um jogo do Brasil, né? Eu, pelo menos, sinto falta da verdadeira seleção brasileira, né? É a verdadeira seleção brasileira. Aquela que fazia os olhos da gente encher de lágrima, de orgulho, né, compadre? Hoje faz encher os olhos da gente de raiva, né? Pelo amor de Deus, né, tia? Bom que vamos. Hoje em dia o pessoal tira fotinho. Bom, levaram fotógrafos profissionais, né, pra ficar tirando fotos do dia a dia, coisa e tal. Tu vai querer o quê? 6 horas pontualmente, vou atrasar um pouquinho, vou rodar a música. O meu amigo, o seu Edson dos Reis, lá no Jardim Brasília, em Cleveland. Bom dia.
3: Bom dia, seu Fabio Nath.
0: Pera ali, vai lá de novo aqui, compadre. Aqui, ó, pronto, bom dia.
4: Alô, seu Júlio.
5: Bom dia, seu Fabio Nath, pra nós, e o Zé Fortuna e Pitangueira e a Justiça de um Filho.
0: Feito o brinco, então, tá rodando. 6 horas.

0: Gema Marini Rota. As famílias enlutadas, nossas condolências.
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0: O anjo do Senhor anunciou a Maria,
1: e ela concebeu do Espírito Santo.
0: Ave Maria, cheia de graça, o Senhor é convosco. Bendita sois vós entre as mulheres, e bendito é o fruto do vosso ventre, Jesus.
1: Santa Maria, Mãe de Deus, rogai por nós, pecadores, agora e na hora de nossa morte. Amém.
0: Eis aqui a serva do Senhor.
1: Faça-se em mim segundo a vossa palavra.
0: Ave Maria, cheia de graça, o Senhor é convosco. Bendita sois vós entre as mulheres, e bendito é o fruto do vosso ventre, Jesus.
1: Santa Maria, Mãe de Deus, rogai por nós, pecadores, agora e na hora de nossa morte. Amém.
0: E o Verbo se fez carne
1: e habitou entre nós.
0: Ave Maria, cheia de graça, o Senhor é convosco. Bendita sois vós entre as mulheres, e bendito é o fruto do vosso ventre, Jesus.
1: Santa Maria, Mãe de Deus, rogai por nós, pecadores, agora e na hora de nossa morte. Amém.
0: Rogai por nós, Santa Mãe de Deus,
1: para que sejamos dignos das promessas de Cristo.
0: Derramai, ó Deus, a vossa graça em nossos corações, para que, conhecendo pela mensagem do anjo a encarnação do vosso Filho, cheguemos por sua paixão e cruz à glória da ressurreição. Por Cristo nosso Senhor.
1: Amém.
0: Glória ao Pai, ao Filho e ao Espírito Santo.
1: Como era no princípio, agora e sempre. Amém.
0: Glória ao Pai, ao Filho e ao Espírito Santo.
1: Como era no princípio, agora e sempre. Amém.
0: Glória ao Pai, ao Filho e ao Espírito Santo.
1: Como era no princípio, agora e sempre.

Você acompanhou conosco a oração do Ângelus. Que a bênção de Deus, pela intercessão da bem-aventurada Virgem Maria, permaneça sobre você, sua família e todas as suas intenções. Continue em nossa companhia e siga vivendo este dia com fé, esperança e paz.

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1: Amigo trabalhador. Certos ditos que se ouvem por aí são um tanto esquisitos. Parece gozação. Exemplo: se não puder ajudar, atrapalhe. O importante é participar. Geralmente ninguém gosta de quem no trabalho atrapalha. Admitimos quem venha para somar, colaborar. Coloque-se numa situação. Alguém ao seu lado na loja, no escritório. Um colega que capricha, que dá boas ideias. Você se sente confortável e seguro. Até creio que você se pergunte: como se sentiria tal pessoa se, ao contrário, se percebesse como estorvo mais do que ajuda? Por certo, deslocado e infeliz. O que poderia auxiliar esta pessoa a bem executar suas tarefas? Quem sabe, treinamento? Um rapaz me dizia: eu queria me sentir útil, mas por falta de preparo, quase desanimei do emprego.

0: já no primeiro dia. Felizmente, os colegas me deram a maior força. Hoje tiro de letra o que me compete fazer. E agora retomo o ditado do começo. Se não puder ajudar, atrapalhe. O importante é participar. Acho que seria mais oportuno dizer: se quiser ajudar, há trabalho. O importante é preparar-se para participar. Pense nisto e Deus o acompanhe.
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8: 10 graus na temperatura e o tempo, como é que vai se comportar nas próximas horas, seu Coutinho? Bom dia.
9: Bom dia. É, o dia começa frio aí na região, provavelmente abaixo de 10, ou agora, principalmente à noite. Durante o dia não vai passar muito aí dos 15, 17 graus. Começa aí com nebulosidade, nevoeiro, talvez alguma garoa, depois vai melhorando gradativamente. Teremos tempo bom no domingo, entre 3 e 6 graus, um pouco mais, um pouco menos, e a tarde fica bem agradável, pode até ter geada nas baixadas, e a tarde é agradável. Na segunda volta a ter chuva ao longo do dia e cai bem a temperatura. E está indicando já melhorando rápido, com muito frio na terça-feira. Da Climatea, Ronaldo Coutinho.
8: Obrigado pelas informações, bom dia.
9: Bom dia.
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8: Seis e doze, daqui a pouquinho a bênção do dia com o nosso querido Frei Mazuco, bênção da Sagrada Família no nosso Desperta Brasil. Tá dado o recadito? Então tá bom. Ô meu amigo Maico André Biava, o Maico está homenageando a esposa, a dona Amanda, que está de aniversário hoje, homenagem também da filha, a Sofia. Não dá pra dizer mais a pequena Sofia, né, Maico? Porque tá, ó, desse tamanho já, estão dando fermento pra ela, né? Pra crescer rápido assim. Como passa o tempo? Lembra que ela veio aqui? Eu sempre comento com o Maico, quando ela veio bem pequenininha aqui. Esses dias até encontrei a foto. Ela veio bem pequenininha trazer um presente pro Morangão, né? É, hoje o Morangão da Dona Sueli utiliza em todas as viagens. Aquela a maletinha necessaire, como os chiques chamam, né? É verdade. Era desse tamanho assim, né, Maico? Deus abençoe grandemente toda a família. Então, ó, o meu amigo Maico, que é de seu esposo, a Sofia, que é de sua filha, homenageando, né? É a dona Amanda, que está de aniversário hoje. Deus abençoe grandemente. E também a vovó, dona Maria. Alô, dona Maria! Bom dia, bom dia, bom dia, bom dia, bom dia, bom dia!
13: Bom dia, Morangão. Tudo bem?
8: Bem, a senhora?
13: Tem aniversariante hoje de novo. Amanda Florencio, que está de aniversário hoje. Faça uma homenagem para ele, para ela, da avó Maria, e de toda a família da mãe Marilê e toda a família homenageando ela. Que ela seja essa menina que ela é, linda. Então, tá, tudo de bom. E põe ela na oração, tá bom?
8: Com certeza, viu? E hoje o Maicon não esqueceu. Geralmente é a Dona Maria que manda mensagem. É verdade, cedo hoje. Ô, Maico. Ali sim, né? Então toda a família homenageando a Dona Amanda, que está de aniversário hoje. Deus abençoe, saúde, paz, alegria e coisas boas. A ela? Parabéns.

0: muita paz, saúde, alegria e coisas boas. Sempre, sempre, sempre, sempre a toda a família. Um abraço pro amigo Matheus Balbinotti, já rodeio porca véio hoje não faz muito tempo, tudo de bom e do melhor. Ô meu amigo seu Osmar Pundrich, lá em Dois Irmãos do Rio Grande do Sul, foi Morangão. Não tô assistindo a Copa do Mundo, é muita propaganda, Morangão, e pouco futebol. Melhor ouvir música, né? Ouvir o Morangão, homem do céu. Forte abraço, seu Osmar, falou que no Rio Grande tá muito frio. Forte abraço, tudo de bom e do melhor. Semana que vem vou estar pro Rio Grande também lá. É verdade, homem do céu.
1: Ficou chique, né?
0: Ali sim. Ô, meu amigo Leandro, ai, ai, ai, tinha que aparecer alguém pra falar do Palmeiras, homem do céu. Tá demorando. Foi bom dia, Morangão. Aliás, Leandro, e cadê o resto da família, homem? É? O pessoal que sempre... Né, Morangão, a gente escuta sempre, Morangão. Viu? Outro braço da família Francescato. Tem uns par de dias que estão passando batido, homem. Mas uns par de dias que estão passando reto ali. Ele pegou e escreveu: bom dia, Morangão. Tudo certo por ali, viu? Uma vergonha a seleção, né, Morangão? Se a seleção brasileira fizesse um amistoso com o meu Palmeiras, daria 3-0 pro Palmeiras, só no primeiro tempo. Meu Deus, demorou pra falar de Palmeiras, né, compadre? Ele falou: sigam o líder. Meu senhor do céu. Tá bom então. Um abraço, tudo é bom e do melhor, né? É verdade. Ô, meu amigo, o seu Adelcio Guarez, velho de guerra, que também conheceu como Aminho. Ô, Aminho, como é que tá ali? Como é que tá, Aminho? Bom? O que que era, homem do céu? Hã? Conta pra nós.
2: Ah, viu, Aminho? É. Eu fico escutando o programa, né? Um dia, dois dias. A gente escuta sempre, né?
0: Sempre.
2: Aí, sobre o Frei Antônio Mazzucco, né?
0: Aham.
2: Ô, guri, já foi tomar um banho na Sanga. Se for analisar direitinho, ele deve ter uma bacia d'água em cima de uma mesinha. Sabe aqueles banhos de gato? Ele molha o dedinho e só limpa a remela dos olhos. Mas não molha nem o nariz, homem. O que o senhor me diz?
0: Viu? Mas
2: o Frei Antônio Mazzucco, ele passa uns miguelão nesse banho de Sanga dele aí, né?
0: Pô, Miguel, homem, ele mandou um vídeo tomando banho. Eu falei: mas não é assim que toma banho, Frei? Aham. Falei: não, Morangão, no inverno é. Ele tem um espelho, daqueles espelhos bem grande no quarto dele, mas grande o espelho, que ele deixa ele escorado na parede, ele coloca uma bacia em cima da mesinha, e ele pega a água da bacia e joga no espelho, daí esfrega no espelho a imagem dele, e faz assim, faz uma freia assim, não adianta tomar banho, homem, tem que lavar o senhor, não lavar a sua imagem no espelho. Falou: não, Morangão, no inverno é só assim pra tomar banho. Ele lava a imagem do espelho, homem do céu. Não. Concordo contigo, amigo. Isso daí é puro Miguel, homem. Puro Miguel, homem do céu. Puro Miguel. Um abraço, bom dia pro meu amigo seu Valdecir Caprini, também registrando a companhia, a dona Luciane Dutra Campos em Vitorino. Dona Cleonice, já? Meu Deus do céu. Como passa o tempo. A dona Cleonice e o Adriano enviaram aqui a mensagem. Hoje, um ano do acidente que nosso filho sofreu. Coloco nosso nome na oração em agradecimento. Deu tudo certo, né? Recuperação, ele está bem, sem sequelas. É agradecer todos os dias. Bem escrito, minha amiga. Bem escrito, meu amigo. Então, Deus abençoe grandemente. Vou sim incluir o Thiago, a dona Clonice, o Adriano, o Tailã, toda a família na oração. Como passa rápido, um ano já. Que coisa. Deus abençoe toda a família. Um abraço, bom dia pro meu amigo Gilson Albuquerque, em Bom Sucesso do Sul, seu Valmor Mondardo, o seu Cirilo Dorigo. Um abraço, bom dia pra dona Lourdes Espanhola, em Itapejara do Oeste. Ô, meu amigo, o que foi? O que tem porta, Dudu? Para de incomodar, homem. Falou: vai ser de férias de novo, Morangão. Mas o que que tem porta, Dudu? E tava onde que não participava mais? É, o Dudu agora, cada 3-4 dias, participa do programa aqui, né?
3: Mas que vergonha!
0: E ele falou: concordo com o Fernando. Se a seleção fizer um amistoso com o meu Palmeiras, a gente ganha, Morangão. Viu, mas bem tenteado. Você pegar os dias que o Grêmio tá naqueles dias fumado dele, que uma vez por ano, nós também ganhamos, homem. Nem que ser de 1-0, assim, chorado, homem. Mas é uma vez por ano só, né? É verdade. Forte abraço, Dudu. O Dudu Sartor, velho de guerra. E o Francescato falou: o Tite tá roncando, Morangão. A Grazi também, viu? Sei. Seu Itacir, Dona Rosa, todo mundo passou batido hoje, né?
3: Mas que vergonha.
0: Todo mundo passou batido hoje. Eu vi. Ô, Richard, como é que tá, homem? Bom, bom, graças a Deus. O meu amigo, o senhor Adelar Ressar de Sobrinha, acompanhando o nosso Desperta Brasil, né? É verdade. Tá por lá. Tudo é bom e do melhor. É o que desejo, amigo Morangão. Aham, deixa eu ver aqui o meu amigo, o seu Valdecir Linhares, lá em Clevelândia. O meu amigo João Marcos Espiazzi, ele falou, bom dia, Morangão. Mande um abraço pro Dudu Sertor. E de ganhei o bolão de ontem. Maior patrocinador foi o Dudu, Morangão. Deu 19 palpites, errou todos. Capaz, homem?
1: Eu não acredito.
0: O Dudu não acertou nenhum, homem. Pra ver quanto ele entende de futebol, escreveu o João Marcos, né? Ô, Dudu. Tá feio assim, homem? Mas pelo amor de Deus, né, tchê? Que barbaridade, hein? Que barbaridade. Não, não, pode empalhar, meu Deus do céu. Pode largar de mão. O Dudu Sertor não é dos fracos. Aham. Né, João Marcos? Um abraço todo pessoal, toda a família Togopabra. Um abraço, bom dia pro meu amigo, seu Wilson Muslinger também, registrando a companhia. Deixe-me ver quem mais tá conosco. Ô, João Marcos, tu que mora ali perto também, né, compadre? Passa por ali sempre. Aham. Não teve mais notícia do nosso amigo? É? O Luizão Parzanella nunca mais participou. Inclusive, o Vasco demitiu o Renato Gaúcho, né? Mesmo sem jogar, homem. Já viu isso? Aham. Uhum. O Renatão não é mais técnico. Não. Pode empaiar, homem. Será que o Luizão fez promessa que só voltaria a participar do programa quando o Vasco ganhasse um campeonato? Não. Ele nunca mais vai participar, né, tio? Então tá certo, tudo é bom e do melhor, é o que desejo, amigo Morangão Vendegas. Tem essa. O meu amigo Gil Marcos falou, o inverno chegou, né, Morangão? É, o inverno chegou, pessoal, ó, some, né, meu Deus do céu. 6h22, meu amigo, seu Clodoaldo Bernardo, lá nas Candeias, tá mandando abraço pro Ari Baldin. O Arizão Vendegas também, pode abandonar, né? Participa uma vez por semana, cada 10 dias, né, compadre? É por aí.
3: Mas que vergonha.
0: Mas tá dado o recado aqui, né, Clodoaldo? Aham, Totó Vedegar mandando abraço pro Ari Baldin. Ele pediu a música um tributo à nossa gaita, eu vou pregar, Alexumbo. Ô, meu amigo, seu Lúcio dos Santos, acompanhando lá no bairro São Cristóvão, tá com o radião, velho, moendo na frequência 88,3. Muito obrigado pelo carinho da companhia. Ele me pediu aqui pra ouvir e vai ouvir, é claro, no nosso Desperta Brasil, a música Saco de Ouro, com os Garotos de Ouro. Vamos pregar, Alexumbo. Ô, meu amigo, seu Robson, lá no bairro Santo Antônio, Robson Ferrasco, Radião Velho, fazendo eco. Muito obrigado pelo carinho da companhia. Tudo é bom e do melhor, é o que desejo, amigo Morangão Velho de Guerra. Me pediu aqui no nosso Desperta Brasil a música do Grupo Minuano, O Casamento da Doralice. Vamos tocar? Vamos. 6h23, bom dia.

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0: Que podre essa música, mano.
1: Que isso, Maragão? Que música é essa, meu Deus do céu? Que música mais podre, meu Deus do céu.
2: Assassinaram aquela música lá, né, Chiru? O que eles fazem, entendeu? Eu fico pensando, como é que pode, pô? Eu não acredito.
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0: Cabo, bem no fim, né? Casamento da Doralice. Antes também ouvimos Saco de Ouro e um tributo à nossa gaita. 6h34. Bom dia. Vem chegando a benção do dia.
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0: Donizete Alves pede oração e bênçãos por toda a família. Seu Ademar do bairro Bonato, por toda a família. Seu Jair Teixeira da Silva em Francisco Beltrão, por toda a família. Seu Newton em Tapejara do Oeste, por toda a família. A dona Aparecida Sebastião, por toda a família. A dona Carmen em Tapurá, por toda a família. Seu Valentim da Silva, amigo amoroso, pela esposa, dona Marlene e toda a família. Conosco também o amigo Zezão, o amigo Edivânio, o amigo Kiko. Pessoal na lida, na peleia, acompanhando o programa, pedindo pelas famílias. A dona Zenilda Nogueira pedindo oração e bênçãos por toda a família. Conosco também o amigo José de Souza pedindo oração e bênçãos por toda a família. Seu Roberto Carini pedindo oração e bênçãos por toda a família. O seu Jean, lá em São José, Santa Catarina, pedindo oração e bênçãos por toda a família. Seu Valdir Maciel, por toda a família. Conosco também o Maico André Biava, que é o esposo, a filha Sofia, a vovó Dona Maria, a mamãe Dona Marilei, toda a família pedindo oração e bênçãos, a Dona Amanda, que está de aniversário hoje, saúde, paz, alegria e coisas boas. Matheus Balbinotti, em Itapejara do Oeste, pede oração e bênçãos por toda a família. Luciane Dutra Campos, em Vitorino, pede oração e bênçãos por toda a família. A Dona Cleonice, seu Adriano, aqui pedindo, né? Que bom que deu tudo certo, né? Que bom. Fico feliz, mas me assustei porque passou muito rápido, né, dona Cleonice? Né, seu Adriano? Escrever aqui, ó. Coloque nosso nome na oração em agradecimento, pois hoje faz um ano do acidente que nosso filho sofreu. E com a graça de Deus, ele está bem. Sem sequela, somente temos que agradecer e agradecer todos os dias. Então, Deus abençoe grandemente dona Cleonice, seu Adriano, Thiago, a Taiglane, especialmente, né, o Thiago, hoje, um ano daquele grave acidente que ele sofreu. Deus abençoe toda a família. O seu Lúcio dos Santos pede oração e bênçãos por toda a família. Robson Ferraz pede oração e bênçãos por toda a família. Zilson Albuquerque, em Bom Sucesso do Sul, por toda a família. O seu Valmor Mondardo, por toda a família. Seu Wilson Muslinger, por toda a família. O seu Jaci Poçamai, pinguim velho da guerra, pedindo por toda a família, em especial o seu Hilário, dona Jupira. A dona Jucilei, em Nova Esperança do Sudoeste, pede por toda a família. Conosco também aqui, deixe-me ver o pedido agora, o seu Clécio Bertol, por toda a família. Seu Salvador Medeiros, por toda a família. A dona Rosane Amaral, na Cachoeirinha, por toda a família. Então, estas foram as intenções. Vamos agora com a bênção do dia. Bênção da Sagrada Família com nosso querido Frei Mazzucco.
3: Senhor Deus de poder e de bondade, pela intenção da Sagrada Família, derrame suas bênçãos sobre as nossas famílias, para que o nosso lar seja como em Nazaré, onde reine a paz, o amor, a ternura e a bondade. Que nunca nos falte saúde, nunca nos falte os bens necessários para ter uma vida digna e abundante. Nós vos pedimos pela intercessão da Santíssima Virgem Maria com seu esposo São José. Deremos suas bênçãos sobre o nosso lar todo dia. O Deus que é Pai, Filho e Espírito Santo. Amém.
0: Amém. Achei que o Frei Mazzucco não ia chegar no fim da bênção, né? Pelo amor de Frei Mazzucco! Essa então foi a bênção do dia aqui no Desperta Brasil.
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0: 6h45, bom dia, tudo de bom e do melhor que desejo a você, ouvinte do Desperta Brasil. O que foi, Rafa Odoni?
11: Hã? Que azada do céu, vocês não sabem o que me aconteceu ontem. Que homem? Eu tava vindo lá do postinho. Hã? E a polícia é essa que põe negócio pra rastrear a onça, rastrear o bicharedo, é o chip que eles colocam. Me cercou e falou, você não viu um tatu aí na beira da estrada, hã, correndo? Hã? Eu falei, não. Não, porque nós estamos identificando no nosso computador aqui que tinha um tatu andando ali, mesmo lugar que você tava, capaz? A 120 por hora. Digo, não vi. Aí saí de lá, quando cheguei ali no trevinho, de novo a polícia falou, não, vamos revistar esse caminhão. Esse tatu tem que estar por aí. E ele tá te acompanhando, porque ele tá aí, só que tá correndo, 120, 110, 90, 100. Revistaram o caminhão e olharam por tudo. Aí eu fui me lembrar, Mauro matou um tatu, lá e nós fez frito. E eu vi que eu engoli um negócio, eu achei que era um chumbo. E agora eu fui descobrir o que era. Era o chip do tatu que eu comi, o tatu tava no meu bucho. E eles rastreando o tatu, eles achavam que o tatu tava no caminhão, mas eu já tinha comido o tatu e tinha engolido o chip, é pra acabar mesmo, né?
0: Imagina, na hora de sair esse chip, hein, homem do céu. Um abraço, amigo Rafa Odoni, né? Pode largar de mão, fazia dias que não participava também, né? Não acorda mais cedo, homem. Meu Deus do céu, mas também a gente sabe, né?
12: Cada dia que passa, parceiro, meu corpo velho me dá uma sintoma.
0: Tá judiado, piazinho, né, tchê? Pelo amor de Deus, homem de Deus. Um abraço, bom dia pro meu amigo, o senhor Adelar Ressardi. Ô, senhor Adelar Ressardi, como é que tá, homem do céu? Bom, ele falou, viu, Morangão? Eu, o Fernando Francescato, o Miguel, o João e mais um, formamos um time pra começar a treinar a seleção brasileira como se joga, Morangão. Vamos pegar mais uns ouvintes da rádio e funcionar. Eu vou no gol, homem. É, vou no gol. Aham, verdade. Aham. Bora largar de mão. Eu concordo nessa, Ressardi. Tamo junto que nem dos outros. Forte abraço, tudo de bom e do melhor. Um abraço, bom dia pro meu amigo Rafael Monteiro, registrando a companhia. O amigo, o que foi, amigo? Mas o que que te importa, homem? Não vou te contar, você vai lá incomodado aí, homem. Ê, rapaz. Escreveu a minha que eu vai pra onde passear no Rio Grande, Morangão? Não vou te contar, homem. Não vou. Você não é capaz de te encontrar lá, daí, homem. Ê, rapaz, pode largar de mão. Aham, não vou contar. Um abraço, bom dia pro meu amigo Pinguim Véia de Guerra, mandando abraço pro seu Hilário, dona Jupira, né, seu Jaci? Tudo de bom, seu Clécio Bertol, dona Preta, dona Rosane Amaral também conosco, registrando a companhia, o seu Leonardo Hélio Brisquevich, Corradião Véio fazendo eco, o meu amigo, o seu Ademar Lazarete, o Dema Véia de Guerra, lá no Rosário, um abraço, bom dia pro seu Pedro Baú, bom dia, Morangão, quero homenagear minha neta Isadora, que está completando 20 primaveras hoje, que chique! Tem festa então hoje, seu Pedro Baú? Então vamos cantar pra ela, vamos cantar pra ela com

0: Um bom dia para o senhor, um bom dia para a senhora, tudo de bom e do melhor e felicidades, é claro, lá para Isadora, em nome de toda a família, amém? Então tá certo. Ô seu Silvio Paulac, como é que tá ali, homem do céu? Viu? Não adianta teimar, é contra o sistema, não tem como, compadre. É verdade, eles estão ali, vamos seguir ali, homem do céu. Tá certo? É por lei, tem que estar identificado, mano. Não adianta, homem do céu. É, não adianta bater de frente com isso daí. É, não adianta, é só pra perder tempo, homem do céu. É. E é complicado isso daí. Vai demorar um monte pra aparecer, homem do céu. É. Certo, seu Silvio? Então tá certo, tudo é bom e do melhor, meu amigo, seu Silvio Paulac, que vou até encaminhar para o Departamento de Jornalismo esta solicitação para a semana, certo? Então tá dado o recado, tudo é bom e do melhor, é o que desejo, amigo Morangão. Ô, João Marcos, não gosta de mim também, homem? Vão ter que me escutar segunda, terça e quarta ainda, homem. É, rapaz. Vocês formam a camanguinha de vocês, me pulem que nem os outros. É o João Marcos, o Jean, estão tudo torcendo pro Morangão. Não, a gente é boa vocês, né? Ô, meu amigo, o seu João Martinich e sobrinho, quanto é que deu o jogo da seleção do Vasco, Morangão? Perderam o Renato Gaúcho, homem. É, a baixa do Renato Gaúcho. Acho que é o primeiro time que vejo demitir o técnico sem ter jogo em andamento, homem do céu. É. Mas é o teu Vasco, homem do céu. Pode largar de mão, né, tia? É verdade. O Vasco demitiu o Renato Gaúcho sem jogo em andamento. Hã? Pode. Bom, talvez é por causa disso que o Brasil ia mal, né? É o Renato Gaúcho era técnico do Vasco. Tá explicado, homem do céu. Deixa o bichinho cantar, Martinich. Um abraço. Um abraço, bom dia pra minha amiga Dona Natalina. Dona Natalina, chegou só agora a mensagem da senhora aqui, comadre. É verdade. Ela falou, coloque na oração, Morangão. Já foi faz uns 15 minutos, comadre. Forte abraço, tudo é bom e do melhor. É o que desejo, amigo Morangão Velho de Guerra. Deixa eu ver aqui quem mais tá conosco. Muita gente participando. Quer acordar? É, vamos pular, meu povo. Ô, dona Catarina, bom dia, comadre, tudo certinho?
1: Bom dia, Morangão. Eu queria oferecer o programa pra minha irmã, que tá do aniversário, Guilhermina Kalinowski Gadernal, que ela tá completando 62 anos hoje. Manda uma música pra ela e pro meu cunhado, que tá aqui ouvindo o programa comigo, tomando chimarrão, o Carlos de Mello. E pro Leandro, pros netos, pro povo da Cachoeirinha, um grande abraço.
0: Pra toda a família e pra dona Guilhermina, a gente canta agora, ó.

0: Muita paz, saúde, alegria, coisas boas, tudo de bom e do melhor, certo? Então tá dado o recado. Ô, seu Rui Trautmann, bom dia.
1: Bom dia, Fabiano. Agora veio o ex, né, Fabiano? Ganhamos do Haiti? Bah, agora sim.
0: E o seu Rui, ganhamos do Haiti, o Renato Gaúcho não é mais técnico do Vasco, né, compadre? Agora vem, homem do céu. Um abração, seu Rui Trautmann, dona Romélia, também conosco. Um abraço, seu Silvio, verdade, isso é complicado, compadre, complicado mesmo, né? É, tá certo? Deus abençoe, fazia tempo que o senhor não participava também, né? Bom fim de semana, tudo de bom e do melhor, é o que desejo, amigo Morangão. Um abraço, bom dia aqui pro meu amigo, ô, seu Ivan Ribas da Luz, como é que tá, homem? O senhor também fazia tempo que não participava, né? Falou, Morangão, bom dia. Eu acho que você está iludindo os seus ouvintes. Você vai para os Estados Unidos assistir a Copa nas férias, Morangão. Ah, será verdade, homem? Não sei, homem do céu. Ele falou que, de qualquer maneira, bom descanso quando for, Morangão. Não tem uns dias ainda. Vocês estão ansiosos para ver o longe, né? Deixa eu ver quem mais que tem um outro áudio. É, um palmeirense se gavando. Não. Eu falo, esse tem memória boa. Aham. O seu Jonas Brem, ô seu Jonas, como é que tá o senhor? Tá lá em reserva da Iguaçu acompanhando o programa, bom dia.
2: Bom dia, Morangão. Esse amigo que tá falando que o Palmeiras ganha naquela seleção e ganha mesmo.
0: Franciscato?
2: Dia 7 de setembro de 1965, o Palmeiras ganhou de 3-0 da seleção do Uruguai. Não vai ganhar dessa seleçãozinha aí?
0: É, esse tem memória boa, né? Igual uns que eu conheço aí, né, compadre? É verdade, mas 7 de setembro de 1900 tinha avião além, homem. Um abração, tudo de bom e do melhor. Boa, boa, boa. Obrigado pela participação, seu Jonas. É, esse tem memória boa, né, compadre? Esse tem memória boa. Ô, seu Kojak, bom dia.
3: Alô, Morangão. Aqui é o João Kojak, do Coronel Domingos Soares. Bem rapidinho. É, Monedade aqui da Labrama, é, eu queria pedir uma música com o Zé Mendes, tocar pra mim, eu agradeço, tô na escuta do teu programa, faz uns par de dias que eu não mando mensagem pra você, mas sempre na escuta, eu levanto de madrugada pra escutar teu programa, eu queria a música com o Zé Mendes, é, aperta Parício, se eu tocar eu agradeço, mandar pra todos os teus ouvintes.
0: Tá. Feito o brinco então, viu? Mas se o senhor não acordar de madrugada, não vai ouvir o Morangão, né, homem? Tem que acordar sempre cedo, tudo é bom e do melhor. Meu amigo, seu João Kojak, na comunidade Lavrama, em Coronel Domingos Soares. Um abraço, bom dia também pro meu amigo, seu Emerson Cardoso. Um abraço, bom dia pro meu amigo, o seu Kleber Daló. Ô, Daló! Como é que tá, homem? O Bombana falou que te conhece, querido, do passado, né, compadre? É verdade, aham. Mandou um abraço também, inclusive. Eu não acredito que vai ser de novo, pelo jeito, acionista do grupo. Não, você tem que saber fichar, né, homem do céu? Esse é o recurso. Aham, verdade, homem? Um abraço, meu povo. Fico por aqui, tudo é bom. Fui, tchau, até mais. Tchau, tchau, tchau, tchau.
4: Esta é a história de um tal de Aparício, índio maleva e muito mal acostumado a fazer confusão em bailes e festas muito gaúchas. 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
2: Nota de falecimento. A funerária Nossa Senhora Aparecida, juntamente com a família Rota, comunica com pesar a parentes e amigos o falecimento de Diva Gema Marini Rota, cujo corpo está sendo velado na capela da funerária Nossa Senhora Aparecida. Às 16 horas de hoje, será realizada a celebração de corpo presente no local do velório. Logo após, cortejo fúnebre seguirá para o cemitério paroquial no bairro Bortote, onde dará-se ao sepultamento. Noticiamos com pesar falecimento de Diva Gema Marini Rota. As famílias enlutadas, nossas condolências.
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7: Alegria, bom dia! Estamos nos encontrando aqui nas ondas do rádio, em nosso encontro semanal, trazendo as informações do cooperativismo, as informações que movimentam a nossa cooperativa Camisque no agronegócio aqui no sudoeste do Paraná e oeste de Santa Catarina. A partir dos estúdios da Selinalta em Pato Branco, conosco as emissoras em rede para transmitir o programa do produtor campeão Camisque numa manhã fria, né? Fria, bacana, meio carrancuda. Diz que o tempo vai abrir para o final de semana. Daqui a pouquinho, o Ronaldo Coutinho, bruxo do tempo, vai contar como é que vai se comportar o tempo aí. E você? Tá feliz depois da vitória aí do Brasil, né? Sobre o Haiti, foi por 3-0, né? Tá louco, rapaz. Dizem os especialistas que poderia ter sido uma goleada, né? Não foi desta vez. E se não estamos goleando, apresentando um futebol melhor, embora a vitória tenha se apresentado, me parece que fica difícil aí um hexa nesta Copa do Mundo. Mas eu disse agora pro Fabiano Morangão, que é da Editoria de Esportes, não sou especialista. Eu meio que ouço o que os comentaristas esportivos dizem e aí estabeleço mais ou menos uma visão do que está acontecendo nesta Copa do Mundo aí. Dizem que nós não temos time, né? Para vencer. Mas eu, como bom brasileiro, tenho aquela esperança muito grande de gritar o hexa, né? E o futebol, a Copa do Mundo, disse já por aqui, vale a pena, né? Reunir a família, o encontro com os amigos, um churrasquinho para descontrair. Na vitória ou a derrota deve ser apenas uma consequência. Bom, meus amigos, no programa de hoje, ora, vamos falar sobre o quarto encontro Mulheres do Agro, que vai acontecer lá em Xanxerê, Santa Catarina, A Camis, que vai ser patrocinadora master deste encontro, e ele vai trazer aí temas importantes, não é? Com a presença cada vez mais fundamental das mulheres no agro. Vamos ter a participação de nossos veterinários, hoje o Natan Conte participa por aqui, o Alexandro Fritzen, vamos ter aí ao vivo o nosso presidente Nelson De Bortoli com a gente, ainda a participação do presidente da OCEPAR, o José Roberto Ricken, que vai estar com a gente por aqui, trazendo também informações, a sua participação aqui no programa da Camisque, o programa do produtor campeão. Vamos que vamos, abrindo o programa de hoje num gentil oferecimento de Postos Camisque. Olha só quem vem pra cantar aqui no

0: Eles vão ter uma história com a gente esse ano ainda, hein? Aguardem! Vamos que vamos! É o programa da Kaminsky, o programa do produtor campeão.
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0: Então, vamos ver como é que se comporta o tempo no final de semana. Choveu bastante, né? Choveu pra caramba. A gente tem tido aí chuvas bastante acentuadas em toda a nossa região, aqui no sudoeste do Paraná e oeste de Santa Catarina. Temos aí essa questão do Super El Niño, não é, que está aí trazendo muitos alertas meteorológicos aqui para o sul do Brasil e para o Brasil inteiro, né, com perspectivas aí de chuvas acima, muito acima da média em nosso país. Então, seu Ronaldo Coutinho, não vamos tão longe, não vamos falar ainda lá de nossa safra de verão, mas agora, para a semana, qual é a janela de tempo? Bom dia!
3: Bom dia. É, o tempo segue com nebulosidade na região, aos poucos vai melhorando, talvez ainda alguma garoa, algum chuvisco, alguma coisinha assim, mas vai melhorando gradativamente, ficando tempo bom à tarde. Não passa muito aí dos 15 graus, 15, 16, com boa vontade. Amanhã, tempo bom, pode ter geada, na faixa aí de 2 a 5, 1 a 4 graus na baixada, e à tarde não passa muito dos 18 graus. Na segunda começa frio e já pode ter chuva ainda de manhã e ao longo do dia, com frio o dia todo. Na terça vai melhorando, já pode amanhecer entre 0 e 3 graus na região e não passa muito dos 8, 10 graus. É frio o dia todo, geada à noite. E geada forte na quarta e quinta, com temperatura em torno abaixo de zero na região. Então semana que vem é uma semana muito, muito fria. Deve, por enquanto, é a massa polar mais forte do ano, bem no meio do inverno. Da Climatera, Ronaldo Coutinho.
0: Muito bem, muito obrigado, seu Coutinho. Então vamos lá, né? E que vem o frio!

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1: Vamos que vamos! É um programa da Kamiski, o programa do produtor campeão por aqui, não é? Tem muita coisa pra gente apresentar para vocês aqui no programa de hoje, não é? Informações com a participação, inclusive, do presidente da OCEPAR, o José Roberto Riquin, que vem participar do programa com a gente, né? E hoje vamos ter aí a presença ao vivo do nosso presidente aí, o Nelson de Borturi. E olha, gente, para falar para vocês aí, né? Que no sabadão, né? Tem o TV Total pela TV Serinalta. Hoje a gente vai ter a presença dos produtos Kamiski lá da bancada do TV Total também. 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

0: Ter um encontro importante lá em Santa Catarina, no município de Xanxerê, na cidade de Xanxerê, um encontro aí de mulheres do agronegócio, né? Das lideranças do agronegócio. É o quarto encontro Mulheres do Agro que vai acontecer em Xanxerê. A Camisca vai ser patrocinadora master. E a Amanda, nossa repórter Camisca, está com a gente, né? E conversa com a dona Rita De Bortoli sobre este encontro que vai acontecer em Xanxerê.
1: Bom dia, Beto. Bom dia a todos os ouvintes do programa Produtor Campeão Camisque. Hoje eu estou aqui com a dona Rita De Bortoli, com a embaixadora do quarto encontro das mulheres do agro, que vai acontecer em Xanxerê. E a Camisque tem orgulho de ser patrocinadora master deste grande evento. E a dona Rita vai contar um pouquinho para todas as mulheres de como vai funcionar. Dona Rita?
2: Bom dia, Beto. Bom dia, Amanda. E bom dia, ouvintes do programa Produtor Campeão. Hoje eu estou aqui para reforçar o convite a todas as mulheres Camisque, que fazem parte da cooperativa Camisque, para participarem do nosso evento em Xanxerê nos dias 25 e 26 de setembro, que é o quarto encontro, que é conforme a Amanda falou. Serão dois dias. Na sexta-feira do dia 25, tem a Vila do Agro, que é uma feira de negócios, e a Casa da Mulher do Agro, que é aberta a toda a família, sem custo, entrada franca, com a apresentação dos produtos da cooperativa. Então, nós estaremos demonstrando lá e apresentando o vinho da Camisque, a farinha, o feijão. E nós convidamos, então, todas as pessoas que tenham interesse de conhecer essa feira, visitar ela na sexta-feira. No sábado, a Camisque conseguiu uma reserva de 100 vagas no primeiro lote de inscrições para levar as mulheres da cooperativa da Camisque. Então, nós estamos fazendo as inscrições, já temos quase a metade desse lote já preenchido. E então, hoje eu reforço o convite, porque no sábado é um dia inteiro com palestras, né? Painéis, nós teremos a presença de várias mulheres voltadas ao agro e uma palestra de finalização também muito importante no protagonismo da mulher no agro. A inscrição, a Camisque tem no valor de R$100, que é o primeiro lote, que é praticamente o valor das refeições, o café de boas-vindas, um almoço que vai ser servido à mesa, com churrasco, e o café da tarde. E as palestras, então, estão todas dentro desse valor. A gente reforça esse convite, faça a tua inscrição. A Camisque vai disponibilizar o transporte a partir da sede até o local do evento para todas que estiverem inscritas dentro desse lote da cooperativa. E contamos com a participação e a presença das mulheres. Este ano o evento já está sendo preparado para 800 mulheres. É no Clube 7, lá de Xanxerê. E a expectativa é que até antes do final das inscrições já estejam todas preenchidas, porque no ano passado acabou faltando vagas para grupos que queriam vir de outras cidades. E esse ano nós também teremos comitivas internacionais, virão comitivas da Argentina, do Paraguai, do Uruguai, do Chile e também pessoas dos Estados Unidos voltadas para o agro para participar desse evento muito importante.
1: Então, você, mulher Camisque, mulheres que participam do movimento Camisque Mulher e têm interesse em fazer parte desse evento, pode entrar em contato com o número do marketing ou já temos também o link disponibilizado em todos os grupos do Camisque Mulher. Muito obrigada e um bom final de semana a todos.
2: Ai, Amanda, eu acho que eu vou
0: muito
2: aproveitar.
0: Bem, obrigado aí, não é? A dona Rita De Bortoli e a Amanda aí pelas informações, não é? Trazendo os detalhes deste que vai ser um encontro maravilhoso, onde as mulheres do agro, né, estarão participando com característica internacional neste encontro. O Brasil inteiro, né, está sendo esperado para um encontro. E a Camisque abriu 100 vagas, mas já, dona Rita me falava ontem, parece que já tem 40 vagas já confirmadas. Então vai ser muito rápido. Se alguém aí tem interesse efetivamente de ir, não deixa para aquela última hora lá, porque senão vai ficar de fora, não vai ter vaga para participar deste encontro, que vai ser, sem dúvida nenhuma, uma oportunidade para as nossas cooperadas estarem participando. É o programa da Camisque que está no ar.
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1: 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Vamos que vamos. Olha, eu tenho aqui a presença do presidente da OCEPAR no estado do Paraná. Ele conversou aqui especial para o programa da Kamiski neste sábado. Muito bem, amigos. Hoje nós temos o prazer de receber aqui no programa da Kamiski o nosso presidente, né, do sistema OCEPAR, José Roberto Hicken, e que participou, né, da abertura da Feira do Empreendedor, organizado pelo SEBRAE aqui em Pato Branco, a primeira vez no sudoeste do Paraná, inclusive, empreendedorismo, que é também o que move o cooperativismo, não é, presidente? Sem empreendermos, não teríamos essas cooperativas que hoje movimentam mais de 200 bilhões, não é, do PIB no agronegócio paranaense. Bom dia, obrigado por estar conosco aqui no programa da Kamiski.
2: Bom dia, eu quero cumprimentar todos os cooperados e cooperadas da Kamiski, a diretoria comandada aí pelo Nelson de Bortoli, e dizer que é uma honra estar aqui no Sudoeste, hoje aqui abrindo a Feira do Empreendedor SEBRAE, um evento que já tem 7.500 pessoas inscritas, os 3 dias, começou hoje e vai até sábado. Hoje, na abertura, tinha mais de 2.300 pessoas. Então, o Sudoeste hoje é uma força. O Sudoeste se modernizou, inovou, as cooperativas cresceram, se modernizaram. E é isso. Nós temos que continuar gerando oportunidade.
1: E no final do ano, inclusive, dentro dessa força do cooperativismo aqui na nossa região, presidente, vamos ter um encontro estadual aqui em Pato Branco.
2: Pela primeira vez nós estamos trazendo o encontro estadual das 261 cooperativas que nós temos hoje no Paraná, aqui para Pato Branco, aqui para o sudoeste do Paraná. Então, valorizando as cooperativas que tem aqui nessa região. A Kamiski é uma delas. A Kamiski é uma cooperativa muito preocupada com o cooperado, com o desenvolvimento dele. Então é uma condição muito favorável para o cooperativismo. Óbvio, nós temos muitas dificuldades, né? Principalmente agora, com a elevação de custos, com a redução de preços, mas nós vamos em frente, temos um bom planejamento e vamos vencer.
1: Sem dúvida. E agora, presidente, estamos com o pé já no segundo semestre do ano, né? O primeiro semestre foi sem sobressaltos. A soja bateu, acho que no balcão, 113 a semana, né? A semana que passou. O que a OCEPAR nos diz aí para o segundo semestre deste ano? Qual é a expectativa do mercado? Sem oscilações, sem sustos? O que dá para dizer para o nosso cooperado aqui da região?
2: Ó, nós temos que torcer para que esses movimentos aí a nível internacional, essas guerras que nós temos aí, elas se resolvam. Então, essa semana deu um sinal positivo. O Iraque continuar, o Estreito de Hormuz, que é por onde passam nossos produtos, passam nossos insumos. Normalizando isso, a tendência é vir para uma condição de mercado mais favorável. O primeiro semestre foi susto um em cima do outro, a gente não imaginava que isso pudesse acontecer, mas reduziu o preço e aumentou muito o custo. O custo financeiro muito alto. Com a Selic de quase 15%, não dá para esperar que tenha juros baixos. Esse juro, se você empresta para o governo a 15%, você para o mercado não vai ser menos que isso. Então, o que a gente deseja é que no segundo semestre entre numa normalidade e a gente consiga fechar um ano bom aí.
1: Muito bem. Muito obrigado, presidente, por estar conosco aqui no programa da Kamiski. Vamos lá, né? Cooperativismo forte, atingindo todas as metas, né, daquele projeto que tínhamos e batendo já nos 200 bilhões de faturamento do agro paranaense.
2: Chegamos em 2025 a 223. Esse ano deve chegar próximo a 250. mais um ano nós vamos chegar lá pelos 300. Então, demanda tem, potencial tem, agora nós precisamos ter melhores condições, de ter um sistema de transporte mais moderno. Nós temos que pensar em algo tipo ferrovia, as estradas estão cheias de caminhão, o custo muito elevado. Os juros e os impostos também acima do que as atividades produtivas conseguem remunerar. Mas, de qualquer forma, eu acho que nós estamos aqui, vamos lutar, vamos vencer e o cooperativismo vai continuar prestando bom serviço para os produtores.
3: Muito bem, muito obrigado aí ao presidente da OCEPAR, José Roberto Ricken, né, que esteve em Pato Branco por ocasião da feira que está acontecendo aqui, a Feira do Empreendedor. E tive a oportunidade, um abraço aí ao presidente do Sindicomércio de Pato Branco, Ulisses Piva. Obrigado pelo convite, né? Tivemos a oportunidade de saborear uma ovelha, né, maravilhosa aí na sede do Sindicomércio em Pato Branco, recepcionando o vice-governador do Paraná e presidente da FEComércio, né, que esteve com a gente aqui em Pato Branco, participando da abertura, eles que integram o Sistema S. Depois do intervalozinho, presidente da Camisc, Nelson De Bortoli, ao vivo com a gente.
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3: Presidente com a gente, bom dia, presidente, mais uma semana também de bastante chuva, né? Mas acredito que estejamos aí com a agenda de campo em dia. Como é que foi essa semana de trabalho para os nossos cooperados aí e as chuvas que vieram, meu caro presidente, bom dia.
4: Bom dia, Beto, bom dia, ouvintes, e especialmente bom dia nossos cooperados. Uma semana, nós tivemos 50 minutos, torno de 50 minutos de chuva na região, né? Onde o agricultor está esterilizando as áreas que já foram colhidas há muito tempo atrás, agora já estamos no vazio sanitário, né? Então, cada agricultor fazendo sua parte, como sempre já falei, com qualidade, porque é de praxe fazer a esterilização das soja que germinou, do feijão e até da buva, né? Então está todo mundo já com a veia semeadas, campo tão verde, e nós temos aí a agenda de milho, que ainda é um ano atípico, um ano diferente, Beto, onde vem trazer uma preocupação. Teve a geada onde fragilizou a cana no milho nas regiões que pegou, e o milho está com uma alta umidade ainda, com essas previsões que nós temos aí, graças a Deus não tivemos vento. Algum agricultor começou a colher alguma coisa, mas está com uma umidade muito alta, então vai aguardar essa janela que vai vir agora, pela previsão que nós temos aí, para a próxima semana, para iniciar a colheita de milho safrinha. Digo-se de passagem, mas vai ser um ano de novo, com áreas que vai até colher bem e tem áreas que vai colher mal. Uma pela estiagem e outra pelas áreas mais tardias que pegou a geada.
3: E a preocupação realmente dos nossos produtores é grande, né? Primeiro com essa questão do clima, né? Não sei se o pessoal tá comentando muito com essa previsão do Super El Niño aí, o agricultor é acostumado a viver sob pressão, né? A pressão do tempo aí sempre é uma característica do agronegócio. Mas esse ano preocupa um pouco mais as previsões que estão aparecendo por aí, presidente?
4: É muito cedo ainda, são previsões, né? Então, sim, claro que chama um alerta, mas nós tivemos área aí que a gente já vê na mídia aí com lavouras de milho que deu vento, né? Vento muito forte, tornados aí, derrubou milho. Mas aqui na nossa região, graças a Deus, está um pouco diferente. Vou ficar até um pouco calmo sobre isso, sim, porque nós já tivemos anos muito, muito diferentes. Esse ano ainda não teve nada, graças a Deus, porque o milho está muito fragilizado, como bem falei. O agricultor é acostumado, Beto, acho assim, ele ocorre aquela euforia psicológica momentânea, tá todo mundo esperando ver o que vai acontecer, porque a previsão que se mostra aí é setembro, e é um mês preocupante sem de plantio. Então, mas nós temos aí que viver uma coisa cada vez.
3: É verdade.
4: Agora, esperar, foi colhido a soja, foi colhido o feijão, aquele pouco que deu por conta da estiagem e por conta também da geada. Finalizado, né? Então o agricultor vai levar fazendo fase. Agora tem o trigo que está plantando, o pouco de trigo, que é muito pouco que vai ser plantado. Acho que é o ano que menos trigo vai ser plantado na região, por conta também, ele não tem rentabilidade, não tem lucratividade, e essa prisão de El Niño não é interessante para o trigo, como ele está se mostrando. Mas pode inverter tudo, né, Beto? Eu acredito que um dia de cada vez a gente vai assimilando e vai se projetando. Mas eu, como eu já falei, acho que agosto seria o mês mais decisivo de qual tomada de decisão. Se tiver alguma coisa que ele vai mudando, o agricultor vai ter que mudar também a estratégia dele no campo.
3: Sem dúvida, vamos ficar sempre, né, com essa visão otimista aí, que é o melhor que temos. Bem, e tivemos a participação do presidente da OCEPAR, o José Roberto Ricken, né, que me pediu que entregasse aí um abraço ao nosso presidente, e ele falou também da questão aí do segundo semestre. Presidente, nós já temos falado isso aqui no programa, né, com já diversas vezes, com análise do mercado. E, bom, terminou a guerra lá dos Estados Unidos, os commodities combustíveis, né, de petróleo, deram uma melhorada aí no preço, deu uma reduzida naquela pressão internacional. Mas continua ainda a guerra lá da Ucrânia, né, com a Rússia. Aliás, intensificaram-se os ataques, né, uma loucura de bomba que largaram por lá. Deve vir uma represália da Rússia aí, tô com medo disso, né? Vamos ver o que é que a Rússia vai fazer agora em represália aos ataques. E como é que fica essa situação, né, do mercado? A expectativa aí de uma oscilação de preços para o segundo semestre? Acho que tivemos uma perda de conexão com o presidente. Nós vamos, podemos voltar aí, né, com a conexão. Estamos aí com uma conexão através da internet, né, com o presidente Nelson de Bortoli. Está conosco novamente, presidente?
4: Sim, olha como a nossa internet
3: isso,
4: é boa.
3: É, exatamente. Né? Eu ia dizendo,
4: eu tô,
3: né?
4: Eu tô em Mariópolis, não estou no interior.
3: Olha, entendeu? Só. E eu ia dizendo, presidente, o José Roberto Ricken falou mais cedo aqui no programa sobre o segundo semestre. A gente viu lá a guerra dos Estados Unidos. Acabou, né? Mas tem a da Rússia ainda contra a Ucrânia. Aliás, se intensificaram as bombas essa semana. E aí, isso deverá implicar ainda? Como é que está a expectativa de preço aí para esse segundo semestre?
4: Olha, Beto, a gente não tem nem palavras para explicar tudo o que está acontecendo no mundo. Na verdade, é que, assim, fora os mortos e aonde que está caindo, a gente não sabe o tamanho da desgraça que tem, né? E deve imaginar a tristeza de tanta gente morta e tanta gente perdendo tudo por conta de pessoas, eu diria assim, ignorantes, que querem tomar conta, comandar no povo, por etnias, por uma coisa, por outra. E outras por poder, aliás, é tudo por poder. E traz uma situação muito grave, principalmente para quem mora, as famílias que ficam com sofrimento, com tudo destruído. Isso é uma cortina de fumaça gigantesca, política, horrível para o mundo, que só traz desgraça, ela não traz coisa boa. Só para comentar, a parte do petróleo elevou o preço, né, numa altura caríssima, e não recuou mais, recuou um pouco. Então ele ganhou todo o aumento que estava para ser feito durante os anos. É um ano de Copa do Mundo, é um ano político, é uma das piores desgraceiras que o agro, que a sociedade pode viver isso. É uma cortina de fumaça, é festa para cá, política para lá, esporte para um lado, esporte para outro. Mas, na verdade, a mesa, o bolso da humanidade está ficando cada vez com menos dinheiro, Beto. Então, isso é uma coisa muito triste. Mas nós temos que enfrentar isso. O povo está acostumando com tanta desgraça que, assim, ele está vivendo um dia de cada vez. Né? Não está o planejamento que tem para o futuro é incerto, então está todo mundo de olho o que está acontecendo, se organizando para enfrentar as adversidades que o mundo oferece.
3: Perfeito, é isso mesmo. Vamos lá, vamos com otimismo e trabalho.
4: E com o preço da soja, milho, o milho vai cair, como falei, a soja vai se manter nessa masmara que está aí, sobe um real, perde um real. Então nós não temos nada que nos mostre uma coisa interessante. Então, assim, coração pesa a soja. E nós temos que se acostumar nisso. E o milho, Beto, nós temos já uma safrinha no Brasil que vai para 145 até 150 milhões de toneladas. Não é mais safrinha, é safra normal. Isso quer dizer que o mercado está abastecido. Ainda bem que o Paraná com dada área livre de peste afetosa, se criou as cooperativas criaram aí uma coisa bem gigante, que é aviário, suinicultura, frigoríficos, etc., que veio agregar ainda para consumir essa milho, senão nós estaríamos numa situação muito delicada.
3: É muito
4: milho. E o etanol que está vindo, então a safra brasileira está dobrando. Primeiro, muito pouco trigo, que o milho tomou lugar, né, por conta da rentabilidade que ele é um pouco melhor. Então, Beto, o que que eu quero dizer com isso? Nós vamos ter que se acostumar nesses preços que estão aí. Uma pena que os fertilizantes, o petróleo, que é todo derivado que vem para o campo, ele trouxe uma alta muito, muito grande. Então ele elevou o custo. O preço da soja, estando nesse preço, o milho e o trigo, mas se os produtos que a agricultura usa para fazer o plantio, ele tivesse dentro compatível com esse preço, não é problema. O problema é que acarreta o custo, e esse custo também vem para a mesa do consumidor. Então, assim, a margem ela ficou muito apertada, né? Quase não se tem, porque o feijão, quem aproveitou, colheu o feijão de qualidade, vendeu a R$200, R$180, R$170, ainda empatou e sobrou alguma coisa, mas teve bastante área com prejuízo, inclusive pela geada. E o milho, acredita-se aqui que muito pouca área vai ter rentabilidade aqui para nós. Vai ser uma reposição de dinheiro daquilo que foi gasto, que era dinheiro vivo. Então, Beto, vamos viver nessa situação que estamos, e vão ter que ter a qualidade, né? Como já foi criado psicologicamente na maioria dos agricultores, conviver com isso e não sofrer tanto. Então, vai fazendo o seu trabalho de dia a dia, só que tem, né? Não tem outra atividade. Então, ele está cuidando daquilo que ele construiu com suor, com trabalho, desde os primórdios lá dos ancestrais, os pais e avós, e dá continuidade naquilo que tem. Por quê? Temos que cuidar muito daquilo que nós temos, porque é muito difícil de conseguir, é muito fácil de perder.
3: Ficar de olho, realmente. Muito bem, obrigado aí, presidente, pela participação. Opa!
4: Antes de terminar, estava ouvindo aí sobre esse encontro das mulheres, certo, em Santa Catarina. É um marco muito importante, eu acho assim, a Camis que está patrocinando isso, não é barato não. Não é para aparecer, é uma situação assim muito de extrema importância. Eu acho que esse encontro bistado aí, e esse encontro das mulheres, faz com que todas possa, cada uma do seu jeito, ainda mais as mulheres que são bem entrosadas nessa conversa, todas se entendem nesse caso. É importante que ela leva novidade, e faz muito bem esse trabalho. Eu acho que o desenvolvimento da sociedade como cooperativa, ela não é só nesse fato que digo das mulheres, que aproveitando e reforçando esse convite, se nós temos essas vagas, nós temos mulheres suficientes para suprir essas vagas e sobrar. Então vamos aproveitar isso, que a cooperativa está patrocinando, está ajudando a patrocinar, está pagando ônibus. É um encontro muito interessante e vai aprender muito, muitas experiências vão ser trocadas. Então, Beto, a humanidade só vai conseguir sobreviver àquilo que o mundo vai apresentar para frente se ela viver em sociedade. E uma sociedade coesa, justa, e que você monte um time que jogue sempre para o mesmo lado. Então, Beto, eu reforço esse convite, aonde você faça um presente, se organize, tem tempo, né? Para que a gente possa colher mais fruto e você possa abrir um horizonte muito grande que estava muito freado lá atrás, muito parado também por não ter oportunidade, e hoje a sociedade, as cooperativas, cerealistas estão ofertando essa oportunidade para todo mundo. Então isso é muito importante, porque os homens têm encontros, os homens têm várias atividades, e as mulheres também precisam que aconteça isso, para que dê oportunidades para ela conhecer e se aprofundar cada vez mais no agro também.
3: Sem dúvida, fica aí reforçado o convite pelo nosso presidente, o encontro que vai reunir aí o Brasil inteiro, né? Inclusive com participações internacionais, e a Camisc nesta oportunidade, a cooperada, a produtora campeã Camisc, né? Para participar. Essa visão é diferenciada mesmo, né? A Camisc valoriza mesmo as mulheres do agro. Obrigado, presidente, um bom dia.
4: Obrigado, Beto. Obrigado a todos. E o agricultor está esperando. Agora, tomara que terça, segunda-feira, terça não tenha, segunda noite não tenha algum vendaval. E depois começa aí, tem uma janela de sol importante com essa geada que dá. E o agricultor que tem o milho praticamente maduro, com 26, 27 de umidade, 28, vai colher, né? Uhum. O inverno não é fácil. E esperamos que todo mundo colha sem sofrimento. E que passe mais essa fase, colhe o milho, planta a vez e segue a vida. Um grande abraço. Perfeito. Bom final de semana a todos.
3: Um abraço, presidente. E se tiver um tempinho aí, vem a Pato Branco na festa de São Pedro, né? Tomar um brodo aí, vamos lá tomar um brodo lá na festa de São Pedro, viu? Tá, é o meu convidado aí, presidente. Até mais.
4: Obrigado,
3: um abraço. Um abraço. Vamos que vamos. É, tem festa de São Pedro agora, né? Já começamos com a parte religiosa, né? E vamos ter aí uma semana de muita alegria na nossa querida festa de São Pedro em Pato Branco. Vamos para o intervalozinho, já volto, vamos falar sobre reforma tributária, hein?
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1: E agora o assunto é, né? Código Tributário Nacional, eita dor de cabeça que isso está dando na gente, né? Já de algum tempo. E a gente teve aí, a gente já conversou com os advogados convidados aqui, né? Converso com Jonathan Laux, né? Que é o nosso superintendente aqui na Kamiski, e a gente estava falando, né, Jonathan, da importância dos nossos produtores entrarem em contato aí com nossa contabilidade para tirar dúvidas, porque como os advogados disseram, né, os nossos palestrantes aí, né, aliás, dá os parabéns para a dona Rita De Borto, Liliandra Miglioranza, né, um evento muito bem organizado, com selo de qualidade, né, do projeto Mulher Kamiski aí, né? E casa cheia, parabéns a todos os cooperados que lá estiveram, cooperadas, muito importante. A gente tem informação, que eu digo, né? Com informação a gente ganha o mundo aí. E essas questões aí do Código Tributário, elas não são para o ano que vem, já estão acontecendo e o agricultor tem que estar atento. E foi o que a gente aprendeu lá, né, nessa palestra. Você já tem um conhecimento contábil muito grande, né, da nossa controladoria aí, mas assim, sempre é bom a gente saber um pouco mais, e foi uma oportunidade. Bom dia.
2: Bom dia, Beto, bom dia, associado, bom dia, associada. Realmente um evento, mais um evento de sucesso que nós pudemos ter a oportunidade de proporcionar para o nosso associado. Casa cheia, como você bem falou, e o mais importante é que talvez a gente não tenha conseguido sanar todas as dúvidas, né, que o nosso associado teve até agora, mas boa parte eu acho que a gente conseguiu tirar um pouco dessa nebulosidade, digamos assim, em relação ao tema, em relação ao assunto reforma tributária, né, Beto? O mais importante foi isso, e obviamente, como nós sempre falamos, no papel da cooperativa Kamiski com o seu associado, é justamente de contribuir, né, fazer essa intermediação nesse momento, como foi no passado também com outras mudanças em relação à Receita Federal, Estadual, enfim, notas fiscais também tivemos esse mesmo trabalho. Então agora mais importante ainda, porque é uma reforma muito mais ampla, né, muito mais complexa, eu diria, e que nós, enquanto Kamiski, temos a incumbência de apoiar o nosso produtor e para que ele tome as melhores decisões, independente de qual ramo seja, seja tributário, seja de produtividade, seja administrativo e assim por diante, né, Beto?
1: Verdade. E o nosso cooperado, fique à vontade, né? Nós temos aí o nosso corpo técnico de contadores, né? O Jonathan também se coloca à disposição, imagino, né, Jonathan? E se a gente não souber, a gente vai buscar, quem sabe, mas não vai deixar o nosso produtor sem resposta.
2: Sem dúvida. Para falar a verdade, inclusive Brasília não sabe de muitas coisas em relação a todos os pontos da reforma tributária, né? Muita coisa ainda está sendo definida, decidida, né? Tem muita mudança que ainda vai acontecer, mas o cerne principal, né, o esqueleto principal da reforma tributária, nós já temos a informação e nós vamos sempre nos atualizando em relação a essa mudança e também atualizando o nosso produtor. Mas para poder sintetizar tudo isso, eu acho que é importante aí esse canhão de audiência que nós temos com você, né, Beto, é basicamente falar para o produtor o seguinte, né, de forma bem simples, é o seguinte: produtores que têm um faturamento anual, né, uma receita anual inferior a 3,6 milhões de reais, eu já poderia dizer que fique tranquilo, né? As mudanças da reforma tributária para esse produtor, que na legislação se chama de pequeno produtor, né, até 3,6 milhões de reais, não é pouco valor, mas para a reforma tributária é o pequeno produtor, fique muito tranquilo, não se preocupe, porque essa mudança ela é optativa, né, opcional para o produtor. Ele pode aderir à reforma tributária sendo contribuinte, mas se ele não quiser contribuir, nada vai mudar para ele, tá? Então, é muito simples. Faturamentos inferiores, né, menores que 3,6 milhões, 3 milhões e 600 mil reais, nada vai mudar, se o produtor não quiser, né? E aí, depois, se ele quiser de fato ser contribuinte através da nossa nova reforma tributária, nós podemos assessorá-lo, ele enquanto cooperativa, assessorá-lo, ele, para ele tomar a melhor decisão, porque tem algumas pegadinhas aí no meio, caso ele queira ser contribuinte. Para produtores rurais que faturam acima de 3 milhões e 600 mil reais, a reforma tributária ela é obrigatória, a opção é obrigatória em ser um contribuinte. Nesse caso, Se o produtor tiver mais receitas do que despesas, e aí eu faço um parênteses aqui em relação à importância, Beto, de que todas as despesas do produtor, seja agora ou nos próximos anos da mudança efetiva da reforma tributária, ele tenha solicitado nota fiscal, ele solicite nota fiscal em todas as despesas que ele tenha, seja de combustível, seja da própria compra de insumos, de compra de implementos agrícolas, qualquer despesa que ele tenha com a sua produção, ele solicite a nota fiscal. Esse é o mais importante nesse sentido, né? E aí, sendo o produtor com um faturamento maior do que 3 milhões e 600, ele vai ser optante pela reforma tributária, né? Por ser contribuinte da reforma tributária obrigatoriamente. E aí ele se torna, ele começa a ficar um pouco mais complexo no sentido de ele vai precisar de acompanhamento contábil mais próximo, porque todas as receitas e despesas dele serão computadas para efeito de cálculo do imposto, ou seja, se ele tiver mais receitas do que despesas, o IVA, né, que é o percentual do imposto, ele vai sofrer incidência nessa diferença. Então, bom, o mais importante da reforma é isso, né? Então, para produtores com mais de 3 milhões e 600, a reforma tributária, o contribuinte é obrigatório, e nesse caso, o pagamento do imposto é em cima da diferença entre receitas e despesas. Por outro lado, se ele tiver mais despesas do que receitas, ele recebe um crédito, um ressarcimento do valor do imposto, né? E que é também importante frisar isso, por isso eu falo da importância das notas fiscais, de ter um acompanhamento tributário pelo seu contador de confiança mais próximo, porque ele tem alguns benefícios que, se ele tiver mais despesas do que receita, ele consegue crédito, inclusive, né? Mas o mais importante, que é, inclusive, para tranquilizar o produtor, são dois pontos. Primeiro, esse que eu já falei em relação a produtores que faturam menos do que 3 milhões e 600. E o segundo, independente do faturamento, a cooperativa Camisca está aqui sempre com as portas abertas para sanar qualquer tipo de dúvida. Nossa equipe aqui contábil e fiscal, eu também, como você bem falou, estamos aqui disponíveis todo momento para tirar qualquer dúvida e apoiar o produtor. E o último ponto, que eu diria que é a cereja do bolo para o nosso produtor Camis, que é que, sendo ele contribuinte, as operações com a Camisc, do nosso produtor associado Camisc com a sua cooperativa, né, com a Camisc, elas são isentas, Beto, né? Independente da reforma tributária, como é hoje também, isso não, nós não perdemos, né? A reforma tributária não tirou o ato cooperado, que nós chamamos, ou seja, as operações entre associado Camisc e a cooperativa Camisc, elas são isentas de tributação. Sendo assim, sendo contribuinte a partir de 2027, as operações, ou seja, esses débitos, esses pagamentos de impostos, eles não sofrem incidência da tributação. A tributação é isenta. Então, o mais importante é que o ato cooperado se fortalece, né? A cooperativa faz com que essa operação com o seu associado se fortaleça através da isenção do imposto pelo ato cooperado, que graças aos nossos deputados aí do ramo do agronegócio, né, em Brasília, conseguiram fazer com que a gente não perdesse isso, e existiu em algum momento nas discussões a possibilidade de perdermos isso que é tão importante para a operação do agronegócio, principalmente, né, no sul do Brasil, principalmente no Paraná. Então,
3: muito bem, obrigado aí ao Jonathan Laux, né, que colocou aí essas situações, e o nosso produtor que precisar, entre em contato com o nosso departamento de contabilidade, né, com o Jonathan. Nós temos assessoria jurídica também à disposição dos nossos produtores. E esse encontro aí, né, trouxe essa luz aí para os nossos produtores. Casa cheia lá no Grêmio Mariupolitano, mais uma vez, parabenizo aí ao nosso setor aí que organizou isso, né? Pessoal do marketing, principalmente aí a dona Rita e a Leandra, né? Pelo trabalho, eu sei que se dedicaram de forma especial e deu certo, né? Casa cheia, o assunto muito importante, e parabéns aí pelo trabalho realizado. A gente fica muito feliz quando vê, né, que o nosso cooperado entende o recado, vem, participa, né? E isso recompensa o trabalho, né, de quem se dedicou com muita gratidão aí a organizar o evento. Intervalozinho, já volto com você.
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1: 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O Natan Conte está com a gente a última semana, né, da campanha Pecuária Forte Kamiski. O Natan, nosso médico veterinário lá da fábrica de rações, participa aqui do programa hoje. E o que traz de curiosidade pra gente hoje, Natan? Bom dia!
2: Muito bom dia, Beto, bom dia nosso amigo ouvinte, e é claro, um bom dia mais que especial à nossa amiga, nosso amigo produtor campeão Kamiski, que estão nos acompanhando nesse sabadão. Ô Beto, deixa eu te fazer uma pergunta logo cedo. Você sabia que as vacas são super inteligentes e têm uma memória de dar inveja em muita gente?
1: Ah, é?
2: É verdade, Beto. Estudos provam que elas conseguem guardar na memória o rosto das outras vacas do rebanho por anos e lembram direitinho de quem trata bem delas. E tem mais. A vaca lembra certinho do lugar onde ela encontrou a melhor comida e a melhor água no passado. Elas sabem muito bem o que é bom, Beto. E já que a vaca tem boa memória e sabe reconhecer o que é bom, o amigo produtor que está nos ouvindo agora no rádio também não pode vacilar com o trato do rebanho, né? Afinal, bicho bem cuidado, com nutrição de qualidade no coxo e saúde em dia, é o que traz o lucro de verdade para a sua fazenda, seja no gado de corte ou no gado de leite. E se você, amigo produtor, quer dar o melhor para os seus animais e ver o seu negócio render mais, preste muita atenção, porque a hora é agora. Nós entramos na última semana da campanha Pecuária Forte da Kamiski. É a reta final, Beto. 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Um grande bom final abraço de semana a todos.
1: Valeu, valeu, Natan. Obrigado aí, um grande abraço a você também aí. Então, essa semana é a última aí, viu? Para você que pretende aproveitar aí as oportunidades que temos sempre nas campanhas, tanto lá na área de grãos quanto aqui na área da pecuária, você é o nosso convidado. E junho também é a última semana da promoção aí de óleos lubrificantes, viu? 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Vamos que vamos, né? 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Temos agora a participação aí também falando de pecuária forte, né? E da qualidade, principalmente da nossa ração Kamiski, o médico veterinário Alexandre Fritzen.
3: Vamos em frente, meus amigos, é o programa da Kamiski, o programa do produtor campeão. Vamos falar um pouquinho de pecuária. Junho tá andando, né? Já estamos caminhando pro final aí, os 10 últimos dias. Campanha Pecuária Forte aí, bombando, uma oportunidade para os nossos produtores estarem adquirindo seus pacotes aí para a pecuária leiteira, pecuária de corte também, né? Embora a nossa região aqui no Paraná, Santa Catarina, tenhamos assim muito forte a pecuária leiteira. Nosso médico veterinário está com a gente por aqui, né? Doutor Alexandre Fritzen, bom dia, obrigado por estar conosco. Junho, caminhando bem na Pecuária Forte Kamiski.
4: Bom dia, Beto. Bom dia, amigo ouvintes. Junho é um mês interessante, né, Beto? É um mês bastante positivo para a produção animal, né? Então, inicia-se um período mais frio e a gente tem a retração do impacto aí do estresse térmico, né? Falando de campanha, Beto, estamos indo para a reta final da campanha Pecuária Forte. E quero ressaltar aos amigos ouvintes as oportunidades, né? Hoje em especial falar da linha de suplementos proteicos, proteico energético, aveia Zevém, rações para ovinos, né, Beto? Mais um lançamento da Kaminski, né? 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
3: Estive em vários cooperados, não é, no ano passado. Esse ano já estamos na metade do ano, não tivemos a oportunidade de visitar ainda, e principalmente eu e você, não é, Fritzen? Aquela nossa visita aos nossos cooperados. Agora, ficaram os exemplos, né? Realmente ingressando nesse mundo de rações Kaminski, que aí o resultado se vê na primeira semana.
4: Beto, a gente tem observado uma permanência do portfólio produtores com nós, né? É muito gratificante olhar para os nomes lá quando vem o pedido na fábrica, né? E ver que a família de produtores que está com nós aí, confiando no trabalho e vendo o resultado acontecer, também nos ajuda a divulgar esse trabalho, né? Muitos produtores vêm a nos acionar aí, buscando as rações Kaminski, justamente porque um vizinho indicou, porque ouviu falar bem, ou porque viu que o vizinho teve incremento de produção de leite, tirou mais leite, mais saúde. Agora já temos tempo hábil para ver alguns impactos na fertilidade, né? Então é muito interessante ver o feedback do produtor falando de reprodução, falando sobre o impacto positivo da linha de rações Kaminski sobre esses parâmetros também, Beto. Então é muito gratificante estar vivendo esse momento da linha nutricional da Kaminski e de poder trazer para a região uma visão nutricional, uma pegada mais tecnológica, uma pegada voltada ao desempenho, Beto. A fase que o Brasil vive, ela requer que o produtor tenha uma maior produtividade por vaca dia, por vaca mês, né? E ela requer médias mais altas para diluir o custo de operação em mais litros de leite, né? Que isso torna o litro de leite um pouco mais barato. E nada mais importante para atingir esse objetivo que ter rações com alto desempenho, né? Então, a gente está muito, na minha opinião, bem posicionado para o momento e aproveitando a oportunidade de ajudar o produtor a se manter na atividade, de ajudar o produtor a tirar mais leite e a capitalizar melhor a propriedade, né?
3: Perfeito, muito obrigado, doutor Fritzen. Nos encontramos aqui no programa da Kaminski e também lá, né? Sabemos que hoje os produtores já levantaram cedinho, né? Agora já muitos já terminaram a ordenha, né? Estão ali lidando ainda, né, com o rebanho, né? E daqui a pouco vão para aquele cafezinho, né? E aproveitar o restante do dia aí, porque a pecuária de leite não para nunca.
4: Não para não, Beto, e aproveitar esse momento para convidar os produtores também e dizer que está chegando a segunda edição do Encontro de Produtores do Programa de Consultoria Pecuária Kaminski, tá? Os consultores vão estar entrando em contato, provavelmente no mês de julho a gente vai ter o nosso encontro aí de produtores, esse momento importante de falar sobre cases de sucesso, de falar sobre novas tecnologias, trazer pesquisadores, trazer referências da pecuária para estar com os produtores e, o mais importante de tudo, ter a família, os nossos colegas produtores do Programa de Consultoria com nós mais uma vez reunidos.
3: Obrigado e bom dia.
4: Obrigado, Beto. Bom dia a todos.
1: Bom dia, Fritzin. Vamos nos encontrar, sim, mais esta edição. E por aqui, vamos encerrando o programa da Kaminski. Nos encontramos na semana que vem, uma semana abençoada a todos, não é? E que tenhamos, sem dúvida nenhuma, muita saúde, paz e prosperidade no campo. Kaminski, uma cooperativa de verdade, uma cooperativa para todos.
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5: Paz e bem para você. Você já deve ter ouvido falar em moderação. Podemos defini-la como equilíbrio. Ser moderado é ser, portanto, comedido. O que é feito com moderação é bom, e isto vale para tudo em nossa vida. Os excessos são sempre prejudiciais. Dias atrás, ouvi um jovem vangloriando-se de que, em uma só tarde, em três pessoas, eles haviam tomado uma caixa de cerveja, mas no dia seguinte haviam passado mal. A culpa é da cerveja? Não. A culpa está na falta de moderação. Quando o prazer começa a se transformar num desprazer, aí temos o divisor de águas da moderação. O controle da moderação está, portanto, na nossa mão. O livro do Eclesiástico, no capítulo 31, versículo 12, fala desta virtude usando o vinho como exemplo. O vinho traz a vida para os homens, desde que você o beba com moderação. Está aí. Este é o segredo. Falamos em bebida só a título de ilustração, mas o mesmo poderíamos dizer com relação à comida, remédios, prazer, dinheiro, poder. Tudo tem seu limite. E passado este limite, entramos num campo minado, onde impera a fragilidade. A moderação é uma virtude bem vista em qualquer lugar. Pense nisto. Que Deus o acompanhe.
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2: 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Os placares das últimas horas, Copa do Mundo, segunda rodada, Estados Unidos 2, Austrália 0, Escócia 0, Marrocos 1, Brasil 3, Haiti 0, Turquia 0, Paraguai 1. Paranaense de Futsal, Ouro, oitava rodada, Palmas 1, São Joséense 3. Tivemos também Liga Nacional, nona rodada, Tubarão 2, Minas 1. Conferindo agora a movimentação deste sábado, Copa do Mundo, 14 horas, Holanda e Suécia, 17 horas, Alemanha e Costa do Marfim, 21 horas, Equador e Curaçao. Na Série B do Brasileirão, 14ª rodada, 11 da manhã, Londrina e Athletic Club, 19 horas, Ceará e Botafogo Paulista, 19 horas também, Vila Nova e Náutico. Na C, 11ª rodada, 19 horas, Santa Cruz e Ipiranga. Na D, segunda fase, jogos de ida, 15 horas, São Joséense e Cianorte, 15:30, São Luís e Blumenau. Futsal Paranaense Ouro, oitava rodada, 20 horas, Acel Itaipulândia, Umorama e Ampere. Na Prata, 19ª rodada, 18 horas, São Joséense e Mangueirinha, 19:30, ABL e EMA, Coronel e Atlético Levilandense, 20 horas, Cândido de Abreu e Capanema, Fazenda e Capucarana, Ibiporanga, PAF, Medianeira e Chavantes, Prudentópolis e Palotina. Liga Nacional de Futsal, 9ª rodada, 16:45, Cascavel e Carlos Barbosa, 18 horas, jogo que a gente acompanha, Atlântico e Pato, 18:30, Praia Clube Joinville, 19:30, Jaraguá e Magnus. Na Liga Silver, 10ª rodada, 11 da manhã, Esporte e América, 16 horas, Vasco e Apodi. Liga Feminina de Futsal, 8ª rodada, 16 horas, APSEF e Mauch, 18 horas, ADTB e Barateiro, jogo que a gente acompanha pelas redes sociais, Potinhas e Chapecoense, 19 horas, São José e Resenhas, 20:15, Taboão e Copa Gril. E na Copa do Brasil de Futsal, quartas de final volta neste sábado, 21 horas, Coari e Bregafó. Na ida, 5-2 Bregafó. Sigam com a Serinalta no próximo destaque, a movimentação do domingo.
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7: 8:12, bom dia, bom sábado, essa é boa na frequência 88,3. Manhã de tempo nublado, segundo o seu Coutinho, ao longo das próximas horas deve ir limpando o tempo. Pela manhã, existe ainda alguma possibilidade de uma garoa, um céu meio emburrado, mas no decorrer, claro, do início da tarde para frente, deveremos ter tempo bom, domingão com muito frio também neste momento. Nosso filamento de mercúrio, ou termômetro, marca 11 graus. Por aí, como é que está? Friozote demais? Pouco? Não gosta do frio? Gosta? Coutinho diz que a gente já está no miolo do inverno, mas no calendário começa neste fim de semana, certo? Falando em fim de semana, desejo que seu fim de semana seja de muitas coisas boas. Falando em coisa boa, começa a festa de São Pedro, hein? É verdade, tudo de bom e do melhor. E começa agora o Essa é Boa aqui com o amigo Fabiano Marangon, Morangão Velho de Guerra. As boas do passado que a gente quase esqueceu num garimpo, a gente vai recordando. Pouca prosa e muita música, assim funciona a programação a partir de agora. Falando nisso, vamos trazendo as três primeiras. Claro, essa daqui é o primeiro grande sucesso da música, deles, né? Eu posso dizer que é o primeiro, depois, claro, eles gravaram inúmeros clássicos, mas este foi o que lançou eles ao mundo. O clássico Roxanne da banda The Police foi lançado originalmente como um single no dia 7 de abril de 78. Mais tarde, no dia 17 de novembro daquele mesmo ano, incluíram no álbum de estreia do grupo Outlands do Mor. E vamos recordar agora, então, Roxanne, essa é boa, rodou uma barbaridade. Na sequência, eu trago a música que foi lançada no dia 2 de abril de 1984. Orchestral Manoeuvre is in the Dark, Locomotion, essa é boa e rodou uma barbaridade no passado. E para fechar, música do Boston, que grupo, que música, de 76, More Than a Feeling. Não tem como anunciar esta música sem ter o som do refrão na cabeça, né? Essa música, na tradução bruta para o português, More Than a Feeling, mais do que um sentimento. Segundo a banda, ela quer tratar sobre o poder nostálgico da música em nossas vidas, da memória afetiva, né? Quantas vezes a gente escuta uma canção, fecha os olhos e é transportado no tempo para algum momento bom que viveu ou para algum episódio em que aquela música foi a trilha sonora. Então, para fechar o bloco, eu trago Boston direto de 1976. As três primeiras anunciadas, bom sábado, bom dia, 11 graus é a temperatura.

0: More Than a Feeling, antes também Locomotion e Roxanne. Bom dia, essa é boa no ar.
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0: Informa a hora certa, 8h27.
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0: 8h30, bom sábado, bom fim de semana, obrigado pelo carinho de sua companhia. Vamos lá, meu povo, aquecendo o seu sábado com a boa música do passado, abrindo o bloco com Queen. Kind of Magic, essa música foi escrita pelo baterista Roger Taylor e serviu inclusive como parte da trilha sonora do filme, aliás, o clássico filme Highlander. Lembra desse filme? Os Imortais, lá de 1986. Você vai lembrar com certeza desta música. Depois, o Roger Taylor também, o que escreveu a música anterior que anunciei, ele, em sua carreira solo, gravou essa música Future Management, de 81, outro grande clássico da música mundial. Aliás, quantos clássicos ele estava envolvido, né? É verdade. Para fechar o bloco, Bruce Springsteen aqui na frequência 88,3.

0: Bruce Springsteen, Angry Heart. Antes também, Roger Taylor e Queen. Bom dia, 8h41. 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
6: 8h44, essa é boa, bom sábado, bom fim de semana, uma neblina, uma cerração aí, pairando pelos ares da região, que tal, né, tchê? Será que vai limpar? É, tem aquele ditado, até comentei hoje cedo no Desperta Brasil, cerração no morro, diziam os antigos, né, mais ou menos tipo, cerração no morro, chuva no couro, cerração que baixa, sol que racha, e agora? Qual dos dois que é? Vamos aguardar. Segundo Coutinho, aí no decorrer da tarde deveremos ter um tempo mais limpo. Vamos ver o sol. Será? Vamos aguardar. 11 graus é a temperatura neste momento. 8h45, um abraço para dona Neuza, seu Zeno, registrando a companhia, desejando a todos um bom fim de semana. Um abraço para o seu Venício Batistin, saboreando um bom chimarrão e acompanhando o programa. Seu Emerson Porto também conosco. O amigo Roberto Golo, o amigo Rubens Camargo, Rubão aqui, ó, mandando abraço aos confrades da Academia de Letras e Artes de Pato Branco, ALAP, comemorando os 25 anos. Parabéns, forte abraço a todos aí da ALAP. Bom fim de semana, Rubão, tudo de bom. Um abraço, bom dia para Vanessa Saltiera também conosco, seu Daniel, dona Rosemary, amigos do bairro Bela Vista, o meu amigo seu Moacir Borges lá no São Roque do Chopin, pessoal participando e a gente, claro, agradece. O meu amigo seu Haroldo, alô, seu Haroldo, bom fim de semana, obrigado pela companhia, pediu para recordar Los Bravos, Black and Beck. Vamos trazendo, é claro, o seu Antônio Valentim lá em Dois Vizinhos. Quero recordar os Beatles. Michel, vamos trazendo, é claro, a Manu no centro. Quero recordar, inclusive ela falou que quer ouvir a música da novela da Lara Fabian. Tá bom, fui procurar. Essa é de 2000, da novela Laços de Família. A novela, né? Porque a música é dos anos 90. Certo? Então fez muito sucesso esta música na novela Laços de Família no ano 2000, tá bom? Mas a música é dos anos 90, inclusive, aí fui pesquisar, né, meu povo? Fui pesquisar. Ela é belga, com ascendência italiana e naturalizada canadense, tá? Tá bom. Era Fabian aqui no nosso Essa é Boa, 8h46.

Los Bravos, antes também Beatles e Lara Fabian, 8h56. Um abraço, bom dia para minha amiga Dona Maria de Quadra. Verdade, né, Dona Maria? Ela pegou e escreveu: vamos crer que seja só o que racha para secar as roupas. Ontem também a gente estendeu um varal lá em casa. Vamos torcer para dar um solzinho para ajudar, né, Dona Maria? Forte abraço, bom fim de semana, senhora, seu Emerson, tudo de bom, obrigado pela audiência de sempre. Seu Elton Klassen também conosco, tudo de bom e do melhor. Meu amigo Volley Fianco, lá no bairro Bonato, quero recordar o RPM London London, vamos trazendo o seu Davi Perim. O seu Davi também foi lá no fundo do baú e lembrou do filme La Bamba e pediu a música tema com Los Lobos. Isso rodou. Pelo amor de Deus, né, seu Davi? Um abração, tudo de bom. Um abraço, bom dia aqui pro meu amigo, o seu Orides Ferreira, também na linha Tiradentes conosco. O amigo Carlos quer recordar a Glória Gaynor, Never Can Say Goodbye. Bom dia, 3 para as 9.

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3: Nota de falecimento. 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Às 16 horas de hoje, será realizada a celebração de corpo presente no local do velório. 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As famílias enlutadas, nossas condolências.
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0: 9:11, bom sábado, bom dia, tudo de bom e do melhor que desejo de coração a você, ouvinte da frequência 88,3. Um abraço pro amigo seu João Mara Jeremias, lá no bairro São Francisco, acompanhando o programa. A dona Miriam Martins pediu para recordar essa rodão, a barbaridade, Piece of My Heart. Vamos trazendo o amigo Henrique, no bairro Pinheiros, quer recordar, yes, essa de 84. E o amigo Fábio dos Santos, lá em Palmas, pediu para mim escolher alguma do grupo, eles que tocavam fantasiados, né? Village People, acho que a mais famosa deles é essa daqui, ó.

0: Yes, antes também, Nazaré, uma versão da música da Janis Joplin. Sabia que conhecia, mas não lembrava de onde. Fui pesquisar uma regravação da Janis Joplin e abrimos todas com IMCA. Bom dia, já volto.
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0: Informa a hora certa.
4: Aí sim.
0: Aí sim, 9h25.
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0: Nove e 27, o meu amigo Sorides Ferreira na linha Tiradentes pediu Maluco Beleza com Raul Seixas. Eu tenho dois pedidos aqui do Roberto Carlos. A dona Vanessa pediu uma música e o seu Divanzir pediu outra. Vou trazer esta aqui então, aí atendo os dois pedidos com a mesma música. Seu Divanzir pediu, vai ouvir, vai pra dona Vanessa também, Debaixo dos Caracóis.

0: Maluco Beleza, antes também Roberto Carlos, debaixo dos caracóis dos seus cabelos. 9h35, Frei Mário, paz e bem, bom dia, seja bem-vindo.
1: Bom dia, Marangão. Esta é boa, só música excelente nesta manhã de sábado, primeiro dia da festa de São Pedro. Desejando a todos um ótimo final de semana, uma boa festa de São Pedro, curtindo boa música, paz e bem.
0: Paz e bem, verdade, né? Verdade. Tem também o primeiro dia da novena, de 20 a 28, novena de São Pedro, às 19h30. No dia 24, por causa do Jogo do Brasil, a novena vai ser às 18 horas. Até bom rezar um pouquinho pra seleção ir bem no dia, né? Porque, não sei não, esse time, hein, Frei? É verdade, mas ó, então de 20 a 28, 19h30, novena, só no dia 24, às 18 horas, por causa do Jogo do Brasil. Hoje também começam os festejos em geral, abertura do pavilhão 14 horas, e a partir das 20, o tradicional bingo! É, tem que estar forte, senão o pessoal novo, comer barriga também já perde a cartela, né? É verdade. Então hoje o bingo, festejos em geral. Aí na segunda-feira, 22 a 25, delivery de pastéis. Pedidos mínimos 10 unidades, pedidos das 9 às 13 e retiradas das 13h30 às 18 horas. Encomendas 991060313. Tá bom? Então tá certo. Tudo é bom e do melhor é o que desejo o amigo Morangão, que fica por aqui. Um bom fim de semana, tudo de bom e até mais.

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1: De volta na programação com destaque esportivo. 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Muito bom dia, Moacir, amigos ligados no Tempero de Galpão, conferindo a movimentação deste domingo. Copa do Mundo, segunda rodada, 1 da manhã, Tunísia e Japão. 13 horas, Espanha e Arábia Saudita. 16 horas, Bélgica e Irã. 19 horas, Uruguai e Cabo Verde. 22 horas, Nova Zelândia e Egito. Série B do Brasileirão, 14ª rodada, 11 da manhã, Avaí e Cuiabá. 16 horas, CRB e Fortaleza. 17 horas, São Bernardo e Juventude. 18h30, Goiás e Operário. Na C, 11ª rodada, 11 da manhã, Caxias e Maringá. 16 horas, Brusque e Floresta. 18h30, Barra e Amazonas. Na D, segunda fase, jogos de ida, 16 horas, São José e Santa Catarina, FC Cascavel e Marcílio Dias. Futsal, Liga Nacional, 9ª rodada, 11 da manhã, Campo Mourão e Corinthians. Liga Silver, 10ª rodada, 16h30, São Lourenço e São Caetano. Liga Feminina de Futsal, 8ª rodada, 11 da manhã, Stein e Londrina, 15 horas, ADEF e Leoz da Serra. Sigam com a Serinalta, mais esportes ao longo da programação ou também 17h30 dentro da Jornada Esportiva. 18 horas a bola rola e a gente transmite Atlântico e Pato. Forte abraço e até mais.
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2: Estamos chegando, gente, da Selinalta, depois aí do Morangão, tudo certinho, 10 da manhã pontualmente, já é sábado, chegou sábado novamente, 20 de junho de 2026. Quando iniciamos aí os festejos da festa aqui de Pato Branco, a festa de São Pedro, 12 graus é a temperatura, temperatura baixa, vai limpando o tempo aí, mas temos forte nebulosidade, para termos aí um final de semana até que tranquilo, na segunda-feira vem um pouquinho de chuva para trazer o frio, na semana que vem daí. Vai ser muito frio, segundo a previsão. Tudo certinho por aí? Está trabalhando? Bom trabalho? Já está aí curtindo o finalzão de semana? Começa por aqui também o final de semana da Selinalta. Muita música até o meio-dia, porque hoje é sábado dia. Célio Roaro na apresentação, na parte musical aí a Elaine Uliana e na direção da emissora o Frei Mário. Desejamos excelente sabadão para você, excelente finalzão de semana. E a música começa aqui na 88,3. A gente começa sempre bem e segue bem até
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4: 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Se você quiser aí participar da programação, entra em contato através do nosso WhatsApp, não é? Temos aqui áudio já?
5: Bom dia, Célio.
4: Bom dia.
5: Célio, opa. Eu queria que você achasse aí com o grupo Acordiona.
4: O Acordiona?
5: Porca Véia.
4: Sim.
5: A música Bugre do Mato.
4: O Bugre
5: pode
4: do
5: ser?
4: Mato.
5: Pode. Obrigadão.
4: Claro que pode, seu Rui Trautmann, ligado. Excelente final de semana aí pro senhor, pra família. E para quem está no chimarrão, coisa boa, em 12 graus é a temperatura. Mas estamos no verão brasileiro. Inverno vem semana que vem.

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1: Bom dia, Célio, amigos ligados na Serinalta FM, conferindo os números da sorte. Loto Fácil, concurso 3.714, sorteado 03, 04, 05, 06, 09, 10, 11, 12, 13, 14, 15, 16, 18, 19 e 21. Com 15 acertos, 6 apostas ganhadoras, premiadas em R$1.590.500 com 99 centavos. Apostas feitas em São Bernardo do Campo e Bauru, São Paulo, Maringá, Paraná, Belo Horizonte, Minas Gerais, Imperatriz, Maranhão e Aracati, no Ceará. Lotomania, concurso 2.938, sorteado 00, 13, 14, 17, 18, 21, 23, 30, 32, 39, 53, 64, 67, 68, 70, 71, 85, 89, 95 e 99. Acumulou. Um abraço, tudo de bom. E até mais. Bom dia, Célio, amigos ligados na Serinalta FM, conferindo os números da sorte. Loto Fácil, concurso 3.714, sorteado.
2: Ô, de novo aí, seu apressadinho. É, já com pressa hoje, seu Fabiano, obrigado pela informação aí. As loterias pelo Brasil, então já confirmamos aí com o seu Fabiano. Pode descansar. Ainda não, né, Fabiano? Ainda não. Daqui a pouquinho o senhor retorna aí, trazendo a agenda aí do final de semana, os jogos, o pessoal quer saber, né? Muito bem. Depois o senhor está liberado e pode ir para casa descansar um pouquinho. Mas volta de noite que tem jogo, viu? Tem esporte. 10h25, estamos fazendo companhia para você neste sabadão do dia 20 de junho. Ouvindo a gente também o seu Cristiano Trombini. Forte abraço aí, meu amigo Cristiano Trombini, ligado com a gente no Vila Isabel. Aí no Vila Isabel, alô, pessoal do Vila Isabel. E ele lembra que teremos aí festa, tem festa aí na comunidade. Anote aí, festa na capela, então, Santa Isabel, no dia 5 de julho. 5 de julho, 10h, haverá missa por lá, churrascado meio-dia, à tarde, grande bingo. Então, colabore também, ajude a comunidade. E se você precisa reservar uma carne, anote aí o WhatsApp que eu vou passar aqui, ó. 99972-2326. 99972-2326 e também tem o 99131-1986. 99131-1986. Pessoal, espera aí a sua colaboração. Participe, divirta-se também. Você estará colaborando aí com os amigos da Capela Santa Isabel, ali na Capela Santa Isabel, no bairro Vila Isabel. Meu amigo Cristiano Trombini, ligado, e todos, né? Excelente final de semana. É, aqui com a gente também, ouvindo a programação, o seu Dionísio. Abraço, seu Dionísio. Também pedindo música aqui. É, quem que pediu aqui foi o seu Belar. Excelente final de semana aí, seu Belar, pro senhor, pra família. Ele quer ouvir essa daqui, ó, Alma Latina.

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9: É, hoje tem Pato e Atlântico, ou Atlântico e Pato, você acompanha aqui nos microfones da Selinalta com a nossa equipe esportiva. 10:36, vá, acerte aí com a gente, né? Vai acertando, 10:36, 12 graus é a temperatura, sabadão chegou, finalzão de semana, por aí, e começa a festa de São Pedro, a festa tradicional aí para você levar a família. Daqui a pouquinho a gente vai ouvir aí o Frei Evandro, né? Que também tem um convite para você, para a família. Dona Bernadette Piscine do Santa Terezinha ligada, forte abraço, amiga. Ela pede música aqui, música católica. Ah, claro que a gente roda também. E, né, aí do Santa Terezinha, excelente final de semana. Vamos ouvir sim, música boa, roda aqui.

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5: 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Falamos de Pato Branco. 10h48, agora 10h48, gente. E começa hoje os festejos da festa de São Pedro Apóstolo. E nós temos aqui com a gente, né, o nosso querido Frei Evandro Balestrin. Aí falando da programação deste sábado e também no domingo. Bom dia, Frei.
6: Paz e bem a todo o grupo aí também da Rede Selinalta de Comunicação. Poder dizer que o momento festivo começa então nesse sábado, a partir das 14h, desse dia 20. Seguida, claro, sem a parte celebrativa religiosa, não tem sentido a festa, então. E temos a graça de iniciarmos então também nesse dia 20 com o Dom Edgar, celebrando às 19h30. Mas temos toda uma programação especial também agora nesse ano. Então, neste sábado nós vamos começar às 14h. Já no domingo seguinte, na manhã seguinte, nós já celebramos às 10h, iniciamos com os festejos. E tem uma novidade, tanto no sábado como no domingo, a partir das 16h, nós vamos estar também fazendo um bingo mais por saudade, que quer jogar com mais calma e assim por diante. E no título Jogo do Brasil também vai ter, nós vamos dar a folga para todo mundo aí também, pedir pro pessoal parar o bingo, parar tudo, pra gente assistir o jogo e ali comer um pinhão, uma pipoca, tomar um quentão e assistir o Jogo do Brasil e depois seguir com os festejos também com o bingo da festa de São Pedro. Então já começa nesse sábado, seja bem-vindo e venham participar conosco. Frio, hein? Tomar um quentão, um brodo, aquecer um pouquinho e celebrar conosco também, de modo especial, esse dia tão importante que é a festa de São Pedro, e principalmente o nosso padroeiro, a parte religiosa, e pedir as bênçãos do céu, que ele caminhe sempre ao nosso lado.
7: E as fichas de churrasco já estão sendo vendidas,
6: já,
7: né?
6: Já estão aqui na secretaria, tanto, mas de modo especial aqui no pavilhão, já vem no pavilhão, já pede, quer ficha de churrasco, já pode estar adquirindo aí as fichas de churrasco também para a festa de São Pedro. Também tem o bingo, tem também a ação entre amigos, vai ser sorteado em outubro esse ano, mas tem várias atrações aí que vai poder você também poder participar e ajudar, e fazendo isso vai estar ajudando a nossa paróquia. Com certeza a gente agradece a presença de cada um.
7: Esse é o resumo do primeiro final de semana. Primeiros dois dias, Frei, falaremos muito mais sobre a festa ainda. Boa festa para todos aí, tá?
6: Com certeza, um abraço aí a todo o grupo Selinalta, quem nos acompanha sempre. Deus abençoe, que São Pedro ilumine, que podemos fazer uma grande festa, uma grande novena de São Pedro, e no dia 29 celebrar com a grande churrascada São Pedro Apóstolo.
5: Maravilha, tá aí então a fala do Frei, né? O Edson entrevistou ele aí durante a semana e fica o convite aí. Então, hoje, sabadão, pegue sua família, passe aí no pavilhão São Pedro. Muitos festejos, começou a festança. Ô, seu Leonir Tesser, ligado com a gente. Um abraço, excelente final de semana, participando da programação, e quero o Pedro Bento e Zé da Estrada para ouvir 7 palavras.

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1: E o seu Cipriano Brito mandou áudio aí.
2: Bom dia, Sérgio.
1: Bom dia, meu amigo.
2: Tudo certo por aí?
1: Graças a Deus.
2: Aqui, Honório, tudo certo. Apesar de estar fria pra atender.
1: Ah, tá frio também aí?
2: Mas sábado é o dia de não tomar banho.
1: De tomar banho.
2: De não tomar banho.
1: Não.
2: Vou na missa amanhã, né?
1: Uhum.
2: Hoje eu não vou na missa, então não vou tomar banho. Sério, faz um favor, fala pra nós com a Carmen Silva aí.
1: Carmen Silva?
2: Amor com amor se paga.
1: Certo.
2: Você pro Marcelo Belo que tá ouvindo lá,
1: uhum,
2: aí no Bela Vista aí.
1: Uhum.
2: Ele tá curtindo também teu programa.
1: Tá bom.
2: Que Deus esteja te iluminando, tua família, e que você sempre seja essa pessoa maravilhosa, né? Profissional do microfone. Beleza?
1: Muito obrigado, meu amigo palmeirense. Não esqueça que o senhor é palmeirense, o Cipriano de Brito. E tome banho, seu Cipriano, viu? Tome banho hoje e vá pra missa amanhã. Então, pro senhor que não pretende tomar banho, lá vai, ó.
3: Porque sábado é dia de tomar banho.

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7: 11:01, 11:01, acerte com a Serinalta, um abraço Eduardo Tonetti ligado com a gente, né, Eduardo?
8: Bom dia, Célio, tudo na Santa Paz por aí, porque tudo bem, graças a Deus. Tava rachando uma lenha que disse que vai vir um fio lascado, né?
7: Vem mesmo.
8: Agora já tô aqui perto das pipas de vinho, tomar um copão de vinho gelado.
7: Bitirote de vinho. Esse é melhor, né? Melhor
8: quero
7: que a rachar lenha.
8: Um bom final de semana pro senhor, pros ouvintes do programa aí. Você dá tempo, roda pra nós aí com Teixeirinha, olha os que falam. Aquele abraço.

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1: Muito bem, sábado é o dia e hoje já 20 de junho. Já já o Coutinho e a previsão do tempo por aqui também, viu? É, a nossa temperatura aqui nos estúdios está em 12 graus, por aí um pouco mais frio nas baixadas principalmente. A dona Marlene e o senhor Joel ligados com a gente, forte abraço, excelente final de semana, dona Marlene e o seu Joel, homenageando hoje o afilhadinho deles lá, o Valentim Nunes Linhares, que completa um aninho lá, parabéns, que Deus abençoe, proteja sempre, não é? O afilhadinho então dos meus amigos, o Valentim Nunes Linhares, hoje um aninho. 11:11, Luiz Marenco canta na programação, está no chimarrão aí, que coisa boa! E aproveite para tomar um banho hoje, porque semana que vem o bicho vai pegar, né?

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3: Aí sim. 11:20,
2: acerte aí.
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2: Muito bem, vamos até o Clima Terra, São Joaquim, Santa Catarina. Não assuste o povo aí, Coutinho. Ah, o que esperar do tempo? Bom dia.
8: Bom dia. É, o tempo segue com nebulosidade na região, aos poucos vai melhorando, talvez ainda alguma garoa, algum chuvisco, alguma coisinha assim, mas vai melhorando gradativamente. Ficando tempo bom à tarde. Não passa muito aí dos 15 graus. 15, 16, com boa vontade. Amanhã, tempo bom, pode ter geada na faixa aí de 2 a 5, 1 a 4 graus na baixada, e à tarde não passa muito dos 18 graus. Na segunda começa frio e já pode ter chuva ainda de manhã e ao longo do dia, com frio o dia todo. Na terça vai melhorando, já pode amanhecer entre 0 e 3 graus na região e não passa muito dos 8, 10 graus. É frio o dia todo, geada à noite. E geada forte na quarta e quinta, com temperatura em torno abaixo de zero na região. Então, semana que vem é uma semana muito, muito fria. Deve, por enquanto, é a massa polar mais forte do ano, bem no miolo do inverno. Da Climatera, Ronaldo Coutinho.
2: Minha nossa, já estou com medo aí. Obrigado, Coutinho. Bom fim de semana, até segunda. Se o frio não congelar a gente aí, vou ter que pedir uma semaninha aí de dispensa pros freios, né? Porque semana que vem não vai ser fácil.
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2: 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Coutinho está acertando, né? Já tem até um solzinho por aqui já aparecendo.
3: Bom dia, Célio. Bom dia. Tudo bem?
2: Tudo bem.
3: Eu, Célio, se tu puder tocar aquela música do Teixeirinha, Fria Madrugada.
2: Madrugada.
3: E falar o resultado do Brasil, que eu assisti só o primeiro tempo.
2: É.
3: E daí não sei como é que foi.
2: Não aguentou?
3: Tá, tudo bom. Bom fim de semana e bom dia.
2: Um abraço, seu Adelino, que mandou pra nós aqui. Um abraço, Adelino. Deu 3-0 a seleção brasileira, viu? 3-0 pra nossa seleção brasileira. É o resultado aí da Copa do Mundo de ontem à noite. É com esse frio aí, melhor a gente se agasalhar de noite e dormir, né? Nós estamos uma certa idade, então. Melhor aí. É, a gente fica sabendo depois, no outro dia, do resultado, né, seu Adelino?

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E você, estrela da guia, vai bem? Sempre guiando os homens que anda pela noite? É, você é a eterna companheira dos seresteiros apaixonados que vão guiados por ti à janela de sua amada cantar seus versos de amores. E vocês, três Marias, vão bem? Olha, lá na cidade tem muito moço que não conhece vocês e não sabe que vocês são três estrelas bonitas que se chamam Três Marias e estão sempre juntinhas, não é? E o Cruzeiro do Sul, vai bem? É, você empresta o nome a diversas coisas aqui na terra. É verdade, este céu estrelado, esta lua prateada, me traz tanta recordação da minha querida filhinha.

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7: É, temos aí a Copa do Mundo e o Pato também joga, né, seu Fabiano? Atualize a gente.
8: Pois bem, Célio, amigos da Serinalta, conferindo a principal movimentação esportiva do fim de semana. Copa do Mundo, segunda rodada, 14 horas, Holanda e Suécia. 17 horas, Alemanha e Costa do Marfim. 21 horas, Equador e Curaçao. Já neste domingo, 1 da manhã, Tunísia e Japão. 13 horas, Espanha e Arábia Saudita. 16 horas, Bélgica e Irã. 19 horas, Uruguai e Cabo Verde, 22 horas, Nova Zelândia e Egito. Pronenste Futsal Ouro, 8ª rodada, 20 horas de hoje, Acel e Itaipulândia, Umorama e Ampere. Na prata, jogos dos times aqui da região, 19ª rodada, 18 horas, São Joséense e Mangueirinha, 19h30, ABL e AEMA, 19h30 também, Coronel e Atlético Clevelandense. Liga Nacional de Futsal, 9ª rodada, 16h45, Cascavel e Carlos Barbosa, 18 horas, jogo que a gente acompanha, Atlântico e Pato, 18h30, Praia Clube Joinville, 19h30, Jaraguá e Magnus. Amanhã, 11 da manhã, Campo Mourão e Corinthians. Na Liga Silver, destaque para amanhã, 16h30, São Lourenço e São Caetano. Na Liga Feminina de Futsal, 8ª rodada, a gente transmite hoje pelas redes sociais, 18 horas, Patinhas e Chapecoense. Um abraço, tudo de bom e até
7: valeu,
8: mais.
7: Valeu, obrigadão, esse é o Fabiano. Então, Copa do Mundo que segue, por aqui tem Patinhas, tem o Pato também, e você fica sabendo tudo acompanhando a nossa programação, claro, isso que é rádio, hein? 88,3, a Selinalta, nossa querida Selinalta FM. Dona Iria ligada, forte abraço, excelente final de semana. Ela pediu uma música aqui, Amor Cigano, oferece pro seu Antônio e pra Irma Zanco. É isso? Muito bem, tá mandado. É a segunda desse bloco, tá? Fique ligado aí com a gente. Primeiramente, atendo aqui, que chegou primeiro esse pedido aqui, é da dona Catarina Mussato. Alô, prima. Tudo certo aí? Catarina Mussato de Santa Catarina ligada. Forte abraço, excelente final de semana, que Deus abençoe. Então, os dois pedidos já estão por aqui. Ela quer ouvir o Gino e Geno.

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4: 11:47, rapidinho por aqui, mas não vou conseguir atender a todos, infelizmente, viu? Peço desculpas aí. Seu Leonardo Hélio Brezinski ligado com a gente. Forte abraço, excelente final de semana.
5: Fico entupido
4: mesmo. Um áudio aqui pro programa. Vamos lá.
5: Bom dia, amigo Sérgio Ruaro. Bem.
4: Tudo bem.
5: É Osvaldo.
4: Osvaldo, taxista. Estamos
5: na escuta do teu programa. Opa. Aí, tá muito bom o
4: maravilha.
5: Teu repertório. Mas para lembrar do tempo que nós tocava fandango, quero pedir para ti uma música que eu acho muito bonita, com o grupo Cordiona.
4: Certo.
5: Na guela, na voz do Ivan Godoy, Gaiteiro das Madrugadas. Se me atender, fico entupido de alegria. Valeu, meu amigo Célio. Um grande abraço e bom final de semana.
4: Igualmente.
5: Se agasalhe, né? Que nós
4: tudo
5: que passamos os 25.
4: Um abraço, seus Osvaldo.

0: 5:35, forte abraço aí pra dona Linda aí, ligada com a gente. Excelente final de semana pra senhora, pra família.
1: Oi, bom dia, meu amigo Célio Luar, tudo bem?
0: Tudo?
1: É a Jurema Maria Bindo Centro. Roda pra mim uma música com o Gildo de Freitas, Saudade do

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0: O anjo do Senhor anunciou a Maria,
1: e ela concebeu do Espírito Santo.
0: Ave Maria, cheia de graça, o Senhor é convosco. Bendita sois vós entre as mulheres, e bendito é o fruto do vosso ventre, Jesus.
1: Santa Maria, Mãe de Deus, rogai por nós, pecadores, agora e na hora de nossa morte. Amém.
0: Eis aqui a serva do Senhor.
1: Faça-se em mim segundo a vossa palavra.
0: Ave Maria, cheia de graça, o Senhor é convosco. Bendita sois vós entre as mulheres, e bendito é o fruto do vosso ventre, Jesus.
1: Santa Maria, Mãe de Deus, rogai por nós, pecadores, agora e na hora de nossa morte. Amém.
0: E o Verbo se fez carne
1: e habitou entre nós.
0: Ave Maria, cheia de graça, o Senhor é convosco. Bendita sois vós entre as mulheres, e bendito é o fruto do vosso ventre, Jesus.
1: Santa Maria, Mãe de Deus, rogai por nós, pecadores, agora e na hora de nossa morte. Amém.
0: Rogai por nós, Santa Mãe de Deus,
1: para que sejamos dignos das promessas de Cristo.
0: Derramai, ó Deus, a vossa graça em nossos corações, para que, conhecendo pela mensagem do anjo a encarnação do vosso Filho, cheguemos, por sua paixão e cruz, à glória da ressurreição. Por Cristo nosso Senhor.
1: Amém.
0: Glória ao Pai, ao Filho e ao Espírito Santo.
1: Como era no princípio, agora e sempre. Amém.
0: Glória ao Pai, ao Filho e ao Espírito Santo.
1: Como era no princípio, agora e sempre. Amém.
0: Glória ao Pai, ao Filho e ao Espírito Santo.
1: Como era no princípio, agora e sempre.

0: Você acompanhou conosco a oração do Ângelus. Que a bênção de Deus, pela intercessão da bem-aventurada Virgem Maria, permaneça sobre você, sua família e todas as suas intenções. Continue em nossa companhia e siga vivendo este dia com fé, esperança e paz.
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4: A todos que nos acompanham com a palavra sacerdotal, quem vos fala é Frei Evandro Balestrin, aqui da paróquia São Pedro Apóstolo. Hoje, dia 20, celebramos o primeiro dia da novena de São Pedro, com a presença aí de Dom Edgar. Vou deixar também para a gente refletir durante a missa, durante a novena também, que vai ser transmitida. Hoje eu vou usar então o evangelho do sábado de manhã. Muito bonito esse evangelho também, cada preocupação para o seu dia. E é muito importante às vezes a gente refletir sobre isso. E hoje cabe, em primeiro lugar, refletir sobre a seguinte pergunta: quais são as nossas maiores preocupações de hoje? Seria um emprego? Roupa? Comida? Saúde? Moradia? Morte? O que seria de preocupação? Preocupações como essas e outras bem menos importantes tornam boa parte do nosso tempo, e muitas delas são desnecessárias, pois se confiamos em Deus e a providência de Deus, basta fazermos nossa parte. Uma boa revisão de vida e um enxugamento em nossas preocupações darão mais qualidade à nossa vida. O que eu pude fazer hoje, não tem como, faça hoje. As coisas de amanhã, deixe para amanhã. Por isso a primeira leitura mostra que as preocupações daquele contexto era pelo poder, e por causa dele muitos desobedeciam a Deus e tinham práticas que a ele desagradavam. Os profetas tinham a missão de alertar, orientar, mas nem sempre eram ouvidos, embora

Precisamos, vemos e vamos ter. Uma sociedade que prima pela justiça não terá tanta miséria, né? Não é miserável, mas um país onde há milionários e miseráveis pode ser um país justo. Assim, em vez de corrermos para obter coisas pessoais, só pensando em nós mesmos, sem nos preocuparmos com os outros, devemos nos empenhar para que haja justiça, porque havendo justiça, tudo terão que o que necessitam e ainda sobrará. Se houvesse justiça, não haveria tantos roubos, desvio de dinheiros e desmandos e, consequentemente, tantos empobrecimentos. Em vez disso, as pessoas seriam respeitadas em sua dignidade, com mais saúde, moradia e educação. Tudo está relacionado à justiça. Assim sendo, no final do Evangelho de hoje, temos a recomendação medular de Jesus para relacionar essa situação: buscar em primeiro lugar o reino de Deus e a sua justiça, e todas as coisas vos serão dadas por acréscimo. Ter Deus em primeiro lugar em nossa vida é o mais importante. Nada falta a quem crê em Deus e que tem a seu lado. Se Deus cuida com carinho de cada uma obra de sua criação, aparentemente tão pequena é até insignificante como as aves e as ervas de Jesus, ele não deixará de cuidar da sua obra suprema, o ser humano, a pessoa humana, sua imagem e semelhança. Deus fará muito mais por nós. Basta acreditar e buscar a justiça, não apenas a justiça desse mundo, mas também aquela que vai além dos ensinos e como nos ensinou Jesus, a justiça divina. É a falta de fé que nos leva a agir como se Deus não existisse, ou fosse impotente, ou nos amasse. Quem se preocupa em demasia com coisas é porque não tem fé. Essa é a atitude pagã de Jesus. Quem não tem Deus no coração busca refúgio nas coisas materiais: roupas, comida, dinheiro, posse, poder, prestígio, etc. Não convém nos gloriarmos dessas coisas, diz Paulo numa outra leitura. Devemos nos gloriar por causa da presença de Deus em nossa vida e por suas constantes manifestações. São muitas as vezes em que se manifesta entre nós, mas não damos a devida importância. Tudo porque estamos preocupados mais com outras coisas do que ele. A beleza da vida e seus milagres ficam como se não fossem importantes, e buscamos assim os milagres prometidos pelas propagandas, pelos interesses escusos de tantas outras formas de agir que nos desviam do caminho de Deus. Que passa a confiar mais em Deus, entregar nossa vida a ele, não obstante as nossas falhas e fraquezas, para que ele nos fortaleça. É em nossa fraqueza que temos a chance de experimentar a misericórdia e a fortaleza de Deus. Cada problema por seus dias. Não deixe, não leve, vá descansar, deixe os problemas de amanhã para resolver amanhã. Lembramos então, estamos no dia da novena de São Pedro, dia 20, sábado. Então, iniciando aí a partir do almoço, aí a partir da 1h30, os festejos de São Pedro. E quem quiser, um pastel, aí vai cachorro quente, um doce, a canjica, um morango, aí com chocolate, uma maçã do amor, aí vem tudo que é tipo de doce, bolos, né? E aí vem do geral, né? Um caldinho, né? Tá frio aí, um caldinho de frango, um caldinho de feijão, buscando aí também, né? Um quentão, vai ter aí para vocês, um bingo para se divertir, e aí também bebidas à vontade, se pessoal quiser beber, tomar aí seu refrigerante, sua água, tem uma cerveja também, então o pessoal possa partilhar aí da festa de São Pedro, iniciando então hoje a novena, com a presença então da novena também, com a missa às 19h30, com a presença de Dom Edgar, ele que vem celebrar conosco. Cada dia vai ter um frei também para celebrar conosco aí a novena e a festa de São Pedro. Então, lembrando que do dia 20 ao 28 a novena, sempre às 19h30, exceto, já vemos anunciando há muito tempo, exceto que no dia 24 tem jogo da seleção e a missa será às 18 horas, tá bom? Pedimos a compreensão. E no dia 29, no dia da festa de São Pedro, às 9h30 e também às 19h30. Duas missas do dia também de São Pedro. Claro que no dia 29, com churrasco, festa da comunidade. Lembrando que são no mês do dízimo. O dízimo é feito de várias dimensões e cada dia.

0: cada fim de semana, cada semana estão trabalhando numa dimensão, e esse terceiro domingo nós estamos trabalhando também a dimensão missionária. É o compromisso fiel em sustentar a expansão da fé e evangelização. Ela garante que a mensagem cristã chegue às nossas comunidades e regiões necessitadas, permitindo que quem doa recursos financeiros também participe da missão de anunciar o evangelho. Lembramos também a todos, nesse final de semana, hein? Lembrando que tem celebrações aí, dia 21, às 9 horas, bairro São Francisco de Assis, Passo da Ilha. E lembrando que à tarde, a partir de 1:30, continuamos aí no domingo, de modo especial aí também com todos os festejos aí de São Pedro. Já estamos aí em meio, né, a novena de São Pedro, que Deus ilumine e abençoe também a todos que trabalham, que dê força, muita gente gratuitamente deixa de trabalhar para poder estar aí na festa, ajudando, colaborando em prol da nossa comunidade de fé. Só temos que agradecer a toda a comunidade de fé pelo empenho, pelo apoio também, sempre vem a festa São Pedro, 94 anos de festa de São Pedro. Também lembre-se dos casamentos, irão se casar com as graças e bênçãos de Deus, dia 4 de julho, Leonardo Sprisco, Doliane Rodrigues de Lima, às 10:30 na capela, Darcy Ribeiro Brizola e Maria Salete Cadorim, às 18:30 no Mosteiro Nossa Senhora de Fátima. Também um pedido que o pessoal está fazendo aí da cozinha, se alguém tiver aí, salsinha de modo especial, para fazer tempero verdes aí, principalmente a salsinha, se alguém tiver, puder trazer o pavilhão aí fazer doação. A gente fica muito grato também por essa doação. Que Deus abençoe a todos que nos acompanharam e que estão acompanhando aí esse momento tão importante da novena de São Pedro. Que Deus abençoe em nome do Pai, do Filho e do Espírito Santo. Amém.
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7: Paz e bem, queridos irmãos e irmãs. Seja muito bem-vindo a mais um encontro com a Palavra de Deus. Eu sou o Frei Augusto Luiz Gabriel e é uma alegria estar com você para meditarmos juntos as riquezas da liturgia da Igreja do 12º domingo do tempo comum, ano litúrgico A. Todos nós carregamos medos. Alguns são visíveis, outros permanecem escondidos no coração. Há o medo de fracassar, de perder alguém que amamos, há o medo de não conseguir superar uma dificuldade, ou até mesmo de sermos incompreendidos ou rejeitados. Mas a palavra de Deus vem ao nosso encontro com uma mensagem muito clara e, digamos que, consoladora. Não tenhais medo, nos pede Jesus. Essa expressão aparece várias vezes no Evangelho do 12º domingo do tempo comum. Não como uma simples frase de incentivo, mas como uma certeza que nasce da presença de Deus em nossa vida. Por isso, onde você estiver agora, abra o seu coração. Permita que a palavra ilumine suas preocupações, fortaleça sua esperança e renove sua confiança no Senhor. E para iniciarmos o nosso programa Viva a Palavra, façamos juntos o sinal que nos une, nos reúne e nos congrega como irmãos e irmãs. Em nome do Pai, e do Filho, e do Espírito Santo. Amém. A graça e a paz de Deus, que cuida de seus filhos e nunca os abandona, esteja convosco. Bendito seja Deus que nos reuniu no amor de Cristo. Queridos irmãos e irmãs, antes de ouvirmos a palavra de Deus, peçamos a graça, a bênção, a luz do Espírito Santo. É Ele quem fortalece os corações abatidos, é Ele que sustenta aqueles que atravessam momentos difíceis e nos ajuda a enxergar a presença de Deus mesmo quando tudo parece escuro. Que o Espírito Santo afaste de nós todo medo que nos paralisa e nos conceda a coragem dos discípulos de Jesus. Invoquemos então este Espírito Santo com a música de Frei Fabretti e José Tomás Filho. Vamos juntos cantar: Vinde Espírito de Deus.

Irmãos e irmãs, a liturgia do 12º domingo do tempo comum fala diretamente às nossas inquietações. Na primeira leitura, encontramos o profeta Jeremias vivendo um momento difícil. Ele sofre perseguições, críticas e ameaças. Muitos desejam sua queda. No entanto, Jeremias não se entrega ao desespero. Ele confia que Deus está ao seu lado como um forte guerreiro. Na segunda leitura, São Paulo nos recorda que o pecado entrou no mundo por um homem, mas a salvação veio por Jesus Cristo. Onde abundou o pecado, superabundou a graça. Já no Evangelho, Jesus prepara seus discípulos para a missão. Ele sabe que encontrarão dificuldades e resistências. Por isso Jesus repete várias vezes: não tenhais medo. A confiança em Deus não elimina os problemas da vida. Pelo contrário, nos dá certeza de que nós jamais caminhamos sozinhos. O Senhor conhece cada um de nós, conhece nossa história, vê nossas dores, acompanha nossas lutas e permanece conosco em todos os momentos. Por isso, irmãos e irmãs, as leituras do 12º domingo do tempo comum nos convidam a substituir o medo pela confiança, a insegurança pela esperança e todo tipo de desânimo pela fé. E para nos ajudar a compreender melhor esta liturgia, nós vamos ouvir agora uma canção do Padre Zezinho, que tem como título Ide para Semear.

Acabamos de ouvir a música Ide para Semear, do Padre Zezinho. Oremos. Senhor nosso Deus, fortalecei nossa fé e nossa confiança. Nas horas de provação, sustentai-nos com a vossa graça. Nas horas de dúvida, iluminai-nos com a vossa palavra. E nas horas de medo, fazei-nos recordar que estamos sempre sob o vosso olhar amoroso. Por Cristo nosso Senhor. Amém. Liturgia da Palavra. Introdução à primeira leitura. Vamos ouvir agora a primeira leitura do 12º domingo do tempo comum, que está no livro do profeta Jeremias, capítulo 20, versículos 10 a 13. Jeremias vive um dos momentos mais difíceis de sua missão. Ele experimenta a solidão, a perseguição e a incompreensão. E mesmo assim, permanece firme porque confia na presença de Deus. Ouçamos com atenção. Leitura do livro do profeta Jeremias. Jeremias disse: Eu ouvi as injúrias de tantos homens e os vi espalhando o medo em redor. Denunciai-o, denunciemo-lo. Todos os amigos observavam minhas falhas. Talvez ele cometa um engano e nós poderemos apanhá-lo e desforrar-nos dele. Mas o Senhor está ao meu lado, como um forte guerreiro. Por isso, os que me perseguem cairão vencidos. Por não terem tido êxito, eles se cobrirão de vergonha. Eterna infâmia que nunca se apaga. Ó Senhor dos exércitos, que provas o homem justo e vês os sentimentos do coração. Rogo-te, me faças ver tua vingança sobre eles, pois eu te declarei a minha causa. Cantai ao Senhor, louvai o Senhor, pois ele salvou a vida de um pobre homem das mãos dos maus. Palavra do Senhor, graças a Deus. Irmãos e irmãs, como reflexão desta primeira leitura do profeta Jeremias, temos um versículo que nos chama a atenção. Assim diz o profeta: Mas o Senhor está ao meu lado como forte guerreiro. Que bonita profissão de fé de Jeremias, de entender a companhia do Senhor como alguém que lhe dá força, como um forte guerreiro. Ele não nega nenhum tipo de dificuldades, não finge que está tudo bem. Pelo contrário, fala abertamente das perseguições que sofre. E isso nos ensina, irmãos e irmãs, algo muito importante. Ter fé não significa ignorar os problemas, as dificuldades. Ter fé não consiste em fingir que a dor não existe. Consiste em acreditar que Deus permanece conosco, mesmo diante de todo tipo de perseguição, de dificuldade, mesmo quando a dor possa existir. Quantas vezes também nós experimentamos inseguranças, incompreensões, críticas ou até mesmo decepções? Quantas vezes nos sentimos sozinhos diante das dificuldades? Jeremias nos ensina que, mesmo nessas situações, podemos confiar no Senhor. O Senhor está ao meu lado como um forte guerreiro. A última palavra não pertence ao medo, nem à perseguição, nem a nenhum tipo de sofrimento. A última palavra pertence a Deus. E quem coloca sua vida nas mãos do Senhor jamais caminhará sozinho. O salmo desta liturgia do 12º domingo do tempo comum é a oração de alguém que sofre, mas continua acreditando na misericórdia divina. Mesmo em meio às dificuldades, o salmista não perde a esperança. Por isso, cantemos juntos agora este salmo, que tem como número 68-69. A resposta é: Atendei-me, ó Senhor, pelo vosso imenso amor. Ouçamos.

Irmãos e irmãs, vamos ouvir agora a segunda leitura da carta de São Paulo aos Romanos, capítulo 5, versículos de 12 a 15. São Paulo nos fala do contraste entre Adão e Cristo. Se por um homem entrou o pecado no mundo, por Jesus veio a graça, a reconciliação e a vida nova. Ouçamos. Leitura da carta de São Paulo aos Romanos. Irmãos, o pecado entrou no mundo por um só homem. Através do pecado entrou a morte, e a morte passou para todos os homens, porque todos pecaram. Na realidade, antes de ser dada a lei, já havia pecado no mundo. Mas o pecado não pode ser imputado quando não há lei. No entanto, a morte reinou desde Adão até Moisés, mesmo sobre os que não pecaram como Adão, o qual era a figura provisória daquele que devia vir. Mas isso não quer dizer que o dom da graça de Deus seja comparável à falta de Adão. A transgressão de um só levou a multidão humana à morte, mas foi de modo bem superior que a graça de Deus, ou seja, o dom gratuito concedido através de um só homem, Jesus Cristo, se derramou em abundância sobre todos. Palavra do Senhor. Graças a Deus. Estimados ouvintes, queridos irmãos e irmãs, como reflexão desta segunda leitura da carta de São Paulo aos Romanos, temos também um versículo que nos chama a atenção e que queremos aqui refletir. A graça de Deus foi concedida em abundância. A mensagem de São Paulo nesse sentido, à comunidade romana, é profundamente esperançosa. Muitas vezes olhamos para o mundo e vemos violência, injustiça, guerra, divisões e sofrimento. Às vezes até pensamos que o mal está vencendo, mas o apóstolo nos recorda que a graça de Deus é maior. O amor de Cristo é mais forte que o pecado. A misericórdia de Deus é maior que nossas fraquezas. A graça de Deus foi concedida em abundância. Por isso, Jesus não veio para corrigir erros da humanidade. Ele veio inaugurar uma nova geração, uma nova criação, um novo tempo. Por isso, nós cristãos nunca podemos viver sem a esperança, sem reconhecer essa graça em abundância que o Senhor todos os dias nos dá. E assim, diante de qualquer tipo de desafio, de medo, de insegurança, incerteza, podemos sempre nutrir a certeza de que a graça de Deus continua agindo por nós, por meio de nós e também de nossos irmãos e irmãs. E onde a graça de Deus encontra espaço, um coração aberto, ali nasce uma vida nova. Por isso, nós vamos ouvir agora uma canção muito bonita, que tem como título Ninguém Explica Deus, e é interpretado por Danúbia do Menino Jesus.

Há quantos séculos a humanidade tem buscado explicar algumas coisas na busca de ter nas mãos tudo, todo poder, todo domínio, de poder realmente trazer nas mãos o domínio, inclusive, da própria vida. E o quanto que é difícil pra gente que tenta controlar tudo, entender que o controle não está nas nossas mãos, mas está nas mãos de Deus, do único Deus. É Ele quem sabe o começo, o fim, é Ele que sabe como as coisas vão se dar. E por mais que nós tenhamos conseguido atingir muito conhecimento, sempre vai ter aquele lugar, aquele ponto na nossa vida que a gente vai ter que entregar os pontos e falar: Senhor, aqui eu sei que não tem explicação, aqui eu sei que é o meu limite. Isso não é ruim, não. Isso é filiação, isso é confiança, isso é abandono, isso é conhecimento de Deus. Você que está escutando essa canção, eu te convido a fazer essa experiência profunda de não tentar explicar, muito menos, as coisas de Deus. Não procurar também explicações diante das coisas que Deus tem realizado na sua vida ou ao redor de você. Mas simplesmente dizer: Senhor, eu confio. Porque antes de tudo, no começo e no fim, Ele já era, e no fim é Ele quem sabe de todas as coisas. Como filha, eu confio e te convido.

Acabamos de ouvir a música Ninguém Explica a Deus, por Danúbia do Menino Jesus. Chegamos ao Evangelho do 12º domingo do tempo comum, segundo São Mateus, capítulo 10, versículos de 26 a 33. Jesus prepara os discípulos para a missão e lhes faz um convite que atravessa os séculos e chega até nós. O convite de não ter medo. O Senhor recorda que Deus conhece cada um de seus filhos e cuida deles com amor. Ouçamos. O Senhor esteja convosco. Ele está no meio de nós. Proclamação do Evangelho de Jesus Cristo, segundo Mateus. Glória a vós, Senhor. Naquele tempo, disse Jesus a seus apóstolos: Não tenhais medo dos homens, pois nada há de encoberto que não seja revelado, e nada há de escondido que não seja conhecido. O que vos digo na escuridão, dizei-o à luz do dia. O que escutais ao pé do ouvido, proclamai-o sobre os telhados. Não tenhais medo daqueles que matam o corpo, mas não podem matar a alma. Pelo contrário, temei aquele que pode destruir a alma e o corpo no inferno. Não se vendem 2 pardais por algumas moedas? No entanto, nenhum deles cai no chão sem o consentimento do vosso Pai. Quanto a vós, até os cabelos de vossa cabeça estão todos contados. Não tenhais medo, vós valeis mais do que muitos pardais. Portanto, todo aquele que se declarar a meu favor diante dos homens, também eu me declararei em favor dele diante do meu Pai que está nos céus. Aquele, porém, que me negar diante dos homens, também eu o negarei diante do meu Pai que está nos céus. Palavra da salvação. Glória a vós, Senhor. Estimados ouvintes, como reflexão do Evangelho segundo São Mateus, capítulo 10, versículos 26 a 33, temos uma expressão que perpassa todo este nosso programa da Viva Palavra: não tenhais medo. Talvez esta seja uma das frases ou versículos mais importantes de todo o Evangelho. Jesus não diz que os discípulos terão uma vida fácil, não promete ausência de problemas, não garante que serão compreendidos por todos, mas garante algo muito maior. Deus sempre estará com eles por meio do Espírito Santo. Jesus utiliza uma imagem muito bonita. Ele fala dos pardais, aves pequenas e simples que não passam despercebidas aos olhos de Deus e também aos nossos olhos. E então afirma: Vós, irmãos, irmãs, apóstolos, discípulos, vós valeis muito mais do que muitos pardais. Uma mensagem consoladora para cada um de nós. Nós não somos números para Deus, nós não somos anônimos e também não somos e seremos esquecidos. Cada pessoa é conhecida e amada pelo Senhor. Até os cabelos de nossa cabeça estão contados, diz Jesus. Isso significa que Deus conhece nossa história nos mínimos detalhes. Conhece nossas alegrias, nossas feridas, nossas preocupações e também, por que não, Deus conhece os nossos sonhos. Por isso, não precisamos viver escravizados pelo medo. Quem confia em Deus descobre uma liberdade nova, a liberdade de testemunhar a fé, a liberdade de fazer o bem, a liberdade de permanecer firme mesmo quando surgem dificuldades. No 12º domingo do tempo comum, Jesus nos convida a renovar então a nossa confiança. Talvez aí em você, em mim, exista alguma preocupação que ocupa o nosso coração neste momento. Talvez alguma situação que tire a nossa paz. Por isso, entreguemos tudo isso ao Senhor. Não tenhais medo, é o pedido do Senhor nesta liturgia do 12º domingo do tempo comum. Escute novamente a voz do Senhor. Ele nos pede: não tenhais medo. Vamos ouvir agora a música Teus Planos,
por Danúbia do Menino Jesus.

deixa nos arrepender, porque Ele é fiel, Ele cumpre a Sua palavra e a Sua promessa. Mas para nós é necessário uma coisa, que a gente feche os olhos e confie. Porque às vezes o passo que está à frente ele não é claro, e às vezes e muitas vezes, aquele ditado, né? É preciso primeiro que a gente dê o passo, depois Deus vai pôr o chão. Muitas vezes é isso, nós não vemos o que vai acontecer ou como, as coisas não estão claras. E Deus de fato não precisa explicar tudo para nós, mas é necessário que a gente confie nele, que a gente apenas feche os olhos, dê a mão para ele e creia que aonde for, se nós estivermos com ele, os passos estarão perfeitos e corretos. Eu não sei qual é o desafio da sua vida hoje, mas hoje ele te pede, confia, entrega tudo, acredita que ele é bom e que ele faz bem todas as coisas. Então nós podemos confiar.

Acabamos de ouvir Teus Planos, por Danúbia do Menino Jesus. Bênção final. O Senhor esteja convosco, Ele está no meio de nós. Que Deus fortaleça os corações desanimados, console os aflitos e sustente todos aqueles que enfrentam dificuldades. Que a confiança no Senhor seja maior do que qualquer medo. Desça sobre você, sobre a sua família, a bênção de Deus Todo-Poderoso, em nome do Pai, e do Filho, e do Espírito Santo. Amém. E assim, chegamos ao final de mais um programa Viva Palavra. Hoje refletimos sobre a confiança que nasce da certeza de que Deus cuida de cada um de nós e que jamais nos abandona. Lembremos-nos, o medo não deve ter a última palavra em nossa vida. A última palavra pertence sempre ao amor de Deus. Eu sou o Frei Augusto Luiz Gabriel e agradeço pela sua companhia. Um grande abraço, paz e bem. E para encerrar, ouçamos Salve Rainha, Mãe de Deus, por Danúbia do Menino Jesus.

Senhor, tua palavra é uma lâmpada para meus passos, é luz para meu caminho. Ouvimos o que Deus nos quer falar, nas letras do grande livro, nos fatos do dia a dia.

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Colocaram o prefixo aí que tava começando amanhã, sinal. Tá... Agora estamos começando. É o programa do sabadão, né? O programa Show! Show de bandas está começando aqui na Selinalta. É, sabe até que hora que vai? Ah, tá. Tá pensando? Eu também tô. Até às 17 horas! Alô, galera! E às 17h30 tem Jornada Esportiva. Boa tarde pra você. Boa tarde, meu amigo, minha amiga, boa tarde, eu se ligado aqui na Selinalta, sabadão, dia 20, né, dia 20 de junho de 2026. Não me esqueça. Lembre sempre de mim, você que tá trabalhando, curtindo nosso programa, obrigado. Meus amigos que estão na construção civil, ontem eu estava conversando com um amigo lá no... Como é que é? Boteco da Ju, né? Boteco da Ju. Ele falou assim, olha, a tarde toda eu vou ficar aplicando, fazendo aquele porcelanato, né? Trabalhando na construção civil, no porcelanato, mas com o radião ligado, ouvindo o seu programa. Obrigado, amigo. Amigos que estão aí curtindo,

99972-2564, nosso telefone 99972-2564 é o nosso telefone. Você manda sua mensagem e nós rodamos a banda para você até às 17 horas. É o show de bandas. Começando com a banda Balada. Bela Maria, boa tarde para você.

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uma carinha de quem quer chover, friozinho por aí, né? Sabadão, pra você ficar em casa. É, comendo uma pipoquinha. Rádio ligado aqui nesse sinal. É, muitos no interior aí, sapecando pinhão também, ó, a época do pinhão agora, né, meu? É, eu ganhei uns baldinhos de pinhão. Sabadão legal, sabadão é show, show de bandas aqui na Sinalta, até às 17 horas. E hoje tem jornada esportiva. Lembrando que o Brasil ganhou ontem, né? Ganhou, mas também o timinho, ó, então é mais fraco do que aquela sopinha de escola, né? Aquela sopa de hospital, assim, sabe? Aquela sopinha. É, o Haiti não fez nenhum ponto até agora, né? O Brasil já está classificado na primeira rodada, né? Primeira rodada, vamos ver depois. Pedreira vai depois. Aí vai ter pedreira, né, meu irmão? Vamos ver. O esporte hoje aqui na Serenalta tem jornada esportiva hoje aqui na Serenalta. Obrigado, Denise. Obrigado pela sua companhia, minha querida amiga. Uma beijoca no seu coraçãozinho. Um chute no tornozelo do seu marido, Danilo. Um chutão no tornozelo dele. Abraçar seu pai. Seu Darcito Lotti. Agradecendo a dona Lourdes Colotti. Obrigado, gente boa. Sempre na companhia do programa. Ali no Vale Bortotti, muitas pessoas ouvindo nós.

Sábado é essa alegria. 13 horas e 19 agora, né? Passamos para 19 minutos agora. Já lavou a louça do meio-dia? A louça! É, depois do almoço, tá aquela preguiça, né? Lava a louça, quase que ninguém gosta, né? Até fazer comida muita gente gosta, até fazer a comida muita gente ajuda, né, meu? Agora não é na hora de lavar a louça, muita gente com preguiça, Os marmanjos deitam o sofá, erguem as pernas e dá aquela soneca, né, aquela cesta. Sabadão! 88,3 MHz, 30 mil watts de potência, é a Serinalta. Jaime Simon, meu grande amigo.

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3: É, fazer o quê, né, meu? Estamos aí na área, 13:30, né? 13:30, 13:30 na capital do Sudoeste. Obrigado pela sua companhia em toda a nossa região. Diz aqui, ó, boa tarde. É a Bruna, o Adriano, abraço, no bairro Vila São Pedro. É, bom final de semana, todos hoje está, né, todos hoje está de bem, né? Olha, estão ali numa grelha, a churrasqueira e um churrascão aí por cima, rapaz. Chega da inveja disso, hein? Parabéns, pessoal, aí na vila, mudou já aqui, rapaz. No bairro Vila São Pedro, Piazão tá aí, parceiro, limpando o cabelo. Mano, essa dica tá louca. Como é que é? Passa a mão na língua e passa no cabelo. Coisa mais linda, essa juventude. Pessoal de Vila São Pedro, aquele abração especial. Gostei dessa brincadeira do Tiazinho, rapaz. Foi muito legal, muito bom. Bem, aqui também, mais um áudio chegando. Boa tarde.
4: Você sabia que comer uma fatia de bolo de chocolate por dia é muito mais saudável do que beber um litro de água sanitária?
3: Ah, mas para, é brincadeira, é. Ah, não, acabou com os drogas agora. Claro que é melhor, claro que é melhor. Se bem que eu nunca experimentei água sanitária, né? Bolo até que experimentei já. Amigos, estão ali no Vila São Pedro, ligadaço na programação. Meu amigo Valdir Roveia, já almoçou? Já lavou a louça ou deixou pra alguém lavar? Deixou lá no canto, pra depois eu faço lá em casa, eu faço isso, eu deixo no canto, né, meu? Eu deixo lá no canto, eu deixo lá na pia, daí quando a pia tá cheia, aí eu dou uma esticada nos braços, espichando nas pernas, assim, né? Dou aquela aquecida, assim, e se a torneira funcionar com água quente, a gente lava a louça. Se a torneira não funcionar com água quente, a gente deixa pra amanhã. E tá tudo certo.

Quero mandar um abraço lá em Blumenau, Santa Catarina, onde a minha irmã, a Neca, tá no salão de beleza, tentando ficar mais bonita, mais bonita. Não adianta, pintura não faz isso, né? Depois de lavar, depois de tomar um banho, a beleza sai no ralo, né? Que é isso? Tá mandando um abraço todo o pessoal que tá no salão de beleza, lá onde está a minha amiga Neca, minha irmã Neca. O Jackson tá em casa, né? O Jackson tá por casa. Ele, um friozinho desse, ele não sai de casa, né, Marcelo? 18 graus lá pra ele é frio, rapaz. Pra nós aqui é calor, hein? Ah, nós aqui tá tudo tranquilo. Nós aqui, 18 graus, estamos numa boa, né? Lá ele tá tremendo de frio, rapaz.

0: Neste momento aqui em Pato Branco, aqui nos estúdios da Selinalta, está 13 graus, mas é positivo, né? 13 graus positivo, não é negativo, não. 13 graus positivo.
1: Tá assistindo, Alex?
2: You?
1: Então, tchau.
0: Tchau. 13 horas 34 minutos. Boa tarde. Boa tarde, você ligado aqui na Selinalta. 88,3 MHz.

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2: É, minha gente, pessoal do Rio Grande do Sul, estavam ligando pra cá, mas estava dando uma interferência, não sei, várias pessoas conversando junto, eu não pude entender nenhum, eu já vou retornar pra você a ligação, tá bom? A Bonitona tá ligada também no Bairro São Vicente, obrigado, Neiva. Bonitona ligadaça aqui no programa, obrigado. Oh, 13 horas e 45 minutos agora, 13h45. Vamos atendendo um áudio. Eu sempre peço para que as pessoas mandem um áudio meio curtinho, né? Para poder a gente atender aqui mais rápido, né? Porque senão atrasa muito. Deixa eu ver até aqui de boa tarde. A Bruna e o Bruna tá ouvindo nós, né? Um abraço no Bairro São. Tá, o Piazinho e tá, todo mundo aí. A Jurema, deixa eu ver aqui, boa tarde, parabéns pelo programa, obrigado. Quem mandando ali, a Elza, a Linda Cir também mandando, brigadão, deixa eu ver aqui, tem mais gente, nossa, aqui, deixa eu ver onde é que tá, tu tá extraviado aqui, gente, alô, boa tarde, estou na escuta do programa. Obrigado, meu amigo Celso. Aquele abração, Celso, do bairro Menino Deus e no Alto da Economia. Celso, obrigado pela sua companhia. Entre tantos que estamos ouvindo aqui, chegou mais um aqui. Boa tarde.
3: Cabelinho, se tu não puder rodar essa casamento de sítio para nós. Você é um especialista em. Em bandinha aí. Escolha a próxima para nós, então.
2: Claro.
3: Um forte abraço, meu pia. Obrigado que você sempre atenda nós de coração. Obrigado, meu. Você mora no nosso coração aí.
2: Ô, meu amigo.
3: Um ótimo final de semana aí.
2: Pra ti também, rapaz. Meu grande amigo.
3: Fala, cabelinho.
2: Falo.
3: Boa tarde, meu gorizão. Como é que tá você? Bom, tudo certo?
2: Bom.
3: Tamo na escuta aqui, curtindo o friozinho na costa do Chupim aqui.
2: Mas, imagina só.
3: E lembrando dos amigos, dos tios aí.
2: Claro.
3: Os parceiros.
2: Não, então.
3: Mandar um abraço lá pro seu Zeno e pra dona Neuza, que estão te ouvindo lá, não perde o teu programa.
2: Faz o melhor.
3: Fica doente se não ligar a Selenalta no sabadão aí. Mas durante a semana diz que ela levanta às 5 horas da manhã escutando o Morangão e coisa nada. E ali vai. E queria mandar os parabéns pra dona Mincha. Dona Guilhermina Kalinowski, na verdade.
2: É mesmo?
3: Ela tá fazendo hoje 71 anos de idade.
2: E se nós
3: divertirmos. Parece uma menina de 50.
2: 17.
3: Gente boa. Roda pra ela aí, pra nós ouvir também. Casamento de sítio. Beleza, meu gurizão?
2: Um abraço.
3: Tão faceiro que só por Deus, meu piá.
2: Então.
3: Bom final de semana pro senhor.
2: Aê! Que bom as pessoas compartilhando com nós o programa aqui na Serenalta, sabadão, dia de banda. Ô, seu Zeno e dona Neuza, eu fui lá esses dias atrás e levei minha dona Paciência lá e meu piazinho também, o Breno, né? E fomos lá, comeu mais ou menos, mas não digo muito, né? Umas 4 porções, porque a porção é grande, as porções, né? Mas 4 porções. Tomei mais ou menos umas 8 cervejas, de litro, mais ou menos. Ah, só umas 8. Aí fomos sair, ele falou, não custa nada. Eu falei, eu volto outro dia aqui, vou trazer o Mitrute junto comigo. Ô, meu amigos dele, da News, ali vários. Cristo Rei, no desce e sobe ali, né, meu? Do lado de. Olha quem vai aqui do centro, as direitas ali. Ai, zagurizada!
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2: E o seu Leandro Lima, sempre na companhia da dona Catarina, também ligado, né? Sempre, sempre. Diz boa tarde, tô na escuta aqui, né? Escuta. Ah, certo, tá? Deixa eu ver mais aqui, deixa eu ver quem tá vindo aqui também. Nós não tem o nome! Por que não mandou o nome? Tá aqui, mandou um monte de notícias pra nós aqui. Boa tarde, tal, tá, tal. Tá. Não mandou o nome, mas não. Mande o nome que nós falamos, nome do céu, tá? Que tal essa? Corpo e alma. A dona desse porre.

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2: Muito bueno, chega inteiro. É, o joguinho daqui a pouco começa também, né? Daqui a pouco começa, diz aqui, ó, boa tarde. Um provocando o Leandro Lima, outro provocando um, outro um. Aí, rapazada, essas brincadeiras é muito bom e agradável, né? Olha o Zeno e a Dona Neuza lá no Cristo Rei. Não tem que exporção, né? Estão acompanhando nosso programa aqui também, né? Obrigado, gente boa demais. Uma hora só uma passadinha aí também. Vai gostar daquela porção mais agradável que vocês fazem. Eita, gente boa demais. Está por aí, né? Agora são exatamente 14h, são 14 horas agora, né? 14 horas na capital do Sudoeste. E quem é que vem chegando? É o Grupo Momento. É um popurê. Momento. Daqui a pouco eu vou pedir a música do Jaime Simon. No próximo bloco tem Jaime Simon. Vamos!

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3: Muito bem, meus amigos, estamos aí, alegria, claro, sabadão, aqui na Serenalta, são 14 horas e 14 minutos, muito obrigado, boa tarde, Monsieur Antônio, com as bênçãos de Deus, estamos na escuta, parabéns pelo programa, tá excelente, um abraço, tudo de bom, quem manda pra nós aqui é a bonitona Delair, né? Bonitona Delair, na companhia do nosso programa.

Obrigado. Vamos agradecendo também. Boa tarde, obrigado. Estamos curtindo o programa. É a Neuza, né? Claro, a Neuza e também o Zeno, lá no Cristo Rei. Brigadão, brigadão. É isso. Meu amigo Jaime Simon também está na companhia. Alô, meu amigo Jaime Simon, grande cantor e compositor, é aqui de Pato Branco, genuinamente patobranquense, e ele curte sempre o nosso programa, grande parceirão nosso aí, né? Grande Jaime Simon! E ele chega cantando. O cachê dele hoje vai ser maior, né? Porque ele já cantou uma, cantou outra e vai ser outra daqui a pouco mais. Então, o cachê dele hoje, o cachê dele vai ser maior, né, Jaime Simon? Que tal? Jaime Simon, perdoe, amor.

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3: Barbaridade, gaiteiro! Nós aqui, faceiro. Ó, mandando um abraço ao nosso amigo Jaime Simão, na companhia do programa, ficou sentido também com esse incidente que aconteceu com o nosso amigo Carlos, aí do musical Doce Amor, hoje no ônibus dele, né? Foi fazer um serviço embaixo, tá, do carro? Macaqueou, o ônibus tava, entrou embaixo, achou que tava todo segurança, abaixou o paver e abaixou o ônibus, é pesado em cima do corpo do nosso amigo Carlos, mas graças a Deus ele está tudo bem, o pessoal foi lá, já recuperaram, tiraram, foram no hospital, tá tudo bem, deu, né, uma clavícula, acho que deu fratura na clavícula e tal, mas nada demais, graças a Deus. O nosso amigo Carlos, aí do musical Doce Amor, boa recuperação pra você, você é um cara forte. Deus está contigo. Olha, você está pedindo música, nossa amiga Maria também está vindo lá no bairro Morumbi, obrigado pela sua companhia, Maria. A Sandra também está ligada, ela falou, a Sandra falou assim, você manda pra nós aí, o Brilha Som, Dor da Paixão. Ô Sandra, eu vou mandar pra ti sim, claro que eu vou. Boa tarde, aqui tá Enquanto Descansa, vamos aproveitar para dar uma lavada no telhado. Ah, tá. Lavado no telhado, é para mandar uma música dos Atuais, mas eu mando os Atuais para ti já já, viu? Alô, seu Hélio Tormen, grande abraço, Hélio, vamos lavar o telhado hoje, né? Então vamos lá, dá uma caprichada. Boa tarde, cabelinho, é o Vanderlei Mondardo, e o pé do chumbo, tá por aí também, Vanderlei Mondardo. Obrigado, diz boa tarde, tudo bem, graças a Deus, com você, tudo bem, melhor agora, sabe quando você manda as mensagens, fica melhor ainda, vem melhor, melhor, melhor, melhor, muito melhor. Sabadão, o Valdir Rové já falou pra nós, Valdir Rové falou, Márcio, não escuta nada, não escuta. Viu, Valdir, quinta-feira vou estar de folga, véio. Quinta-feira vai ter jogo, né, vai ter o Pato aí, né, meu? Vamos sempre tomar uma cervejinha, bater um papo, quinta-feira, aí depois às 18 horas, vamos, se você tiver tempo, vamos, né? Uma cervejinha aí, bater um papo e recordar nosso passado, contar, como se colocar as fofocas em dia, coisa boa. A Sandra, obrigado pela sua companhia. Sandra, você pediu o Grupo Carisma, Vida Cor de Rosa. Eu vou mandar pra ti. A Alexandra, viu, Alexandra? Você pediu a música do Céu e Cantos? Alexandra. Mas pra mim, então, eu li aqui, você viu, entendeu ali, vou mandar aqui pra ti, tá bom? É que tem chegando agora. Brilhação. Dor da Paixão. Boa tarde, bom sabadão pra você.

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2: Isso é, de bem com a vida. Faceiro, faceiro que nem gordo de camisa nova, né, meu? Estamos aqui agora nesse sabadão. Legal, legal, legal. É. As bandinhas na Serinalta. Ontem eu estive lá no Boteco da Ju. Boteco da Sul, né? Que Sul, que Ju. É a Boteca da Sul. E teve um rapaz lá que falou: Moacir, eu vou ficar a tarde toda trabalhando e curtindo seu programa, sentando porcelanato, né? Negócio é. E curtindo seu programa e não peguei o nome dele, rapaz. Me desculpe mesmo. A Lucy tá ligada também, né, Lucy? Ali, pessoal, estão no Boteco da... É, da Sul, no Boteco da Sul, diz ela assim, a Lucy. Mas a Lucy falou assim, né, diz, boa tarde, estamos aqui organizando os comes e bebes, né, pra festa junina, quentão, pipoca, pinhão, cri-cri, pé de moleque, eu não posso comer muito pé de moleque, fico nervoso, amendoim também não posso, cachorro quente posso, é, cachorro quente tem pastéis, tem também galeto, é o melhor galeto, né, que não pode faltar os galetos da Lucy, né? E queremos ouvir a música com a banda Vibração Vovó. A vovó Alfrida. Ofereço para todos os amigos, todo o pessoal que estão ali, né? Curtindo o programa ali no... Era Encontro dos Amigos, agora passou. É o Boteco... É, Boteco da Lua, né? Tá bom, Suzana. Boteco da Sul. Boteco da Sul. Boa tarde, pé de moleque, tu fica, né? É que me dói os dentes, hein? Tu tá um piado. Ô, Denise, Tolote, aquele abraço pra você. Eu pareço... É, eu tenho cara de piá, mas eu tenho, a minha idade é bem avançada, já passei da metade, né? Já passei do meio, como diz, né? Já passei do ano, mas já passei da metade, mas meu espírito é de jovem ainda, viu? Beleza! Então tá bom, Denise, o pé de moleque me faz dói o nariz. tá bom, Denise Tolote, aquele abraço pra você, sua esposa também, a família Tolote, obrigado pela companhia aqui na Selinalta. Então a valsa da vovó Alfrida. Alô!

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4: Muito bem, meus amigos, agora são 14 horas e 51 minutos e o primeiro tempo de Holanda e Suécia acaba em 2-1, né, para a Suécia. Então é o seguinte, né, vamos ver depois, daqui a pouco, agora tem as notícias da seleção brasileira, depois vamos ver o que vai acontecer no restante, eu falo para você. Mas tem pessoas pedindo a música de banda Os Manuais, não é Os Normais, Os Manuais. A música A Menina do Ônibus. E vou mandar pra ti, viu? Vou mandar pra ti daqui a pouco. Fique ligada. Fica ligadão aí. 14 horas e 52 minutos, 14h52. Ana Paula também está vindo ali no bairro, no centro, Pato Branco, né? Ana Paula diz aqui, a gente... Então tá. Pediram a música... Tá bom... Vamos mandar pra você aí. Vou mandar essa música daqui a pouquinho mais. Tem mais uma do Jaime Simon. Sabadão. A Denise, ligado, obrigado. Obrigado. A Márcia também está ligada. Obrigado, obrigado. A Neire. No bairro Planalto. Alô, Neire, obrigado. Obrigadão. Vamos ouvir essa agora. Agora quem vem chegando é a banda Os Manuais. Manuais, isso é A Menina do Ônibus.

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4: Muito bem, meus amigos. Fala, meus amigos. Alô, boa tarde.
5: Oi, boa tarde, meu amigo Moacir Antônio. Tudo bem?
4: Tudo.
5: Roda pra mim uma música com o JM.
4: Uhum.
5: É a Jurema Maria Bim do Centro.
4: Sim.
5: Só pra mim curtir, beleza?
4: Daqui a pouco eu mando pra ti, menina. Daqui a pouco tem JM.
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4: Porque tem também pedindo último baile.
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4: A Cleci tá acompanhando o programa também, né? Obrigado, Cleci.
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4: Bora, vamos ouvir agora a música JM, é o último baile.

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5: Muito bem, meus amigos. Sabadão é show de

0: E traz para você o esporte, né? Com quem entende tudo e mais um pouco, né? Do esporte. Chega aí, Morangão, boa tarde.
1: Pois bem, Moacir, amigos do show de bandas, conferindo a principal movimentação esportiva do fim de semana: Copa do Mundo, segunda rodada, 17 horas, Alemanha e Costa do Marfim, 21 horas, Equador e Curaçao. Já neste domingo, 1 da manhã, Tunísia e Japão, 13 horas, Espanha e Arábia Saudita, 16 horas, Bélgica e Irã, 19 horas, Uruguai e Cabo Verde, 22 horas, Nova Zelândia e Egito. Para este futsal ouro, oitava rodada, 20 horas de hoje, Acel e Itaipulândia, Umuarama e Ampere. Na prata, jogos dos times aqui da região, 19ª rodada, 18 horas, São Joséense e Mangueirinha, 19h30, ABL e AEMA, 19h30 também, Coronel e Atlético Clevelandense. Liga Nacional de Futsal, 9ª rodada, 16h45, Cascavel e Carlos Barbosa, 18 horas, jogo que a gente acompanha, Atlântico e Pato, 18h30, Praia Clube Joinville, 19h30, Jaraguá e Magnus. Amanhã, 11 da manhã, Campo Mourão e Corinthians. Na Liga Silver, destaque para amanhã, 16h30, São Lourenço e São Caetano. Na Liga Feminina de Futsal, oitava rodada, a gente transmite hoje pelas redes sociais, 18 horas, Patinhas e Chapecoense. Um abraço, tudo de bom e até mais.
0: Até mais, tem jornada esportiva hoje. Na Serenalta, né? Agora chegou o momento das músicas alemãs, né? Aqui no show, show de bandas tem. O encordou às 5 agora, né? Bandas alemãs, boa tarde pra você.
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3: Mamma mia, né? É isso aí. Olha o joguinho de olha, campeonato não parou ainda, como eu disse, né? Não parou. A Holanda e Suécia estão jogando neste momento, né? Eles estão jogando, já vai passar resultado para avançar, como dizem. Né? É, o Brasil bateu em Cobra Morta ontem, né? Ontem foi, nossa, não valeu nem a pena, como diz. É, o Brasil ganhou ontem. O Brasil já está classificado pela primeira rodada, lógico, primeira. Ah, primeiro para cair, só cai um também, coitado, a gente vai cair, né? Não tem problema. Holanda e Suécia estão jogando neste momento, né? É, deixa eu ver, 5-1, né? Holanda 5, Suécia 1 apenas, né? 1, Suécia 5, Holanda, rapaz. Tem uns times chegando valente, tem uns times chegando firme.
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3: 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Quem está acompanhando as músicas alemãs, também lá no bairro Planalto, seu Roman. Alô, seu Roman. E o pessoal que está no bairro do Big também, companhia. Ali no bairro do Bicheiro, na subida da Itaconomi, no alto da Itaconomi, o pessoal está tão ligados aí também, rapaz. Ah, pessoal aí no bairro do Bicheiro. O Bicheiro está em Curitiba, né? Aí está umas passeadas com a família, e ali quem ficou tomando as contas aí ficou o paulista aí, né, meu? E o paulista falou que o seu Nene, o Nene começar a gargalhar lá, começar a gaguejar lá, ele mete o braço, né, meu? Ele mete o braço, Nene. Então, paulista, todo aquele pessoal que está ali no bar do Bicheiro, no alto da Itaconomi, obrigado pela companhia, amigos.
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3: 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Que pena, foi porque quis, né? Vamos vir agora, Não Quero Mais Brigar.

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2: Moacir Antônio sou eu, Moacir Antônio sou eu. E eu de verdade estamos aqui, né? Vamos chamar, você quer saber se chove, se não chove, se vai dar tempo bom, se vai dar frio?
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2: Vamos ver se vai ficar mais frio, se vai chover, diz aí, Coutinho, boa tarde.
3: O tempo segue com nebulosidade na região, aos poucos vai melhorando, talvez ainda alguma garoa, algum chuvisco, alguma coisinha assim, mas vai melhorando gradativamente, ficando tempo bom à tarde. Não passa muito aí dos 15 graus, 15, 16, com boa vontade. Amanhã, tempo bom, pode ter geada, na faixa aí de 2 a 5, 1 a 4 graus na baixada, e à tarde não passa muito dos 18 graus. Na segunda, começa frio e já pode ter chuva ainda de manhã e ao longo do dia, com frio o dia todo. Na terça, vai melhorando, já pode amanhecer entre 0 e 3 graus na região, e não passa muito dos 8, 10 graus. É frio o dia todo, geada à noite. E geada forte na quarta e quinta, com temperatura em torno abaixo de zero na região. Então, semana que vem é uma semana muito, muito fria. Deve, por enquanto, é a massa polar mais forte do ano, bem no miolo do inverno. Da Climatera, Ronaldo.
2: Obrigado, Coutinho. É o miolo do inverno, falou a verdade, é o miolo do inverno. Friozinho, né? Segura a gente da casa, hein? Segura a gente baixa as cobertas, tchê, gaiteiro. Ah, agora a temperatura aqui no alto, estamos aqui nos estúdios da Selinalta, agora neste momento 13 graus a temperatura. Bora!

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5: Show de bandas, é nós na área, né, Denise Tolotti? Aquele abraço pra ti. Agora são 16 horas com 18 minutos, 16 com 18. Pessoal lá no Passo da Ilha, também na companhia do nosso programa. Obrigado, Lina Bodega, do Passo da Ilha.

os amigos lá na comunidade de Independência. Obrigado pela companhia. Opa! Deixa eu ver quem está lá na, no Boteco da Sul. No Boteco da Sul, as duas vizinhanças, né? Duas vizinhanças. As meninas que vieram lá de dois vizinhos ficar na festa junina ali, né? A Julcileia e também a Juliana, a Juju, as duas Juju, né? Julcileia e também a Juliana estão aí participando da festa junina. As meninas da linda cidade de dois vizinhos.

lá pra Santo Antônio do Sudoeste, isso, Santo Antônio do Sudoeste, alô! Diz que a galera estão lá na sorveteria. Não deve dar frio, é a sorveteria, mas tem uma cervejinha lá também. Então tá bem na praça, isso! Santo Antônio do Sudoeste, na companhia do nosso programa, aqui na Selinal, te despedindo, nós vamos ouvir. Essa banda G10 e o número errado.

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8: Mas agora são 16 horas 32 minutos agora. Vamos chamando quem entende também das loterias. Diz aí, Morangão, boa tarde.
9: Pois bem, Moacir, amigos ligados na Seminalta FM, conferindo os números da sorte. Loto Fácil, concurso 3.714, sorteado 03, 04, 05, 06, 09, 10. 11, 12, 13, 14, 15, 16, 18, 19 e 21. Com 15 acertos, 6 apostas ganhadoras premiadas em R$1.590.500 com 99 centavos. Apostas feitas em São Bernardo do Campo e Bauru, São Paulo, Maringá, Paraná, Belo Horizonte, Minas Gerais, Imperatriz, Maranhão e Aracati, no Ceará. Lotomania, concurso 2.938, sorteado 00, 13, 14, 17, 18, 21, 23, 30, 32, 39, 53, 64, 67, 68, 70, 71, 85, 89, 95 e 99. Acumulou. Um abraço, tudo de bom e até mais.
8: Mais, até mais, amigo. Vamos em frente. Vamos lá, meus amigos. Agora chegando Rainha Musical. Coisas do coração.

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3: Muito bem, meus amigos, o show de bandas não para. Logo mais à noite temos aqui jornada esportiva hoje, hein? Sai uns fuzil hoje, Thiago. Sai uns fuzil, né? A equipe de esporte aqui da Seminalta e você acompanha.

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3: Meu Deus, é bom, agora são 16:49. Bem, gente, acho que vamos tirando o time de campo, né? E hoje tem jornada esportiva aqui na Selinalta e você acompanha a equipe toda de esporte. Eu vou, se Deus quiser, no próximo sábado com mais uma edição do programa o Show de Bandas, né? E amanhã cedo tem o Tempero de Galpão. Amanhã tem a Santa Missa às 8 horas e após a Santa Missa estaremos aqui, se Deus quiser, com mais uma edição do programa o Tempero de Galpão. Obrigado pela sua companhia, muito obrigado pela sua audiência, muito obrigado, você que acompanhou, esteve junto nesta tarde de sábado, dia 20 de junho de 2025. Um abraço, tenham todos um bom sabadão, resta de sábado, né? Um final de semana, a semana que seja uma semana de muito sucesso, uma semana lucrativa. Um abraço, até lá, tchau.

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0: com viúva alegre com mais de 70, ela sentiu que ele apertava demais na cintura e, pra se ver livre do velhinho, perguntou:
1: Ô, tio Juvenal, essa por acaso não é a dança do Baquinho?
0: Sim, sim, minha filha.

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1: Bueno, então vocês prestem atenção, que é com muito orgulho que eu vou tocar a próxima canção. Na verdade, é uma música que foi feita em minha homenagem, ainda antes de eu integrar os Serranos. Né, Toco?
2: Se é a música que eu tô pensando, é homenagem pra mim. Não tenha dúvida.
3: Olha a largura da minha bombacha aqui, rapaz. Foi feita pro Catarina aqui, essa moto.
4: Duvido. Foi feita bem no ano que eu nasci. Homenagem no meu nascimento. Homenagem.
5: Vocês estão muito por fora. Na verdade, essa música foi feita pro gurizinho de Canoas aí.
2: Ah, para.
6: Foi feito pra mim.

0: Mas que baita macho, hein?
1: Mas que baita macho, mas que baita macho, mas que baita macho, mas que baita macho.
2: Ô Kiko,
0: fala Edson.
2: Tu sabes que o macho, aquele, tão falado não era lá essas coisas assim.
0: É, até não sei tanto, me conta, hein, me conta.
2: Agora o que botava respeito nos homens.
0: Oi.
2: E até um pouco de medo nas prendas.
0: Ai, ai, ai, ai.
2: E que ele carregava pendurado do lado da perna.
0: Eu já tô me assustando, hein, olha o que tu vai falar, hein.
2: Tinha mais ou menos uns 35 centímetros de couro, mano.
0: Socorro!
2: Era um

0: Muito obrigado, muito obrigado, muito obrigado.
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2: Muito obrigado, muito obrigado.
3: Muito obrigado, obrigado, obrigado.
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0: Esta característica identifica a equipe de esportes Selinalta. Estamos chegando, minha gente, a partir de agora para acompanharmos o Pato Futsal. Movimentação em mais uma rodada da Liga, temporada de 2026. O Pato Futsal na casa do Galo, na casa do Atlântico, para o compromisso dessa tarde. Em meio à Copa do Mundo, em meio à movimentação que a gente tem em nível mundial aí com a Copa, mas o calendário do futsal, ele não para, ele segue. E estaremos contando a história deste confronto. Ginásio Ser Atlântico em Erechim, no Rio Grande do Sul. O Pato Futsal em busca de pontos importantes, visando a parte de cima da tabela. Torcedor, tá numa expectativa. O Pato na última rodada venceu o líder, até então líder, a equipe do Praia Clube. E naquela rodada tirou o Praia da liderança com a vitória, o Atlântico. Foi ele que assumiu a ponta. E hoje, nessa rodada, é a vez do Pato encarar de novo, mais uma vez, um líder. Vai encarar o Atlântico, tentando aí buscar esses pontos, visando a classificação e visando também uma boa colocação na primeira fase. Pato tem problemas, Pato tem desfalques, viajou ontem, fez um treino aqui na casa do Galo e vai pro jogo, mesmo sabendo das dificuldades. Tem três garotos da base que poderão ser utilizados, se o técnico Luciano Bonfim entender dessa forma. Parada dura, num confronto histórico, são 17 jogos, 2 empates, 10 vitórias do Pato e 5 vitórias do Atlântico. Claro que o torcedor fica numa expectativa, porque na casa do Galo, o Pato conquistou uma Liga Nacional, o Pato conquistou uma Taça Brasil, tem um histórico dos melhores contra o Atlântico. Mas na atual temporada, o Atlântico, que perdeu muitas peças, alguns medalhões, mas só que vem de uma sequência de 6 vitórias e quer voltar aí, quer aproveitar para buscar pontos nesta rodada, também para se manter no topo. Vamos ver o que vai acontecer. Pato Futsal na expectativa, torcedor que vem com a gente na transmissão Selinalta, para a gente contar a história desse confronto, desse duelo, em mais uma rodada de Liga Nacional de Futsal. Estamos chegando com a equipe de esportes da Selinalta, hoje em dose dupla, porque tem Liga Feminina em Pato Branco com as Patinhas e tem a Liga Masculina com o Pato Futsal. Vamos ver o que vai acontecer. A equipe esportiva Postos neste confronto, para você que se liga com a gente pela Rádio Selinalta, também em multiplataformas para acompanhar o jogo. No Parque do Som, a central técnica de Jonathan Gubercindo, assistência Mário Viapiana, José Luiz Bete, engenheiro Roberto Langue. No plantão esportivo, a cargo hoje de Jonathan Gubercindo, reportagens do Claudecir Santos, comentários do Almor Galhaz e o Tição, a narração é de Tiago Tessaro. Desejando a todos, aos amigos, você que se liga com a gente, um excelente final de tarde, amigos do esporte.
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0: E a gente chega aqui em nome dos nossos tradicionais anunciantes do esporte da Selinalta, que estaremos destacando ao longo desta jornada esportiva. Eu quero saber das primeiras informações aí, meu caro Vadeco. Alô, alô, Claudecir Santos, boa tarde.
2: Boa tarde, Thiago, boa tarde, Tição, ao Jonathan e, é claro, você que sempre acompanha a equipe esportiva da Selinalta, a equipe do Atlântico de Erechim, do técnico Paulinho Sananduva, numa boa na Liga Nacional, vem de 6 vitórias consecutivas nos últimos jogos, assumiu a liderança já com os 14 atletas relacionados

0: Para o confronto, ainda não saiu o quinteto inicial da equipe do Atlântico de Erechim no histórico diante do Pato, mais derrotas do que vitórias, inclusive dentro do Ser Atlântico, portanto um mistério. Do outro lado, o Pato também com 14 atletas relacionados para o confronto, 3 garotos da base, não conta hoje com o Calvanese, também o Gleidson, o Zé Marques e o Vitinho, esses 4 atletas fora do confronto de hoje. Pato que relacionou 14 atletas para o confronto, desses 3 da base, como falamos, é um confronto que promete. Luciano Bonfim também não definiu o quinteto inicial para o início dessa partida. Daqui a pouquinho a Serinalta conta a história. 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
1: Aí, portanto, as primeiras informações do Claudecir Santos, você que vai se ligando com a gente, rodada de Liga Nacional, de tantas e tantas glórias aqui nesse ginásio, na Casa do Galo. Vamos para mais um embate, hein, meu caro Tição, é o comentarista da Serinalta, e aí o que esperar? Pato encarando o líder da Liga Nacional, hein, Tição, boa tarde.
2: Olá, Thiago, boa tarde, também ao Claudecir, ao Jonathan e vocês que já nos seguem aí nas redes sociais. Estamos aí nesse aquece, né, mais uma rodada da Liga Nacional, daquilo, né, que o Pato Futsal vem apresentando nesta competição. Claro, vem de últimos 3 jogos, 7 pontos, dá para dizer, né, uma boa pontuação, né, de bom aproveitamento, na verdade, mas trazendo para a real situação da equipe nesse momento, a gente não tem como não deixar de observar que ela também é uma equipe que, para mim, tem oscilado, né? Não tem assim, ainda não trouxe uma afirmação, uma sequência, algumas lesões, saídas de jogadores, até é compreendido nesse sentido, mas enfrenta hoje, né, uma grande equipe que assume a liderança da Liga Nacional, e é aquela coisa, é uma competição onde, né, as principais e melhores equipes estão, claro, inseridas e sempre ali figurando na frente, né, da tabela. Então é um jogo bastante difícil para o Pato Futsal, daquilo, né, que tem apresentado. Mas volto a dizer, trazendo para os 3 últimos jogos, lembrando também um jogo fora de casa diante do Jaraguá, muito difícil, e conseguiu buscar uma reação dentro do jogo. Isso é possível? É possível. Mas, né, a maneira que se encontra a equipe, mais desfalques hoje também, alguns fora, já vamos saber como que está a relação desse elenco, né, e algumas baixas. Então é necessário a gente também refletir nesse sentido, que o Pato deve buscar fazer um jogo muito estratégico diante do Atlântico, né, para buscar aí um bom resultado. O que que dá para dizer um bom resultado? Um empatezinho, porque não poder até buscar uma vitória, né? E a estratégia de jogo funcionar dentro de quadra, mas uma parada difícil para o Pato nesse fim de tarde de sábado aí em frente ao Atlântico de Erechim. Nós vamos ver aquilo que o Pato pode dentro de quadra neste momento.
1: Tá aí a expectativa do Tizão, opinião aqui com o Morgalhazzi, em nome da Rosimbo, Grupo Bianchi. 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Expectativa deste confronto, o Pato Futsal contra o Atlântico, essa rodada da Liga, inclusive, que pro Pato aí vale muito, dependendo da vitória. Se vencer o jogo, o Pato pode subir posições da tabela, porque é uma rodada que tem alguns confrontos diretos. A rodada começou ontem na retaguarda da Selinalto, Jonathan Gumercindo. Alô, Jonathan, boa tarde.
3: Boa tarde, Thiago, Tição, Claudecir, ouvintes da Rádio Selinalto. Liga Nacional de Futsal, 9ª rodada ontem, Tubarão 2, Minas 1. Em andamento, Cascavel 2, Carlos Barbosa 0. 18h30, Praia e Joinville, 19h30, Jaraguá e Magnus, e amanhã, 11 horas, Campo Mourão e Corinthians. 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
1: É, a gente pode até, inclusive, dar uma passadinha como é que anda a classificação, hein, Jonathan?
3: Na primeira colocação, o adversário do Pato no jogo de hoje, o Atlântico, está na primeira colocação com 21 pontos. Em segundo, Praia com 19, terceiro, Joinville, 18, em quarto, Magnus, 16, em quinto, Carlos Barbosa com 15, sexto para Jaraguá com 14, em sétimo Pato com 13, em oitavo Campo Mourão com 11, na nona colocação Umuarama com 11, décimo Cascavel com 10, décimo primeiro Minas com 8, décimo segundo Tubarão com 8, décimo terceiro Corinthians com 5, décimo quarto Santo André também com 5, décimo quinto Marreco com 3, e em décimo sexto São José com 2 pontos. 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
1: Tá aí, portanto, a tabela da Liga Nacional, o Pato que espera aí somar pontos importantes em caso de vitória. É um confronto aí visando a parte de cima da tabela da Liga Nacional. A gente tá no aguardo aí, porque o Pato Futsal, inclusive, né, com os jogadores machucados, quando começou a semana, havia uma expectativa de estar com o elenco completo. E das baixas aí que se confirmaram, inclusive o Calvanese acabou se lesionando na segunda-feira. E aí teve mais baixas pro técnico Luciano Bonfim, hein, Vader?
0: Exatamente. Já não conto com o Gleitson já há um bom tempo com um problema no posterior. O Gleitson que voltou depois de um bastante tempo fora, afastado por lesão desde o ano passado, mas sentiu novamente agora o posterior fora, já tratando o Gleitson, camisa 8 do Pato. Também posterior o Zé Marques, o Vitinho, o tornozelo, havia expectativa deles que jogaram de certa forma não recuperado 100% em alguns jogos, tanto o Zé Marques quanto o Vitinho, e agora essa baixa da semana, o Calvanese, os quatro então atletas que são as baixas do Pato para o confronto. Relacionou Luan, Mikael e Iago, que são jogadores da base. O Pato que ainda não tem o quinteto definido para começar o confronto. 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
1: Tá aí, portanto, as primeiras informações que a gente tem aguardando. Confirmação do Pato, também a confirmação do Atlântico de Erechim. 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A gente também abre aqui na transmissão para você participar conosco. A interatividade em cascondimento da Pato não dá. Você fica à vontade aí para mandar o seu alô, seu recado. A turma que tá conosco para acompanhar a transmissão desse jogo do Pato, tão em meio à Copa do Mundo. O pessoal tá assim, olho na TV e tal, mas com o radinho, quem gosta do Pato, para acompanhar, porque a Selinalta não desgruda do Pato, acompanha o Pato em toda a temporada de 2026. Você manda o seu recado aí, tá confiante na vitória? 99722564, também aqui nas nossas redes sociais, você participa da interatividade Incas Condimentos. É meio com Copa agora, Edição, né? É porque o calendário do futsal, o pessoal resolveu não parar.
2: É verdade, tu vê, então, claro, o futsal não para, e eu creio que sim, que é certo, né, manter, porque você não ia parar também por causa de uma Copa e deixar a coisa tudo embolar lá pra frente, né, jogos daí numa sequência, quem sabe, muito próxima de datas, né, e de dias. Então é isso aí, tem que dividir um pouco daquilo que é Copa do Mundo, né, o momento que dá pra, né, pra assistir a Copa ou o Pato Futsal, mas aqueles, né, que são, digamos, fanáticos pelo futsal, com certeza não deixam de acompanhar, e é isso aí, conviver, né, com as competições, com Copa do Mundo e outras campeonatos também no geral. Então vamos lá, vamos em frente, com certeza muita gente vai acompanhar esse grande jogo.
1: Verdade, falando em Copa do Mundo, o pessoal fica de olho, observa um reflexo também, a Casa do Galo, o ginásio do Atlântico, não vai recebendo um grande público não, o torcedor vai chegando. A gente já teve alguns jogos na Casa do Atlântico aí com casa cheia, recorda aí com a Taça Brasil, com a decisão de Liga Nacional, é porque temos uma concorrência aí com a Copa do Mundo. Falando nisso, Copa do Mundo, como é que tá a movimentação, os jogos que estão acontecendo neste sábado de Copa do Mundo FIFA, hein, Jonathan?
3: Já tivemos, Thiago, Turquia 0, Paraguai 1, Holanda 5, Suécia 1, em andamento, Alemanha 0, Costa do Marfim 1, às 21 horas temos Equador e Curaçao. 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
1: Aí, portanto, e a seleção brasileira que ontem venceu a primeira na Copa, foi aquela, assim, venceu, mas não que ia vencer igual, Tizão?
2: É, você já respondeu. É. Não gostei, não. Mesmo diante de um Haiti, tinha que jogar sobrando, né? Então, pelo menos é a minha visão.
1: É aquela,
2: não gostei.
1: É aquela que falaram assim, ó, é a mesma coisa tirar 10 em educação física.
2: É um jogo, pra mim, pouco evoluído, né? Muito na força e, claro, no potencial individual, qualidade de um outro jogador do Brasil. Não tinha como não se superar em cima de um Haiti, né?
1: É, vamos ver, né, Vadeco? Agora... O que, que vai rolar agora na sequência da Copa?
0: Eu, ao contrário, gostei, Thiago. Acho que a equipe do Brasil ela fez uma imposição do jogo, conseguiu jogar com o Matheus Cunha, já era uma do Ancelotti, ele vinha trabalhando com ele ali, não jogar com o centroavante fixo, e deu certo, pelo menos no jogo ali, é variação tática. É, não escalou um zagueiro na lateral direita, foi o Danilo que já jogou por muito tempo na lateral direita, fez o simples, feijão com arroz, conseguiu ganhar o Pato. Aliás, a equipe do Brasil vai conseguir sim a classificação para a próxima fase, deve vencer a Escócia, e no mata-mata a camisa pesa, e às vezes desacreditada a seleção vai ganhando o corpo assim, jogadores participando mais das partidas, ganhando momento, tendo aquela autoestima lá em cima, poderá dar certo.
1: É, vamos aguardar, mas com relação ao jogo de ontem, assim, pareceu que se pra perder só se não entrasse em campo, né, ia ganhar igual. Com todo o respeito à seleção do Haiti.
2: É um jogo que às vezes, né, não precisava muito esforço, digamos, né, para vencer uma equipe assim, bastante bronca, né, não tem iniciativa nenhuma de jogo, dá uma chegada forte, deu, né, umas pauladas lá em alguns momentos, mas nada que iria incomodar, então foi bastante tranquilo para o Brasil esse jogo praticamente da classificação.
1: É, encaminhando aí para o Brasil volta a jogar, inclusive na quarta-feira, o jogo do Pato foi alterado, hein? O próximo jogo do Pato era pra ser na quarta-feira, mudou pra quinta, pro dia 25, o jogo do Campeonato Paranaense contra o Cádiz de Guarapuava. Mas hoje é Liga Nacional e faz frio em Erechim, a temperatura em 9 graus neste momento, tá frio em Erechim, na Casa do Galo. Você que vai chegando com a gente no 88.3, também aí pelas nossas redes sociais pra acompanhar o confronto.
0: Thiago,
1: pois não.
0: Terminou o aquecimento, ala Dudu, camisa 14 do Pato Futsal, falando desse confronto diante do Atlântico, líder, importância também de vencer a partida, Dudu.
4: É mais um grande jogo, um adversário fortíssimo dentro da sua casa, né? Cada jogo é uma história nova, né? Então, esperamos fazer uma nova história lá com uma grande vitória.
0: Tá certo, Dudu. Dificuldades das baixas por lesão também pode preocupar a equipe do Pato Futsal nesse confronto, né, Dudu?
4: Com certeza, né? Acho que a gente já vem passando por isso aí já, por algumas baixas, algumas lesões aí da nossa equipe. Mas é isso, vem se superando e conquistando grandes resultados.
0: Tá certo, Dudu. A importância desse jogo diante do líder, assim, conseguiu pontos fora. O Pato empatou com o Jaraguá, que foi um bom resultado fora de casa, venceu a equipe do Praia, e agora esse confronto diante do Atlântico, pontuar e também segurar o adversário.
4: Com certeza, né? Esse é o nosso objetivo, né? Tá entre os 6, entre os 4, entre os 8. Então a gente fazer um grande jogo e pontuar, pelo menos.
0: Tá certo, muito obrigado ao Dudu, ala do Pato, camisa 14, vai ao vestiário agora quando voltar em definitivo para o protocolo inicial. 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
1: Aí, portanto, alô Jaime, tá lá na audiência na companhia da Selinalta. 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A gente tem aí uma expectativa também, toda semana o torcedor nos pergunta sobre reforço, se o Pato vai trazer, vai contratar. A gente sabe que os contatos eles nunca param, direção entra sempre aí toda semana fazendo contato com empresários, com possibilidades, quem sabe fica aí sempre uma expectativa na próxima semana de ter alguma novidade. A gente sabe que tem muitos times se movimentando, até o final de junho deveremos ter uma, digamos, aquela última passada, a última tentativa de buscar reforços. Então, torcedor fica aí na expectativa. Por enquanto, a gente tem um elenco do Pato aí hoje, são 11 atletas, são 3 que são atletas que são da base, são do elenco aí sub-20, que utilizam, que jogam no sub-20, mas os demais jogadores também à disposição. E a dúvida aí do Paulinho Sananduva, acabou ou não acabou, Vadeco?
0: Acabou sim, definiu depois do trabalho de aquecimento, a assessoria de imprensa passou aqui, a equipe do Atlântico definido com aqueles iniciais dos últimos jogos, sem muito mistério, mal com Serginho, Rony, Léo Oliveira, além do goleiro Rian, os iniciantes, o quinteto inicial da equipe do Atlântico de Erechim, Farmácias Brava, vem pra Brava que a gente se entende.
1: Tá aí, portanto, e as demais partidas, os demais jogos deste sabadão, hein, Jonathan?
3: Vamos lá então, Thiago. Estamos acompanhando aqui a Alemanha pela Copa do Mundo, Alemanha 0, Costa do Marfim 1. Já tivemos para a Série B, Londrina 2, Atlético Clube 0. 19 horas, Ceará e Botafogo, Vila Nova e Náutico. Pelo Paranaense, Ouro, ontem, Palmas 1, São Joséense 3. Hoje, 20 horas, Acel e Itaipulândia, Umarama e Ampere. Pela Liga, em andamento, Cascavel 2, Carlos Barbosa 0. 18h30, Praia e Joinville, 19h30, Jaraguá e Magnus. Amanhã, 11 horas, Campo Mourão e Corinthians. Pela Liga Silver, amanhã, São Lourenço e São Caetano. E pela Liga Feminina, temos 18h45, Patinhas e Femali. 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
1: Tá aí, portanto, situação, a movimentação que a gente tem pro torcedor que vai se ligando com a gente na transmissão Selinalta.
0: Thiago.
1: Pois não.
0: Foi rápida a conversa do Luciano Bonfim, já atendendo aqui, quase pronto para o protocolo inicial. A importância, Luciano, dos 3 pontos contra uma equipe da parte de cima da tabela. Mais uma vez, o Pato enfrenta o líder da competição.
5: É, então, quando a gente pega as equipes aí que tá nas primeiras colocações, inclusive o jogo passado foi o time do Praia. Então, a importância desses 3 pontos, porque a gente sabe que poucos tiraram pontos deles. E mais uma vez a gente está aí com a possibilidade de, se a gente trouxer uma vitória de lá, encostar entre o pelotão da frente. Então isso é muito importante, haja visto, como você acabou de citar, que vai ter confronto entre os grandes também. Então uma possibilidade aí para a gente poder subir na tabela e encostar na tabela para que a gente possa estar em busca, lógico, dessa classificação melhor nessa primeira fase, primeiramente entre os 4, mas melhor para os mata-mata futuro.
0: Muito obrigado ao técnico Luciano Bonfim. Quando começa o protocolo inicial, daqui a pouco a bola vai rolar. 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
1: Tá aí, portanto, técnico Luciano Bonfim na expectativa. Sabe aí a importância para o Pato Futsal conquistar esses pontos valiosos em Erechim. 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Equipes pintando na quadra. Na quadra da Casa do Galo, o Atlântico Cone uniforme vermelho, calções na cor branca, as meias também, o Pato Futsal com seu uniforme azul, hoje predominantemente azul, detalhes em branco, os goleiros com uniforme roxo, equipes na quadra. Você vem sempre com apoio aí da torcida do Pato.

0: portanto, Pato Futsal na quadra. 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Vamos escalar os donos da casa, o Atlântico de Erechim, Vadeco.
1: Definido pelo técnico Paulinho Sananduva, 14 atletas relacionados para o confronto. Antes do quinteto inicial e os relacionados, o Jonathan conta como está a campanha do líder da Liga Nacional.
2: O Atlântico está na primeira colocação com 21 pontos, 8 jogos, 7 vitórias, 1 derrota. Ainda não empatou, marcou 27 gols, sofreu 11, tem saldo de 16, com aproveitamento de 87,5%, Claudicir.
1: Atlântico definido pelo técnico Paulinho Sananduva, com o Rian no gol, camisa número 1.
0: 1 para o goleiro Rian.
1: 15, Léo Oliveira.
0: Léo Oliveira tem a 15.
1: Serginho é o 14.
0: Serginho tem a 14.
1: 25, Malcom.
0: Malcom, 25.
1: Fechando o quinteto inicial, Rony, camisa 17.
0: É, foi pretendido pelo Pato no começo do ano. Rony, 17, no banco.
1: Goleiro Rodrigo, camisa 18, 5, PR. Número 6, Lucas Pelé. 9, com passagem pelo Pato, Mariano. 11, o Guinho. Também passou pelo Pato, Batalha, camisa 19, João Vitor, 20. PH é o 26 e o 27 é o Dudu.
0: Tá aí, portanto, a equipe do Atlântico: Rian, Léo Oliveira, Serginho, Malcom e Rony. Definida a equipe do Atlântico de Erechim. 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Vamos escalar o Pato. Luciano Bonfim também confirma o Pato Futsal aí, Vadeco.
1: Confirmou sim a equipe do Pato Futsal, praticamente repetindo aquele quinteto que normalmente começa a partida. Lá vem o Pato.
3: Lá vem o Pato, lá vem o Pato.
1: Jonathan conta a campanha do Pato até agora na Liga Nacional.
2: O Pato está na 7ª colocação com 13 pontos. 8 jogos, 4 vitórias. Aliás, 8 jogos, 4 vitórias, 3 derrotas. Marcou 17, sofreu 18, tem saldo de menos 1, com aproveitamento de 54,2%, Claudicir.
1: Luciano Bonfim defendeu o Pato com o Johnny no gol, camisa número 1.
0: Johnny, capitão, tem a número 1.
1: Fixo Biel, camisa 77.
0: 77 para Biel.
1: 11, Duduzinho.
0: Duduzinho leva a número 11.
1: 14, Dudu.
0: Dudu tem a 14.
1: Fechando o quinteto inicial, Brian, camisa 28.
0: Brian tem a 28 no banco.
1: Goleiro Renato, camisa 33. 15, Maicon, 16, Léo Catolé, 19, Mendes, 23, Luan, Pedro Carioca é o 25, Micael, 30, Iago, 57 e Max, camisa 93.
0: Daí, portanto, Pato Futsal definido pro confronto. Pato Futsal, Johnny, Biel, Dudu, Duduzinho e Brian. A definição aí, o elenco do Pato à disposição hoje pro técnico Luciano Bonfim. 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Apito, quem apita o jogo, Vadeco?
1: Árbitro número da partida é o Marlon Mena, número 2 é o Diego Goldani, o cronometrista é o Sérgio Lerme e o anotador é o Paulo Rodrigo Rodrigues, Paulo Dornelles. 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
0: Tá aí, portanto, a definição, confronto, tudo no papel para você que está com a gente. Vamos na transmissão, Celinata, meu caro.
1: Falando, Sananduva.
4: Semana sem jogar, a gente teve intercalado jogos da Série Ouro e da Liga Gaúcha, isso serviu para a gente ficar em movimento, mas sempre Atlântico e Pato será um jogo bastante equilibrado.
1: Paulinho Sananduva, técnico da equipe do Atlântico, também falando no microfone da Rádio Selinalta, Jorge Autocâmbio. 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
0: Maldição, chegou a hora, vamos ver o que o Pato apresenta com esses desfalques e encarar o líder.
5: É verdade, essa é a expectativa do torcedor, daquilo que pode a equipe que vem para a quadra, né, nesse momento, diante do forte Atlântico, para mim, claro, dá para dizer que é favorito no, né, na sua casa, diante de um Pato, que vamos ver como que se comporta, né, nesse potencial do Atlântico aí, por que não pensar num bom resultado?
0: Vamos lá, a saída é do Pato Futsal, Pato que fica à nossa direita, à nossa esquerda, a equipe do Atlântico, tudo sendo ajustado para início de partida. Lembro que ao final do jogo, craque Celinal, Tantromário, craque Farmácias Brava. Vamos que vamos, bora aí, Pato! É período de Copa do Mundo, pessoal tá de olho na Copa, mas convido ligado aqui com a gente, vem conosco, porque a Celinalta não desgruda do Pato, vai rolar a bola.
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0: Toca na bola, Brian! Começa o jogo! Sai a equipe do Pato entregando pra Duduzinho, Duduzinho pra Johnny, Johnny pra Biel, de novo pra Duduzinho, Duduzinho na frente pra Brian, ele tenta, escorregou um pouquinho, mas consegue segurar, tão marcando ele, muito forte, ele conseguiu o passe, tocou atrás, solta a bola pra Biel, Biel roda lá pra Dudu, Dudu pra Biel, Biel pra Duduzinho, vai trocando passes, a equipe do Pato, passe na frente, tocou o Brian, e aí depois ainda na insistência do Duduzinho, descola um lateral pro Pato.
1: Disputou a bola ali, o Duduzinho conseguiu o lateral, ele mesmo cobrou.
0: Cobrando pra equipe do Pato, trabalha com Biel, Biel pra Johnny, avança pra equipe do Pato Futsal, vem Johnny de longe, ele arrisca pro gol, espalma o goleiro, trabalhou Rian.
1: Primeira finalização do Pato, de longe, batida forte ali do Johnny, defesa do Rian, na sequência do Dudu errou, lateral para a equipe do Atlântico, Farmácias Brava, praticar esportes ainda o melhor remédio.
0: O Johnny tá arriscando mais esse estilo de jogo que ele fazia muito no passado, Edson.
5: Isso, ele tá saindo mais encorajado, digamos, mais treinamento em cima disso, tem, né, se firmado bem aí nessa levada de jogo dele no meio de quadra e a finalização.
0: É, os bons tempos aí de arriscar pro gol, Johnny quer fazer um fuzila aí, Johnny, capricha garoto. 19 minutos e 15, é primeiro tempo, é começo de partida, o placar 0-0.
1: Já mudou alguns atletas da equipe do Atlântico, Mariano, também PH e o Guinho.
0: É, será que tem lei do ex? Olha a batida pro gol do Rian, agora ele arrisca, manda pra fora.
1: Quem arriscou foi o goleiro do Atlântico, longe da meta, reposição para a equipe do Pato Futsal, bateu aquela fome, Cantinho Lanches, na Guarani em Pato Branco, sempre as melhores porções, lanches variados é a Cantinho Lanches.
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1: Mais uma finalização do Johnny, novamente acertou a meta, Rian em dois tempos defendeu, segue 0-0.
0: 0-0 o placar, você vem com a gente aqui na transmissão Celinalta, Pato e Atlântico, é a rodada da Liga Nacional, rodada 9, temos jogos em andamento, você vai acompanhando conosco aqui na transmissão Celinalta, bora, bora, vai mandando o seu recado aí, 99722564 no nosso zap, você que tá aí pelas nossas redes sociais, alô dona Madalena de Ross, aquele abraço, tá na Interatividade Incas, o Pato tenta trabalhar, fica com a posse de bola, Duduzinho carrega pra equipe do Pato, escapou pelo lado esquerdo, entrega pra Brian, Brian pra Duduzinho, ele vai pra Ginga, passou pelo marcador, vem Duduzinho, vem a marcação forte em cima dele, e aí o Duduzinho, pra mim cometeu a falta, o Arthur demorou um pouquinho, mas marcou a falta em cima do 26, o PH.
1: Estava fazendo uma boa jogada ali, o Duduzinho já reclama o Sananduva, a arbitragem acertou, primeira falta cometida pelo camisa 11 do Pato, 0-0 o placar, um abraço pro Vini Rossati, filho do nosso colega Beto Rossati, ligadinho na Celinalta, obrigado pela companhia.
0: Alô Vini, um abraço, obrigado pela audiência, trabalha a equipe do Atlântico, bola com o PL, PL solta lá atrás, vai trabalhando, ele entrega pra Huguinho, Huguinho movimentando, chega no PL, tenta colocar aqui na frente, faz o movimento, na tentativa, camisa 26 caiu, PH reclamou, Pato retoma a posse de bola, bola do Brian, trabalhou com Duduzinho, esse pra Biel, Biel pra Dudu, roda a bola, a equipe do Pato tá na quadra de defesa, chega pra Duduzinho, aqui Liga Nacional, passe do Duduzinho foi errado, recupera Mariano, ele vai pra jogada, escapou do marcador, tirou de mais uma, vai bater pro gol, golaço, gol do Atlântico, uma bola do Duduzinho, atravessada no meio, o Mariano passou por dois e bateu forte com raiva, pintou a lei do ex, Mariano 17-38, Atlântico 1, Pato 0.
1: Errou o Duduzinho na saída de bola, errou na saída, o Mariano veio, deu entre as pernas do Dudu, passou também pelo Biel ali no pé de ferro, bateu de peito de pé na bochecha da rede, Johnny nada pôde fazer, na frente o Atlântico, Tição.
5: É uma desatenção na verdade do Pato. fato, né, uma jogada que deveria, né, seria fácil, né, conduzir a marcação. Olha o Pato.
0: Pato tentando, bola na frente do Brian, rolou do lado, a batida pro gol, salva Rian! Espetacular a defesa do goleiro do Atlântico.
1: Pato finalizou pela terceira vez, três vezes o Rian salvou, Pato quase chegou do empate.
0: Que chance, um lançamento, o Tistão tava falando do gol ainda lá no ataque, o Brian dá um tapa na bola aqui atrás, e aí veio a finalização, que espetacular defesa do Rian.
5: É isso aí, né? Boa invertida do Pato, com boa chance até de ter empatado o jogo. Mas voltando, tu vê, teve, passou pelo Duduzinho e a segunda opção de marcação também, o Biel, não combateu bem, digamos, a jogada para bloquear melhor e acabou finalizando aí o Mariano com facilidade no canto direito do Johnny, 1-0 Atlético.
0: É, pintou lei do ex, vamos lá, Duduzinho, ele vai para tentar a jogada, a bola do Biel, colocou Duduzinho, ele bate pro gol, teve rebote do goleiro, a batida pro gol! Gol do Pato! Fuzila, Dudu! O goleiro deu rebote! Deu rebote nas pernas do Dudu! O Dudu tem faro de artilheiro! E aí a bola bate nele! E vai pra rede, o Pato empata, 17 de luta, Dudu! 1-1 no placar, Vadeco!
1: Em 3 minutos de partida, de tempo cronometrado, quarta finalização do Pato do gol. Jogada, cobrança rápida de lateral do Duduzinho, a pisadinha do Biel, a batida, Rian defendeu, mas agora tinha o rebote, chegou ali o Dudu, meteu pra rede, o Pato empata a partida, Tição!
5: É isso aí, o Pato reagiu bem, né, no contra-ataque, chegou bem o Dudu, né, participando da jogada até o final, isso é importante, e pega o rebote, né, oportunismo mesmo, e o Dudu empata o jogo 1-1.
0: E agora tem um bate-boca danado lá, do Malcom e o Johnny. E olha que estão falando um pro outro poucas e boas.
1: Exatamente, o Malcom chegou, prometeu o Johnny falou assim no labial ali, vai fazer o quê? Fica apenas na conversa, arbitragem, tem posse de bola a equipe do Atlântico, pelo jeito não teremos cartões ali, Thiago.
0: É, o Johnny falou, ele deu um tapão, ele fez um movimento e o juiz não deu nada. Tá aí, vem Atlântico, começa quente o jogo, de 1-1.
5: Quente o jogo sempre foi, né, nesse estilo, esse clássico, né, durante toda a história, né, dessas duas equipes, então não ia ser diferente, né, jogo bem equilibrado até aqui.
0: É, rapaz, 1-1, placar Super News ao final do jogo, craque Celinal, Tatromar também, tem o craque Farmácias Brava, tem jogador do Atlântico caído, eu vou aproveitar pra girar, girando o placar Super Pneus. 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
2: Segue pela Liga, Cascavel 2, Carlos Barbosa 1, 18:30 Praia Joinville, 19:30 Jaraguá e Magno, Supneus o novo conceito, pneus.
0: Você vem na transmissão, Celinal tá acompanhando as emoções da Liga Nacional, lateral cobrado pelo Atlântico, a bola chega pro camisa 5 PL, domina aqui na quadra de defesa, ele carrega, puxa pelo meio, já vai vir mudanças também na equipe do Atlântico, a rotação do técnico Sananduva, o Pato vai pra dar o bote com o Duduzinho, quase que ele tira a bola do PL, ela vai pra lateral.
1: Deu carrinho, bloqueou a bola saiu pela linha lateral, queria falta ali o PL, a arbitragem marcou apenas lateral.
0: Cobrou o PL, solta lá atrás, buscando, jogo trabalhando aqui com o Huguinho, entregando pra PH, tenta lançamento na frente, sai Johnny, antes do Huguinho deu um bico na bola, mandou pra fora.
1: E levantou o pé, arriscou ali o Johnny, mas conseguiu cortar, segue 1-1, Pato bem na partida, empatado aqui em Erechim. 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
0: 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Tem lateral pro Rony, que cobra pra equipe do Atlântico, trabalha com o Serginho. Serginho tenta colocar lá na frente, olha a jogadaça do Mal, como ele bate pro gol. Ele dá um chapéu de letra pra cima do marcador, bate pro gol, mandou pra fora e o árbitro marcou falta em cima do Mal com o Vadeco.
1: Exatamente, Thiago, e na minha visão ocorreu reclama ali o Max, que levou cartão amarelo. Era uma bela jogada, se atrapalhou, se enroscou um pouquinho depois do belo drible ali do Malcom. Diz o Max que não fez nada, mas a impressão é que puxou um pouco a camiseta. A arbitragem em cima do lance marcou a terceira falta pro Pato, cometida pelo Pato, e também amarelado ali o Max Segovia, corretora de seguros. 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
0: Deu a impressão que a falta foi antes, mas aí ele conclui a jogada. O Max estava fazendo, me pareceu que ele fez a falta antes, mas aí o jogador do Atlético passa pela marcação e finaliza. Aí você, em tese, dá uma vantagem, mas daí como foi pra fora, ele marca a falta, Tição.
5: Concordo, e era de considerar como uma vantagem. Se sai o gol, ele volta a dar a falta, sabe? Então essa interpretação achou errada, né, da arbitragem, enfim, mas tá aí assinalada a falta.
0: Falta, e é falta perigosa. Fica a dois passos da área. O árbitro agora puxa um pouquinho mais pro lado. Que perigo, é a chance pra equipe do Atlético. Placar é 1-1, você vem com a gente. 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Vamos para a cobrança da falta. Tomou distância o Malcom. É perigo contra o Pato. A barreira do Pato fica dentro da área. É uma falta mais pelo lado direito. O Malcom vai deixar, vai rolar o Serginho, vai colocar do outro lado. Olha a finalização pro gol, Johnny, com a perna salva o Pato.
1: Cobrou e saiu bem a equipe do Atlântico. A batida não foi tão forte, com o pé direito salvou o Johnny, desce Atlântico.
0: E vem Mariano de novo, ele que fez um, fez agora o Johnny trabalhar. Bola do Serginho, dá uma meia lua no marcador, chegou na cara do gol, a batida salva Johnny. E aí o Serginho valorizou, fez uma cena de teatro. O árbitro não foi na dele, agora vai parar, mas o Johnny trabalha de novo.
1: Mais uma bela chegada da equipe do Atlântico, excelente finta ali do Serginho. Johnny foi esperto, bloqueou, conseguiu a defesa, a bola ainda deu no Serginho. Serginho reclama que foi tocado, a arbitragem não entendeu assim, tem reposição a equipe do Pato. 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
0: Não dava pra dar um amarelinho pro Serginho por simulação, Tição?
5: Também, né? Merecia, né? Pra, já pensou se é dentro da área, então essa daí era uma, né, um fato bem, né, mas não, né? Tentou cavar sim, mas a arbitragem não foi na dele.
0: É bola pro Johnny repor lá no ataque, tentava procurar na jogada, o Pedro Carioca ouviu o corte, manda pra fora a defesa da equipe do Atlântico, tem um lateral pra equipe do Pato. 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O Johnny avança, carrega, tá no ataque, vai o Johnny, bate pro gol, ela desvia na marcação aqui do Atlântico, sai lateral.
1: Mais uma vez o Johnny arriscou, desviou no João Vitor, lateral Pato.
0: É lateral pro Pato, que tenta a virada. Bola com o Mendes, é mais um quarteto que tá na quadra nesse momento. Mendes roda a bola, entrega lá atrás, buscando o jogo, soltou na movimentação aqui do Mica. Mica pra Johnny, Johnny vai avançando, tá pedindo aqui o Max, vem o Johnny, coloca pro Max. Max faz o domínio, roda a bola pra equipe do Pato, tenta colocar na frente, a bola chega pra Pedro Carioca. Pedro Carioca soltou pra Johnny, Johnny do lado pro Max, Max vai colocar lá na frente, de primeira ajeitou Mendes pra Johnny na frente, bolão, olha a chegada do Pato, a batida do Mica, salva o goleiro. Era o Maicon, na verdade, Maicon, camisa 15, que bate pro gol, Rian faz a defesa, Vadeco.
1: Pato trabalhou bem com o Johnny adiantado, envolveu a defensiva, chegou no Maicon, ele podia ter tocado pro Pedro Carioca, tentou a finalização, perdeu o gol, Pato.
0: Que chance teve o Maicon, capricha, garoto, era a chance do 2-1, e o torcedor, Jonathan, torcedor na Interatividade Incas.
2: Um abraço para o seu José Correia, também para o Evandro Sidney dos Santos, e também para a Kátia Fontana. 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
0: E aí, Tição, e a do jogo?
5: Olha, um Atlântico que faz 1-0 em seguida, já segundos depois, o Pato encontra um empate, que foi uma boa reação, na verdade, mas um Atlântico que fica mais com a bola. Alguns momentos até com facilidade. facilidade de finalização, né? Mas está aí o Pato, né, reagindo, e para mim ele segue pelo menos bem o movimento que faz em quadra o Atlântico.
0: Tá aí, o jogo tá bem movimentado, a bola pegou na mão do Mendes, o árbitro marcou falta, já cobra o Atlântico, quer colocar em velocidade de bola pro Malcom, faz o domínio, inverte do outro lado, chegou para Serginho, na ponta travelou, olha a batida pro gol, Serginho! Gol do Atlântico! Ele trabalhou com o pivô, recebeu de volta e bateu forte. A bola foi muito rápida, não deu pro Johnny. Ela chega ainda a tocar no pé da trave. Serginho coloca em vantagem a equipe do Atlântico, 2-1, faltando 14-9.
1: E mais um belo gol na partida, trabalhada da equipe do Atlântico, de pé em pé, da ala direita para a ala esquerda. Serginho tocou e foi para aquela pisadinha, o pivô pisou, ele bateu de bico no cantinho, experiente Serginho foi à rede, novamente o Atlântico na frente, Tição.
5: Bonito gol na maneira que conduziu e triangulou a jogada, e o Serginho chega batendo livre, de frente pro Johnny, que pouca reação teve nesse gol. 2-1 Atlântico.
0: Tá aí, 2-1 pra equipe do Atlântico, direitinho, o jogo é bom, o jogo é movimentado. Você vem com a gente na transmissão, Selinalta. Vamos que vamos. 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Trabalha a equipe do Atlântico. A bola do camisa 15. Ajeitando o Léo Oliveira. Ele solta pra Rony, Rony pra Rian. De longe vem o toque, olha o desvio pro gol. A bola vai pra fora. Tava lá o Léo Oliveira, camisa 15.
1: Léo Oliveira desviou de leve. A bola passou muito próximo. 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
0: Você que vem com a gente na transmissão, Selinalta, bora. Vai trabalhando a equipe do Pato Futsal. Tem um lateral pra fazer a cobrança. 13 minutos e 46 segundos. A gente lembra aí, quem tá pelas nossas redes sociais, Liga Nacional. É apenas o áudio da transmissão que a gente tem direito aqui, né? Campeonato Paranaense a gente transmite com imagem, as demais competições. Mas hoje é o áudio. Você vem com a gente aqui na transmissão. Jeito que a Selinalta já há muito tempo trabalha dessa forma. A bola do Léo Oliveira recupera para a equipe do Atlântico. Trabalha com o Serginho. O Serginho tenta colocar na frente. A bola foi no peito do Rony. Ele demorou. Recupera a equipe do Pato. Sai com o Maicon. Tenta escapar. Tem falta. Pegaram o Maicon. É falta pro Pato.
1: Falta cometida pelo Maicon. Ali, primeira falta cometida pelo Atlântico, o Pato já tem 4.
0: Vai trabalhando o Pato, a bola trabalhada pelo Mendes. Mendes pra Maicon, Maicon dá um toquezinho na bola, empurra pra Johnny, empurraram o Maicon aqui, bola lá no ataque, Pedro Carioca foi desarmado, recupera o Atlântico, chega pra conseguir o corte, a defesa do Pato, ela sai em lateral, Vadeco.
1: Quem cortou foi ali o Pedro Carioca, sai em lateral pra equipe do Atlântico, loja Cora, 35 anos, colorindo vidas, loja Cora, loja do pintor, na Caramuru, em Pato Branco.
0: Vamos que vamos, eu lembro pra você também da Bagas, hein? 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A bola trabalhada pela equipe do Atlântico. Na tentativa de enfiada de bola lá no ataque, chega Johnny. Se antecipa na marcação. Tentou sair jogando com Pedro Carioca. Num bate e rebate, tentava o Mendes também. O passe foi forte demais. Ela sai em lateral e eu vou girar. Girando o placar, Super Neu. 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
2: Pela Liga segue Cascavel e Carlos Barbosa 2-2, daqui a pouco Praia e Joinville, 19:30 Jaraguá e Magnus. Pela Liga Feminina, Patinha 0, Femali 1, Supneus o novo conceito, e pneus.
0: Aqui teve uma trombada, jogador do Atlântico na trombada com o Johnny, levou a pior, Vader.
1: Exatamente, Thiago Huguinho, camisa número... O Huguinho, camisa número 11 da equipe do Atlântico, arbitragem não marcou nada.
0: Não marcou nada e vai tentando o Pato, tenta sair pro ataque. Vem o corte, o Huguinho agora mandou pra fora. O árbitro disse que ainda triscou na perna do Duduzinho, tá dando lateral pra equipe do Atlântico.
1: Entendeu assim a arbitragem, Atlântico já cobrou.
0: Coloca lá na frente pra Mariano Biel, vem fazer o corte. O torcedor deu uma melhoradinha, mas ainda não chega a lotar. 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Vamos lá, Johnny. Ele tem 4 segundos. Inverteu do outro lado, foi no peito do Duduzinho. Coloca na quadra, ajeita pro pato, não pode devolver no Johnny. Tentou passe na frente, colocou bolão para Brian. Brian segura, vem a marcação em cima dele. Ela volta, toque do Biel, entrega para Johnny. Johnny recomeça, vai tentar o passe lá na frente de novo para Brian. Estão caçando o Brian. O Arthur mandou seguir. O Guinho fica com a sobra. Contra-golpe, vem Atlântico, bola na ponta. Tentativa do Rony, vai cruzar. Corta Duduzinho. Ela sobra do outro lado na tentativa do Dudu. Dudu para Duduzinho, recebe aqui, tenta a resposta do pato. Passe errado do Duduzinho, mandou para fora.
1: Tentou o Brian, mandou errado. Para mim era falta em cima do Brian antes. A arbitragem não marcou. Atlântico segue com a bola.
0: Vem Atlântico, 11 minutos e meio é primeiro tempo. 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Saída do Johnny, a batida pro gol, teve rebote, contra golpe, avança PL, vai pro ataque, ele vai bater pro gol, tem desvio. Desvia na marcação, a bola vai pra fora num contragolpe.
1: PL, capitão da equipe do Atlântico, partiu pra cima na individual, bateu, quem salvou foi o Duduzinho, lateral Atlântico.
0: Vem o Guinho, vai cobrar o lateral. Aí o Duduzinho forçou o primeiro gol aí do Atlântico, mas depois tá ligado no jogo. Ao final da partida, o craque Selinalta Tromar e o craque Brava vem Rian. Ele prefere o toque, colocou pra PL, ajeita, enquadra o corpo, devolve pro goleiro, tá na quadra de ataque. Rian coloca na ponta, mexe na bola com o Guinho, roda a bola o Atlântico. Atlântico e Pato, confrontos de história na liga. Tentativa do Huguinho, ela desvia no Brian, vai a escanteio.
1: Bateu de bico forte, o desvia, escanteio Atlântico, abasteça nos postos, Calhambeque, amigão, é qualidade comprovada, é bandeira Petrobras.
0: Vamos que vamos. Alô, Giles, um abraço, Giles Bob, nós vimos que vai mandar uma xícara personalizada, pode ser uma xícara aí, rapaz. Alô, pessoal do Quebrando a Lâmpada, porque agora no inverno tomar um café, rapaz. Vamos lá, tem escanteio, vem a equipe do Atlântico. Vai a cobrança aqui atrás, chega pra PL, PL ajeita, enquadra o corpo, coloca pro goleiro Rian, 10 e meio. Tição, o Pato tá perdendo 2 a 1,
5: levou 2 a 1, acuou um pouco a equipe do Pato, né, se encolheu na verdade um pouco em quadra, e é melhor, tem melhor aproveitamento na ideia de jogo em quadra o Atlântico, e o Pato não consegue mais completar ofensivamente, né, a última bola.
0: 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O Guinho toca na bola pra equipe do Atlântico, entrega pra Rian. Rian lá do outro lado, rodando, vem Atlântico, tá ganhando por 2 a 1, é o líder da Liga Nacional. A bola pro Rian, colocou pra o Guinho, vem pela direita, batida pro gol, mandou longe, pra fora.
1: Agora de bico, longe da meta, sem perigo, reposição para o Johnny, Grupo Toninho, evoluindo, realizando sonhos há 30 anos.
0: Quem quer que o Pato ganhe dos gaúchos aí, o nosso amigo Reinaldo lá em Madrid, já lá na Espanha, já quase umas, mais das 10 da noite, né, Reinaldo? Um abraço, aqui teve tempo solicitado. Vamos tentar ouvir aí na parada o técnico Breco, jogo técnico Luciano Bonfim do Pato Futsal.
1: Luciano falando.
7: O jogo tá 2 a 1, a gente tá com 4 faltas, tá complicado o jogo, né? Arbitragem bem tensa ali, enfim. Muito atento com essa finalização do Johnny e pegar a gente aberto. Então assim, esse passe de meio nós ganhamos uma, só que aqui a gente perde, dá essa última situação que criou. Não, então mais paciência, esse cara aqui, sim, não tem problema, esse vem, só que esse aqui é o cara que tem que estar na segunda sobra, se tiver aberto, fica muito aberto, então esse vem igual e aqui fica em linha de passe, e aí a gente cria essa finalização pra dentro com apoio de meio, tá bom?
8: Não adianta o cara ir no pau, atrás do marcador dele, não adianta.
7: Tá, mas...
8: Tem que correr pela frente.
7: Isso, perfeito. Outra situação aqui agora nós vamos estar fazendo, cuidado com as faltas, isso é muito importante, tá bom? Ei, vamos continuar jogando o jogo, não querendo empatar o jogo de qualquer jeito não, beleza? Sub 41, tranquilo? Dúvida na 41? Quem que vai entrar pra mim aqui? Define um cara aqui na troca, beleza? Então aqui, presta atenção lá, Dudu tá ligado, lembrando, já recorta.
1: Técnico Luciano Bonfim passando ali, tentando não ficar exposto, Tição, e pra você desvendar, jogada 41.
5: E na verdade é essa saída do Johnny, é pra arriscar menos, na verdade, a saída dele. O Johnny até tentou contextualizar, que, né, por causa do tempo de bola, mas é pra arriscar menos, porque um Atlântico que vem pra cima e não ter pressa, o placar é 2 a 1, não é nada desastroso, na verdade, fazer um jogo mais consciente em quadra. quadra.
0: Tá aí, como é que vai ser a 41, porque tem cheio de jogadas o Pato. E olha o passe, vem na frente, bola pra Duduzinho, rolou do lado a tentativa, Pedro Carioca manda pra fora, era a chance do empate.
1: Não sei se era a jogada 41, mas funcionou, lançamento do Dudu no peito do Duduzinho, que espirrou um pouquinho, mas ele deu o passe, Pedro Carioca perdeu a chance do empate, Thiago.
0: Era a chance pra deixar tudo igual. Por enquanto, 2-1 pro Atlântico. 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A bola trabalhada pelo Atlântico, preferiu ganhar o lateral, o Huguinho. 9:28, interatividade Incas Condimentos, Jonathan.
2: Um abraço para o Solimar Comelli, para Jurema Maria Bim e também para o Maico Biava. 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
0: E aqui tentava o Atlântico, o Pato retoma, vem com o Duduzinho, o Capricha Garoto colocou pelo lado direito, olha a tentativa, batida pro gol, tem desvio, ela sai em escanteio. O Arthur vai dar tiro de meta na chegada do Dudu.
1: Chegada do Dudu lá pela ala direita, teve o ataque o Atlântico, teve o contra-ataque o Pato. Teve o desvio, quase o empate.
0: É, ele deu escanteio sim, o Pato cobra na tentativa, corta a defesa do Atlântico, tenta escapada lá no ataque, tentou dar o bote o Brian, a bola foi direto pra fora, o Johnny já repõe, coloca a bola pra Brian, Brian domina e aí perdeu o domínio da bola, ele tentou dominar. O que estão marcando também o Brian, eu vou te contar, Ivander.
1: Olha, pra mim é faltoso esses lances, Thiago. Chega, faz a carga, o Brian já estava no domínio, arbitragem em cima, não marcou, lateral Atlântico.
0: É aquele back lá que judia do pivô, fica puxando toda hora. E aí, dá uma bobeira agora o Atlântico, o Pato recupera, vem com o Duduzinho, o Capricha Garoto, ele tenta dar o drible, foi desarmado pelo Huguinho, a bola sobrou na frente, PL pra Huguinho, vai bater pro gol, Johnny! Johnny aparece pra mandar pra escanteio!
1: Tentou na individual, o Duduzinho perdeu o contra-ataque, salvou Johnny.
0: É escanteio pro Atlântico. A cobrança aqui atrás, ela passa pelo PL, vai pro goleiro Rian, tá agitado o jogo. 8:30 é primeiro tempo. Placar é de 2-1, Atlântico, placar Super News. Tentava lá no fundo, chega Duduzinho pra desarmar, pra mandar pra mais um escanteio pro Galo.
1: Novamente lá pela ala esquerda, vai vencendo o Atlântico por 2-1. 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
0: Bola no escanteio, vem aqui pra batida pro gol do PH, ela desvia na marcação do Pato, sai em lateral lá do outro lado, tem 8:27 no cronômetro. 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
1: Batida forte ali do PH, defesa sem dar rebote, depois Johnny bateu pra fora, desce o Atlântico.
0: Vem Atlântico, olha no giro de bola, batida pro gol, Johnny faz a defesa no giro lá na tentativa do Atlântico. O Pato já tenta colocar no ataque, bola pro Pedro Carioca, ele briga com o marcador, houve o corte, Pato ganha um lateral lá no, na quadra de ataque pela direita.
1: Exatamente, lateral Pato, Léo Catolé vai realizar a cobrança, primeira participação dele.
0: Vamos lá, Catolé, rola a bola pra equipe do Pato, trabalha com o Duduzinho solta pra Biel, Biel na frente, Pedro Carioca dominou, aí vem a marcação, afasta de qualquer maneira a equipe do Atlântico, Tição, 7:49.
5: É, um Pato que deu, né, uma segurada, né, depois 2-1, né, deu uma não conseguiu mais ser mais, digamos, ofensivo, levando as jogadas assim com mais segurança ofensivamente, uns relâmpagos de uma ou outra jogada, mas o Atlântico é que digamos, chegou mais com chances até aqui no jogo.
0: Tá aí a opinião do Tição, e olha a roubada de bola do Atlântico, de Erechim na movimentação lá pelo lado direito, faz a bela jogada a equipe do Atlântico, chegando com o PL na frente, ele dá o drible no marcador, vai bater no canto, olha o Malcom chegando, a batida pro gol, gol do Atlântico, Malcom, saída errada, o Biel colocou pro Duduzinho, Duduzinho foi desarmado pelo Malcom, Malcom avança e manda, não dá pro goleiro Johnny. 7:39, Malcom, camisa 25, faz 3-1 Atlântico.
1: Mais uma roubada de bola da equipe do Atlântico, saída apertada do Pato, subiu a marcação, Duduzinho perdeu no domínio, pediu a falta, a arbitragem não marcou, Malcom avançou, deu de chapa na saída do Johnny na bochecha da rede, Atlântico na frente, 3-1, Tição.
5: É aquela coisa, né, como tu falou, saiu muito apertada a jogada do Pato, né, dando muita bobeira ali atrás, então, né, dificultou e no contra-ataque, na roubada de bola em cima do Duduzinho, né, na sequência da jogada, daí Malcom, né, faz 3-1 Atlântico.
0: 3-1 pro Atlântico de Erechim. Faltando 7:21, eu vou girando o placar Super News. 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
2: Pela Copa do Mundo, a SEG, Alemanha 0, Costa do Marfim 1, 21 horas, Equador e Curaçao. Ontem, Brasil 3, Haiti 0. 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
0: Aqui, toca na bola a equipe do Atlântico, 3-1. Pegando o líder da Liga Nacional, vai dando galo. A bola do Rian, toca do lado, chegando, movimentando, trabalha com... PL solta lá na frente, trabalhando com o Guinho, devolve pra PL, pra Rian, coloca na frente, o passe foi errado, o Pato ganha lateral.
1: Forçou ali o Rian, bola direta, linha lateral, posse de bola, Pato, Copa Móveis, há mais de 20 anos no mercado, produtos de qualidade que renovam lares e dão vida nova para sua casa, é Copa Móveis.
0: 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O Pato tenta, olha a bola lá na frente para Pedro Carioca, vai tentar de letra, salva o goleiro, ele tenta ainda, ela sai em escanteio, Vadeco.
1: Bela jogada do Pato, quase que chegou ao segundo gol com Pedro Carioca, segue no ataque.
0: Escanteio cobrado, vem para Biel. Biel tenta colocar na frente para Léo Catolé, de novo para Biel, vem por baixo, desarma, o PH manda para lateral.
1: Cortou o PH, Biel vai cobrar lateral, Pato.
0: É, tem uma mescla aí com uma gurizada, alguns nomes novos no Atlântico, e vai liderando a Liga Nacional. A bola é trabalhada com o Duduzinho, ele tenta arrancar, tentou passar pelo Rony, e aí foi pego, entre o Rony e o Serginho, é falta pro Pato.
1: Merecia até cartão amarelo ali, o Rony, chegada forte, a arbitragem não vai apresentar, segunda falta

0: Lançou a bola pro Léo Catolé, escapou dele, bola do Galo.
1: Não conseguiu segurar ali o Léo Catolé, lateral para a equipe do Atlântico. 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
0: 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O Pato tem um escanteio, descola um escanteio, seria bom descontar agora na reta final do primeiro tempo. Tem 5:43, Duduzinho cobra escanteio, olha a chegada, Pedro Carioca, ele furou na primeira, teve o corte, Léo Oliveira, outro escanteio.
1: Perdeu mais um, o Pato.
0: Tentativa Duduzinho, ela pega ali no marcador, saiu, é mais um lateral, o Pato tá no ataque, bola do Duduzinho pra Catolé, que bate pro gol, corta Léo Oliveira.
1: Arriscou Léo Catolé, tinha 4 atletas da equipe do Atlântico, teve o corte, Pato fica com a bola.
0: Vem o Pato tentando, tá 3-1 pro Atlântico, placar Super News, 3-1 pro Galo de Erechim. Pato tem um lateral pra cobrar o final do jogo, craque Celinalta, Tromar, quem que vai ser hoje? Craque Tromar e o craque Bravo, ao final do jogo a gente volta. A bola do goleiro Johnny, ele avança, vai tentar o passe e coloca pra Duduzinho. Duduzinho recebeu pelo lado esquerdo, ele vai pentear pro meio, sempre assim, cruzamento na frente, Léo Catolé furou, ele tenta e depois acabou deixando a perna, comete a falta, Catolé.
1: Pato chegou mais uma vez, jogada individual do Duduzinho, batida na segunda trave, errou ali a finalização, também não conseguiu o domínio, Catolé cometeu a quinta falta, restando 5:09, se fizer mais alguma, terá tiro livre, a equipe do Atlântico, Farmácias Brava, agora você não precisa sair de casa, zap da Brava 3223-2300.
0: É, o Pato estoura em faltas, faltando 5 minutos para terminar o primeiro tempo, avança a equipe do Atlântico lá pelo lado direito, olha a finalização pro gol do Rony, manda a bola para fora.
1: Lá pela ala esquerda, chegou batida de bico de pé direito, sem direção, reposição Pato, que vai perdendo por 3-1.
0: Finalização do Rony, mandou para fora, o tempo vai passando, 4:57 agora, a tentativa lá do Pedro Carioca, ele foi pego pelo Léo Oliveira, falta pro Pato.
1: E disse o Pedro Carioca assim, aleluia, marcou uma, mais uma chegada do fixo em cima do pivô do Pato, agora sim, terceira falta cometida, Pato vai ter a chance agora, quem sabe, de descontar o placar. 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
0: 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Falta para a equipe do Pato, toma distância, o Max capricha, vai para a batida, pro gol, mandou longe.
1: De longe, mandou para longe, sem perigo, reposição para o goleiro Rian, Segovia Corretora de Seguro, nosso negócio é seguro.
0: 3-1, Atlântico de Erechim, Tição.
2: É isso aí, né? Um Atlântico mais consistente dentro de quadra, buscou o terceiro gol, né? Conseguiu, né? Esse efetivo na partida, e o Pato sente muito, né? Esse placar, dificuldade, né? De dar uma sequência melhor daquilo que parte do Duduzinho, mas não se completam muito as jogadas do Pato, e o aproveitamento em quadra é melhor do Atlântico.
0: Vem o Pato tentando a opinião do Tição aqui em nome do Grupo Bianchi, 65 anos juntos em cada quilômetro, é da Rosimbo Peças, o Grupo Bianchi. A bola trabalhando, bola do Johnny, coloca na frente, vai trabalhando com Catolé, Catolé pra Johnny, Johnny pra Duduzinho. Pato tenta rodar a bola, capricha Duduzinho, coloca pra Johnny, avançando na frente, mexeu com Catolé, devolve pra Johnny, fica com a posse de bola pra tentar também ser efetivo pra descontar. O Atlântico fazendo 3-1, é o líder da Liga Nacional. Pato tenta, acelera a marcação, a equipe do Atlântico dá o bote certeiro e a bola sobra, olha o passe chegando pra Serginho, ele vai arriscar pro gol, mandou pra fora.
1: Pato tentou com 5 homens, não deu, teve o contra-ataque e agora sim Serginho chutou pra fora, sorte do Pato. 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
0: 4:11, continua mandando seu recado aí na interatividade, vem com a gente, eu lembro também, começando a festa de São Pedro, hein? Programação religiosa e a programação festiva no pavilhão. Vem pra festa de São Pedro. 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

0: 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O Pato tenta, bola do Max, vai colocar pro Michael, Michael tenta pra bater pro gol, mandou por cima.
1: Era 3-1, o Pato, o Michael bateu sem direção, poderia ter arrastado um pouco o jogo, segue Atlântico 3-1.
0: Vem Atlântico, tá ganhando o líder da Liga Nacional, já já vou girar com o Jonathan, porque aqui o Rony mexe na bola, entrega pra Serginho, o Serginho pra Rony, trabalha a equipe do Atlântico, ele ajeita, coloca aqui atrás pro Léo Oliveira, tentou pro Malcom, tá tentando ser esperto aí no lance e vai pra cima, ele tem que dar um drible e aí veio pra fechar a porta, Michael manda pra lateral.
1: E o Malcom tentando colocar fogo no jogo, já arrumou confusão com o Johnny, agora com o Michael, tem lateral, vai parar o jogo, técnico Paulinho Sananduva, de segue exclusividade em teu braço, soluções para revenda e instaladores.
0: Breco, jogo técnico do Atlântico, vamos tentar ouvir o técnico do Galo, falando aqui na Selinalta, em nome do Sicredi, vem pra poupança premiada do Sicredi.
1: Falando Sananduva.
2: O Rian tá aqui, eles estão marcando, fechando o meio. Então não adianta o Mariano aqui, o coisa aqui, fica aqui. Primeira bola que entrar, se desloca e esse vai pro segundo pau. Eu não preciso usar goleiro agora, só se numa emergência. Correto? Então acerta isso aí. Outra coisa. O Johnny tá vindo com a bola, esse cara vai tirando o passo. Ele tá lá, como a gente já apertou duas vezes, deixa ele dar chute. Cada um morre com o seu chute, é do Rian, tá?
3: Rony, o Léo Catoleta tá pegando essa boca, cadê o Rony? A bola tá vindo do Johnny aqui. Quando o Léo Catoleta voltar, tu não consegue subir, eu já isolo aqui, o Léo isolou. Ele tá perto, tá ligado? Ele tá muito perto ali.
2: Dudu, vem. Ei, vamos fazer o vai e vem. Malcom, vai fazer a Santiago? Bora então.
1: Técnico Paulinho Sananduva, também o Serginho ali orientando o setor defensivo, Tição.
4: É, duas situações opostas, na verdade. É para deixar o Johnny subir e chutar igualmente, e ele não quer mais que repita com o Rian. Desnecessário sair com o Rian jogada nessa reta final de primeiro tempo.
0: Eu escutei a jogada Santiago. É, rapaz, o Pato é por número. Tem time, tem técnico que às vezes escolhe cidade, o estado. Pouco de tudo.
1: E assim vai, o Tição conhece bastante jogado, jogou muito tempo futsal.
0: Faz a 2, faz a 3.
4: Cada técnico tem, né, as suas habilidades e artimanha, né?
0: Bola do Serginho, tenta colocar na frente, o passe foi fraco, Cata Johnny segura a bola para a equipe do Pato, vai tentar repor lá no ataque, tem 3 minutos, primeiro tempo ainda, lançou no ataque, sai de soco o goleiro Rian, a bola volta para Mendes para Brian vai tentar, o chute foi fraco por baixo, Cata, o goleiro.
1: Recebeu a carga ali, não faltosa, bateu fraquinho, fácil ali defesa do Rian.
0: E aqui vem o Malcom toca na bola, solta aqui atrás para Serginho, reclama de falta a equipe do Atlântico, e aí o Serginho força a jogada, manda pra fora. Interatividade Incas, pessoal tá mandando um recado, um abraço, aí ó, alô Valéria, tá acreditando na vitória, o Silmar Gonçalves, valeu, um abraço também pro Kleber, tá na companhia aí da Selinalta, o Silmar Gonçalves disse, esse ano tá dose, é, mas o Pato na última rodada ganhou do líder. É, e hoje tá pegando outra vez o líder da Liga Nacional, dessa vez aqui, o Atlântico. A bola pro goleiro Johnny. Tem 2:48 no relógio. O Johnny tenta um lançamento na frente. Corta Léo Oliveira. Ela vai na cabeça do Serginho. O Serginho coloca do lado, trabalha com o Rony. Rony segura, toca atrás pra Léo Oliveira. Rodando a bola, colocou na frente. Ela chegou pra Malcom pra Rony. Rony avançando. Tá na quadra de ataque. Ele rola lá na frente. Vai tentar a jogada. E aí o Malcom dá o bote. Foi na bola, segundo o árbitro no giro. Teve finalização. Desviou, a bola vai para escanteio, reclama o Galo de alguma coisa.
1: Reclamou, Thiago, porque tinha cometido a falta a equipe do Pato, mas teve a vantagem ali, a finalização, essa desviou, foi a escanteio, a arbitragem não volta atrás dessa vez, seria tiro livre, tem escanteio Atlântico.
0: É, o Atlântico Marara, que era, se fosse a falta, era tiro livre, né?
4: Com certeza, e foi falta, viu, a arbitragem essa deixou passar, hein? Ajudou o Pato.
0: Menos mal pro Pato, tem escanteio pro Atlântico. 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Lateral na tentativa aí do Atlântico, ela foi pra fora, é um lateral pro Pato, faltando 2:24. Seria muito bom terminar aí esse primeiro tempo fazendo um golzinho aí, Pato. Vamos ver. Tá 3-1 pro Atlético. 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Johnny arriscou. Veio um chute rasteiro. E aí foi direto pra fora.
1: Segunda vez que ninguém se apresentou ali pro Johnny, que se descer da bola. É posse de bola pra equipe do Atlético. 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
0: Estamos de olho na Liga e na Copa. Vamos girar. 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
5: Pela Liga, segue Cascavel e Carlos Barbosa 2-2. Praia 0, Joinville também 0, 19-30, Jaraguá e Magnus. Pela Copa do Mundo, Alemanha e Costa do Marfim, 1-1. 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
0: Tudo pra você, tá ligado na Copa aí, vem com a gente pra acompanhar a Liga Nacional por aqui. 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O Pato tenta, na bola, tocada agora foi jogador do Atlético que tocou pra trás, errado, o Pato ganhou lateral, hein?
1: Mariano, jogou pra trás, a bola saiu em lateral, próximo à linha de fundo, posse de bola, Pato, Loja Cora, 35 anos, colhendo vidas, Loja Cora, Loja do Pintor.
0: Vamos lá, Maicon, ele cobra lateral, entrega pra Max, Max procura Johnny, Johnny faz o domínio, tá bastante acionado, coloca na frente, chegou pro Maicon, girou, tem falta, pegaram o Maicon.
1: Falta cometida sim, em cima do Maicon, quarta falta cometida pelo Atlético, restando 1:35, quem sabe agora uma jogada ensaiada, Thiago.
0: É, a quarta falta do Galo, o Pato tem bola parada, pra quem sabe descontar, entrar no jogo 1:35 para terminar o primeiro tempo. Capricha aí, Pato Futsal. 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O Pato tem uma falta, toma a distância o Max, capricha, Max vai pra batida, ele bate em cima da marcação, pegou no Malcom e saiu um escanteio,
1: batida direto na barreira, escanteio, Pato segue no ataque.
0: Vamos lá, Pato Futsal, escanteio pra cobrar, a bola chegou na tentativa de passe, a bola do Maicon, Maicon colocou pra Max, Max mais atrás, solta pro Johnny, o Johnny carrega, vai avançar, tá na quadra de ataque, Johnny, Johnny toca do lado pra Mendes, vamos lá Mendes, tentando, mais pelo lado esquerdo, ele ajeita, devolve no Johnny, Johnny pelo meio, chegou pra Brian, tentou o passe, ela desviou, sobra do outro lado, quase que chega o Max, mas preferiu ganhar escanteio.
1: Passe era lá na ala direita, teve o desvio, quase veio aqui na esquerda, escanteio, Pato, Mendes vai cobrar, abasteça nos postos, Kalembeck, amigão, é qualidade comprovada, é bandeira Petrobras.
0: Capricha Mendes, é lá do lado onde que tem o mate, capricha, escanteio cobrado, quarta defesa, ganha lateral.
1: Mais uma vez o Pato segue no ataque, novamente com
0: o
1: Mendes.
0: Vem o Mendes pra cobrar lá do outro lado pra batida do Max, corta a defesa do Atlântico. Vai sobrar aqui na quadra de defesa pro goleiro Johnny, atrás da, tem até a quadra lá no, na ponta da quadra, tem uma, pessoal tem uma água quente e tem um chimarrão, e em Erechim tem que tomar um chimarrão, né, Edson?
4: É verdade, né? E quantas vezes, né, a gente se beneficiou ali, né? E dão o mate pronto ali, é só chegar que o mate sai.
0: Não precisa nem levar a cuia, rapaz.
1: Inclusive é um dos pedidos de vários torcedores para a Arena do Pato, até agora não foram atendidos.
0: Já pensou ter também na Arena do Pato? Quem sabe? A bola do Brian vai tentar ir movimentando. Tem gente que prefere um golezinho, um chope também é aquele. E a tentativa do Atlético manda a bola errada. Pato tem um lateral. 46 segundos. Vamos ver se o Pato consegue descontar aí. É primeiro tempo, o Atlântico vencendo por 3-1, Liga Nacional. Oitava, nona rodada hoje, hein? Nona rodada. A bola trabalhada pelo Johnny. Johnny vai tentar a cavada na frente. Vem pro corte, manda pra fora. O Guinho é lateral, Pato.
1: Ele cortou no primeiro lance, depois chutou, a bola saiu lá fora da rede, fora da quadra, lateral pro Pato, que segue no ataque. 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
0: Lateral, vem a cobrança, Maicon coloca pra Johnny, vamos lá Johnny, 35 segundos. Johnny segura no centro da quadra, toca pra Mendes, Mendes movimentando pro Pato, seria importante o golzinho agora, querendo acreditar nesse gol, capricha Johnny, 25 segundos, a bola chega pro Brian, Brian coloca pra Mendes, Mendes tenta carregar, colocou na frente, de primeira tentou o Max, o passe foi apertado, recupera o Atlântico, toque do Mariano, vem tentando dar um contragolpe pro Galo, a batida pro gol, Johnny! Volta o rebote ainda, vai segurar o Johnny, salva o Pato nesse finalzinho.
4: Pedrinho.
1: Pato tentava o gol e quase sofreu. Johnny salvou.
0: E olha a bola do Rian, ele bate pro gol. Johnny espalma. E aí estoura o tempo. Ainda vai dar, tá nos milésimos aí. A bola sai em escanteio.
1: Escanteio, não vai ter chance pra mais nada. Pouco tempo, mas é escanteio Atlético.
0: Escanteio pro Atlético, vai terminar a primeira etapa. Faltando aí meio segundo, a batida pro gol. Johnny espalma. E aí termina o primeiro tempo. Olha lá, na casa do Galo, é o líder da Liga Nacional, Atlético 3, Pato 1, termina o primeiro tempo, placar Super News.
1: Pato perdeu de 3-1, Pato que começou bem a partida, mas sentiu a partir do segundo gol. Vão tentar ouvir os atletas da equipe do Pato aqui embaixo, Thiago.
0: Certo, jogadores do Pato deixando a quadra, Vadeco.
1: Falando aqui, o ala Dudu, camisa 14 do Pato.
6: E... acho que a gente pecou um pouquinho ali na defesa, uma desatenção nas divididas, principalmente, né? Vocês sempre estão ganhando a bola ali nas divididas. É escutar agora o professor ali no vestiário e voltar mais equilibrado pro segundo tempo, pra buscar de gol a gol, tentar o empate e a virada, se Deus.
1: Dudu, camisa 14, autor do gol do Pato até agora nessa primeira etapa e também na partida. Vem chegando também o Mariano, passagem pelo Pato Futsal, autor do primeiro gol, falando aqui, Mariano.
7: Primeiro tempo, acho que as duas equipes teve bastantes oportunidades. Feliz por ter marcado um gol ali na superação, né? Acabei dando um drible, depois dividi a bola, fui feliz, ganhei. Mas o jogo é assim, cara, um clássico. Qualquer disputa de bola é muito, muito brigado pra você sair com a vantagem. E é isso, espero manter a equipe, manter, acertar alguns detalhes faltam pro segundo tempo pra sair com os 3 pontos aqui.
1: Mariano, camisa 9 da equipe do Atlântico, lei do ex, fez o primeiro gol, o Atlético vai vencendo por 3-1, Thiago.
0: Ele faz o gol, passou pelo Pato, não foi uma grande passagem pelo Pato, e aí, o que é o futebol, o futsal, o Mariano fez o primeiro gol da partida contra a sua ex-equipe. 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Tição, o Atlântico, líder da liga, vai batendo o Pato 3-1.
4: É uma equipe que, né, que tem mais conjunto dentro de quadra e mostrou isso nesse primeiro tempo, mais consistente naquilo que faz com a bola e teve esse aproveitamento melhor em quadra. Não dá para dizer que o Pato não teve momentos. Teve sim, né, mas mal acabado, né, essa última bola ali no final, poderia até, pelo menos mais um golzinho, teria até mérito, mas essa chegada final, né, sem objetivo.
0: Pois é, Jonathan, intervalo aqui, o Atlético vai ganhando do Pato 3-1.
5: Pela Copa do Mundo, Thiago, já tivemos Estados Unidos 2, Austrália 0, Escócia 0, Marrocos 1, Brasil 3, Haiti 0, Turquia 0, Paraguai 1, Holanda 5, Suécia 1. Em andamento, Alemanha e Costa do Marfim, 1-1. 21 horas, Equador e Curaçao. Amanhã, domingo, 1 da manhã, Tunísia e Japão. 13 horas, Espanha e Arábia Saudita. 16 horas, Bélgica e Irã. 19 horas, Uruguai e Cabo Verde. 22 horas, Nova Zelândia e Egito. Pelo Paranaense Ouro, já tivemos Palmas 1, São Joséense 3. Às 20 horas, Acel e Itaipulândia, Umarama e Ampere. Pela Liga Nacional do Futsal, já tivemos Tubarão 2, Minas 1, Cascavel e Carlos Barbosa 2-2, em andamento Praia e Joinville 0-0. 19h30, Jaraguá e Magnus. Amanhã, domingo, 11 horas, Campo Mourão e Corinthians. Pela Liga Silver, amanhã, 16h30, São Lourenço e São Caetano. Pela Liga Feminina, intervalo de partida, Patinha 0, Female 1, Supneus e Vipal, renovando a qualidade do seu pneu.
0: Hoje, noite de liga pras Patinhas e pro Pato. Pato vai perdendo as Patinhas também, pois não.
5: Só aproveitando, Thiago, o Praia acaba de abrir o placar. Praia 1, Joinville 0. 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
0: Essa rodada importante aí da Liga Nacional. Pato vai ficando por aqui por enquanto, mas tem o segundo tempo. Já o Tição vai trazer os números da primeira etapa que rolou. O Atlético vai vencendo por 3-1. 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Nós vamos ao intervalo, é rapidinho, já voltamos com você. Tição vai comentar o primeiro tempo, a gente traz aí o que rolou nessa primeira etapa e o que o Pato precisa fazer no segundo tempo. Nós vamos ao intervalo, já voltamos com você aqui na transmissão Selinalta, na temporada 2026, acompanhando o Pato na LNF.
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1: Muito bem, Rádio Selinalta, você ligado nas emoções da Liga Nacional de Futsal. Neste sábado, hoje é dia 20 de junho, amanhã começa o inverno, né? Então o pessoal aí tá se ajeitando, que o frio chega. E pessoal que tá na noite aí curtindo a transmissão da Selinalta, eu lembro também, né, que se esquenta aí com quentão na festa de São Pedro. Agora a festa de São Pedro, programação festiva e programação religiosa. Aqui intervalo, Atlântico e Pato Futsal. O Atlântico vai vencendo pelo placar de 3-1. Mandar um abraço especial aí a turma que tá na audiência da Selinalta. O pessoal mandou aqui, ó, ele tá na audiência. O Sadilho, mandei um abraço pro Sadilho e acabou de lembrar. Doutor Betchol tá de aniversário hoje. Alô, doutor Betchol, um abraço, parabéns aí. Ele que é o médico do Pato Futsal, tá com a gente aqui nas transmissões esportivas. Então, Deus abençoe. E muita saúde aí, ele atende tanta gente. Então um abraço, doutor Betchol, completando aniversário, tá sempre aí na nossa companhia também, então a gente deseja os parabéns, valeu. E Tição, pra te ouvir, Pato Futsal vai perdendo pelo placar de 3-1, o que tem que fazer agora no segundo tempo? Você tem os números da primeira etapa, Pato sendo derrotado, o que aconteceu no primeiro tempo, Tição?
2: É, eu creio que sim, que a gente, eu pelo menos já tinha uma expectativa, o próprio torcedor, daquilo que seria uma dificuldade dentro da condição real de um Pato Futsal, né, fora de casa, enfrentar aí, né, hoje o líder da competição, o Atlântico, né, que tem, né, uma equipe bem montada, com certeza, no conjunto tu vê que tem um funcionamento melhor dentro de quadra, mas um início até equilibrado de jogo, nada assim muito demais, um Pato que, né, começou a pegar bem o jogo, acompanhar a movimentação que fazia o Atlântico dentro de quadra, sem muita dificuldade, e ali um pouco então levou, através do Mariano, esse 1-0, eram 2:32, né? Uma sequência de jogadas ali na quarta finalização, na verdade, do Atlântico, que saiu esse 1-0. Mas isso, né, 28 segundos após, daí, então, aquele complemento com o Dudu no rebote lá do goleiro, teve o aproveitamento e empata o jogo em seguida. Até então, um jogo bastante igual, na verdade. Um pouco mais de posse de bola do Atlântico, né? Mais consistente em chegar na frente com a bola, a descida do jogo, e chegou ao 2-1, eram 5:51, quase 6 minutos, né, através do Serginho, faz o 2-1. Nesse momento, o Pato me pareceu sentir um pouco esse segundo gol, e deu uma recuada no jogo, assim, começou, né, tentando ter um cuidado maior dentro de quadra, então chegou menos o Pato depois do 2-1. E na verdade, uma certa dificuldade, né? Falta para mim uma consistência pensando em marcação do Pato, um pouco extraviado naquilo que é, não conseguiu mais ter uma ideia melhor para dar segurança para o jogo, e alguns e muitos momentos um Atlântico até chegando com facilidade, principalmente mesmo nesse segundo gol do Serginho, o 2-1, uma triangulação fácil, ele faz o complemento do gol, digamos, livre de marcação, claro, né, elogiar a equipe pela habilidade e pelo feitio da jogada. Então, isso, claro, também tem que se exaltar. Mas um Pato, para mim, bastante extraviado no sentido marcação, de acompanhar melhor aquilo que faz o movimento, sabe? O Atlântico de Erechim. E o Pato é aquela coisa, tudo passa pelos pés do Duduzinho, e daí não tem mais um complemento na sequência de uma jogada. Escapou em alguns momentos, ganhou alguns escanteios, algumas chances ali de frente também, que teve, mas mal aproveitada, mas nada mais além disso. E o Pato ficou mais ofensivamente em vários momentos, né, com a jogada com o Johnny. indo ali para o meio da quadra com uma tentativa de finalizar e às vezes, na verdade, deixou de chutar com uma proximidade melhor o Johnny, mas é muito risco, né? Depender quase que só disso dentro de quadra com o Johnny. E um Atlântico, né, que com certeza chegou mais com chances, né, aos 12-21 com o Malcom, faz o 3-1, aí sim deixou o Pato mais acuado, na verdade, e no coletivo um Atlântico com bem mais resultados dentro de quadra. Um Atlântico que finalizou 17 vezes e o Pato 11 em quadra.
1: Tá aí, portanto, quer dizer que o Pato ou é o Johnny ou é o Duduzinho. Então, e é evidente que aí o repertório é pouco, Tição, se for analisar.
2: Aí, né? Que tá, falta, digamos, falta mais, né? Eu até fiz uma anotação, né? Então, o Pato não deu uma sequência daquilo que começou o início do jogo, ali os primeiros minutos. E na verdade, a equipe de pouco encaixe dentro de quadra, né? E como falamos nas jogadas ali com o Johnny, mesmo arriscando, né? Onde mais chegou, na verdade, com o Johnny.
1: Tá certo, opinião do Tição aqui, vamos pro segundo tempo. Vai rolar a bola pra segunda etapa.
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1: Saída do Atlântico, bola rolando, começa o segundo tempo, você vem com a transmissão, Celinalta forçou, o Atlântico mandou a bola para a lateral, o Pato que volta para a segunda etapa, Johnny Biel, Duduzinho, Dudu e Brian, Pato tentando com o Duduzinho, colocando na frente para Brian, ele tenta brigar pelo lance, na dividida, não perde, ganha danado, recupera, mesmo caído lá o Brian, segurou, prendeu a bola, o Arthur para, tá dando uma falta contra o Pato, o Brian não entende essa marcação, Vadeco.
4: Exatamente, levanta a mão esquerda, prendeu a bola, arbitragem deu a falta, não vai pra mesa, Atlântico já cobrou.
1: Cobra o Atlântico, e aí tem outro jogador que cai, reclama o Sananduva também, e aí o árbitro tendo trabalho.
4: Tendo trabalho sim, agora sim marcou a falta, é posse de bola para a equipe do Atlântico, primeira falta cometida pelo Pato na segunda etapa. 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
1: Lançamento lá do goleiro do Atlântico, nas mãos do goleiro Johnny, já sai jogando com Dudu para Duduzinho, tenta lançamento na frente, movimenta para a equipe do Pato, a bola na tentativa de corte do Atlântico, chegou Dudu, tocou na bola, mas aí foi forte demais, ela sai em lateral pro Atlântico.
4: Não conseguiu dar sequência ali o Dudu, lateral Atlântico, segue com a posse de bola, valorizando o início da segunda etapa.
1: 19 minutos e 8 é começo de segundo tempo. 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Trabalha o Atlântico com PL. Ele movimenta lá pelo lado direito. Vem o passe chegando para Mariano. Mariano vai tentar. Biel tá lá para mandar para fora.
4: Ele cortou, ainda pediu o lateral para a equipe do Pato. A arbitragem não marcou. Atlântico segue com a bola. 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
1: A bola no lateral do Guinho. Guinho para PL. PL vai tentar na frente. Veio o passe para Mariano, mais um corte da defesa do Pato. É começo do segundo tempo ao final da partida. 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O Pato tentando com o Duduzinho, ele vai soltar no Johnny. Johnny recebe, vem a marcação no Johnny, ele tem que devolver no Duduzinho, que recebe lá pelo lado esquerdo. Na tentativa, vem a marcação em cima dele, apertando pra cima do Duduzinho, ele colocou no Dudu, lançou no peito do Brian, domina o pivô, tenta colocar aqui, o passe veio curto, mas ajeitou. Ajeita com Biel, Biel para Duduzinho, tentou o passe errado, recupera o Atlântico, vai para jogar do Guinho, bateu o Johnny, dá rebote, vai lá e segura, é dele.
4: Mais um erro do Pato na saída de bola, mais um contra-ataque, Johnny em dois tempos salvou o Pato.
1: Vem o Pato tentando, 3-1, Atlântico não tá fácil não, bola com o Duduzinho, vem um 2 para marcar ele, ele soltou, e aí chegou o jogador do Atlântico agora, mandando errado, camisa 26, PH, mandou para fora.
4: Mandou para fora, ainda teve um tranco ali do Brian, queria falta, arbitragem não marcou, Dudu na cobrança, Poli Saúde, sua saúde está nos nossos planos.
1: E o torcedor, como é que tá o torcedor aí, Jonathan, interatividade, hein? Fincas.
5: Um abraço para o seu Jair Rissardi, para o João Carlos Pereira e também para o Kleber Viacelli. 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
1: É o torcedor que pede abraço. O pessoal tá meio quieto hoje. Pato perdendo pro Atlântico 3-1. Mas vamos lá. Acredita aí, torcedor. Não desista nunca, Pato. A bola com o PH, ele faz belo giro. Ganha a jogada lá pelo lado esquerdo. Recomeça. Entrega pra Huguinho. Movimentando, tentando trabalhar com o PL. Ajeitando o camisa 5. A coloca o passe e chega pra PH. Tem PH, tem PL. É a gurizada aí do Atlântico. PL agora, camisa 5, carrega, vem pelo lado esquerdo, ajeitando na marcação, em cima dele tem o Dudu, tentou lançamento lá no ataque, melhor para Biel. Sai jogando pro Pato, coloca pra Brian, vamos ver se acelera, o Brian toca na bola pro Dudu, e o Dudu, lá pro Duduzinho, é sempre com o Duduzinho que vai pra jogada, ele tenta, passou pelo marcador, chega aqui de trás, PL, dá um bico na bola, manda pra fora.
4: Ele fez a finta, a bola escapou um pouquinho, o Brian não entendeu, deixou pro Duduzinho, teve o corte, é lateral, Pato, Jorge Autocâmbio, na Senador Teutônio Vilela, 155, bairro da Roça.
1: Vem o Pato, bola do Duduzinho de novo, olha, repara quantas vezes que a gente fala Duduzinho, Duduzinho, colocou a bola, Dudu, lá na frente, melhor para a equipe do Atlântico. Ela volta para PH vai tentar o meio de dois, dá o bote, Brian, manda para fora, Tição, como é que volta o segundo tempo?
2: Olha, um Atlântico, né, ainda ofensivo, chega mais com a bola e uma situação de jogo do Pato que tem que às vezes mudar, principalmente com o Brian de pivô, ele não sai da mesma sistema de jogo, ele fica na marcação, né, e não, e tem que sair pro lado, tentar algo diferente em quadra, e o Pato não sai disso, então não acontece muita coisa.
4: Não seria jogar o Pedro Carioca quando tiver esses outros três atletas de linha e o Braia com jogadores que vêm finalizar mais, o estilo Max, também o próprio Catolé?
2: Isso, tentar fazer uma alternativa, mudar um pouquinho os quartetos, alguma situação, né? Tu vê que ele se agarra, só vai no corpo a corpo e ele não tem outra alternativa de sair pro lado, pegar uma jogada diferente, entende?
4: E os outros três, o Biel, o Duduzinho e o Dudu, não vão pro chute.
1: Tá aí, ó, detalhe, observações, né, pra tentar espelhar aí o que faz o adversário também. Vem o Pato, bola com o Johnny, tá adiantado, tá 3-1 Atlântico vencendo o Pato aqui, tem jogo, ao final da partida o craque Selinalta Tromari, o craque Brava Duduzinho, tá pedindo o Johnny, ele lança no ataque, corta Léo Oliveira, a bola não chegou a sair, saiu sim, saiu a bola lá, tentava o Guinho, é bola Pato.
4: Tentou sair no contra-ataque, arbitragem em cima, marcou, Duduzinho vai cobrar, Farmácias Brava, praticar esportes ainda, o melhor remédio.
1: 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Serginho cobra um lateral pro Atlântico muito forte, ela passa pelo Malcom, vai direto pra fora, é reposição pro Pato, nona rodada da liga, semana, na outra semana o Pato vai voltar a jogar em casa, será o jogo contra o Santo André, no dia de São Pedro, no dia 29, a bola trabalhada com o Duduzinho, que carrega pro Pato, tentando a jogada aqui, ele segura, tentou o passe, ela chega no Maicon, mas saiu. E aí o árbitro vai dar lateral pro Galo.
4: Saiu sim, ultrapassou a linha lateral, Maicon nem reclamou, ele sabe, é lateral pra Rony cobrar, bateu aquela fome, Cantinho Lanches, não tem ideia pro jantar hoje, Cantinho Lanches, WhatsApp 999128745.
1: Bola do Léo Oliveira, coloca pra Serginho, Serginho na frente pra Malcom, recebe, vem o tranco, aí a marcação do Pato com o Max, foi pro pé de ferro, ganha a jogada, Mikael, vamos lá, Mika, ele avançou, vai bater pro gol, salva o goleiro! E no rebote, o Max mandar pra fora, o Mikael, garoto da base, entrou, quase faz o gol.
4: Ele ganhou no pé de ferro na primeira disputa dele, partiu pra cima, finalizou com a cabeça baixa no peito ali do Rian, da sequência perdeu aí do Pato, o rebote, segue 3-1.
1: Mikael, garoto da base, apareceu, capricha garoto, teve o primeiro lance dele aí no jogo. 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Lançamento do Johnny pro ataque. Segura Rian, que já repõe pro Atlântico. Colocou na frente pra Serginho. Ele dá um drible no marcador. Bateu Johnny. Volta do outro lado pra Rony. É o Maicon que coloca na bola agora sim pra Rony. Rony pra Serginho. O Johnny salvou o Pato. Que drible do Serginho. Experientão. Mas joga consciente. Quase fez o gol do Atlântico, Vadeco.
4: E seria um golaço. Bela finta ali do Serginho. Finalização. finalização e Johnny defendeu mais uma.
1: Bem, Atlântico de novo. Goleiro Rian tá adiantado, solta pra Léo Oliveira. De novo pra Rian, bola na frente pra Serginho. Valoriza a posse de bola, ganha por 3-1. São dois gols de vantagem pro Atlântico. A bola colocada na frente pelo Rony, pra Malcom. De novo pra Rony, solta pra Rian, troca passes o Atlântico. O Pato tentando marcar. O jogo em Erechim. Nona rodada da Liga, Rian não bateu pro gol. Colocou pra Léo Oliveira, soltou pra Rony na ponta, vem trocando passes o Atlântico. Serginho tentou, Max corta de longe, ele bate, já tava o goleiro lá atrás pra voltar e pegar.
4: Arriscou ali o Max a batida de longe, defendeu o Rian. Cartão amarelo ali no banco de reservas para o Maicon. Confusão, a equipe do Pato reclamando da arbitragem. Vamos ver o que marca a arbitragem.
1: É, ele tá dando amarelo pro Maicon. O que que fez o Maicon? Até que eu não vi nada.
4: Não vi nada, Thiago. Ele apontou ali na mesa, apontou 93 Max. Ele apontou, os dois atletas estavam junto, amarelado. Até agora sem entender por que o cartão amarelo.
1: É, se foi pro Max...
4: Já tinha cartão amarelo o Max. Se for pra ele, confirmando, será expulso o Max.
1: É... E aí estão conversando lá, a mesa vai ser, se a mesa dedar, vai ser o vermelho. Que coisa, Pato Futsal fica na bronca, 14, entendeu o que aí, Tisson?
2: Olha, que confusão, né, arbitragem, tu vê, quando o árbitro tem uma atitude assim, aí se afasta da jogada e já vai lá pro outro lado da quadra, parece que ele é conivente com alguma situação e agiu de uma forma, pra mim, errada, né, muito repentina. Então, vamos aguardar pra ver pra quem que foi realmente o cartão.
1: Pois é, porque no lance lá do Max... Ele bate pro gol. Aí tem um detalhe aí que o árbitro, o pessoal do Atlântico, o Serginho e o Max, o Max teria deixado a perna no Serginho. Só que aí o árbitro só vê o toque do Max, não vê que o Serginho deu por cima, Vadeco.
4: Exatamente, o Max chegou batendo, o Serginho deixou o braço direito no peito do Max, na sequência também bateu ali com o braço amarelo agora pro Johnny, expulso, confirmado ali o Max, que já tinha cartão amarelo. Pato joga no mínimo 2 minutos com um homem a menos, ou até sofrer um gol. Johnny muito bravo, amarelado ele também. Luciano Bonfim no banco também amarelado. Jogo parado aqui ainda, e o Pato com um jogador a menos. 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
1: Eu não vi aí, agora ele tá dando sinal lá, ó, fazendo a situação e vai apresentar, ele vai identificar agora pra mesa, número 14 também amarelado.
4: Dudu, Luciano Bonfim.
1: E aí, e tá expulso o Max com um a menos, agora até tomar um gol, 2 minutos. Pato perde o Max.
4: Confirmando então, Luciano Bonfim amarelado, Johnny e Dudu. E o segundo cartão amarelo ali pro Max, que se acertou ali junto com o Serginho, na sequência vermelho pro camisa 93 do Pato.
1: E aí tem um amarelo pro Batalha lá no banco, Daniel Batalha também toma amarelo, Tição, agora o prejuízo ele fica maior, hein?
2: É, com certeza, né? Pro Pato nada bom esse, né, entrar nesse... Nessa encrenca aí, digamos, nesse emocional alterado aí, claro, nada ajuda o Pato. Mas agora esse prejuízo aí com um a menos, vamos ver se suporta aí os 2 minutos.
1: Se segura aí, Pato Futsal. 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Vem Atlântico, tá no 4-3 agora. Foi expulso o Max. Vai tentar o Atlântico, PL pra Serginho. Rolou pra Alguinho, bateu pro gol. Gol do Atlântico. O Guinho, na superioridade numérica, faz rápido o gol, Atlântico 4-1, Vadeco.
4: Não pensou em valorizar a posse de bola, não. Acelerou o PL lá pro Serginho, que arrumou ali pro Guinho a batida. Chegou de fora da área, bateu. No cantinho, Johnny nada pôde fazer, envolvida a defesa do Pato. 4-1 Atlântico, Tição.
2: É, no coletivo a gente já vê que o Atlântico tem, né, com posse de bola, tem melhor conjunto, bom passe, e o Pato ainda com um a menos, de, com facilidade e a triangulação, e o Guinho só complementou, 4-1 Atlântico.
1: 14 minutos e 8, 4-1 pro Atlântico. Vai ficando difícil pro Pato aí, mas vamos lá, acredita aí, você vem com a Selinalta que não desgruda do Pato, tentando se superar a bola com o Brian, ele bate pro gol, dizia no Léo Oliveira, a bola sai em escanteio, eu vou girar o placar já depois desse lance do Pato Futsal. 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A bola do Pato tentando com o Biel, ele solta pra Mikael, tá no jogo Mica, garoto da base aí, a bola pra Johnny, tem o Biel, ele preferiu colocar passe pro Maicon pra Biel, na frente a bola chega pra Brian, roda a bola, a equipe do Pato trabalha no goleiro linha, Johnny adiantado, chega pra Maicon, devolve pro Johnny, e aí o tempo passa, corre atrás do relógio o Pato, tá perdendo por 4-1, terminando a partida o craque Selinalta Tromari, também o craque Farmácias Brava. Johnny coloca pra Maicon, fechadinho o Atlântico, trabalha Biel, rodando de um lado pro outro o Pato, Mica colocou pra Johnny, Johnny pra Biel, na frente Brian, bate pro gol, ela vai pra fora.
4: Pra fora teve o desvio, posse de bola Pato, o Pato tentando chegar ao segundo gol.
1: Vamos ver, no escanteio vem ao cruzamento, mais um corte da defesa do Atlântico, lateral o Pato cobra com Maicon coloca pra Johnny, o árbitro vai reverter. Eu não entendi o que é que o juizão, ele disse que ele cobrou no lugar errado, dá de entender isso, vai saber.
4: Exatamente, disse que ele cobrou o escanteio, era lateral, por isso que reverteu ali, o Maicon tentou cobrar rápido, na sequência a arbitragem reverteu.
1: Que coisa, tem dia que parece noite, rapaz, vou girar agora, girando o placar Super News. 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
5: Pela Copa do Mundo, a Alemanha venceu de virada. Alemanha 2, Costa do Marfim 1, 21 horas, Equador e Curaçao. Liga Nacional de Futsal, encerrado. Cascavel e Carlos Barbosa 2-2. Em andamento, Praia 1, Joinville 0. 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
1: Tá aí, portanto. Alô, Getúlio Gavin, lá em Dourados, tá ligado na Selinalta, não tá fácil aí, Getúlio, mas vamos lá, rapaz. A bola do Johnny é goleiro, linha avançando, o Pato Futsal. 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Bateu forte, a bola vai pra fora, o Pato tentando alguma coisa aí, Vadeco.
4: Mais uma finalização do Johnny, novamente pra fora, Thiago. Posse de bola Atlântico, óticas e mais um mundo nítido para os seus olhos.
1: Pato tenta lá marcar lá no alto com o Mikael, garoto que entrou, cometeu uma falta há pouco, mas colocando no jogo aí o Mika, o técnico Luciano Bonfim, e aí o goleiro Rian agora lança no ataque, era pro Serginho, foi forte demais, volta pro Pato a posse.
4: Devolveu a posse de bola pro Pato, Digiseg, novo endereço na rua Munhoz da Rocha 290, bairro Menino Deus, é Digiseg.
1: Tição, o que que tem que fazer, Tição?
2: Olha, tem que fazer muita coisa na verdade, né? Então, eu creio que, olha, só, né, segurar o que puder aí para não vir até uma goleada maior, no sentido assim. É um Pato que você não se encontra na quadra, não tem posicionamento, não tem execução, né, de algumas jogadas em quadra. Então, domina, né, o Atlântico esse jogo até aqui.
1: Johnny bateu mais uma para fora. E os desfalques fazem falta, Tição? Vitinho, Zé Marques?
2: Até fazem, mas já dá para perceber que para a Liga Nacional precisa mais.
1: Tá aí a opinião do Tição. 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E agora teve falta em cima do Maicon, falta do Rony.
4: Falta do Rony, e o Maicon também repetiu, levantou as mãos e falou aleluia. Primeira falta cometida pelo Atlântico.
1: E aqui vem Mikael, garoto, vai pro ataque, ele tenta ganhar da dividida, melhor pro Serginho, a bola espirra, sobra pra Léo Oliveira, avançando pro Atlântico, tentou passe melhor pra Biel, que corta, contra-golpe, Brian vai tentar, rolou pra Biel, bateu, salvou o goleiro, Rian salvou o Atlântico.
4: Bela jogada do Pato, recuperou no 3-1, Brian pra Biel, defesaça ali com o peito, Pato do Rian, posse de bola, Pato.
1: Vem o Pato, que chance teve o Pato pra fazer o gol, não consegue, 4-1 Atlântico de Erechim, é o placar Superneus por aqui, ao final do jogo a gente vai escolher os craques, craque Selinalta Tromar e o craque Brava. 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Olha, o Johnny perdeu a bola no ataque, vem, Serginho vai bater pro gol, desvia na marcação e aí o Atro vai marcar uma falta retroativa. O Johnny tava lá no ataque, o gol tava aberto.
4: O Johnny que fez a falta, Thiago. A sorte do Johnny que seguiu o lance, a batida, o corte da defesa, tem lateral Atlântico, porque o Johnny está amarelado. Se a arbitragem marcasse a falta, poderia ter apresentado o cartão amarelo, seria expulso o Johnny. Quatro faltas o Pato.
1: É, e é isso que reclama o Atlântico. Queria um amarelinho pro Johnny. Se expulso o Johnny, aí ia complicar lá de vez, Tissa.
2: Ah, daí a coisa, né, ia se complicar ainda mais, né? Que saída, claro, do Johnny aí com risco maior em quadra, né? Complicado o jogo pro Pato.
1: Que coisa, rapaz, não tá fácil hoje. Pelos lados de Erechim, 4-1 Atlântico, vem o Johnny, tenta lançamento no ataque, vai nas mãos do goleiro Rian. 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Pato tentando, Duduzinho vai pra jogada dele lá no fundo, ele passa por dois, tenta o passe, não tem ninguém. Não tem ninguém do Pato, corta a defesa do Atlântico.
4: Um pouco antes de chegar no Dudu, teve o corte lateral, Pato.
1: Vem o Pato tentando, bola do Mica, coloca pra Duduzinho. Duduzinho vai tentar a jogada pelo meio, trabalhando com o Dudu. Foi tentar devolver o passe nas costas do Duduzinho. Vem Mariano, colocou na frente pra PL, pegaram ele. Vale o lance, segundo o árbitro, chegou pra Léo Oliveira. Aqui atrás, tentativa do Guinho, que dá um bico na bola, manda pra fora.
4: De longe, bateu de bico o Guinho, já fez um na partida, bola direta, linha de fundo, reposição para o Pato, pedra britada, areia industrial e pó de pedra, você encontra sempre no Dal Ross.
1: Um abraço aí pro seu Olavo Bianchini. Alô, seu Olavo, dizendo que tá complicado, hein? Trazer uma cegonha pra trazer os gols, que coisa. O Geraldo Venâncio Júnior, um abraço também aí, pessoal lá da Mania Mais, turma conosco na Interatividade Incas, temperos, molhos e muito mais. 10 minutos para acabar o jogo, Tissa.
2: Olha aí, eu para mim, daquilo que o Pato sofreu no jogo até aqui, né? Levou o quarto gol, ainda, digamos, piorou ainda a situação, né? Que fez ainda após a expulsão do Max. Para mim, o Pato insiste do mesmo e, na verdade, agora no 4-1 ele se expõe com mais risco, com maior risco. E o Atlântico tira proveito, né, no contragolpe, pode até ampliar a goleada.
1: Tá aí a opinião do Tissão, em nome da Te Levo, precisando de uma corrida segura e com preço bom, lembra da Te Levo, baixa o aplicativo, é de graça. A bola trabalhada pelo PL, vem Atlântico de Erechim, vai ganhando a sexta partida num confronto histórico com o Pato. Pato que ele tem 10 vitórias até hoje, briga pela bola lá o Mendes, chegou jogador do Pato para mandar para fora, o Dudu, lateral Atlântico.
4: Lateral Atlântico, o Pato pedia ali que a bola tinha saído, não saiu não, segundo a arbitragem, o último a tocar ali o Mendes, lateral Atlântico.
1: Cobrado pelo PL, colocou na frente, devolve Mariano pra PL, recebe lá na esquerda, corta Dudu.
4: Com o pé esquerdo, camisa 14 do Pato, cortou mais um lateral para a equipe do Atlântico de Erechim. 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
1: 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Lateral cobrado pelo Atlântico, a bola chega no PH, ele roda a bola, saindo com Mariano pra Huguinho, Huguinho recebe o camisa 11, solta lá atrás pra PL, camisa 5, roladinha pro goleiro Rian. O Pato teve Max expulso, toma 4-1 no jogo, é a nona rodada da liga, e o Atlântico segue na liderança. Saída errada agora, melhor pro Pato, recupera com Mendes vai tentar o passe, colocando pra Dudu, carrega Dudu pra equipe do Pato, futsal ajeitando pelo meio, toca na bola, chega pra Duduzinho, tenta levar pro fundo, corta pro meio, vai bater pro gol, por cima, manda pra fora.
4: Tentou Duduzinho na individual, a finalização não saiu tão boa, desce o Atlântico.
1: Tentativa lá no ataque pra Mariano, a bola vai pra fora. Quem tá ligado no rádio 88.3 é o Valmor Redivo, está sempre ligado, e eu vou girando o placar Superneus. 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Sul Pneus aponta 8,5 para acabar. Atlântico 4, Pato 1.
5: Pela Liga Nacional de Futsal, já encerrado, Cascavel 2, Carlos Barbosa também 2. No intervalo, Praia 2, Joinville 0. Daqui a pouco, Jaraguá e Magnus. Amanhã, 11 horas, Campo Mourão e Corinthians. E encerrado, Patinha 0, Femalha 2. 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
1: Tá aí, portanto, movimentação. Um abraço pro Rafael. Falou assim, nas faltas o Pato tá ganhando, Tição. 4-1.
2: Isso aí, né? Na verdade, né, tá perdendo em tudo, né? Já 4 faltas e já passou da metade do segundo tempo. É, então, só prejuízo, né? O Pato não teve uma estratégia, uma ideia de jogo que pudesse, né, equilibrar um pouco mais um jogo, né, deste nível aí, bastante superior. O Atlântico, olha, dificilmente vai reverter um 4-1.
1: 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O Pato tentando, vamos lá, Pato. A bola com o Duduzinho, ele carrega pelo lado esquerdo, vai tentar, ele passa pelo primeiro, tem cobertura, manda pra fora, manda pra lateral.
4: Camisa número 26, PH, cortou o lateral, Pato que segue na quadra ofensiva, batendo nos postos, Calhambeque, amigão, é qualidade comprovada, é bandeira Petrobras.
1: Tá no jogo o Iago, também é outro da base, bola com o Dudu, Dudu pra Duduzinho, na frente vem o passe pra Pedro Carioca, ele briga pela marcação, última a tocar na bola, foi o Pedro Carioca. PH cobra lateral, Arthur diz, calma aí, quer espaço pra autorizar a cobrança. Vem o PL, ele cobra, pega no jogador do Pato, Dudu, é outro lateral, Vadeco.
4: Terceiro lateral seguido novamente, PL na cobrança.
1: Cobrando, colocando na frente, movimentando aqui atrás, com o PH, solta na frente, briga pelo lance o Pato, tá lá tentando, aos trancos e barrancos com o Iago, também no lance, e aí sobrou perna pra um lado pro outro, a bola sobra pra equipe do Atlântico, vem por baixo, o Pato dá tomada de bola aí com o Dudu, rolou do lado, Duduzinho avança pro Pato, tenta levar pro fundo, chega por baixo, o Guinho manda pra fora, escanteio.
4: Agora, e bate boca lá do Guinho e do Duduzinho, o Duduzinho não gostou da comemoração ali do Guinho na cara dele, depois o corte mandou escanteio, a arbitragem chama a atenção dos dois camisa 11, tem escanteio, Pato.
1: Vamos lá, a bola no Pato, pro Pato, um abraço pro Julielson, dizendo, Thiago, na verdade o Pato ganhou de algum time de nível da liga, ganhou do Marreco e ganhou do Praia, né, dos demais, não ganhou. Torcedor mandando um recado aqui, Tição. Alô, Julielson.
2: É, eu volto a dizer e ser repetitivo, na verdade, né, foi momentos reativo da equipe, não que fez um espetáculo de jogo e não tem uma regularidade para ter, para digamos, a gente avaliar dentro da Liga Nacional, a equipe é muito abaixo das demais da frente.
4: Detalhe que enfrentou Joinville, Atlântico, Carlos Barbosa e Jaraguá, todos fora, que pesa também.
1: É, tem esse detalhe, né? Enfim, mata aí, vamos lá. Claro que agora você define as posições, depois no mata-mata é outra história. Mas a gente tenta aí observar do que o Pato pode tentar de alternativa para sequência. Torcedor que fica aí numa expectativa para ver o time ganhar. Mas é claro que pegar o Atlântico, líder da Liga Nacional, não é fácil, na casa do Galo ainda. Johnny, rola a bola na frente, a tentativa de batida pro gol, Rian com a perna, ele salva no chute do Iago, a bola volta pra Dudu, tem 6 minutos e meio, pra acabar o jogo, placar Sul Pneus, 4-1 Atlântico, a bola chegou no fundo, Pedro Carioca tocou pra Duduzinho, tá pedindo o Johnny, Johnny avançado, Duduzinho segura, toca no Johnny, Johnny vai devolver no Duduzinho, roda a bola o Pato, chegou na frente, Dudu pra Johnny, bateu pro gol, mandar pra fora, escanteio.
4: Trabalhou bem agora a bola, o passe, o Pato no passe ali, o Johnny chegou batendo, o Rian salvou mais uma.
1: Vem o Pato querendo descontar, bola com o Johnny, tá no ataque, o Pato futsal fechadinho, o Atlântico, Dudu coloca pra Johnny, Johnny pra Duduzinho, rodando o Pato, Iago tá pedindo bola, Pedro Carioca também, o tempo passa, 6 minutos pra acabar, ao final do jogo, o craque Selinalta Tromar também, o craque Farmácias Brava, a bola chegou pra Pedro Carioca, colocou Iago, bateu direto pra fora.
4: Tentou o chute cruzado lá, buscando o Dudu, direto pra linha de fundo, reposição Atlântico.
1: Rian lá no ataque, vai no peito do mal com a bola, sai. 6 minutos pra terminar. E o torcedor na interatividade, Incas, Jonathan.
5: Um abraço para a Madalena Ross, para o Carlos Roberto, para o seu Silmar Gonçalves e também para o Emerson Luiz, Thiago. aproveitando o assunto que vocês estavam falando agora há pouco, o torcedor aqui, através das redes sociais, cobrando reforços do Pato, principalmente um fixo aí, Thiago. 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
1: Precisa de um beck, Tissão.
2: E muito mais, né? No final, aí na prorrogação, nós podemos discutir mais.
1: Tá bom. Alô, Léo Denardim. Alô, Diogo Camargo. Turma com a gente. É o torcedor mandando assim, ó. O Pato se resume em Johnny, Duduzinho e Dudu. E olha aí, o Atlântico recupera a bola, mais um, pode ser o quinto, a batida pro gol! Gol do Atlântico! Rony! O Pato saiu com o Johnny para tentar o corte. O Johnny tava no meio do caminho. O Rony manda de longe. A bola vai certeira. 5:25 para acabar. Rony faz o quinto. 5-1 Atlântico.
4: E mais um golaço aqui no Ser Atlântico. A tentativa era com o Serginho. O Johnny cortou. A bola foi para frente. O Rony chegou, bateu. Por cobertura, um golaço, o Atlântico faz 5-1, Pato prepara, goleiro linha, Tição, praticamente liquidada a fatura.
2: Com certeza liquidada, né, e sempre foi risco nessa saída, e o Johnny, né, saindo, né, muito lá pro meio da quadra, e acabou dando essa sobra, e o Rony por cobertura, com facilidade, sem o Johnny estar lá no gol, então faz aí o 5-1, aumenta a goleada.
1: Vira a goleada, o Dudu tem que colocar a camisa correta lá do goleiro linha. Agora sim vem o Dudu aí como goleiro linha no Pato.
4: O detalhe é que ele tava com aquela camisa térmica por baixo, branco, precisou tirar.
1: É, tem que ser aquela camisa do goleiro. Vai passar um friozinho aí, Dudu. Ele é de Fortaleza. E recebe a bola pra equipe do Pato. 5-1 Atlântico. Não tá a noite do Pato aí. Vamos lá. Mas tem tempo em futsal. 5 minutos pra tentar descontar agora o prejuízo, Pato Futsal. 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Bola com o Duduzinho, coloca na frente, trabalha com Biel, Léo Catolé tá no jogo, recebeu do Duduzinho, devolve pra Duduzinho, Léo Catolé trabalha, solta na frente, a bola chega no Pedro Carioca, roda a bola, a equipe do Pato, Dudu é o goleiro linha e solta pra Duduzinho, vem de frente o Pato, fechadinho o Atlântico, Dudu vai bater em cima da marcação, reclama que foi no braço, reclamou o Pato, o Arthur mandou seguir, Badeco.
4: Pra mim, mão, Thiago. A arbitragem não marcou, desce o Pato.
1: Vem o Pato tentando. Duduzinho, carrega, vai bater pro gol. Ela desvia no Léo Oliveira, escanteio.
4: Bateu de canhota, Duduzinho, teve o corte. Biel vai cobrar, é escanteio. 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
1: Alô, meu amigo Rubens, dizendo aí o seguinte, né, que o Pato tem que se mexer pra reforços. É evidente que isso vai ser natural, vai ter cobrança. Valeu, seu Rubens. Interatividade, Incas Condimentos, o Pato tentando, Duduzinho coloca na frente, ajeitando o Pedro Carioca. De novo pra Duduzinho, roda com Dudu, pra Duduzinho, Pato trocando passes, fechadinho o Atlântico, sobra com Biel, Biel pra Duduzinho, lançamento no ataque, corta, Rony manda pra fora.
4: Tentou o passe do Duduzinho lá pro Pedro Carioca, teve o corte do Rony, mais um lateral para o Pato, Jaime Placas, outdoor e painéis rodoviários, informe-se pelo 469-9902-2245.

0: virado, Vadeco.
1: Detalhe da jogada que funcionou, goleiro linha do Pato, passe envolvente, chegou no Dudu, batida, mais uma defesaça do Rian, no rebote Catolé mandou pra fora, quase que o Pato descontou.
2: É, o goleiro Rian quer ser o craque do jogo, quando sobra assim o Pato não consegue fazer, Tissão.
3: É verdade, não, boa atuação do goleiro, mas mesmo assim tu vê um Pato que até finaliza mais no segundo tempo, 10-6 do Atlântico, mas não tem aquele definidor, né, com mais exatidão.
2: Vamos ver, bola do Biel por baixo, Léo Oliveira corta mais uma, o Pato tá lá no ataque querendo descontar o prejuízo. 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Duduzinho solta pra Biel, Biel pra Duduzinho, o Pato tenta carregar na frente, Catolé ajeitou, Dudu bateu, desviou, segura no goleiro, gol tá aberto, Rian bateu pro gol, sobrou em cima da linha, vem o toque do Rony, agora sim, Malcom, gol do Atlântico. Malcom, fiquei na dúvida se a bola tinha entrado ou não no Rian, ele mandou de longe, ela pegou no travessão e caiu em cima da linha, ela não tinha passado inteira não, e aí o Malcom manda pra rede, 2:38, 6-1 no placar, é gol do Atlântico, Vadeco.
1: Contou com a sorte agora o Atlântico, pra mim toque deu ali até na mão do defensor da equipe do Atlântico, na tentativa do Pato, o Atlântico nada tem a ver com isso, Rian pegou a bola, chutou de longe, caprichosamente no travessão, em cima da linha, ninguém voltou da defesa do Pato, Malcom chegou lá, fez mais um gol, 6-1 Atlântico, Tição.
3: Mais uma consequência do jogo, né, de questão de linha, disposição, daquilo que o jogo, né, precisa, na verdade, então, uma situação, né, que mais um aí de com essa em cima da linha aí, Malcom faz o 6-1 Atlântico.
1: Fala do Bonfim.
4: Agora na primeira linha, a gente tá com paciência para acelerar, independente, tá tendo algumas bolas de finalização. O que dá para notar? Que quando essa equipe tá rodando para cá, o back tá vindo, a gente tá infiltrando com passe, segura uma, porque se a gente pegar os caras na contramão aqui, batendo pro lado oposto, quando essa bola viajar aqui, ó, eu dou o passe e já infiltro na primeira, eu vou com o passe, porque mesmo que esse cara salte, aqui tá longe, a gente pode ter uma primeira entrada de meio, beleza? O restante é isso, jogo de linha e paciência. Beleza?
1: Técnico Luciano Bonfim tentando fazer alguma coisa do goleiro Lins.
3: É, na tentativa, reta final, não tem mais o que se fazer, na verdade, né? Tentando ajustar alguma situação, mas isso seria algo, né, pra antes. Agora a coisa já foi.
2: Pois é, rapaz, e a goleada pode aumentar. Que fase hoje, hein, Pato Futsal? 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O Pato tentando, reta final de jogo, para tentar diminuir um pouco essa conta aí no saldo, Pato. Tomando 5, negativo aí no saldo. Tá 6-1 no placar superior. Daqui a pouco o craque Celinal tá tromando e o craque Brava. Bola do Biel. Biel para Duduzinho, tentando. 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Vamos escolher daqui a pouco, pensar no craque do jogo, quem que vai ser hoje. A bola trabalhada pelo Léo Catolé. Coloca para Duduzinho, esse movimenta, para Biel, de novo para Duduzinho, roda de um lado para o outro, essa rodada o Pato vai estacionando aí na pontuação, os confrontos, já a gente vai passar pela rodada, que vai terminar só na terça-feira, a bola tocada aqui pelo Catolé para Dudu, movimenta para o Pato, Dudu para Catolé segura, não deu passe, agora sim, entrega para Dudu para Duduzinho, avança o Pato, tem 1,5 para acabar, Biel tentou o passe, corta Léo Oliveira, lateral.
1: Mais um corte da defensiva, o Pato não consegue achar espaço, 1:24.
2: Vai terminar já o jogo, a bola do Léo Catolé, coloca para Dudu, de novo para Catolé para Duduzinho, movimentando para a equipe do Pato, querendo nesse finalzinho pelo menos fazer o segundo gol. Bola do Pedro Carioca para Duduzinho, vem Catolé, ajeitou para Dudu, bateu lá embaixo da trave, corta

0: Oliveira, escanteio.
1: Mais uma finalização, ia lá na segunda trave. Fatalmente seria o gol do Pato. Teve o corte, mais um escanteio para a equipe do Pato. 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
0: 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Você esperava uma goleada, Edson?
2: Não pra tanto, né? Um jogo até um pouco mais ajustado, mais dentro de um certo equilíbrio, né? Mas o favoritismo existia. Mas a goleada, eu não contava não com isso. O Pato se expôs demais pro jogo.
0: 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Duduzinho, tenta o passe, corta o Guinho, manda pra fora. É minuto final. Minuto final aqui na Casa do Galo. 6-1 pro Atlântico. Já já os craques. Já já tem a resenha. O que que os jogadores do Pato vão falar depois do jogo? Vamos ver. Buscando o Duduzinho. Ajeitando aqui, vai tentar o passe. Com certeza vai vir pressão. Torcedor aí, o Marara. Com esse desempenho. Vem Catolé, vai bater pro gol. Rian, mais uma. Pega o goleiro do Atlântico.
1: Pato com dificuldades no jogo, mas o que tá defendendo o Rian é brincadeira. Mais uma defesa dele, evitando o segundo gol do
0: que
1: Pato.
0: Que coisa, rapaz. 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A bola do Catolé, ele solta pra Pedro Carioca, de novo pra Iago, Iago pra Biel. Biel ajeita, sei que a direção do Pato tá tentando aí, quem sabe na semana, pra quem sabe viabilizar alguma coisa de reforços. E o Atlântico que tenta, rouba a bola pelo meio, olha a batida pro gol, manda pra fora Dudu.
1: Na primeira participação dele, camisa 27 do Atlântico, bateu pra fora, bola direta, linha de fundo, 14 segundos no relógio, posse de bola, Pato Polisaúde, sua saúde está nos nossos planos.
0: Vai acabar o jogo, o Atlântico vence a sexta partida em 18 jogos. Mas é claro que é o que vale agora a temporada 26. Atlântico goleando o Pato Futsal. Já já os craques. Craque da partida. Craque Celinalta Tromário, craque brava. Johnny diz que já não quer mais jogo. 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No bairro Santa Terezinha não tem mais jogo. Johnny e diz que aí não tem mais jogo, segura o Biel, é só aguardar a contagem regressiva. Termina! Fim de papo na Casa do Galo. O Atlântico, o Galo ganha do Pato. Fim de papo aí. Atlântico Erechim 6, Pato Futsal 1. Fim de jogo, Vadeco.
1: Goleada do líder da Liga Nacional. Pato conseguiu equilibrar as ações no início da primeira etapa. Teve chances de sair na frente. Depois teve 1-1. Chance de virar a partida. Mas depois, a partir do terceiro gol, sentiu. Vitória bem construída da equipe do Atlântico. Noite boa também do goleiro Rian. Atlântico faz 6-1 no Pato. 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
0: Jogadores vão deixando a quadra, Tição, a gente vai aguardar porque há uma expectativa. Tradicionalmente, num momento assim, o líder do elenco, o capitão, deve falar. Quem sabe aí pra gente tentar ouvir do lado do Pato Futsal o resumo aí do jogo, hein, Vadeco?
1: Capitão Johnny vai falar em nome da equipe, experiente, multicampeão do Pato, o que falar e o que não deu certo nessa noite diante da equipe do Atlântico, Johnny.
3: O detalhe foi que eles tiveram as oportunidades e fizeram, nós tivemos as oportunidades e não fizeram, nós não fizemos. Eu acho que a arbitragem, ela não definiu o placar do jogo. Só que ela vai nos minando durante o jogo, né? Uma arbitragem bem tendenciosa, uma arbitragem sem experiência para esse tipo de jogo. Mas infelizmente ainda a liga segue essa metodologia, vamos dizer assim, de árbitros regionalizados para confrontos da primeira fase. Sem árbitro de vídeo, momento onde poderia ter sido um pênalti. Enfim, acho que isso não mudaria muito o placar, mas são situações que vai nos minando durante a partida e é complicado. Eu acho que o nosso time não entendeu a rotatividade do jogo, vamos dizer assim, né? A intensidade. A equipe do Atlântico, certamente uma equipe que seria muito pilhada pelos dirigentes deles, pois é uma equipe que quando nós viemos aqui com o Pato 18, Nós ganhamos aqui dentro da Taça Brasil, nós ganhamos aqui Liga Nacional. Depois de 19, nós eliminamos o Atlético. É a mesma diretoria, com certeza ia pilhar eles, como tem que passar isso para os nossos jogadores. Rodou muita gente no nosso time, mudou muito. Eu sou remanescente, hein? Saí, voltei. Tentei passar isso para a minha equipe, mas talvez não conseguimos entender o jogo, mas é vida que segue. Tivemos um grande resultado na última rodada, descemos o Pará na nossa casa. Agora, semana que vem, temos um jogo importante contra o Santa Cruz na nossa casa, e fazer 3 pontos e seguir a vida.
1: Palavras sinceras, na minha visão, do goleiro Johnny, inclusive falando da arbitragem, do que o Pato teve boas ações, mas não conseguiu se impor. Thiago Goleiro, capitão do Pato.
0: Tá aí, portanto, Johnny fazendo uma avaliação dele, né, mensurando tudo o que aconteceu na partida.
1: Do outro lado também o goleiro Rian falando.
4: Como a gente veio trabalhando a semana toda, sabíamos que eles iam usar muito o tempo, parte usando o goleiro deles, mas feliz demais, a gente fez, como eu disse, um jogo importante hoje aqui na nossa casa para nos manter em cima da tabela. E agora é descansar, pensar já no jogo em vir na próxima semana, que é um jogo direto, né, de times que estão ali em cima da tabela. E vamos trabalhar para se manter, se Deus quiser, na primeira colocação da Liga, que é o mais importante.
1: Goleiro Rian, camisa 1, falando pelo lado do Atlântico nessa vitória por 6-1. 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
0: Tá aí, portanto, a fala dos goleiros, os jogadores deixando a quadra no ginásio do Atlântico. A gente tem que escolher o craque do jogo. Vamos, já as notas também, notas para os jogadores do Pato, craque do jogo, destaque, como é que fica a situação da tabela. Tem tudo isso para a gente resenhar agora. Vamos fazer assim, ó, termina o jogo 6-1 Atlântico, começa agora, vamos abrir o prorrogação.
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0: Prorrogação chegando aqui na Selinalta, prorrogação em nome da Turim. 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Jonathan, a rodada começou ontem. Rodada 9 da Liga aqui. O Pato perde para o Atlântico 6-1 e os resultados até aqui.
6: Então, Thiago Tessaro, Tubarão 2, Minas 1, esse jogo foi ontem. Hoje, encerrado, Cascavel e Carlos Barbosa 2-2. Em andamento, Praia 2, Joinville 1. Também em andamento, Jaraguá 0, Magnus 1. Amanhã, 11 horas, Campo Mourão e Corinthians. Na segunda-feira, temos Santo André e Marreco. E na terça, São José e Umarama. Quando quiser, eu tenho a classificação de momento aqui, Thiago.
0: Vamos lá. Depois desse resultado, o Atlântico era líder, ganhou o líder segue líder. E o Pato, como é que fica nesse momento a tabela, Jonathan?
6: Isso, o Atlântico segue líder, Thiago. O Atlântico em primeiro com 24, o segundo o Praia, que vai vencendo e tá indo a 22. Em terceiro, o Magnus, que tá vencendo, tá indo... Tá na terceira colocação com 20, na quarta o Joinville com 18, quinta colocação o Carlos Barbosa com 16, em sexto o Jaraguá com 15, o Pato permanece por enquanto na sétima colocação com 13, torcendo contra o Campo Mourão, que joga amanhã. Se o Campo Mourão vencer, o Pato pode cair para a oitava colocação, mas por enquanto, Pato na sétima colocação com 13, em oitavo Campo Mourão com 11, em nono Morama com 11, em décimo Cascavel com 11, décimo primeiro Minas 8, décimo segundo Tubarão 8, décimo terceiro Corinthians 5, décimo quarto Santo André com 5, décimo quinto Marreco com 3 e em décimo sexto São José com 2 pontos. 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
0: Tá aí essa situação de momento, Pato na sétima posição, pode cair para oitavo. Aí, com o time se aproximando, em 9 jogos, o aproveitamento do Pato de 27, ganhou 13. Então, é quase 50%, né, do aproveitamento. E agora a gente escolhe o craque. Quem pra você, Tição, é o craque Selinalta Tromar, lajes pré-fabricadas com bom preço, Tromar Autos da Tupi.
2: Por atuação em quadra, goleiro Rian.
0: Tá votando no Rian. Pra você, Vadeco, craque do jogo.
1: Malcom, autor de 2 gols e 1 assistência na partida.
0: Malcom, é o meu voto também. Camisa 25, Malcom. 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E o craque Brava, Tição.
2: Aí eu fico com de linha o PL do Atlântico.
0: PL, no craque Brava, Vadeco.
1: Aí sim, no craque Brava, ponto, goleiro Rian.
0: Eu vou votar no Rian, também destaque no craque Farmácias Brava. 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Craque Selinalta Tromar, Malcom, e o craque Brava, o Rian. Destaque do Pato Futsal, Tição.
2: É, sempre ele, né, articulando o Duduzinho.
0: Duduzinho, destaque do Pato, Vadeco.
1: Em que pese ele errou na saída do primeiro gol, foi o que mais buscou as ações do Duduzinho.
0: A tecla Duduzinho já tá afundando aqui o número, porque é sempre ele, quase, né?
1: Geralmente é ele ou o Johnny.
0: É ele ou o Johnny. Hoje, destaque aí o Duduzinho, mas é um destaque assim, porque tem que escolher o destaque. Porque 6-1 para o Atlântico goleia a equipe do Pato Futsal, com essas ponderações do Johnny. Da arbitragem terminado, do aspecto que a direção é evidente, que isso também, o jogo é trabalhado durante a semana. Como o Pato trabalhou o jogo contra o Praia, é evidente que um jogo assim, o Atlântico durante a semana ele vai fazer. Né? Ele vai trabalhar com isso. Mas o Johnny pondera que, além disso, teve o aspecto arbitragem que minou o Pato em alguns momentos, que aí o Pato não teve a situação. Mas é em função da arbitragem que o placar termina 6-1? É isso que a gente já vai ouvir o Tição falando a respeito. Craque Selinalta Tromar, o Malcom. Craque Farmácias Brava, o Rian. Terminaram os jogos da Copa ou ainda tem mais jogo hoje ainda, Jonathan?
6: Já terminou, Thiago. Alemanha 2, Costa do Marfim 1. E hoje ainda temos 21 horas, Equador e Curaçao. 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
0: Tá aí, portanto, você falou que as Patinhas também jogaram hoje.
6: Isso, Thiago, e perderam. Patinha 0, Female 2.
0: Time lá de Chapecó, pois é. As Patinhas perderam, o Pato perdeu. Que sábado. Mas vamos lá, nada aqui. A próxima rodada vem aí na sequência. 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Torcedor, que evidente na resenha aqui, vai mandando recado, né? A respeito aqui, ó, com relação a reforços, situação também do que o Pato vai tentar trazer, dificuldades financeiras, possibilidades, o mercado que é assim, enfim, tudo vai entrar agora numa fala aqui pra gente ouvir o Tição também, comentando a respeito disso, mas pra falar do jogo, Tição, já as notas, você tem os números e o que falar do desempenho do Pato hoje. 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Fala desse 6-1 do Atlântico sobre o Pato.
2: É, um Pato que vem, né, do primeiro tempo pro segundo tempo já com 3-1, né, então difícil você buscar uma reversão, não, claro, nada é impossível, mas vamos falar mais daquilo que, digamos, é um jogo bem elaborado dentro de quadra, então teve dificuldade o Pato, dá para considerar alguns desfalques, Zé Marques, principalmente, que não pôde estar, um Vitinho, né, quem sabe de um movimento diferente, jogadores assim poderiam, digamos, trazer um resultado melhor dentro de quadra. E eu prestei atenção naquilo que você comentou, claro, as equipes se preparam durante a semana e treinam, e então tem que buscar, digamos, né, um máximo de assertivo daquilo que é o adversário faz dentro de quadra, então isso, claro, mas não foi o suficiente daquilo que veio preparado para esse jogo diante do Atlântico, o Pato, né, com suas dificuldades, né, eu já volto a falar no sentido daquilo que é falta de algumas peças no Pato, então nesse momento você observa que nem reagindo em cima de um resultado negativo, hoje o Pato não conseguiu trazer essa estratégia para dentro de quadra, como em algum momento a gente já viu em outros jogos também da Liga Nacional. Então a gente viu hoje um Atlântico muito superior, acabou tirando proveito da consequência de jogo, daquilo que é você se expor para a linha, mesmo com o Johnny, e na reta final com o goleiro linha ao natural também, isso não, né, não ia mudar muita coisa. Mas um time que, para mim, do Pato se expôs muito, não conseguiu entender, né, melhor daquilo que seria conter, dar uma segurança melhor para esse jogo diante do forte Atlântico, que acabou, né, consequentemente, daquilo que o jogo mostrou, a atuação do Pato, acabou facilitando, né, ajudando, né, a equipe do Atlântico, principalmente dos seis gols, olha, uns três gols, né, foi consequência da exposição de jogo do Pato, não bem elaborada, daquilo que seria ter um cuidado maior dentro de quadro. Então, para mim, essa exposição do Pato que mais contribuiu e ajudou o Atlântico. E principalmente defensivamente, então, para mim, é a dificuldade maior do Pato ter uma contenção de jogo. E volto a dizer, e daí acaba se expondo muito, se solta muito para o jogo. Tem um Duduzinho que articula, faz todo o movimento, o balanço da jogada, mas daí essa segunda para uma terceira bola final, pouco acontece, né? Digamos, em questão de jogo encaixado, pensando num conjunto, né, dentro de quadra. Então hoje principalmente faltou bastante daquilo que a gente já viu um Pato reagir em cima de um resultado negativo. Hoje isso acabou não acontecendo. Então, dificuldade defensivamente, ofensivamente, né, a maneira de você ter um jogador, digamos, com uma capacidade maior daquilo que fazer, né, no final, ali na última bola com o jogo. Então muito abaixo, né, principalmente digamos, não dá uma sequência daquilo que o Duduzinho pensa no jogo, né, para chegar, né, pro depois. Então isso a gente pouco vê, mas apesar que um Pato acabou por finalizar até no segundo tempo até mais que o Atlântico, mas é uma chegada que não, né, não traz um resultado, né, com aquela execução necessária. E claro, parou em alguns momentos no goleiro Rian, né, mas tirou proveito o Atlântico daquilo que o Pato apresentou dentro de quadra, e com certeza isso cedeu melhor dentro desse jogo, né, muito abaixo do Pato. E volto a falar, claro, coisas para a gente também fazer um comentário em cima disso, da falta de algumas peças aí para o Pato, pensando em Liga Nacional, assim no momento, eu creio que fica a desejar. Vai ter agora alguns jogos, quem sabe, considerando mais tranquilos, de poder vencer, aí numa sequência, um Santo André, um Tubarão, tudo bem, pode encarar de frente e fazer pontos em cima dessas equipes, mas pensando nessas equipes que figuram ali na frente, a gente vê um Pato, digamos, bem abaixo daquilo que precisaria ser, pensando num nível igual de atuação dentro de quadra no momento do Pato.
0: E os números, Tição? Números finais do jogo, esse 6-1 pro Atlântico, vence o Pato Futsal aqui. Você anotou aí tudo, finalização no gol para fora, amarelo, o Pato teve o Max expulso. E aí esses números?
2: Aí um Atlântico que finalizou no total, né, 25 vezes, e um Pato 22, isso no total. O segundo tempo do Pato, né, finalizou mais 11 para 8, mas um Pato que finalizou 15 bolas em gol e 7 fora. E um Atlântico das 25 finalizações, 15 em gol e 10 para fora. Então, e escanteios, tu vê, até um Pato teve mais escanteios, 10 escanteios para 5 do Atlântico. Um jogo, né, bastante diferente daquilo que a gente é acostumado a ver, e se tornou, na verdade, para mim, uma goleada, né, pela maneira que de estratégia de jogo do Pato, que, digamos, pouco funcionou dentro de quadra.
0: Opinião do Tição aqui no Prorrogação, é a resenha do pós-jogo, já já as notas. A opinião do Tição, a gente atualiza sempre para você, essa resenha aí depois do 6-1 pro Atlântico. 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Tem torcedor aí da Interatividade Incas Condimentos ainda registrando e na resenha do pós-jogo aí, Jonathan.
6: Olha, Thiago Tessaro, torcedor Talmarara aqui nas redes sociais. Até um aqui perguntando aqui, o ouvinte Madruga, procede que o Pato Futsal tem salários atrasados? E mais um bolo de torcedor aqui também, pedindo a demissão do técnico Luciano. Torcedor Talmarara aqui, Thiago.
0: Tá aí, dessa, enfim, um resultado assim, pelo histórico, Tição, se perder pro Atlântico, é torcedor que age muito na emoção. O que eu posso trazer assim, ó, pro torcedor que pergunta essa situação de salários atrasados, pra gente que acompanha o dia a dia lá na Arena Cláudio Petricoski, nenhum jogador me procurou o jornalismo ou o departamento de esportes da Selinalta para citar isso. Teve, digamos assim, um zoom, zoom, zoom com relação a esse questionamento que o torcedor faz sobre salário atrasado. E sabendo dessa situação, eu até entrei em contato durante a semana com o presidente do Pato Futsal e a informação que a gente traz, o detalhe que é muito pessoal a questão, né, de salários, enfim, não tem o que a gente querer colocar aqui, mas é uma pergunta que surge ao natural. A informação que a gente tem é que o Pato Futsal, o pagamento, a maior parte da folha foi efetuado o pagamento, só que o Pato tem nesse ano, e aí o único detalhe que, em tese, desde o começo do ano, a conversa com os jogadores, não sei como é que ficou individualmente, um a um, mas o Pato Futsal nos repassou que tem alguns patrocinadores que pagam só ali depois do dia 20, entre o dia 20 e o dia 25. E, em tese, a data dos jogadores do Pato, o primeiro combinado, no dia 15 de cada mês. Então, e hoje nós estamos no dia 20. Então, é aquele ajuste de um dia a mais, um dia a menos, naquela questão da semana.
2: Então, isso é consequente. Sempre, todo mês acontece.
0: Eu acredito que aí, oficialmente, assim, né? Mas aí, lá no começo, se teve o combinado ou não. Mas em tese o dia 15 que é a data de pagamento. E alguns patrocinadores pagam no dia 20 a 25. Mas nunca fugiu de ficar 60 dias atrasado. Isso não aconteceu. Alguns times de liga chegou a ficar isso. Mas a informação que eu tenho até então, né, é que às vezes acontece ali uns 5, 6, 7 dias, uma semaninha de atraso. Quando tem aí a questão do repasse. Então é esse aspecto. Né? E aí é aquela questão, se considera salário atrasado isso? Atrapalha ou não? Aí eu entendo que é individual.
2: Eu creio que não, se é poucos dias, algo assim, é bem compreensivo e não tem nada a ver para dentro de quadra, não, daquilo que você vai qualificar a equipe ou individualmente.
0: Claro que isso também é muito individual. Né? E também tem aquela, se você coloca no papel uma data, mas é muito complicado a gente cair nessa celeuma agora de dizer se está certo, se está errado, porque é uma questão, um acerto do atleta com o clube, e a gente entrar num assunto, ele é muito delicado, porque ele vai dividir muitas opiniões,
2: Valeu. É aquela situação, né, Valeu, um ou dois meses, algo assim, então é uma coisa que não vem ao caso, né?
1: Se a Rádio Serinal está atrasada teu salário, você deixa de vir trabalhar, Thiago? Óbvio que não, né? Às vezes acontece isso. Não é uma questão assim, não tô nem entrando no mérito da equipe do Pato. Acho que o fator quadro, acho que o atleta, se tiver salário atrasado, ele pode ver na parte administrativa. Ele tem que separar o dentro de quadra, que é o que ele tem que prestar. Vamos colocar o contrário. Se o Pato pagar 5 dias de salário adiantado, ou qualquer equipe, o jogador vai jogar mais porque vai se esforçar mais durante 5 dias porque recebeu adiantado. Então acho que não vem ao caso, é uma situação administrativa que não cabe nem comentar, porque até a gente não sabe se está atrasado de fato ou não.
0: Eu procurei um contato na semana, eu repito, nenhum jogador veio até a gente para dizer, olha, a situação está assim, ou está desse jeito, ou está daquele outro. Mas sabendo desse murmurinho por baixo, assim, durante a semana, o zunzunzinho que às vezes acontece, eu busquei informação com a direção do Pato e a informação que, em tese, seria isso. Né? Aquela questão de, às vezes, no máximo aí o quê? 10 dias, pagamento de uma parte, enfim. né? Até porque também o Pato, a captação dos recursos não é somente com o patrocinador. Aí a questão sócio, é renda, tem os projetos, tem bastante coisa. E quem está ali para tocar o serviço, né? Tem a direção aí que, né? Direção do Pato, o grupo gestor que faz o trabalho voluntário, tenta se esforçar para cumprir com seus compromissos. Mas é evidente que vem uma pergunta assim, vem para a gente tentar explicar, né? E em função, e aí o que chama atenção é que vem um resultado, um 6-1 para o Atlântico, que ao natural vai vir esse questionamento. É por causa disso, é por causa daquilo, é por causa daquele outro, né? Às vezes é arbitragem, são inúmeros os fatores. Nos cabe aqui reportar o que a gente viu no jogo. A gente assistiu, narrou o jogo, falou do confronto, o 6-1 do Atlântico, essa questão da arbitragem. Para você, a arbitragem, ela teve fator decisivo, talvez mais no psicológico ou no resultado, Tição?
2: Eu não gostei, na verdade, da arbitragem, porque eles foram muito aquela, né, de pegar esse poder de autoridade, de usar os cartões, né, para administrar um jogo, né? Então, isso começou muito cedo dentro da partida. Eu não gostei, não. E pode, alguma coisa que dê uma consequência, mas não tanto, digamos, para aquilo que é pensar na atuação entre a equipe do Pato e do Atlântico, mas a arbitragem para mim não conduziu o jogo, para mim não foram bem.
0: Já nota para arbitragem, porque o assunto situação de salário atrasado vem, não nos cabe aqui dizer, né, e ficar observando, até porque é uma questão individual de cada um. A gente tenta reportar, eu repito mais uma vez, o que acontece no jogo. Se tem algo, também é possível que aí, nessa questão da negociação, se tem alguém descontente de uma situação ou outra, juridicamente, a situação pessoal, cada um que pode procurar o seu direito também, né, Vader?
1: Exatamente. Então, cada caso é um caso, cada um tem seu salário, cada um tem seu acerto e a sua forma. Os contratos, com certeza, não são todos iguais, né? Então, assim, às vezes tem atleta que já recebeu uma fatia maior do salário, o outro recebeu metade. Não tem como fazer isso. Nem o atleta não vai falar, e muito menos a diretoria. Porque tem a legislação para se seguir, você não pode divulgar. Então, surge isso, aquilo, em momento que está perdendo o jogo ou perde uma partida, vai ter vários questionamentos. Não, o técnico não treina direito, o atleta não se esforça forte no treino, o atleta foi num jantar. Nada disso influencia. Eu lembro lá no passado, o Sérgio Lacerda falou assim, eu prefiro que o atleta venha aqui treinar 30, 40 minutos no dia, se dedicar bastante e demonstrar dentro de quadra. Mas nem sempre vai ganhar, porque senão os maiores investimentos seriam sempre os campeões. O Pato já foi campeão da Liga Nacional, o Johnny mesmo falou, e nossa, sabemos aqui, contamos a história disso. O Pato foi bicampeão da Liga Nacional, classificando na oitava colocação. E chegando na oitava colocação, com o próprio Atlântico perdendo na última rodada, o próprio Minas empatando, e o Pato, que estava em décimo, foi a oitava, foi bicampeão de Liga Nacional. Então, assim, o desempenho dentro de quadra tem que ser bom. Tem que ter uma crescente para quando chegar lá no mata-mata, primeiro tem que classificar, chegar no mata-mata sim, tem que estar desenvolvendo um bom futsal, todo mundo focado, porque não é à toa que o Pato ganhou os últimos 3 paranaense, na liga não deu certo, mas a cada história, então tem que cobrar. Precisa reforços? Precisa, tem competições, a gente vê isso hoje, 3 meninos da base, lesões acontecem, precisa de reforços? Precisa, a gente acha assim, tem a dificuldade do mercado, então tudo no seu tempo, não é no tempo que a gente como comunicador deseja, não é como o torcedor deseja, é como as coisas andam mesmo. Alguns clubes têm mais investimento, têm mais facilidade para contratar, outros menos.
0: E durante a semana a gente tenta acompanhar o dia a dia do Pato Futsal. Eu volto a falar mais uma vez, não teve nenhum jogador ou alguma situação que procurou a gente para falar, para expor isso. Então é delicado a gente abordar. Veio uma pergunta do torcedor, a gente tenta colocar o que nós temos de informação no momento. E também, desde o início que a gente acompanha o Pato Futsal, a gente sempre recebeu essa orientação, e o jeito de trabalhar é analisar o jogo. O que o atleta faz, o fora de quadra, né? A situação fora, não nos cabe julgar aqui, porque é uma situação muito particular de cada jogador, é o jeito de cada um, que aí é o direito dele, né? Não tem, eu entendo também que não tem o que a gente ficar falando, tá certo, tá errado, isso ou aquilo, que ele faz fora de quadra. pra gente, tem que avaliar o que ele faz dentro da quadra e o que a gente viu hoje aqui, nesse 6-1, é isso que a gente tem que observar, analisar o que, que a gente achou que deu certo, o que, que deu errado e o que, que o Pato vai fazer para tentar melhorar para a próxima, que aí já vem outro jogo também.
1: E pegando o gancho, Thiago, no que você falou, não existe ninguém, eu acho que no futsal nacional aqui, que acompanha mais uma equipe do que o Thiago Tessaro, e não tenho procuração para elogiar o Thiago, não é puxa-saquismo. Não tem ninguém que acompanhe mais futsal que o Thiago. Ele tá todo dia lá e o Thiago bem disse, ele não escutou reclamação de ninguém, então às vezes é burburinho, é melhor a gente trabalhar só o que foi dentro das quatro linhas.
2: E esse fato, salário, dinheiro, pra mim isso aí não justifica nada, a questão dentro de quadra. Mas pra mim não tem nada a ver.
0: Às vezes o jogador pode...
2: Mas não, pra mim não, porque a estrutura que tem o Pato, pra mim tem até sobra de valor. Saíram três jogadores, esses valores, digamos, tá na sobra. E, na verdade, qualificar, sim, o potencial de jogadores e qualidade dentro de quadra. Para mim, esse fato aí, atrasou uma semana, cinco dias, por alguma situação, eu nunca ouvi, né? Nunca ouvi nesse sentido. Então, para mim, não justifica, é uma questão mesmo até emocional e, para mim, é desempenho mesmo direto. Pensando no jogo de hoje, daí daqui a pouco começa, sai o técnico, não sei quem.
0: Uma derrota assim, né, começa já às vezes...
2: Repercute, né, negativamente.
0: Mas é nesse momento que às vezes você tem que respirar, analisar, né, esperar, observar, refletir e aí tomar a decisão, o encaminhamento que cabe. Porque às vezes com cabeça quente, aí às vezes você toma algumas situações, algumas definições precipitadas. Vamos ver o que vai acontecer. Agora, e se do lado dos atletas ou do lado da direção, o espaço está aberto aqui. Se entenderem, se quiser também abordar, porque a gente, repito mais uma vez, não somos o dono da verdade. A gente tenta trazer a emoção do jogo, transmitir o que acontece, os campeonatos aí que o Pato vem desde o início da Liga Nacional, a gente está nessa trajetória acompanhando o Pato, para e passo.
1: E o detalhe, Thiago, até comenta assim, se leva para dentro da quadra, eu acho que é muito mais psicológico das ações dentro do jogo. A memória fotográfica do que a gente acompanhou da partida de hoje, quando o Pato sofreu o primeiro gol, o Johnny fez assim para todos os atletas. Cabeça no lugar, colocou assim e falou com quem estava ali para não sentir o gol fora de casa. O Pato foi lá e empatou a partida, certo? E de mais dois detalhes, o Pedro Carioca, salvo engano, e também o Maicon. Quando a arbitragem marcou uma falta, eles levantaram a mão assim, aleluia, marcou um. Durante o jogo, dois atletas fizeram isso. Às vezes, fica nervoso o atleta, precipita, acelera. O próprio Luciano Bonfim falou, não é para acelerar, fazer de qualquer jeito. Falou no primeiro tempo técnico, é justamente isso, às vezes se preocupa demais com a arbitragem, mas aí tem que ter uma conversa também para esquecer a arbitragem e apenas jogar o futsal.
0: Tá aí, né, o relato e o que às vezes acaba saindo um pouquinho da linha do jogo, mas é porque o assunto veio, repercutiu aí, torcedor colocando dessa situação. O Pato no momento é o sétimo colocado na tabela com 13 pontos, o Atlântico líder da Liga Nacional com 24. Só para, antes das notas, Tição, reforço, a informação que eu tenho é que o Pato fez contatos com alguns jogadores e aí tá tentando assim, desde que teve algumas saídas de atletas, tentando buscar peças. Você observa que o Pato precisa, quantas peças que o Pato, né, precisaria de são e que posição nesse momento, talvez é uma pergunta que a gente está se tornando repetitivo.
2: Eu não quero dizer que às vezes o mercado, digamos, não deu certo para o Pato no momento de ter, quem sabe, agido antes, acabou as coisas, digamos, não acontecendo, quem sabe, daquilo que eles procuraram, e deu essa segurada, né? Não sei se isso vai fazer bem ou não, e correr atrás do mercado muito para frente. Vem aí o Intercontinental, você precisa bater de frente com equipes que vêm aí, é outro nível, né? Então, se isso vai ajudar ou não negativamente, deixar muito em cima da hora. Agora, para mim, jogadores que é urgente e necessário, um fixo, um pivô e um ala direita. Pelo lado direito, para mim, rende muito pouco, é muito fraco, né, o lado direito do Pato Futsal. E um fixo, então, isso é inevitável. E na frente, por enquanto, os pivôs não estão dando conta do recado.
0: Fixo, um ala direito e um pivô. em tese, um fixo e um ala direito, parto no mercado para tentar. Pivô, vamos ver se isso vai acontecer. Do desempenho de hoje, para a gente fechar aqui o prorrogação, vamos fechar o prorrogação com as notas. 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Só antes, como é que estão os jogos de momento aí, Jonathan?
6: O Joinville virou o placar, Thiago. Tava 2-0 pro Praia, o Joinville fez 3-2 agora. Então, Praia 2, Joinville 3. E também temos um outro jogo em andamento, Jaraguá 0, Magnus 2. 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
0: Notas pros jogadores no jogo de hoje. Johnny?
2: 5.
7: 5,5.
0: 5,5 é minha nota. Biel?
2: É, Biel 3,5.
7: 4,5.
0: Eu dei nota 4,5. Dudu?
2: É, Dudu 5.
7: 5.
0: 5 a minha nota pro Dudu. Duduzinho?
2: 6,5.
7: 6,5.
0: 6 pra mim o Duduzinho. Brian.
2: É, Brian 4.
7: 4.
0: Pro Brian eu dei nota 4,5. Max.
2: 3,5.
7: 3,5.
0: É, a expulsão, ele fala que o árbitro exagerou. O árbitro poderia ter dado também, porque o jogador do Atlético faz um movimento em cima. E aí quando tá caído, ele já tinha o amarelo, ele, o árbitro entendeu que ele chutou a perna do Atlético.
2: Ele penalizou, na verdade, mas quem faz a ação no movimento é o Serginho.
0: Pra mim, nota 4. Maicon.
2: É, Maicon 4.
7: 4.
0: Pra mim, 4,5. Pedro Carioca.
2: Pedro Carioca 4.
7: 4.
0: 4,5 pra mim. Mendes.
2: É, Mendes 3,5.
7: 4.
0: 4 pra mim. Léo Catolé.
2: Léo Catolé 4.
7: 4.
0: Eu vou na nota 4. Luciano Bonfim.
2: 5.
7: Pela média aí, 4,5.
0: É, pra mim, nota. É, pela média, pela situação, 4,5. Arbitragem do Marlon Mena e do Diego Goldani.
2: É, 6.
7: Não gostei da arbitragem. É, teve várias faltas que nos pivôs, principalmente do Pato, não marcadas, que você condiciona o jogo, pendurou o Pato em falta. É difícil você marcar no futsal de alto nível. É, nota 5 para arbitragem.
0: É, minha, eu também entendo que isso pesa, diminuir o adversário, Pato estourado em faltas. O lance, o Pato reclama de um pênalti. Pato reclama de um pênalti. Mas para mim, nota 5, é o máximo que dá para dar para arbitragem hoje do Marlon Mena e do Diego Goldani. Nesse 6-1 pro Atlântico sobre o Pato Futsal, pra gente fechar o prorrogação. Enfim, é aguardar a próxima rodada. O Pato joga em casa contra o Santo André, vai ter um jogo na próxima semana fora de casa contra o CAD de Guarapuava, o jogo será na quinta-feira.
6: Super News.
0: Chamou, falou.
6: Aproveitando, o Thiago, Praia empatou, agora Praia 3, Joinville também 3. 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
0: 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É, alguns confrontos, alguns pegas lá em cima, confrontos diretos aí na tabela da Liga Nacional. Pato desperdiça essa oportunidade. Se a gente for analisar pelos jogos que restam, o Pato agora, em tese, não vai pegar tanto time lá da parte de cima. Vai pegar time da parte de baixo da tabela. Então, quem ainda, quem sabe, dá para terminar, Tição, aí num G6 da Liga Nacional.
2: Isso, dá para recuperar uma sequência agora, vamos dizer, os grandes já passaram, né? Então, agora dá para buscar aí uma pontuação para se manter.
0: Tá certo. E com isso, enfim, Pato é derrotado, o torcedor fica na bronca, uma arara. Mas eu repito, o espaço está aberto aqui para a gente tentar avaliar o que vai acontecer na sequência, também na semana. Estamos tirando time de quadra. No Parque do Som, a central técnica de Jonathan Gumercindo. Assistência Mário Viapiana, José Luiz Bete, engenheiro Roberto Lang. No plantão esportivo, Jonathan Gumercindo, reportagens do Claudecir Santos Uvadeco, os comentários do Tição Almor Galiazzi, a narração de Thiago Tessaro. O Atlântico vence o Pato por 6-1 na Casa do Galo. O Atlântico é líder, 24 pontos na tabela de classificação. De 27 ganhou 24, hein? O Pato com 13 pontos é o sétimo no momento. A gente agradece a audiência, estamos aí. Às vezes na boa, na ruim, mas a Selinalta não desgruda. Acompanha o Pare e Passa, o Pato Futsal. A gente deseja a todos um bom final de semana. Até uma próxima. Bom final de semana, amigos do esporte.
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10: Muito boa noite para você. Alô, ouvinte Selinalta. Um excelente final de semana, um ótimo sábado. Estamos com você na programação do Música Sem Limites, a partir de agora até as 10 horas da noite, com uma programação bem especial só de músicas internacionais aqui na Selinalta. Então vem com a gente, vem com a programação do Música Sem Limites, que está no ar a partir de agora para você até as 10 da noite aqui na Rádio Mãe.

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1: 8h29.
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1: 8h41.
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2: Para você que está em Pato Branco, para você que está em toda a região, para você que nos acompanha na cidade, para você que está nos bairros, nas comunidades do interior, a programação do Música Sem Limites é o seu programa especial do sábado à noite, aqui na Rádio Selinalta, onde você também pode participar mandando mensagem para a gente no WhatsApp 999-722-2564. Faça a sua indicação, que a gente vai colocando aqui na programação sempre dos programas do Música Sem Limites. O seu programa do final de semana, o seu programa do sabadão. Ótimo final de semana para você e tudo de bom.

0: 8h54.
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